0: Pois é, gente boa do Brasil. Eu de cá, você de lá. É, minha querida amiga Maria do Rosário, tem mais uma. Então, Wesley está parabenizando a sogra dele, a dona Maria do Socorro, lá em Zé Doca, no estado do Maranhão. Alô, dona Maria do Socorro, parabéns. É o seu genro Wesley, sua filha Nice, o seu neto Eduardo, parabenizando você. E nós todos aqui do Eu de Cá também mandamos parabéns, felicidades.
1: E a Helenice de Sapopeba, São Paulo, está mandando uma boa noite a todos os ouvintes de Eu de Cá, você de lá, em especial para o Samuel, aqui de Brasília.
0: Aham, muito bem, muito bem.
1: E a dona Geralda, lá em Congonhas, também está na escuta, mandando um abraço para todo mundo. E o senhor Antônio Nunes, que mandou um zap aí para você, Maurício, depois você dá uma olhadinha aí. Senhor Antônio Nunes. Tá bom. Um abraço.
0: Beleza, Antônio Nunes, muito obrigado, muito obrigado. Sebastião Lima, meu amigo delegado, Nego Lima. Fala, Nego Lima, boa noite.
2: Rabelo, Rabelo, tô por cá ouvindo Eu de Cá, você de lá, pela Nacional de Brasília, com o cowboy do rádio brasileiro, doutor José Maurício Rabelo. Rapaz, eu queria, se possível, ouvir uma música aí chamada Benzinho. Com Emilinha Borba.
0: Benzinho.
2: Um abraço do Nego Lima.
0: Mas você viajou agora, hein, rapaz? É, Emilinha Borba, Benzinho. Você vai ouvir, sim, com certeza. Aqui é a Nacional, viu, meu amigo? Obrigado. Você viajou no tempo, hein, meu amigo? Você viajou para Goiás, foi para o Maranhão, voltou para o Tocantins, foi lá no canal de Suez, voltou de novo e quero ouvir a Emilinha Borba, Benzinho. Valeu, meu amigão. Obrigado, doutor Nego Lima. Muito obrigado. Um abraço para a dona Olinda. Saúde para ela. Um abraço para o Eduardo, João Eduardo e a Vitória Lima também. Muito obrigado, viu? É... vem cá. Deixa eu ver se... Celso, vamos trazer a música do meu amigo Queijinho. Queijinho do acordeon, ele fez uma música chamada Ninho de Amor, né? Alô, meu amigo, ele que esteve no Parque da Cidade, tocou uma sanfona arrojada de boa, né? Alô, meu amigo Queijinho, um grande abraço, continua me devendo. Ele falou que a mulher dele ia fazer um feijão com a ossada boa, né? Com uns tutanos deliciosos. Fez, mas não esqueceu, não levou. Rapaz, mas como é que se fala um negócio desse, né? Um abraço, meu amigo Queijinho, um abraço. E você canta pra nós aqui a sua nova invenção, Ninho de Amor. É uma moda bonita, Queijinho do acordeon cantando no Eu de Cá, você de lá. Segura, Celso Ribeiro, a moda é essa.

0: Aô, Celso Ribeiro, agora 21 horas, 9 minutos no Eu de Cá. Você de lá, Antônio Nunes. Alô, Antônio, boa noite.
1: Boa noite, meu caro amigo Maurício Rabelo.
0: Boa noite.
1: Tudo na paz, meu querido Antônio Nunes, aqui do Pessoa, passando por aqui para agradecer, né, você.
0: Obrigado.
1: Cleitão Aguiar,
0: opa,
1: né, essa galera que teve lá com a gente domingo, lá no Parque da Cidade, né. Tivemos lá numa média de 55 pessoas, mas... é sempre o que a gente fala, né? A gente não quer quantidade, a gente quer qualidade, né?
0: Isso, tá ótimo.
1: Tá, abraço aí a todos, né, que tiveram lá, a gente agradecer um a um, sem citar nomes de ninguém, né?
0: Sim.
1: E agradecer a você aí pela força que sempre você dá pra gente aí, né? Ajudando a divulgar aí nosso encontro todos os dias praticamente, né? Tá tolerando a gente aí ao seu lado aí, muitas das vezes aí.
0: Tá, um prazer, um prazer.
1: E deixar um abração para toda essa galera aí, né, que teve lá com a gente, tá, meu querido? E mais um lembretezinho para você, nosso próximo encontro, último do ano agora, né, dia 13 de dezembro, tá?
0: Tá
1: 13
0: ótimo.
1: De dezembro, último encontro do ano agora, tá bom, meu querido?
0: Uhum.
1: Mesmo cantinho, né? Parque da Cidade, estacionamento número 3, né? E vamos convidar essa galera, ver se a gente coloca pelo menos umas 100 pessoas lá no dia 13 de dezembro agora, né? Tá bom,
0: exatamente,
1: meu querido? Grande abraço aí pra vocês aí, tô ligadinho aqui.
0: Tá bom demais. Obrigado, muito obrigado, Antônio Nunes. Ele, minha amiga Cleonice, lá na Ceilândia, ouvindo Eu de Cá, Você de Lá. Muito obrigado, viu? É, tem aqui a Isabel, só um minutinho, você vai lá, né? A Isabel está dizendo assim: boa noite, amigo Maurício Rabelo, aqui quem fala é Isabel, de São Valério, no Tocantins. Manda um alô para toda a minha família, família Gonçalves. Manda para nós a música do Amado Batista. Obrigado, Isabel. Obrigado, São Valério da Natividade. Obrigado, família Gonçalves. A música é do Amado Batista. Muito obrigado, viu? Olha, tem mais aqui. Fala comigo aqui, Roberto Carlos. Não é o rei da música popular brasileira, mas é o Roberto Carlos que mandou aqui para nós, né? Vamos atender o Roberto Carlos. Ô, Roberto Carlos, fala comigo aí. Boa noite, pode falar.
2: Alô,

0: Alô, alô, Maurício Rabelo, aí nos estúdios da Nacional de Brasília.
1: Boa
0: noite,
1: Bahia.
0: Boa noite. Deixa cair pra nós aí. Primeiro encontro com Roberto Carlos e Marivaldo. É uma música inédita da composição de Otaviano Oliveira, lá de Coribe, Bahia.
1: Beleza.
0: Maurício Rabelo, eu gostaria de saber como é que funciona pra gente aí na rádio fazer uns modões aí ao vivo aí no programa. Eu de cá, você de lá. Manda pra gente aí.
1: Acha
0: que a gente vai estar
1: ajudando
0: pra gente aí no seu programa. Boa noite.
1: Valeu, muito obrigado, Roberto Carlos, lá da Bahia, de Jaborandi. Olha, é só marcar com a Fatinha aqui o dia que tem que ver, o dia que não tem futebol, por exemplo, amanhã, e depois vai ter futebol, né? Então o programa fica muito curto e não dá pra gente passar os recados e ainda ter entrevistas, né? É, vê com a Fatinha nesse mesmo número aqui ou no telefone fixo aqui no 61 3799 5742 ou no 61 3799 5743. Fala com ela, marca o dia certinho aqui que a gente vai receber vocês com muita satisfação. Vamos ouvir a música dele aqui, primeiro encontro, Celso Ribeiro. Vê se a gente consegue aqui, ver se eu consigo aqui, nesse momento, que você é um menino competente, viu, Celso? Pior que não... nesse momento, Celso Ribeiro, não quer dar certo, não. Olha, ó, do jeito que você mandou aqui, não tem jeito não, viu? Acho que agora deu, Celso. Vamos ver se... Solta a moda aí. Aí, é Roberto Carlos. E tem o companheirão dele lá da Bahia de Jaborandi.

De Bahia, esse é o primeiro encontro, né? Moda boa. E agora vou atender a Isabel de São Valério da Natividade, Tocantins, toda a família Gonçalves, Amado Batista, Borboleta Azul.

0: minutos. João Lemes Freire falou assim: alô, João Lemes.
1: Boa noite, Maurício Rabelo. Boa noite, Fatinha. Boa noite, Celso. Boa noite, ouvintes.
0: Opa.
1: Aqui quem fala é o João Lemes.
0: Tudo bom, João Lemes?
1: Maurício, você foi lá no encontro ontem?
0: Fui.
1: Como é que foi lá? Foi bom, Maurício?
0: Bom,
1: me fala aí.
0: Foi bom demais.
1: Eu tava com vontade de ir lá, Maurício, mas no sábado eu fui numa folia.
0: Ah.
1: Tomou, e eu passei a noite tomando uma água de coco, sabe?
0: Ah, tô entendendo, esses cocos.
1: Tomei uns caldos de cano lá, meio fora de jeito, acabei que não dei conta de ir. No próximo estarei lá, se Deus quiser.
0: Foi bom demais.
1: Maurício, toca uma música bem chonada aí pra nós aí, pra gente curtir.
0: Tá bom demais, obrigado, obrigado, amigão. João Lemes Freire, pois você perdeu, viu? Não é, não vou falar, perdeu, né? Pois é, tava muito boa a festa lá, muito boa, faltou você, viu? Um grande abraço, meu querido amigo João Lemes, mas também você tava festejando, né? No sábado foi bom demais, aproveitou bastante, tomou água de coco, um caldo de cana e o negócio ficou bom, né? Um grande abraço, a festa foi boa, viu, João Lemes? Muito obrigado. Tem a Cida Vieira, lá de Mato Grosso. Fala, Cida Vieira, cadê você? Boa noite!
2: Boa noite, Maurício. Aqui é a Cida Tanhara da Serra. Tô aqui na escuta, meu, de cá e você de lá.
0: Sim.
2: Programa muito bom, nota mil.
0: Obrigado.
2: Quero ouvir essa música aí, Maurício, do Rick Renner, que eu escrevi, ok? Ofereço para todos os ouvintes, todos vocês aí, e para o meu esposo Alvino Mineiro, para minha irmã Celídia, com o padre Ailton. Alô, Maurício, tudo de bom? Tô por cá.
0: Opa! Muito obrigado, muito obrigado, minha querida amiga Cida Vieira, aí em Tangará da Serra, no estado de Mato Grosso, ela pedindo a música do Rick Renner. O nome dessa música é... Será que é uma rolinha de Fogo Pagou? Será? Que tá falando é minha... minha, né? Então deve ser uma rolinha, né? Uma rolinha Fogo Pagou, deve ser... Ou aquela outra roxinha, deve ser, né? É, vamos ver se... Ó, vê se tem essa música. Ela que tá pedindo, escreveu aqui com todas as letras. Minha querida amiga Cida Vieira, lá em Tangará da Serra, Mato Grosso. É a mulher do mineiro, a irmã da Celídia Vieira. Obrigado. Vamos procurar essa rolinha aí, viu? Vamos procurar ela pra tocar esse passarinho aí pra você com o Rick Renner, viu? Ô, Celso Ribeiro, vamos ver se eu acho aqui. Não, mas eu... Você, Celso, você não... Ele tá achando um nome diferente, viu? Viu? É, rolinha voou, voou, voou, né? Rolinha Cabocla. Rick Renner? Não, ela tá falando do Rick Renner. É, então, Cida, ela tá mandando um áudio aqui, então vamos ver se é isso mesmo. Bom demais, você falou, tá falado, vamos ver o que que ela tá dizendo. Fala, minha
2: grande. Maurício, acho que é aquela lá que o passarinho se encanta, que é a rolinha. É um passarinho, bem bonita a música, é um forrozão. Quero dançar aqui essa música. Falou, Maurício.
0: Tá certo. Ela falou, minha rolinha, né? Minha amiga, você me bota em cada um aqui, viu, minha amiga? Eu vou ver qual a música. Vou perguntar aqui para... É, porque o Celso está conseguindo achar. Vamos perguntar aqui para o pai dos burros aqui. Qual a música... qual é a música do Rick Renner que fala no pássaro chamado Rolinha? Ô, rola, fogo apagou, essas coisas, né? Vê aí pra nós aí. Tá bom. Então, vamos ver. Pesquisando nesse momento, Rolinha Ensinada, o nome da música. Rolinha Ensinada, gravada por Rick Renner, né? Celso, você não entende nada, viu, rapaz? Levanta aí enquanto eu coloco aqui, vê se eu acho aqui.

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1: Pois é, minha amiga Cida Vieira aí em Tangará da Serra, Mato Grosso. O que nós conseguimos encontrar aqui foi o Felipe Falcão com a participação do Rick, a música Rolinha Ensinada, viu? Então, eu quero crer que a gente está te atendendo, né? É, Rolinha Ensinada com Felipe Falcão e a participação do Rick. Segura a onda aí, Celso Ribeiro.
2: Olha só,
1: Cida Vieira. Olha o forrozinho aí. É isso aí, rapaz. Aqui nós acha mesmo. Aqui nós reencontra mesmo, viu, Celsão? Se a onda e o fogo apagou, nós dá um jeito aqui. Um abraço, minha amiga Cida.
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0: não. Essa música aqui é muito boa, né? Muito boa, mas não tá tendo jeito, não. Viu, minha amiga Cida? Ela ainda falou um trem aqui, né? Quer ver? O que é que você falou aí, Cida? Pode falar.
1: Essa mesmo.
0: Essa mesmo.
1: Obrigado.
0: Obrigado, você é demais. Mas tá falando um trem meio duplo, triplo sentido aí, minha amiga aí. A Fátima, com a autoridade que lhe compete, falou, olha isso aí, essa música tá falando trem pesado, né? Então, eu vou te mandar ela no seu celular, tá bom? Vou te mandar ela, você vai escutar ela no seu celular aí, tá bom, minha amiga? Um abraço grande, muito obrigado. O Celso, como é que é o nome da música? O Nego Lima ainda falou um trem aqui, a música da Emilinha.
2: Cadê minha música, Maurício? Ah. Olha aí eu como é que tô, cabeça, raspei a cabeça, viu? Oh. Cadê minha música, rapaz? Com a Emilia Borba, Benzinho. Tô ligado, mano.
0: Valeu, caboclo. A música vai sair agora, rapaz. Benzinho, né? Você é demais, viu? Benzinho, Emilia Borba. Você é demais. Esse é meu amigo Nego Lima. O Celso, tem que entrar o... Você sentiu aí? Vai dar certo? Pera aí só um minutinho. Aqui é Emilinha Borba. É já já. Um docinho só. Segura um pouquinho dessa mujarra pra você. Emilinha Borba, Denzinho. É o romântico do meu amigo Nego Lima. Rapou a cabeça. Tá parecendo um lutador de boxe. Segura, Nego Lima.

0: É daqui a pouco, depois do comercial político, né? Depois do horário político. Já, já, meu amigo Nego Lima, segura aí. Homem, cadê Celso Ribeiro?
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Pois é, gente boa do Brasil, 21h34. Agora atendendo o meu amigo Nego Lima lá em Palmas, no Tocantins. Emilinha Borba cantando Benzinho. Toca pra nós, Celso Ribeiro. Bonita demais essa música. Segura, Nego Lima!

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1: Minha gente, agora 20 horas e 38 minutos. Eu de cá, você de lá. Deixa eu dar uma olhadinha aqui, Celso Ribeiro. Você, João Tavares, falando assim. Alô, João Tavares, cadê você? Boa noite.
2: Cara legal, Maurício Rabelo. Eu queria me transportar para a minha idade lá no interior de Alagoas, na Fazenda Cachoeira Grande. Ouvi no rádio, meu pai ligou, que tinha aquela música do Luiz Gonzaga. Vai, boiadeiro, que a noite já vem. Leva o seu cadê e vai pra junto do seu bem. Eu não sei o nome da música, mas toda vez que eu lembro.
1: Como é que chama essa música?
2: Eu me transporto pra aquele tempo.
1: Vai, boiadeiro, que 40, a noite já vem.
2: Quase há 50 e poucos anos atrás, né?
1: Bom demais. Vamos achar essa música aqui pra você agora, viu? Como é o nome da música? Eu tenho que esperar aqui o negócio. Levanta, Celso Ribeiro!

Pois é, gente, agora 21 horas e mais 40 minutos. Daqui a pouco é a música das Irmãs Freitas. Bendito é o fruto, né? O nome da música. E na música do Luiz Gonzaga que você pediu, viu, João Tavares, para você se transportar para a sua infância lá na Fazenda Cachoeira Grande, eu acho que em Alagoas, lá no Nordeste Brasileiro, é Boiadeiro com Luiz Gonzaga. Achou boiadeiro aí, Celção? Não? Homem. Pera aqui, boiadeiro do Luiz Gonzaga. Deve ser essa aqui, rapaz. Nesse momento, né? Boiadeiro Luiz Gonzaga. Hã? Tá achando aí? Vamos ver se é essa mesmo. Achou? Ah, então teu bom demais, velho. Então, primeiro. É essa aí. Então já toca. Opa, é aqui que tá tocando, rapaz. É. É isso aí, né? Alô, João! João Tavares, para você voltar ao Nordeste e no tempo. Tempo do seu pai, lá na Fazenda Cachoeira Grande. Boiadeiro Luiz Gonzaga e depois as Irmãs Freitas.

volume. Agora, quem pediu bendito é o fruto, Maria do Rosário. Quem pediu foi a Cida Cruz, em Ilha Bela, no estado de São Paulo. Ela e o Zé Maria, as goianíssimas irmãs Freitas, bendito é o fruto.

0: Pois é, gente, agora 21h48, no Eu de Cá, Você de Lá, Ronivon Marques. Alô, Ronivon, boa noite.
1: Boa noite, Maurício Rabelo, é Ronivon aqui do Alecrim, município de Buritirama. Pedi uma música aí, oferecer para nossos amigos aí, para você, a Celção, a amiga aí, Faquinha.
0: Isso.
1: Pra todos os amigos do rádio, que tá ouvindo o rádio.
0: Faquinha.
1: Pra o Zezão aqui na Boa Vista, município de Barra, Bahia. Pra o José no Saquinho do Ariado. Pra o Marção. No
0: Saquinho do Ariado.
1: Aqui na Berruga. Pra o Nito na no Berruga. Pra Nês Cabral, lá no Ceará. Pro amiga de gato, como eu morreu. Lá em Iberlândia. E pra Carminha, nós, lá em Roraima.
0: Opa.
1: Boa Vista, Roraima.
0: Tranquilo.
1: Pra todos que estiver ouvindo, pra todos os caminhoneiros.
0: Aham.
1: Beleza, Maurício Rabelo.
0: Tranquilo. Você e falou, tá pro, falado.
1: Pro Miguel, do Trovão Azul.
0: Trovão Azul.
1: Só isso, seu amigo. Passa a música aí, com Folha Seca com o Amado Batista, beleza? Aí, oferecer pra todos que estiver na sintonia
0: da Rádio
1: Nacional de Brasília.
0: Tranquilo.
1: Passa uma boa
0: obrigado.
1: Noite, amigo. Um bom trabalho.
0: Valeu, muito obrigado, amigão Ronivon Marques. Aí na região do Alecrim, Buritirama, Bahia. Muito obrigado, Ronivon Marques. Ele está abraçando a todos lá do Alecrim, Buritirama, Bahia. O pessoal lá da Berruga também, do Saquinho do Ariado. Se as gostou, foi do nome Saquinho do Ariado, né? Um abraço grande para todos aí do Alecrim, da Buritirama, Bahia, da Berruga e também do Saquinho do Ariado. Obrigado, Ronivon Marques. Muito obrigado. Orival Siriano, moço de Goiânia. Fala comigo, Valentão de Goiás. Fala, Orival, boa noite.
2: Querido Maurício Rabelo, programa Eu de Cá, você de lá, Rádio Nacional.
0: Opa.
2: A gente fica até sem fôlego e sem palavras.
0: O que foi, rapaz?
2: A única palavra é gratidão. Agradecer os fãs de todo o Brasil. Agradecer a Deus. Agradecer a divindade que protege o nosso trabalho.
0: Obrigado.
2: Eu, por exemplo, eu sou um trabalhador, um divulgador da música sertaneja. A dupla Irmã Freita está na minha pauta de divulgação por mais de 41 anos.
0: Graças
2: é muito difícil hoje a gente lançar uma música nova e acontecer. E virou 3 músicas novas das Irmãs Freitas. Bendito teu fruto, Andorinha sem rumo e Vou Abrir o Chão e Sumir. E eu devo a vocês, ouvinte da Rádio Nacional, ouvinte de outras emissoras e pessoas igual o Maurício Rabelo, o Celso, a Fatinha, todos que atendem com carinho, com respeito o nosso povo e reconhecem nosso trabalho honesto. Gratidão por tudo.
0: Alô, Orival. Falou bonito, ele fica me brincando comigo, me xingando, né? Agora ele falou sério mesmo, viu? Mas não tem que agradecer nada da minha parte aqui não, viu? Aos ouvintes, sim, nós estamos aqui, a Fátima, o Celso e eu, estamos aqui para executar o pedido, a vontade do povo, os talentos do Brasil. Agradeço a Deus e o Orival Siriano por ter dado tanto talento aí para as meninas e essa sintonia tão boa que elas têm, as Irmãs Freitas, Ana Lúcia, Luciana e Oriana, com tanta gente, com milhares e milhões de pessoas pelo Brasil. Agradeça sobretudo a Deus, né, que deu o talento para elas cantarem tão bonito. Obrigado a você pela sua amizade, amigão Orival Siriano. Que Deus continue protegendo vocês todos aí, viu? Um abraço e vamos abrir o chão e sumir, rapaz. 21h53 agora.

E essa música aí está sendo pedida pela Sindália Gama, lá do estado do Maranhão. Ela está preparando as atividades para a garotada amanhã. Ela é professora, mas é, ouvindo Eu de Cá, Você de Lá, e diz que quer ouvir Abrir o Chão e Sumir das Irmãs Freitas. Segura, é para você, professora Sindália Gama, aí no estado do Maranhão.

0: 20h56. Um abraço lá para professora Cindália Gama, professora e fazendeira lá em Carolina, no estado do Maranhão. Obrigado, professora Cindália, ela que gosta de abrir o chão e subir com as irmãs Freitas. Muito obrigado. E tem a Denise de Arraias do Tocantins dizendo boa noite, Maurício Rabelo. Sou a Denise de Arraias do Tocantins. Quero mandar um alô pro meu pai, é o Luiz, e a mãe, a dona Deuseni, lá na fazenda Marra Gato. Quero dizer para eles que aqui está tudo bem, que a viagem ocorreu tudo mil maravilhas, viu? Sem problema nenhum. Então, atenção, atenção, seu Luiz, dona Deuseni, na fazenda Marragato, é a Denise, filha de vocês, de Arraias do Tocantins, avisando que a viagem foi muito bem. Não se preocupe, não. Um abraço, viu? Tem meu querido amigo doutor Isaac de Souza Almada, advogado lá de Buriti no Tocantins, mandou a mensagem. Alô, doutor Isaac, boa noite.
1: Alô, Maurício Rabelo, boa noite.
0: Opa.
1: Professor Isaac aqui na escuta do programa, doutor Maurício. Sobre os passarinhos aí, doutor Maurício, aqui no Buriti eu tenho uma terrinha.
0: Ah.
1: Lá tem bastante pombinha, tem pombinha chamada Fogo Pagou.
0: Exato.
1: Tem a pombinha chamada Sangue de Boi.
0: Sangue de Boi.
1: E são aves bem interessantes, viu?
0: É, muito bem.
1: E no mais, doutor, dizer que aqui no Buriti tá tudo em paz, tudo tranquilo. Mandar um abraço para você,
0: bolinhas,
1: Fatinha,
0: né?
1: Celção, todos os ouvintes do Eu de Cá, Você de Lá.
0: Aú.
1: Dizer também, doutor Maurício,

0: Tu quer uma
1: Sim.
0: alegria sempre participar do programa, ver
1: Obrigado,
0: a
1: meu
0: forma bem
1: amigo.
0: humorada aí que você trata as questões, procura as músicas.
1: Tem que
0: E
1: achar.
0: assim, doutor Maurício, torna a
1: Opa.
0: nossa noite mais agradável e
1: Aí,
0: feliz. Forte
1: obrigado.
0: abraço, doutor Maurício, e a todos os ouvintes do Eu de Cá,
1: Valeu.
0: Você de Lá.
1: Alô, meu querido, meu amigo, professor e advogado lá na região do Bico do Papagaio, mas é no Brasil, não é só lá não, mas ele reside lá, é professor em Buriti, no Tocantins, meu amigo doutor Isaac de Souza Almada, muito obrigado. Então você na fazenda, então cuida das rolinhas fogo, pagou, sangue de boi e outras mais, né? Um grande abraço, obrigado, viu? Cuida bem dos passarinhos aí, viu? Obrigado, doutor Isaac, um abraço, viu? As rolinhas, né? Que coisa interessante, né? Muito obrigado, muito obrigado. O Nonato falou assim: alô, Nonato! Cadê você, rapaz? Eu acho que não dá tempo dele antes. Eu vou passar uma outra, já já eu passo seu recado, viu, Nonato? Já já. Tem aqui 62, é Goiás. Boa noite, Maurício Rabelo. Quero ouvir uma música do Rick Renner, Coisa de Deus. É o Júlio de Minasul, Goiás, oferecendo para o Formigão, para Alzira e Ismael, para todos que estão na escuta, lá no Rio São Félix, né? Muito obrigado. Muito obrigado. Um abraço para você, Júlio de Minasul, Goiás. É um abraço para Alzira e também o Ismael. E muito obrigado a todos aí na beira do Rio São Félix. Já já, Rick Renner, Coisa de Deus.

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0: chegar. Pois é, gente, agora 22:03. Mandam boa noite aqui pro Nonato, Nonato do Brejinho, município de Formosa da Serra Negra, no estado do Maranhão. Alô, Nonato, boa noite. Tá ligado no Eu de Cá, Você de Lá, e quer pedir uma música do César e Paulinho, Nunca Mais. Obrigado, Nonato, aí no Brejinho, município de Formosa da Serra Negra, no estado do Maranhão. E ele mandou áudio aqui. Vamos ouvir o Nonato. Alô, Nonato, boa noite.
1: Boa noite, Maurício Rabelo, rapaz. Aqui é o Nonato.
0: Tudo bom, Nonato?
1: Rapaz, Maurício, ontem eu te mandei uma mensagem, mas parece que ontem você não estava atendendo.
0: Ah, ontem não.
1: As mensagens estavam só explodindo, cada um modão melhor que o outro.
0: Ah, é?
1: Aí na hora que eu estava olhando aqui a mensagem, escrevendo, aí tava rodando um modão daqueles mesmo de machucar, hein?
0: E arrancar pica-pau, né, meu?
1: Aí depois que eu lembrei que ontem era feriado.
0: É.
1: E eu acho que você tava
0: gravado.
1: Somente mesmo colocando as músicas mesmo escolhidas, daquele jeito.
0: É, o Celso que tava botando.
1: Ontem foi bom, hein?
0: É.
1: Aí depois.
0: É, beleza pura. É. Obrigado, obrigado, Nonato. Ontem eu não estava. Mas eu tinha fala minha no meio, tinha? Eu estava falando, né? Eu estava gravado, viu, Nonato? Eu até queria fazer ao vivo, mas a coordenação aqui pediu para a gente gravar à noite, né? Durante o dia foi ao vivo e à noite foi gravado, entendeu? Mas hoje nós estamos aqui ao vivo, são 10:05 da noite, hora de Brasília, tá bom? No seu relógio aí, pode olhar que é a mesma coisa, viu? Um abraço grande, Nonato, aí no município de Formosa da Serra Negra, no estado do Maranhão, no Brejinho. Muito obrigado, viu? E deixa eu me ver aqui, ele não pediu música agora não, né? Agora não. Deixa eu me ver aqui, Sindália Gama, mandou uma foto bonita aqui, gostei, Sindália, você é chique demais, viu? Ela diz: Maurício, é a minha querida, a minha netinha Érica Aparecida, de 15 anos. É uma moçona, 15 anos, né? Ontem, manda pra ela, fez aniversário ontem, 15 anos. Manda pra ela uma música do Rick, Filha, a música do Rick Renner, viu, Celso? Filha, a mesma eu ofereço pra ela, da vovó que a ama demais, né? Parabéns para Érica, muitas felicidades, muitos anos de vida, 15 anos, né? A vida, você está na flor da idade, né? Parabéns, Érica, muitos anos de vida, é a sua vovó que tem você dentro do coração, a Sindália, o seu vovô Adelcio também, nós aqui do Eu de Cá, Você de Lá, lhe desejamos tudo de bom, muitas felicidades, e a música do Rick vai para você, viu? Tá no ponto aí, Celso?
2: Coisa de Deus.
0: Coisa de Deus, do Rick Renner. Pera, deixa eu atender.
2: Nunca Mais e Filha.
0: Nunca Mais e Filha. Deixa eu só atender mais uns dois aqui, porque senão eu não consigo. Laísa ou Laísa Guedes, de Goiás. Alô, você. Boa noite.
3: Fala, Maurício. Boa noite.
0: Boa noite.
3: Como é que você tá?
0: Bom.
3: Você tá bom?
0: Bom. E você?
3: Quero mandar um abraço para todos os ouvintes da Rádio Nacional. Para você, Maurício. Para Patinha.
0: Aham.
3: Pra minha amiga Celídia, lá em Minas Gerais.
0: Sei.
3: Pro Domingos Bispo e Aceida Bispo, lá na chácara Buriti Bispo.
0: Uhum.
3: E pra todos os ouvintes que tá aí curtindo a Rádio Nacional, e toca uma pra nós aí do Gini Geno, por cá, Robson Lopes, Maurício.
0: Ah.
3: Tamo junto e misturado.
0: Beleza. Obrigado, obrigado, amigão Robson Lopes. É o cantor Robson Lopes pedindo Gino e Geno para mandar para o Domingos Bispo, para sua mãe também, né? É a dona. Como é que é? Domingos Bispo e a dona. Rapaz, como é que é? Opa, vem cá. É Domingos Bispo e a dona Cida Bispo, né? É o Domingos Bispo e a Cida Bispo em Arraias do Tocantins. Obrigado, meu querido amigo Robson Lopes. Pediu Gini Geno, né? Tem aqui, Fernando. Alô, Fernando, fala comigo aí, moço. Boa noite.
4: Oi, meu amigo, Maurício Ribeiro, rapaz. Uma boa noite, tanto tempo, rapaz.
0: Pois é.
4: É o Fernando, rapaz. Tô aqui no garimpo.
0: Tá no garimpo, é?
4: Pousão pro teu amigo velho. Tô aqui na escuta do programa, não perde um só programa seu.
0: Valeu, muito obrigado, amigão Fernando.

Fernando, no Garim, tempo que você não participa, né? Uma ótima noite, mandar uma moda arrumada pra você, nunca mais no César e Paulinho, é, ao lado de Deus primeiro, é? Coisa de Deus, primeiro Rick Renner, depois César e Paulinho nunca mais, e ainda filha do Rick Renner. É pra você, meu amigo Fernando, pra todos os seus colegas aí no Garimpo. Obrigado, um abraço grande.

0: feita.
1: Pois é, gente, agora 22 horas e 22 minutos, lá de Arraias, no Tocantins. Eu quero ver aqui quem é que está falando. Alô, boa noite.
2: Boa noite, Maurício. Boa noite, Maurício Rabelo, aqui quem tá falando é Pedrão de Arraia, Tocantins.
1: Tudo bom, Pedrão?
2: Manda um alô aí pro Arme Franco, lá no Aidágua do Campo, lá é o Pedrão Filho de João do Ouro. A Inês em Arraia e Hong Kong lá no Paraná. Pedrão de Arraia, Tocantins. Dá um alô aí pro Arme Franco e Dona Mariana, lá no Aidágua do Campo. Tá ouvindo nós, fala com ele aí, Major. Aqui é 100% de todos frutos. Aqui é quem tá falando é o Pedrão de Arraia Tocantins.
1: Cabra bom, rapaz. É o Chapeludo, né? Gostei. Obrigado, obrigado. É o Pedrão lá de Arraias no Tocantins. Eu tenho que mandar o áudio para ele de volta aqui. Sumiu, né? Alô, meu amigo Pedrão de Arraias do Tocantins, mandando um alô para o Almir Franco e também pro, acho que é a Mariana lá no Olho d'Água do Campo, muito obrigado, para Inês, é o Pedrão de Arraias no Tocantins, muito obrigado.
3: Quem está nos ouvindo também lá em Águas Claras, Maurício, é o Capixaba, está ouvindo hoje cá você de lá, está mandando um abração para você, para o Celso, para todos os ouvintes, está pedindo para ouvir qualquer música, o Milionário José Rico, qualquer uma, e oferece para todos os ouvintes também, para a equipe do Eu de Cá.
1: Beleza pura. Tem mais aqui, o William Mendes lá da Bahia, tá dizendo: Maurício Cabelo, boa noite, viu? Tá dizendo: como é que foi o seu feriado? Passou em casa? Passei bem, graças a Deus, né? Maria do Rosário tá bem, tá joia. O Celção também, e diz que gosta do nosso trabalho, pede uma música do Gilberto e Gilmar, Capa de Revista. Obrigado, William Mendes, aí na Bahia, muito obrigado.
3: Vamos ouvir aqui a mensagem do Pablo.
1: Oi, Pablo, boa noite.
4: Alô, pessoal da Rádio Nacional da Amazônia, alô, pessoal do Norte, do Nordeste do Brasil. Aqui
1: tudo
4: é o
1: bom?
4: Pablo de Volta Redonda, uruguaio, morando aqui, em Volta Redonda. Ouvindo pelas ondas curtas, mantendo a tradição do meu querido pai, que quando ouvíamos rádio brasileiras e a Rádio Nacional no Uruguai. Queria pedir o João Mineiro Marciano, Viola está chorando.
1: Viola está chorando.
4: Saudade.
1: Olha como é o nome dele.
3: Pablo.
1: É o Pablo. Obrigado, obrigado, amigão Pablo, em Volta Redonda, no Rio de Janeiro, ouvindo pelas ondas curtas da Rádio Nacional da Amazônia, relembrando o seu Uruguai, quando ouvia junto com seu pai, a sua mãe, a sua família, ouvia as rádios de ondas curtas, especialmente a Rádio Nacional. Muito obrigado, Pablo. Viola está chorando, João Mineiro e Marciano. Obrigado, meu amigo. Um abraço. Tem mais aqui a Tani Carla, de Tabuleiro Grande, município de Júlio Lopes, no estado do Piauí, pedindo oração pela família. Aliás, pedindo uma oração pela sua saúde, né? E quer mandar um alô para toda a família. Obrigado, Tani Carla, de Tabuleiro Grande, Júlio Borges, do Piauí.
3: Boa noite, Maurício Rabelo,
1: boa
3: Fátima,
1: noite.
3: Celso, Anderson. Aqui é o Francisco Luna, de Goiânia, Goiás. Se for possível, Maurício, quero ouvir a música do cantor Antônio Marcos. Música Volte, Amor. Oferece para o Maurício Rabelo, para a namorada Elisângela, para Fátima, Celso, Anderson e para todos os ouvintes da Rádio Nacional. Um ótimo serviço, Maurício Rabelo.
1: Quem é?
3: Um abraço.
1: Quem é?
3: É o Francisco Luna, de Goiânia, Goiás.
1: De Goiânia! Obrigado, Francisco Luna, aí na capital dos goianos. Muito obrigado, muito obrigado. Wilton Carlos, fala, Wilton.
5: Muito boa noite, Maurício Rabelo e toda a equipe da Rádio Nacional e os ouvintes. Aqui quem está falando, Wilton Carlos, do estado da Bahia, cidade chamada Cocos, ouvindo a Nacional pelo aplicativo. Se for possível, toca hoje no programa Eu de Cá, Você de Lá, o som de Chitãozinho e Chororó, A Tristeza do Jeca. Rádio Nacional, há 90 anos, sem fronteiras.
1: Garotão, obrigado, obrigado, Wilton Carlos. Um abraço grande. Pedindo Tristeza do Jeca, no Chitãozinho e Chororó. Obrigado, Wilton Carlos.
3: Vamos ouvir aqui a mensagem do Neuzito.
1: Alô, Neuzito.
6: Boa noite, Nacional.
1: Boa noite.
6: Neuzito, direto de Cuiabá, cidade
0: Maravilhosa!
1: Opa!
0: Só reclama que é fraco! O forte agradece! Manda uma música pra nós aí! Três pedidos de amor! Milionários aí pra minha querida e amada Ana Maria de Azevedo, Aninha de Acrilanda, a paixão da minha vida, aquela que roubou meu coração. Fora dentro do coração não paga aluguel.
1: Alô, meu amigo, seu Neuzito de Cuiabá, Mato Grosso, homem apaixonado. Obrigado, Neuzito, um abraço grande. Marcioli falando, fala Marcioli.
6: Eita, Isabela.
1: Oi.
7: Muito boa noite, Maurício.
1: Boa noite.
7: E aí, tudo bem?
1: Bom.
7: Maurício, aqui é o Marcioli, do Capixaba, aqui de Águas Claras. Eu estou aqui ouvindo a Rádio Nacional.
1: Opa.
7: A Rádio Nacional está um sucesso, cara. Está nota 10. A audiência de vocês
1: está
7: muito grande. E tem espaço para mais ainda, né?
1: Tem mais, com certeza.
7: Olha, o que eu quero dizer para você, Maurício.

0: Isso aqui, o nosso fusão foi garfado pelo time do Celso Amorim.
1: Fala pra ele que nós
0: fomos garfados.
1: É.
0: Garfou a gente.
1: Eu quero falar com você, Maurício.
0: E que eu quero pedir pra você uma música com... Qualquer uma música aí com... Milionários de Rico, né? Que mande uma música pra mim aí. Eu quero oferecer pra minha família, pra todos vocês e da rádio. E pra todo mundo que goste dessa música, tá bom? Qualquer uma música deles. Tá bom? Um abraço para você, nossa, Maurício, pro Celso Amorim e também pro Fatinha também.
2: Obrigado.
0: Qualquer uma música aí com Milionários de Rico, né?
1: Beleza pura, muito obrigado, Marcioli, o meu amigo capixaba, torcedor do Fluminense lá de Águas Claras, está dizendo que o nosso time foi garfado, né? Realmente, eu também achei. Mas jogou ruim o nosso time, mas... quase quebrou a perna do nosso jogador lá, não é? Do nosso centroavante lá e ficou só num cartãozinho amarelo, barato e tranquilo. Um abraço, mas estamos preparando para Libertadores, né? Muito obrigado, um grande abraço, capixaba!
2: Vamos ouvir aqui a mensagem do polaco.
1: Pois é.
3: Já. Olá, Saber, meu amigo. Boa noite aí, aqui é o polaco.
1: Tudo bom, polaco?
3: Aqui de Caroeb, Roraima, meu amigo. Tá aí uma música aí apaixonada aí pra nós aí, meu amigo. Eu tô naquela.
1: Tá
3: ô,
1: bom.
3: Maurício.
1: Tá bom.
3: Ah, Maurício, agora vocês aí que fazia tempo que eu não via, agora eu tô vendo direto aqui vídeo de vocês, seu aí, dessas mulheradas tudo aí.
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0: Foi um erro. Pois é, gente, 22 horas mais 33 minutos no Eu de Cá. Ô Polaco, já de novo a sua mensagem, viu, Polaco? Aguarde aí. Tem aqui de São Félix do Xingu, Cachoeira do Onça. Está ouvindo Eu de Cá, você de lá em São Félix do Xingu. Muito obrigado. É a Lúcia, né? Alô, Lúcia, Cachoeira do Onça, aí em São Félix do Xingu, no Pará. Muito obrigado, muito obrigado. Meu amigo Polaco, a palavra é sua de novo.
1: Agora é só abrir, meu amigo. Boa noite aí, aqui é o Polaco. Aqui de Caroebe, Roraima, meu amigo.
0: Opa!
1: Eu traio uma música aí apaixonada aí pra nós aí, meu amigo. Deixa eu tô naquela. Ô, Maurício. Maurício, agora vocês aí que fazia tempo que eu não via, agora eu tô vendo direto aqui vídeo de vocês, seu aí, dessas mulheradas tudo aí, ó. Pois. Massa Ferreira, José Neto, Paulo Torres.
0: Pois é.
1: E Fatinha, rapaz. A Fatinha, moço do céu.
0: Meu
1: a Fatinha, rapaz, é só o brilho, rapaz. É. Essa menina, meu amigo.
0: É,
1: que é isso, Fatinha? Meu amigo, ó, tô falando. Gostei, Fatinha, ó. É um prazer, minha amiga, te ver, ó.
0: Olá,
1: linda, linda.
2: Olá.
1: Com todo respeito.
0: Muito bem, né? Esse é o meu amigo Polaco. Beleza, pô, gostou da Fatinha, né? Gosto. Você que tem que responder. Ah, alô, meu amigo Polaco, que coisa boa receber a sua mensagem aqui de Caroebe, Roraima. Você gostou da Fatinha, então, né? Você não vai mandar nem um alô, um beijo, um abraço pra ele, não, Fatinha? Fala
2: claro
0: aí.
2: Claro que eu vou mandar. Obrigado, viu, Polaco? Tudo de bom pra
0: aí.
2: Você. Nós vamos voltar pro YouTube.
0: Exato.
2: Vamos voltar pra
0: você. É. Com certeza. Né? Ao vivo e a cores, né?
2: Obrigado pelo carinho. Viu? Tudo de bom pra você.
0: Valeu, Polaco. Muito obrigado, muito obrigado.
2: O Eu de Cá tem que voltar, né, Maurício? Pro YouTube, tão legal. Todo mundo gostava na época, né?
0: Fala com o povo,
2: vamos ver agora, né? Depois das eleições aí, mas a gente consegue aí voltar pro YouTube, né? Se Deus quiser. Mas um abração, viu, Polaco? Tudo de bom pra você.
0: Beleza pura, tem mais aqui do estado de São Paulo. Boa noite. Boa noite, Maurício. Tudo bem? Tô ouvindo Eu de Cá, você de lá. Mandou um áudio aqui pra nós. Vamos ouvir o áudio aqui. Vem cá. Opa, nesse momento, 12. Ué, não quer chegar aqui. Quero que mais vai por aqui mesmo. Vamos lá. Oi, boa noite.

0: banho. Rapaz, meu, gostei demais.
1: Continua.
0: Obrigado, minha querida amiga Cida Cruz, aí na Ilha Bela, no estado de São Paulo. Repete, eu queria, mas eu queria no vídeo aqui certinho, no áudio, no computador, tá só no celular. Não volta de jeito nenhum, rapaz. Olha, 22h36, nada. Achou que dá um F5 aqui. Pera aqui, viu Cida? Pera aqui, essa música sua merece. Ah, acho que agora vai. Cida Cruz, direto de Ilha Bela, no estado de São Paulo. A palavra. Canta bonito aí, Cida!

0: de cá, você de
1: Aô,
0: lá.
1: minha amiga Cida, aí você
0: Olha
1: foi
0: que
1: longe, gostei. Vou
0: maravilha!
1: guardar sua música aqui. Quando eu tiver, assim, no momento que eu tô achando que eu tô ruim, eu coloco você para cantar que eu fico bom, viu? Obrigado, Cida Cruz, Ilha Bela, São Paulo, que voz bonita, que carinho que você tem. Muito obrigado, um abraço pro Zé Maria também.
0: Que voz linda, hein,
1: Ih,
0: Cida?
1: mas.
0: Parabéns. Não, vamos deixar gravado aqui de
1: Você
0: vez em
1: tá.
0: quando a gente vai. Olha,
1: Olha,
0: e é
1: tá vendo aqui? Uma
0: bonita.
1: calguel chique demais,
0: Nossa,
1: é.
0: essa
1: Um cabelão
0: Cidinha, o
1: bonito, um
0: cabelo, olha o
1: chapelão.
0: chapéu, muito bonita,
1: Muito
0: viu, Cida?
1: bonito. Um abraço, minha amiga
0: Muito
1: Cida
0: linda.
1: Cruz, Ilha Bela, São Paulo.
0: Vamos deixar a música gravada aqui de vez em quando nós vamos rodar, viu,
1: Isso,
0: Cidinha? Um abração
1: isso.
0: para você.
1: Bom demais, a Milena Caroline de Brasília falou assim: Oi, Milena!
2: Oi, Maurício, eu sou a Milena de Brasília. Tô aqui ligada na rádio, passando rapidinho só pra dar um salve e dizer que tô na escuta, é nóis.
1: É nóis, né?
2: De
1: Gostei.
2: passo, me gostaria mandar um saludo a todos os hermanos de los países de lengua hispânica
1: Sim.
2: e a todos os imigrantes de los países de lengua hispânica que vivem aqui em Brasília.
1: Sim.
2: Les deseo un feliz miércoles, que sea un día lleno de bendiciones para todos
1: Sim.
2: y que sus vidas sean prósperas y abundantes. Es esto.
1: Próspera e existo, né? Obrigado! Obrigado, querida amiga Milena Caroline de Brasília. Muito obrigado, muito obrigado. Tem mais aqui, 97 é do Amazonas. Boa noite, Maurício Rabelo. Gostaria de mandar um abraço para o meu pai, o Raimundo, para minha mãe, a dona Neide. Dizer que os amo demais, viu? É, Liliane e o Eric, lá na estrada NAP01, no quilômetro 47, em Novo Aripuanã, no estado do Amazonas. Que coisa boa! Muito obrigado, um abraço grande para vocês aí, né? Liliane e Eric, lá na estrada NAP01, quilômetro 47, Novo Aripuanã, Amazonas, Brasil. Um abraço da sua filha, da filha que ama vocês, a Liliane. Obrigado, Liliane, um beijão para você. Vocês vão trocar uma música, né? Toca uma moda aí para nós. Qual, que tem aí? Que tem aí? E o que mais? E o que mais? Antônio Marcos, pode ser? Toca o Antônio Marcos aí para nós. São 22h40 agora.

Pois é, gente, agora 22h44, Pablo, lá em Volta Redonda, no Rio de Janeiro. Alô, Pablo, para você recordar o seu Uruguai, as suas lembranças das rádios Ondas Curtas. Viola está chorando, Jô Mineiro e Marciano.

0: No amor, há momentos que temos que dizer um para o outro: decida.
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2: Mandar uma saudação pro meu amigo Clênio, lá em Palmas, no estado do Tocantins. Ele gosta muito do milionário José Rico. Alô, Clênio! Todos os seus amigos aí em Palmas, Tocantins. Essa do milionário José Rico, decida, é para você, meu amigo.

0: Essa é a gente agora, 22h50. Meu amigo Geraldo Neto, da Rádio do Instituto Federal do Rio Grande do Norte, está dizendo que quem gosta dessas músicas demais é o Chico Sobrinho. Alô, poeta Chico Sobrinho! Um abraço para você aí no Rio Grande do Norte. Muito obrigado, muito obrigado. Tem a Vilma Branquinho, falou assim. Alô, Vilma!
1: Boa noite, meu amigo. Boa noite para a Fatinha, boa noite para o Anderson, boa noite para o Celso, boa noite para todos
0: boa
1: os ouvintes.
0: Boa noite. Tudo bom, Vilma?
1: Eu gostaria de ouvir uma música aí com Vitor e Léo.
0: Sim.
1: É, Rios de Amor.
0: Rios
1: eu ofereço
0: de Amor,
1: pra todo o pessoal lá do grupo,
0: muito
1: do Amigo do Amanhecer, o grupo Amigo da Amazônia e também a Família Nacional, né? E para todos os ouvintes, tá bom, meu amigo?
0: Uhum.
1: Um abraço para você e para todos aí.
0: Obrigado.
1: Da rádio. E depois de amanhã estou viajando para Luiz Correia. Passar lá o final de semana por lá.
0: Ah, bom demais.
1: Passar uns 4 dias por lá, tá bom?
0: Ai, Luiz,
1: um abraço pra vocês, tudo de bom.
0: Obrigado.
1: Boa noite, boa noite.
0: Ela mandou um vídeo aqui. Ó, festão de novo. Minha amiga Vilma, você não é fraca não, hein? Da nó em goteira, né? Você a gente entrando de moto, uma festa montada um homem e duas mulheres na moto, uma festa tão doida. Ei, minha amiga, você tá de parabéns, viu? E a música comendo, ó, quer ver a música? Dançando um bisquete arrumado lá, né, rapaz? Gostei! Bom demais! Obrigado, obrigado, minha querida amiga Vilma Branquinha. Ela pediu a música Rios de Amor, do Vitor e Léo, né?
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0: Pra você, minha amiga Vilma.
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Uma saudação para Luzinete Muniz em Guarulhos, no estado de São Paulo. Alô, Luzinete Muniz, uma excelente noite, um salve para você, Luzinete. Muito obrigado em Guarulhos, São Paulo, um abraço grande, viu? Tem o Zé Elídio também, está nos escutando, dizendo: Maurício Rabelo, manda um alusão para minha mãe Francisca Isabel, lá em Alagoinha do Piauí. Fala para ela que eu estou saindo de Maceió amanhã cedo.

Para nossa fazenda, umas 3 da tarde estarei chegando por lá. Nos aguarde lá com a galinha caipira gostosa, viu? Vou repetir. É, nosso querido amigo Zé Lídio, mandando alô para sua mãe, Francisca Isabel, na Lagoinha do Piauí. Em Alagoinhas do Piauí, fala para ela que estou saindo de Maceió amanhã cedo para ir para a fazenda. Umas 3 da tarde estou chegando por aí, quero comer uma galinha caipira muito gostosa. Tem o Jeová Veras. Alô, Jeová, cadê você, rapaz? Falou assim, boa noite, meu parceiro e amigo Maurício Rabelo. Estamos juntos, ouvindo eu de cá, você de lá. Obrigado, Jeová Veras, um abraço grande, muito obrigado, muito obrigado. Tem de Minas Gerais, boa noite, amigo Maurício Rabelo. Fica aqui um abraço deste seu grande amigo e admirador, seu amigo Aparecido de Gameleiras, em Minas Gerais. Fica aqui um abraço para todos os ouvintes do Eu de Cá, Você de Lá. Fica aqui um abraço e um beijo para Fatinha, que está aí do teu lado, né? Maurício Rabelo, Celção, Ribeiro do Amorim também. Fiquem todos com Deus. Obrigado, obrigado. Esse é o Aparecido José Oliveira. Aparecido José Oliveira, Gameleiras, em Minas Gerais. Levanta o som, Celção. Nossa.

0: demais. 22h55. Tem alguém aqui dizendo boa noite Maurício Rabelo, tudo bem? Roda para minha caneta e a enxada. É a Marlene Souza. Marlene Souza está lá no estado do Pará. É Marlene Souza Reis, no Pará. Muito obrigado, muito obrigado, muito obrigado. É, opa, tem a Luzinete de Guarulhos dizendo assim: manda uma música aí pra mim, Maurício. Beleza pura, ouvi o que, que ela falou, mais alguma coisa. Fala, Luzinete, a palavra é sua.
1: Maurício, boa noite pra você, pra toda a galera aí da rádio. Tá bom? Um abraço aí pra todos os ouvintes. Luzinete Muniz aqui de Guarulhos, São Paulo. Tô aqui ligadinha, viu? Adoro o seu programa, tá?
0: Obrigado.
1: Manda um salve aí pra galera da Bahia, que eu sou de lá da Bahia também, viu?
0: Tá.
1: Uma boa noite aí pra você, pras meninas aí da rádio, pra todo o pessoal que tá na sintonia, tá bom, Maurício?
0: Tá joia.
1: Um cheiro pra você.
0: Outro grande. Obrigado, obrigado, Luzinete, em Guarulhos, no estado de São Paulo. Alô, Bahia! É uma baiana que não esquece a sua terra, Luzinete de Guarulhos, abraçando toda a Bahia, todo o seu povo, seus parentes, conterrâneos e amigos. Obrigado, Luzinete. Muito obrigado, viu? É, tenha ter sido o Amazonas também ouvindo. Muito obrigado, Terci. Um abraço grande. Tem a Vanessa de Novo Aripuanã, no Amazonas. Está dizendo: ó, gostaria que você falasse para os meus pais, Raimundo e a dona Neide, que a gente chegou bem e que quem comprou o motobomba foi o Rony, viu? E bota uma música bonita para eles ouvirem lá na NAP 01, quilômetro 47, lá em Novo Aripuanã, Amazonas. Obrigado, Vanessa. Obrigado a sua mãe, a dona Neide, seu pai, o seu Raimundo. Muito obrigado. E avisar que quem comprou o motobomba foi o Rony, viu? Beleza pura. Opa, tem mais aqui. Deixa eu dar uma olhadinha. Nesse momento, Edivan Carvalho. Alô, Edivan, cadê você? Fala comigo, Edivan Carvalho. Boa noite.
2: Tudo bem? Como é que você tá, meu amigo?
0: Tudo.
2: Beleza? Pega uma música pra mim, o Edivan Rocha aqui de São Valério, Tocantins. Uma música do Milionário Zé Rico. Qualquer um deles que Tocantins. Uma música do Milionário Zé Rico. Qualquer um deles que está em sucesso bom para nós, tá, beleza? Bem. Que Deus abençoe sempre a sua vida, beleza? Mano, sabe ele que dá muitos anos de vida e saúde para você, meu amigo velho.
0: Obrigado, amigo velho. Muito obrigado, amigão Edivan Carvalho, São Valério, da Natividade no Tocantins. Muito obrigado, muito obrigado. Tem mais aqui lá do estado do Maranhão. Boa noite.
3: Boa noite, Maurício Rabelo.
0: Boa noite.
3: Fazia dia que eu tinha assuntado a voz desse homem.
0: Opa!
3: Mas agora...
0: É a Josefa.
3: Tô agora melhor, que estou assuntando a sua voz.
0: Opa!
3: E eu mando um abração para
0: vocês aí. Ah, pode falar.
3: Boa noite, Maurício Rabelo.
0: Boa noite.
3: Gostaria que você rodasse para mim uma música.
0: Ah.
3: Um Chitãozinho e Choró.

0: Toró,
1: Hoje eu vou ficar
0: fio de
1: devendo, viu,
0: cabelo.
1: Josefa?
0: Ofereço para todos os ouvintes aí da Rádio Nacional, ofereço para você e ofereço para dois filhos meus. É Rony e Antônio José, que moram em São Pedro dos Crentes, do Maranhão.
1: Obrigado, obrigado, querida amiga, é a Josefa Moraes, muito obrigado, ela está no Maranhão, mandando para o Rony, para o Antônio José, que mora em São Pedro dos Crentes, do Maranhão. Acabou o Celção, acabou Fatinha, tchau, até amanhã. Minha mãe, Dona Gasparina, benção, mãe, durma com Deus, Marlene, um beijinho, meu pai que está no céu, sua benção, meu pai. Tchau, Brasil.

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8: Milton Nascimento, de Chico Buarque, Brejo da Cruz.

Você ouviu Luiz Melodia, de Melodia e Ricardo Augusto, Bate Verão. Antes teve Zizi Posse, de Sérgio Sampaio, Meu Pobre Blues. 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Cazuza, dele Renato Ladeira, faz parte do meu show.

0: Maria Rita, de Arlindo Cruz, Fred Camacho e Marcelinho Moreira, Rumo ao Infinito. Antes teve Paulinho Mosca, de Mosca, O Jardim do Silêncio.
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0: Ira e Samuel Rosa, de Edgar Escandurra e Gaspa, Tarde Vazia.

0: Cássia Heller, de Zé Ramalho, Vila do Sossego. Flávia Bittencourt, Abri a Porta, de Dominguinhos e Gilberto Gil.
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0: Pepeu Gomes, dele, Baby do Brasil, Deusa do Amor.

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A vida tem dias leves e dias difíceis. Nos dias leves, a gente aproveita para descansar, curtir os amigos, fazer o que a gente gosta. E existem os dias difíceis, em que a gente tem que se esforçar mais, fazer o dobro do que é necessário, usar todas as nossas forças para conseguir chegar ao dia seguinte. Nos dias bons e nos dias ruins, devemos manter a nossa essência e não nos deixar levar pelo desespero ou pela empolgação irresponsável. A missão é conseguir estar sempre em equilíbrio, não perder a esperança no dia em que tudo vai mal e não agir sem medir as consequências só porque está tudo a nosso favor. Em todas as situações da vida, temos que aprender a viver conforme a realidade que está à nossa frente. Nos dias ruins, buscando força e fé nos ensinamentos do Criador. E nos dias bons, aproveitando as bênçãos que chegam até nós. Tem hora que a gente ri e tem vezes que a gente chora. Tudo passa. O que importa é vivermos um dia de cada vez, recomeçando sempre. Pense nisso.

Meia-noite, 3 minutos, está no ar o seu programa Madrugada Nacional, aqui pela Rádio Nacional AM de Brasília, 980 kHz de pura potência, transmitindo também pela sua Rádio Nacional da Amazônia, Rádio Nacional do Alto Solimões e emissoras parceiras da nossa Rede Nacional de Comunicação Pública, espalhadas por todo esse Brasilzão. E por que não dizer transmitindo para o mundo, através da internet, nos nossos aplicativos de rádio. E a nossa equipe, que é muito profissional, já está aqui com tudo prontinho para deixar essa sua quarta-feira incrível. Com você ficando muito bem informado, se divertindo, ouvindo sua música preferida, ficando por dentro das notícias do esporte. Tudo que a gente prepara aqui é com muita dedicação. Então vamos apresentar cada um da nossa equipe. Na mesa de som e sonoplastia, Otávio Fernandes. Na central técnica, Ageu. E na produção e apresentação do Madrugada Nacional, eu, Luziânia Xavier. Meia-noite e 4 minutos na sua Rádio Nacional.

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E desde então conheci um novo mundo e até mesmo um novo eu. Você trouxe tudo o que estava faltando aos meus dias: alegria, beleza, emoção e principalmente amor. É muito bom acordar todos os dias com pensamentos felizes e enfrentar a vida com o coração cheio de amor. Quero você sempre comigo, pois apenas ao seu lado eu conheci a felicidade. Nossos corações estão unidos para sempre. Meu amor por você não conhece limites. Mesmo quando estamos longe um do outro, todas as batidas do meu coração são para você. Assim como meu amor, você é sem sombra de dúvidas o amor da minha vida e a melhor coisa que algum dia me aconteceu. Espero que seja sempre assim, que continuemos a ser felizes juntos e a compartilhar esse amor tão lindo. 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Você faz isso comigo e eu vou continuar fazendo isso com você. 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Meia-noite, 7 minutos, está no ar o seu Madrugada Nacional.

0: Bye.
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Depois dessas músicas lindíssimas, que a gente já começa o programa aí em alto nível, então vamos saber como é que tá o tempo hoje, quarta-feira, 14 de outubro de 2026. Começando pela região sul, a quarta-feira será marcada por instabilidade generalizada em diferentes áreas do sul, especialmente no Paraná, no norte de Santa Catarina e em setores do Rio Grande do Sul. No Paraná, a previsão indica precipitações volumosas, principalmente no centro-norte do estado e na região de Curitiba, com acumulados que podem alcançar pontualmente 80 milímetros ao longo do dia. A possibilidade de temporais aumenta a preocupação com alagamentos, enxurradas e inundações, especialmente diante das vazões já elevadas em bacias hidrográficas, como as do Rio Paraná e do Rio Iguaçu. No oeste e no centro do estado, rajadas isoladas podem atingir 70 km por hora. Em Santa Catarina, a chuva ganha força principalmente durante a tarde e a noite. Com atenção para Joinville, Mafra, Rio Negrinho e o Vale do Itajaí. Áreas mais ao sul do estado também apresentam condições para temporais. No Rio Grande do Sul, a nebulosidade será persistente, com maior possibilidade de chuva na metade norte, na serra e no litoral norte, sobretudo entre a tarde e a noite. Há possibilidade de granizo, enquanto alguns rios permanecem acima da cota de inundação, com tendência de elevação lenta. Agora vamos para a região sudeste. O sudeste terá uma

0: quarta-feira de instabilidade com maior destaque para São Paulo e Rio de Janeiro. A atuação de cavados atmosféricos, a circulação de umidade e a influência de uma área de baixa pressão favorecem o desenvolvimento de nuvens carregadas. Até à noite, a previsão de formação de uma área de baixa pressão no litoral paulista poderá intensificar a convergência de umidade e as precipitações. Em São Paulo, a chuva começa logo nas primeiras horas do dia, pelo oeste, sudoeste e litoral, avançando gradualmente para outras localidades. São esperadas pancadas moderadas a fortes, com risco de temporais e volumes elevados, principalmente nas regiões de Tupã, Ourinhos, Itapeva e Apiaí, próximas à divisa com o Paraná. O Vale do Ribeira, o Vale do Paraíba, a Serra da Mantiqueira, o Norte Paulista, a capital, a Grande São Paulo e o litoral também apresentam condições para chuva forte. No Rio de Janeiro, as pancadas podem ganhar intensidade em pontos isolados, especialmente nas áreas mais afastadas do litoral e na Baixada Fluminense. A Costa Verde, o Sul Fluminense, Resende e a região serrana também estão entre as localidades com possibilidade de temporais. Em Minas Gerais, a chuva atinge o sul de Minas, o Triângulo Mineiro e a Zona da Mata, com intensidade moderada a forte e possibilidade de descargas elétricas. Em Belo Horizonte, na região metropolitana, a instabilidade aumenta gradualmente. Já o norte mineiro enfrenta baixos índices de umidade relativa do ar, entre 20% e 30%, podendo se aproximar de 12%. Rajadas de vento podem chegar a 70 km por hora em áreas do estado. No Espírito Santo, a chuva fica concentrada no sul, enquanto as demais áreas apresentam predomínio de tempo firme. Agora vamos para a região centro-oeste. Mato Grosso do Sul concentra as condições mais favoráveis à ocorrência de temporais, com pancadas moderadas a fortes desde amanhã no oeste e no sul do estado, avançando de sudoeste para nordeste. Ao longo do dia, a chuva alcança outras localidades sul-mato-grossenses, especialmente o oeste e o centro-sul, onde há risco de acumulados elevados e ventos intensos. Em Mato Grosso, as precipitações atingem o sudoeste, o sul e o sudeste, além de outras áreas de maneira irregular. No sul e no centro-leste de Goiás e no Distrito Federal, também são esperadas pancadas que podem apresentar intensidade moderada a forte. As rajadas de vento podem variar entre 50 e 70 km por hora em setores de Goiás, do Distrito Federal e do leste de Mato Grosso, com possibilidade de ventos ainda mais intensos no centro-sul de Mato Grosso do Sul. As temperaturas permanecem elevadas em grande parte do centro-oeste, principalmente nas áreas ao norte, enquanto o aumento da nebulosidade e a chuva favorecem uma queda significativa das temperaturas no centro-sul de Mato Grosso do Sul. Até o fim do dia, a região continua sujeita a pancadas localmente fortes. Agora vamos para a região nordeste. O calor e o tempo seco continuam sendo os principais destaques da previsão para o nordeste. No interior da região, a umidade relativa do ar permanece baixa, com índices entre 21% e 30% e possibilidade de valores entre 12% e 20% em setores sob alerta. Essas condições intensificam o desconforto térmico e favorecem o ressecamento da vegetação. No litoral, a circulação da brisa marítima contribui para a entrada de umidade e a ocorrência de chuva fraca e isolada ou localizada, especialmente nas faixas costeiras de Pernambuco, Rio Grande do Norte e Maranhão. Nas demais áreas, o tempo permanece firme, com predomínio de calor e condições secas. Em pontos isolados do litoral nordestino, as rajadas de vento podem alcançar 70 km por hora. E por último, a região norte. O norte terá chuva em diferentes localidades, principalmente no oeste da Amazônia, onde a combinação de calor e elevada umidade atmosférica favorece o desenvolvimento de nuvens carregadas. As pancadas podem apresentar intensidade moderada a forte, acompanhadas de descargas elétricas e rajadas de vento localizadas. A previsão indica chuva em grande parte do Amazonas, em Roraima, na metade oeste do Acre, no norte e no leste de Rondônia, na faixa sul do Pará e em áreas do Tocantins. A distribuição das precipitações será irregular, com maior concentração de instabilidade nas áreas úmidas do oeste amazônico. Nas demais localidades, incluindo áreas sem previsão de precipitação, o tempo permanece firme. E agora que você já sabe como será o tempo hoje na sua região, você vai ficar bem informado com as nossas reportagens. Aeronaves continuam reforçando o combate a incêndios na Amazônia. A reportagem é de Edilene Barbosa.
1: 11 aeronaves foram mobilizadas pelo governo federal para combater os incêndios florestais no estado do Amazonas. São 6 aviões de lançamento de água, 3 helicópteros, 1 avião de apoio logístico e 1 cargueiro da Força Aérea Brasileira. 4 aviões foram destinados a Altazes e ao entorno de Manaus, enquanto outros 2 atuam na região de Itacoatiara. O cargueiro KC-390 da FAB, com capacidade para lançar 12 mil litros de água por vez, já foi utilizado em Parintins e, nesta terça-feira, em Itacoatiara. Mas a própria fumaça tem dificultado o combate aos incêndios. Na segunda-feira, a baixa visibilidade impediu a decolagem de parte das aeronaves. Na capital amazonense, a chuva da madrugada ajudou a reduzir a poluição do ar, mas a situação ainda preocupa. No bairro Coroado, na Zona Leste, a qualidade do ar continua em níveis considerados muito ruins. Por causa da fumaça, as aulas foram suspensas nesta terça-feira na rede municipal e durante a manhã na rede estadual. A UFAM, Universidade Federal do Amazonas, e a UEA, Universidade do Estado do Amazonas, e o IFAM, Instituto Federal do Amazonas, também adotaram restrições às atividades presenciais. A Prefeitura de Manaus cancelou eventos ao ar livre, como a Feirinha do Boi Manaus e atividades no Parque Municipal do Idoso. No esporte, a Federação Amazonense de Futebol suspendeu por tempo indeterminado todas as competições das categorias de base. As medidas buscam reduzir a exposição da população à fumaça, que pode provocar irritação nos olhos, tosse, falta de ar e agravamento de doenças respiratórias. Diante deste cenário, o Ministério da Saúde enviou ao Amazonas uma equipe da Força Nacional do SUS. Os profissionais estão avaliando as condições dos serviços de saúde, a disponibilidade de medicamentos e as necessidades das comunidades afetadas, incluindo as populações indígenas. A mobilização ocorre após o reconhecimento da situação de emergência em 36 municípios amazonenses. Dependendo do resultado dessa avaliação, o governo federal poderá enviar mais profissionais, equipes especializadas e até hospital de campanha. Enquanto o combate aos incêndios continua, a orientação é evitar atividades físicas ao ar livre nos períodos de maior concentração de fumaça e procurar atendimento médico em caso de dificuldade para respirar. Da Rádio Encontro das Águas em Manaus, Edilene Barbosa para a Rádio Nacional.
0: Meia-noite 28. E a gente até estava falando que o sorteio da Mega ontem, que o sorteio da Mega Sena seria nessa terça-feira, mas o sorteio não aconteceu por conta do feriado de Nossa Senhora Aparecida, celebrado na segunda-feira, dia 12. Então a Mega Sena vai ser sorteada hoje, quarta-feira, excepcionalmente, com prêmio estimado em 150 milhões de reais, né? Então as apostas podem ser feitas até às 20 horas. Em casas lotéricas credenciadas pela Caixa em todo o país, ou pela internet, ou no site. Apostas simples com 6 dezenas custam R$ 6,00. Então, a Mega Sena, que seria realizado sorteio, na terça-feira, será realizado hoje, quarta-feira. Tá bom, pessoal? Excepcionalmente. Então, vamos agora para a outra reportagem. O atendimento humano vai ser obrigatório nos saques das empresas. Aquele atendimento eletrônico que já existe não pode ser o único atendimento oferecido. Será o atendimento humano, também terá que ser oferecido nos saques das empresas. Você vai ver assim mais informações com o repórter Pedro Lacerda.

Os serviços de atendimento ao consumidor, os SACs das empresas, vão ter novas regras em todo o país. O decreto foi publicado nesta terça-feira pela Presidência da República e as mudanças valem a partir de 20 dias. As regras são para empresas de setores com regulação federal e para instituições financeiras digitais supervisionadas pelo Banco Central. O atendimento humano será obrigatório todos os dias, das 8 horas da manhã às 8 da noite. Em casos urgentes, a resposta deve ser imediata. Se a ligação cair, a empresa terá 5 minutos para retornar. O cancelamento deverá estar disponível em qualquer etapa com comprovante eletrônico. Reclamações não urgentes terão resposta em até 7 dias corridos. Cobranças indevidas deverão ser suspensas de imediato e resolvidas em até 48 horas. Uma medida provisória publicada também nesta terça obriga as operadoras a autenticar as chamadas. Aquelas que não passarem pela verificação poderão ser bloqueadas antes de chegar ao destinatário. Ligações de empresas vão exibir o nome empresarial e, quando houver, o logotipo a partir de uma base nacional de titulares, sob supervisão da Anatel, a Agência Nacional de Telecomunicações. Quem fizer grande volume de chamadas suspeitas poderá ficar 15 dias sem fazer ligações. A Anatel tem 60 dias para regulamentar as regras e o descumprimento poderá gerar as sanções previstas na Lei Geral de Telecomunicações. Da Rádio Nacional em Brasília, Pedro Lacerda.

0: meia-noite 32. Não esqueça, daqui a pouco temos participação do ouvinte aqui no seu programa Madrugada Nacional. O ouvinte é o rei, é claro. Você tem todo o direito de pedir a sua música, de mandar alô para os seus amigos, fazer o seu parabéns para aqueles que você ama. Então aqui você tem vez, porque aqui é o Madrugada Nacional, é claro. Então, enquanto você vai fazendo aí as suas anotações, vendo quem que você quer mandar o alô e a sua música predileta, vê direitinho o nome da música, o nome do cantor, que às vezes o pessoal pede uma música e a gente às vezes tem que ficar pesquisando aqui. Se você já vier com o nome certinho, é bem mais fácil, tá bom? Então, vamos aqui repetir o nosso telefone. É o telefone do WhatsApp da Rádio Nacional, que é o 61, que é o código de Brasília, 99674-1536. 61-99674-1536.
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0: No nosso quadro História da Música, a gente vai falar sobre a música Mila, né? A gente teve hoje a notícia do falecimento, né, do cantor Netinho, da Bahia, o cantor de Axé Music, Netinho. A gente vai ter uma matéria sobre a vida e a carreira dele e detalhes, né, da morte dele no final do programa. Se você ficar até o final, você vai conferir a matéria, tá bom? Por enquanto, vamos falar sobre a música pelo qual ele ficou muito famoso, que foi a música Mila, né? A música foi composta por Mano Góis, né? A música foi interpretada pelo Netinho, mas foi composta por Mano Góis em parceria com Tuca Fernandes e tornou-se um dos maiores sucessos, né, da Axé Music. E a letra foi inspirada em um romance real. A Mila, pessoal, existiu de verdade. Ela foi a musa inspiradora dessa música, porque o Mano Góis, que é um dos autores, viveu um romance com a Mila quando eles eram adolescentes, na cidade de Mar Grande, distrito da ilha de Itaparica, na Bahia. O compositor Mano Góis, né, frequentava a localidade nos verões de 86 e 87, período em que ele conheceu a Mila. Após cerca de 3 meses de namoro, ela se mudou para Recife e ele ficou muito triste, né? Anos depois, eles se encontraram novamente, dessa vez em Salvador. Ela já tinha voltado de Recife e estava morando no mesmo prédio que ele. E aí, nessa época, ele disse: eu não posso deixar de registrar, né, esse romance, né, que a gente viveu. Eles até andaram tendo aí um revival, ficaram juntos de novo, mas o romance não durou mais também muito tempo, não. Mas durou para fazer uma música que, né, teve muita repercussão, né? Então, assim, até tem os versos da música que o destino te mandou de volta para o meu cais. Foi quando ela voltou, né, para Salvador, e eles retomaram aí o romance por um tempo, né? E só que aí ficou só mesmo esse amor, né, como um amor de adolescente, de jovem, porque ambos seguiram suas vidas, né? O Mano Góis casou, teve filhos com outra pessoa, a Mila também, né? Também hoje é casada, tem filhos também com outra pessoa, mas essa história aí se perpetuou na música, né? E a música, a história de Mano e da Mila chegou a Netinho pelos caminhos naturais da indústria musical da época, né? E o cantor soube muito bem como fazer sucesso com a música, né? A canção foi lançada oficialmente em 1996, 3 anos depois do Netinho deixar a banda Beijo, né? Netinho foi cantor da banda Beijo, né? E depois de 3 anos que ele deixou a banda Beijo, foi seguir carreira solo. E foi lançada no álbum Netinho ao Vivo, gravada em Aracaju. O álbum vendeu mais de 1 milhão de cópias no Brasil, ganhando disco de diamante Em Portugal, a música liderou as paradas por 10 semanas. O álbum vendeu mais de 1 milhão de cópias também. Opa, peraí que eu vou aqui terminar aqui o texto. Sim, ele foi regravado, inclusive, em mais de 5 a 8 idiomas diferentes, incluindo o russo. A letra apresenta imagens concretas. O farol apagado de Mar Grande, o cais, o moinho abandonado, tudo isso existe até hoje, né? Na Ilha do Sol, né? Que é lá Mar Grande, né? Um lugar muito bonito, de praias muito bonitas. Então, esse detalhamento geográfico de todos esses lugares era raro no axé na época, né? E não tinha uma música que detalhava imagens assim de lugares, eram coisas geralmente mais genéricas, né? E o Netinho cantava essa música de uma forma tão verdadeira que muita gente achou que essa história tinha acontecido com ele mesmo, né? E não com o Mano, né? Que era o autor da música. Todo mundo achava que essa história era do Netinho, né? Porque ele cantava de forma muito, muito forte, né? A história da Mila. Então, vamos agora reviver os anos 80, os anos 90 e vamos ouvir Mila com Netinho.

0: de Nova Iguaçu, Rio de Janeiro. Vamos ouvir.
1: Bom dia, Luciana. Tudo bem? Passando para desejar um dia abençoado, maravilhoso para você, tá? E para todos os meus amigos. Mandar um alô para Francisco Estrela, Maná Messias, Luiz Fernando, Brega João, Mitigar, o meu morreu, Marco, Rubens, José Carlos, Nino, Zé Roberto, irmão Gilvão, João Bezerra, Antônio Ribeiro, Alderina, Teodorinha, Valdineia, Luzimar, Mariana, Milena, Inês, José, Francisco, o Céu Azul, Marmir, Rio Grande do Sul. Mas eu quero ouvir é de Amado Batista, Mulher Carinhosa. Feliz para você, para toda a sua equipe, o nosso amigo Mac Brown, para todos os meus amigos, tá? Beijo, tchau, tchau. Amanhã mando mais, tá? Que é Sandrinha de Nova Iguaçu, Rio de Janeiro. Tchau, tchau.
0: Amanhã tem mais, né, Sandrinha? Tá certo, tá anotado aqui o seu pedido musical. Depois da Sandrinha, temos Odílio Reis, lá de Livramento de Nossa Senhora, Bahia. Luziane, meu bom dia, quero ouvir qualquer música da trilha sonora da novela Água Viva Internacional. É, abraço, amiga, bom dia pra você. Nós procuramos aqui Odílio e a música que nós temos aqui é Just When I Needed You Most, né, que é a música da trilha sonora que nós temos aqui na nossa Rádio Nacional, tá bom? E o próximo é o Aldenor. Bom dia, gostaria de ouvir com o Marco Sabino essa belíssima música, Reluz, e ofereço a você e a todos que estão ligados na Rádio Nacional. Aldenor, do Riacho Fundo 1, Brasília. Então vamos tocar as três músicas que já temos aí. Mulher Carinhosa, com Amado Batista, pedido da Sandrinha. Just When I Needed You Most, de Randy Van Warmer, pedido do Odílio Reis, de Livramento, Nossa Senhora, Bahia. E Reluz, com Marco Sabino, pedido do Aldenor, do Riacho Fundo, Brasília, DF. Vamos ouvir, meia-noite 53, daqui a pouco a gente volta.

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0: 1:06. Continuamos aqui com a participação do ouvinte. Agora vamos para o meu querido que estava um pouquinho sumido, Marildo, lá de Monte Carmelo, Minas Gerais.
1: Boa noite, Xavier.
0: Boa noite, bom
1: Minas
0: dia.
1: Minas Gerais, com muita alegria. Está chovendo aqui em Monte Carmelo, a capital das telhas. E eu mando um abraço aí, todo mundo da equipe aí que está empenhado no dia a dia do trabalho. Xavier, se puder aí, tocar uma música para mim, Reginaldo Rossi, esse é meu país.
0: Pronto, Marildo. Essa música do Reginaldo Rossi, o nome dela é Recife, Minha Cidade. Mas ele fala de vários lugares do país, né? Fala inclusive de várias localidades, né? Aí é muito conhecida também como Esse é Meu País, né? A música, Reginaldo Rossi. Mas é muito boa essa música. Muito legal. Então vamos aqui também colocar aqui o... Ah, tem um recadinho aqui do Diego. Bom dia, Luziane, aqui é o Diego de Chique Chique na Bahia, ligado no programa pela AM no Radinho de Pilha e ouvindo com a esposa, a Cacau. Mande um alô pra nós aqui na Bahia, um alô pro Diego e pra Cacau lá de Chique Chique na Bahia. Temos muitos ouvintes aí na Bahia, tem a Lene lá de Miguel Calmon, tem o Odílio de Livramento Nossa Senhora. Nossa audiência na Bahia tá ótima, né? Maravilhosa. Temos aqui um ouvinte também, vamos colocar aqui o áudio dele.
2: Boa noite, dona Luziane. Como é que está a senhora aí na Nacional? A senhora está fazendo aí o programa do João Macribal. Você poderia me dar notícia dele, que eu soube que ele está doente. Se você poderia me dar o número do telefone para me falar com ele, desejar que Deus dê saúde para ele, que ele se recupere o mais rápido possível, para voltar à rádio, para a gente se comunicar, conversar, pedir música. Faz tempo que eu falei com ele, em 2016.
0: Faz tempo mesmo.
2: As últimas vezes que eu falei
0: com
2: ele.
0: Só 10 anos.
2: Esqueci de dizer meu nome para a senhora. Meu nome é o Antônio Soares da Ponte, que mora aqui na Teresina.
0: Teresina.
2: A gente se falava do tempo que estava construindo a ponte aqui no Rio. Que eu trabalhava na ponte de noite aí.
0: Passava a noite ouvindo, né?
2: Conversando com ele, mandando mensagem.
0: Então tá certo, é o Antônio Soares de Teresina, né, Antônio? O Mac Brown se ausentou aqui do programa para tratamento de saúde, tá ok? Temos aqui mais um ouvinte que se chama Del Caminhoneiro. Vamos ouvir aqui o áudio dele.
3: Bom dia, minha amiga Luziane, bom dia, Gil, bom dia, Otávio, bom dia a toda a galera sintonizada, tamo aqui mais uma vez, queria pedir uma moda aí, Luziane, queria ouvir aí Bruno Marrone, Meu Disfarce, toca essa moda pra nós, chonada, hein, cê tá doido, regravação aí, Meu Disfarce, ofereço aí pra toda a galera, ofereço pra minha amiga Divina, pra todos os ouvintes, tá bom? De 0 a 100, pra não fartar ninguém. Peraí, Luziane, deixa eu ver aqui, eu recebi um áudio aqui de um... Deixa eu ver de quem que é que eu recebi esse áudio aqui. Figurinha difícil. Figurinha. Quer parar de me imitar, figurinha? Quer parar? Eu já falei, eu vou ter que ligar lá pra pra rádio e falar pra não ficar tocando esses áudios seu aí de 50 minutos, tá bom? Ei, danou comigo aqui, ó, danou. Aquele abraço, Luziânia. Tamo junto, viu? Beijo.
0: Beijão, Del. É, então tá bom. Ele pediu meu disfarce, mas a gente não tem com o Bruno Marrone. Só tem com o Chitão e Xororó. Que é uma regravação, né, do Bruno Marrone. E ele falou que eu poderia escolher aqui uma outra, né? Uma outra que ele não tem muito costume de estar pedindo. Uma nova, né? Pra gente estar variando, né? Escutando música nova, né? Então pode ser programa de fim de semana? Não é que acho que ele não pede muito essa música. Raramente escuto aqui. Então fica programa de fim de semana, tá bom? É, então vamos lá. É, vamos lá para o próximo ouvinte, que é o Francisco Gomes. Francisco Gomes. Aqui. Olá, bom dia a todos. Francisco Gomes, Boa Vista, Roraima. Se tiver Loucura Demais com Christian Ralph, gostaria de ouvir. Muito obrigada. Pronto, Francisco Gomes lá de Boa Vista, Roraima. Ele sempre participa quando ele tá trabalhando. Ele trabalha noite sim, noite não. E tá, quando ele tá trabalhando, ele acompanha a gente. E tá sempre aqui ligadinho. Ó, o Del falou que gostou da minha escolha, programa de fim de semana. Tá bom? Então vamos aí, né, atender os três pedidos dos ouvintes. Marildo pediu Recife, Minha Cidade, com Reginaldo Rossi. Del pediu Bruno Marrone, vamos de Programa de Fim de Semana. E a terceira, Loucura Demais, com Christian Ralph, pedido do Francisco Gomes, de Boa Vista, Roraima. 1:13, voltamos já.

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1: Uma e 24, e voltamos com a participação do ouvinte, Raimundo Pinto, do Brejo do Maranhão, que tá sempre aqui ligadinho com a gente, mandou o bom dia dele, bom dia Otávio, bom dia Boró, bom dia Ageu, pedindo Roberto Carlos, Amada Amante. Então já tá anotadinho aqui, Raimundo. O próximo, Antônio Nunes, nosso embaixador dos encontros dos amigos do rádio. Vamos ouvir o áudio dele.
2: Bom dia, Luziânia Xavier, bom dia, Otávio, Ageu, né, Borozinho, todos vocês aí que fazem a equipe aí, madrugada nacional, né? Abraço aí pra Helen Couto, a Jana Moura, Mercedes, a Zezé, né, a Milena, né, as Teodoras, o Edgar, o Rubens, o Ayrton de Uruaçu, né, Fabrício, o Cláudio lá de Quarantã, né?

0: Os meninos lá da padaria, né? Lucas Frazão, João Magnata, né? Tchotchoca. A galerinha deles lá, tudinho, né? Todo mundo sinta-se abraçado, né? Saúde e paz aí a todos, né? Luziane, vê se você acha pra nós aí da Kátia. Aquela dela lá é amanhã, talvez. É, deixar abraço aí a todos e um lembretezinho para você, ó, 13 de dezembro, nosso próximo encontro, tá? 13 de dezembro. Grande abraço para vocês aí.
1: É isso aí, Antônio Nunes. Recado dado, 13 de dezembro, próximo encontro dos amigos do rádio no Parque da Cidade, aqui em Brasília, estacionamento 3. Quem tiver por aqui, confere porque é muito legal, encontro muito animado. Então, próximo é o Antenor Felipe. Vamos ouvir o áudio dele?
2: Bom dia, Luziane Xavier. Bom dia, você tá boa, menina? Rainha da madrugada, deixa eu falar. Hoje eu quero ouvir Jessé, Voa Liberdade, oferecendo para todo mundo aí, Madrugada Nacional, tá ouvindo? E hoje eu quero, eu que vou escolher o cardápio do dia. Hoje vai ser uma comida diferente, o arroz carreteiro, mas com bastante carne de sol cortadinha, um arroz que deixar aquela rapinha no fundo. E a sobremesa vai ser rapadura, ela rapadinha com farinha.
1: Ah, tá certo.
2: Então vai ser o cardápio do dia. Hoje vai mudar. Vai ser negócio lá do Japão, não. Tá bom? Um abraço, fique com Deus. Espero que todo mundo vai gostar do lanche.
1: Ah,
2: Vou
1: tá
2: ouvir aqui.
1: certo. Tá bom, tá bom. Tá bom, a gente vai aceitar o seu lanche hoje, tá certo? Então vamos mudar o lanche hoje, né, pessoal? Então, já que o Antenor chegou mesmo na hora do lanche, o recado dele, né? A gente vai aceitar aqui o lanche dele, tá bom? Arrozinho de carreteiro, muito gostoso, cheio de carne de sol, um baconzinho, é bom, um baconzinho também, né? Um arrozinho bem temperado, cebola. Rapaz, é bom demais. E a sobremesa que ele mandou foi rapadura com farinha. É bom também, raspa-se a rapadura, mistura com a farinha. Rapaz, é delícia mesmo. Eu, quando era criança, eu comia farinha com mel de rapadura. Não era nem com a rapadura mesmo, era o mel de rapadura. Colocava numa xicrinha assim, botava a farinha dentro e comia depois do almoço. Sempre mamãe me dava, era gostoso demais, né? Coisa de nordestino mesmo, né? Então, o lanche que eu preparei aqui da China vai ficar para amanhã. A gente deixa, eu vou acatar aqui o lanche do Antenor, né? Porque, como eu falei, né? Se eu não acatar o que eu falo, que vocês são o rei do programa, que é que eu tô falando aqui, né? Então tem que acatar, né? Ah, sim, verdade. Rapadura é um negócio que é o quê?
3: Doce,
1: Mas
3: doce como
1: não tem nada
3: mel.
1: mais doce que rapadura, não. É difícil ter um negócio mais doce do que rapadura, viu? Então, vamos aí comer esse lanche maravilhoso, arroz de carreteiro com rapadura de sobremesa. E vamos, enquanto a gente come esse lanche maravilhoso, vamos ficar com os pedidos dos ouvintes. Amada Amante com Roberto Carlos. Pedido do Raimundo Pinto do Brejo do Maranhão. A segunda, vamos retificar o pedido do Antônio Nunes. Amanhã talvez é com Joana. É isso aí, pedido do Antônio Nunes. E a terceira, Voa Liberdade com Jessé. Pedido do Antenor Felipe. Vamos ouvir e voltamos já. 1h30 em ponto.

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1: Uma e 42.
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0: Palmeiras chegou no fim da tarde de terça-feira ao Rio de Janeiro para a disputa da semifinal da Conmebol Libertadores contra o Fluminense. A partida de ida será hoje, às 9h30 da noite, horário de Brasília, no Maracanã. A principal novidade é a ausência de Vitor Roque na delegação. O atacante sofreu uma entorse no tornozelo direito na partida contra o Corinthians. Não se recuperou e é desfalque na partida. Heitor, da base, é o substituto na lista de relacionados. A provável escalação do Palmeiras tem Carlos Miguel, Murilo, Gustavo Gomes e Barbosa, Giai, Marcelo, Marlon Freitas, Lucas Evangelista, Andreas Pereira e Piquerez, Arias e Flaco Lopes. Depois do jogo desta quarta no Maracanã, a semifinal da Libertadores será definida na semana que vem no Nubank Park e a equipe que avançar encara na decisão o ganhador de Flamengo e Estudiantes da Argentina. E com um jogador a menos por boa parte do segundo tempo, o Vasco bateu o Boca Juniors por 1-0 nesta terça-feira em La Bombonera e larga em vantagem em busca de um lugar na final da Sul-Americana. O jogo da volta está marcado para a próxima terça no Maracanã. O time de Pedro Emanuel controlou a primeira metade do jogo e chegou ao gol em lançamento de Gomes, que terminou com um cabeceio preciso de Adson. No segundo tempo, o time sentiu a pressão da equipe argentina e viveu momentos difíceis, depois da expulsão do colombiano por indisciplina. Com um a menos, a equipe levantou um muro na defesa e contou com a falta de precisão do Boca para garantir a vitória. Aos 17 do segundo tempo, o Gomes tentou atrapalhar uma cobrança de falta do Boca e trocou empurrões com um adversário. O árbitro, Piero Maza, advertiu o jogador com cartão amarelo e tentou afastá-lo. Por duas vezes, Gomes repeliu o árbitro de volta, encostando na barriga dele. Maza não gostou do gesto, aplicou um segundo amarelo e, na sequência, mostrou o vermelho. Andrés Gomes ficou inconformado com a expulsão e se recusou a sair de campo. Ele pedia insistentemente para que o árbitro reveja o lance no VAR, mas foi ignorado. Os companheiros precisaram acalmá-lo para que deixasse o campo. Será um desfalque importante para o jogo de volta. Pois é, às vezes é necessário a pessoa, né, se acalmar, né? Tivesse ficado mais calmo, não tinha sido expulso, né? Não tinha sido esse desfalque aí para o time. Mas, né, são os ânimos exaltados, né? E esse jogo de volta de Vasco e Boca Juniors, né, que será no Maracanã por decisão judicial, né, porque o Vasco não tem, né, o estádio do Vasco, né, não tem a capacidade exigida pela Conmebol, capacidade pública. Então, mas o consórcio formado por Flamengo e Fluminense, que fazem a gestão do Maracanã, entraram com a ação no STJ para tentar barrar o jogo entre Vasco e Boca Juniors no Maracanã. E o pedido aconteceu horas depois da decisão favorável para os vascaínos, né, que deu a decisão para que o jogo acontecesse no Maracanã, da Justiça do Rio de Janeiro. A decisão que favoreceu o Vasco aconteceu nesta terça-feira e foi do desembargador Joaquim Domingos de Almeida Neto. Com a sentença, o Vasco voltou a vender os ingressos para o jogo, que agora estão esgotados. Então vamos ver aí se o Flamengo consegue barrar o jogo. Acho difícil, né? Porque já está marcado. Os ingressos vendidos, bem difícil de acontecer. Mas veremos aí as cenas desse próximo capítulo aí, que ainda tem aí alguma água para rolar debaixo dessa ponte, né, pessoal? Então essas foram as notícias do futebol pentacampeão mundial Brasil, Zil, Zil. E voltamos com a participação do ouvinte. Vamos aqui dar uma relembrada no nosso telefone, é o 619-9674 15h36. Eu quero dizer para vocês que vocês não fiquem com ansiedade, não. Vocês mandam o recadinho de vocês, pensa que a gente não vai ler. Aí às vezes fica, olha, eu pedi tal música. Tem gente aqui que até apaga o recado pensando que eu não vou mais ler. Eu vou ler, pessoal, o recado de todo mundo. Até quando não dá mais tempo, quando chega o fim do programa e não dá mais tempo, aí eu aviso. Tais e tais recadinhos eu não vou conseguir ver hoje, não vou conseguir ler, nem colocar o áudio, porque não vai dar tempo. Enquanto eu não falar, o recadinho vai ser lido ou vai ser colocado o áudio no ar. Porque esses últimos dias, graças a Deus, tem vindo muito recadinho, a audiência tá muito boa, né? Então, como tem muita gente, a fila tá grande, a gente vai colocando os recadinhos em ordem. Na ordem que vocês mandam, é a ordem que a gente coloca. Então, agora a gente vai ler o recadinho do radialista Jair Medrado, que é de Brejões, na Bahia. Ele tá pedindo ao Almir Sater com a música Tocando em Frente. Então a gente vai tocar a sua música aqui, Jair Medrado. Já tá aqui na agulha, tá bom? E o próximo é o Cosme Aragão, que é da Bahia também. Vamos ouvir aqui o recadinho dele.
1: Bom dia, Luziane. Aqui é Cosme de Santander, Bahia. Luziane, se der, roda pra mim aí a música de Biafra, Seu Nome. Ofereço pra você, pra Gil, pra Otávio, pra todos os ouvintes nacional, Luziânia. Ontem eu vi um rapaz de Brejões participando aí.
0: Aí, ó.
1: Brejões, Bahia.
0: Acabei de falar nele.
1: Santenês, 35 quilômetros, eu conheço.
0: Oi, pertinho.
1: Cidadezinha aqui perto de Santenês.
0: Coisa
1: daqui
0: boa.
1: De Santenês, lá dá 35 quilômetros, eu conheço demais.
0: Isso, Jair Medrado.
1: Também. E todos os ouvintes nacional, Luziane. Obrigado aí, fique com Deus, tudo de bom pra você e sua equipe, todo mundo. Valeu, Luziane.
0: Aí não foi combinado, não. Eu falei no Jair Medrado de Brejões e em seguida coloquei o recado do Cosme, que falou que conhecia a cidade de Brejões, que é 35 quilômetros de Santa Inês, cidade dele, pra cidade do Jair Medrado. Que coisa boa, né? Aqui o Madrugada Nacional é o programa dos encontros, que todo mundo se encontra, o Brasil se encontra aqui, e a Bahia tá com grande audiência, né? A gente tá com muita audiência na Bahia, muito baiano aqui participando, a Bahia que é um mundão de ou lugar pra ter município, viu? É lugar demais aí. Então agora vamos para a outra ouvinte, que é a Rose Marques. Vamos aqui atrás do recadinho dela, tá aqui. Oi, Luzine, tudo bem? Gostaria de ouvir uma música com Cássia Eller, Segundo Sol. Dedico a todos que ouvem a rádio e para

institucional, que se chama Lu Xavier 980, que é o prefixo da rádio. Então, assim, o meu Instagram profissional, ele é aberto. Pode entrar lá, que é tranquilo, aberto. Eu não preciso aceitar vocês. Já o meu Instagram pessoal, que algumas pessoas têm me pedido para entrar, o meu Instagram pessoal é reservado, é fechado. Então, eu pediria que vocês entrassem somente no meu Instagram profissional, tá bom? Lu Xavier 980. Pode entrar lá, conferir tudo que tá lá, que tá liberado, tá bom? Então vamos ouvir aqui os pedidos dos ouvintes agora. Tocando em frente com a Missata é pedido do Jair Medrado, lá de Brejões, Bahia, cidadezinha pertinho da cidade do Cosme, que é Santa Inês. Cosme pediu Seu Nome com Biafra. E a Rose Marques, de São Paulo, pediu Segundo Sol com Cássia Eller. 1h52, vamos ouvir e voltamos já.

0: 2:03. E o Papa Leão passou nesta terça-feira por uma cirurgia para retirada de um nódulo no pulmão direito, após os médicos detectarem um adenocarcinoma pulmonar. É um subtipo mais comum de câncer de pulmão. Esse tipo de câncer se desenvolve na região periférica dos pulmões e cresce mais lentamente do que outros tipos de câncer pulmonar. O adenocarcinoma de pulmão surge em glândulas que produzem muco e formam-se em sua maioria nos alvéolos, onde ocorre a entrada e saída de ar dos pulmões. É do tipo não pequenas células. Há maior probabilidade de ser detectado antes de se espalhar para outros órgãos em comparação a outros tipos de câncer de pulmão de não pequenas células. Esses especialistas alertam que o adenocarcinoma de pulmão é silencioso e muitos sinais são confundidos com sintomas de outras doenças. Por isso, a recomendação é procurar uma consulta médica quando os sintomas surgirem. O tabagismo é a principal causa de câncer de pulmão. No entanto, o adenocarcinoma de pulmão também é detectado em pessoas não fumantes. A doença afeta mais mulheres e jovens. A exposição ao fumo passivo, radônio, gases de escapamento de motores a diesel, compostos de cromo, berílio, níquel, fuligem, alcatrão ou amianto podem aumentar o risco de desenvolver o adenocarcinoma pulmonar. O diagnóstico ocorre por meio de exames laboratoriais, sangue, urina e de imagem, como raio-x, ressonância ou tomografia computadorizada. Então é isso, né? O Papa já passou pela cirurgia, está no hospital, né, lá em Roma, se recuperando. E agora é torcer para a recuperação dele, né? E temos aí uma reportagem sobre a situação das estradas no feriadão de Nossa Senhora. Acidentes em BRs causam 68 mortes. A repórter Sayonara Moreno tem os detalhes.
1: Durante os 4 dias do feriadão de Nossa Senhora Aparecida, a Polícia Rodoviária Federal registrou 68 mortes por acidentes de trânsito nas rodovias federais de todo o país. Como no ano passado o feriado foi em um domingo, não é possível fazer a comparação no número de ocorrências. A PRF realizou a Operação Nossa Senhora Aparecida entre a última sexta-feira e o feriado do dia 12, nesta segunda. O foco principal foi nos

0: corredores rodoviários de São Paulo e do Pará, justamente pela alta movimentação em direção ao Santuário Nacional de Aparecida e ao Círio de Nazaré pelas ruas da capital Belém. Segundo a Polícia Rodoviária Federal, não foram registrados sinistros graves envolvendo os romeiros durante a operação. Mas na BR-116, por exemplo, um homem foi preso porque dirigia bêbado e atropelou três romeiros que seguiam para Aparecida no domingo. O condutor apresentou o dobro do limite de álcool no sangue e, por isso, cometeu um crime. As vítimas tiveram ferimentos leves. Em todo o país, foram mais de 900 acidentes que resultaram nas quase 70 mortes e mais de 900 feridos. Em relação às infrações de trânsito nas rodovias, os quatro dias do feriadão tiveram mais de 22 mil motoristas trafegando em velocidade acima da permitida. 747 pessoas foram multadas por dirigirem embriagadas. Quase 4 mil ultrapassagens irregulares foram registradas e 400 crianças eram transportadas nos veículos sem a cadeirinha de segurança. Da Rádio Nacional em Brasília, Sayonara Moreno.
1: Duas e sete, voltamos aqui para a participação do ouvinte. Vamos ouvir agora o meu querido amigo Ferrinha, lá de São Sebastião da Boa Vista, Marajó, Pará.
2: Nota mil, Luziânia Xavier. Deixa
1: eu dar uma voltadinha aqui.
2: É o seu grande amigo. Bom dia, minha grande amiga comunicadora nota mil, Luziânia Xavier. Aqui quem fala é o seu grande amigo Padeiro Ferrinha. Gostaria de mandar um abração em vocês no estúdio, a nossa rainha da madrugada, rainha dos padeiros, Luziânia Xavier e toda a sua equipe. E gostaria de mandar um abração também para os nossos outros amigos, como o Puraqué, Lucas Frazão, meu amigão Lucas Frazão, Tonhão, Márcio Clay, Nicolau, na outra padaria, no meu grande amigo Toco, é o Chocolate e o Wesley. Essa galera abençoada aí. E a música que eu gostaria de pedir hoje, se fosse possível tocar, a música Voando pro Pará, com Joelma do Calypso, Banda Calypso. E eu ofereço pro meu grande amigo Toco, que é muito fã da Joelma, viu? É isso aí, Toco, viu? Essa música é pro senhor aí.
1: Ah, tá certo.
2: E pros nossos outros amigos também, como o Edgar, como eu morreu, o Rubens, o Del Caminhoneiro, o Marco do Alho, o Tripinha, as duas Teodora, Milena de Brasília, Francisco Estrela, Francisco de Céu Azul, Francisco Nunes, Francisco, os Franciscos aí, meu amigo Antônio Ribeiro, Antônio do Pessu, o outro Antônio aí, Natália do Crato, Ceará, a minha amiga Sandrinha, toda essa galera abençoada aí, viu? E o meu grande amigo Marconi também. É isso aí, Luziânia, que Deus nos abençoe, viu? Estamos por aqui já, só na escuta do programa. Um abração, viu? Fui!
1: Tá certo, Ferrinha. Obrigada aí pela sua participação. Então, depois do Ferrinha, vamos para o Enio Fausto.
3: Bom dia, madrugada nacional. Bom dia, de azeite, para não esquecer ninguém. Bom dia, nosso amigo aí, Manazinho de Livramento, seu Enéas, nosso amigo aí, alemão em Três Coração, Carminha, é nóis, cadê o café, Carminha? Nossa amiga aí, seu Atenor, passou por aí já também, nossa amiga aí, Dona Vilma Branquinho, nosso amigo Romão Nilson tá aí carregando aí no Tocantins para descer para o Pernambuco. E a todos os caminhoneiros aí, o Bel, Tripinha, Vagalume Pai e Filho. E tá um pouco, tô por aqui, mas nosso amigo Edgênio, dando uns talentos aqui por aqui. Tudo de bom, fica com Deus. Toca pra nós aí, Amado Batista, Princesa.
1: É isso aí, Princesa, Amado Batista, pedido do Enio Fausto. E o Ocivaldo, bom dia, Luzine, aqui é o Ocivaldo de Macieira, Goiás. Valeu pelo cardápio de hoje, sobremesa rapadura. Ele gostou. Quero ouvir com Agnaldo Timóteo, A Casa do Sol Nascente. Ofereço para todos da rádio, para o Galeno, o Toninho Mineiro Padeiro e todos da zona rural. Valeu, Ocivaldo. Então vamos ouvir agora Voando pro Pará com Joelma, pedido do Ferrinha. Em homenagem ao Wesley, né? Que é que gosta de Joelma. E segunda música, Princesa com Amado Batista, pedido do Enio Fausto, também da Bahia. Eita, Bahia estourada. E agora o terceiro pedido, A Casa do Sol Nascente com Agnaldo Timóteo, pedido do Ocivaldo de Macieira, Goiás. 2:12, vamos ouvir, daqui a pouco a gente volta.

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1: Duas e 22, uma medida provisória publicada nesta terça-feira quer coibir o excesso de chamadas com o objetivo de combater fraudes e reduzir o número de ligações abusivas. A medida determina que as operadoras autentiquem as chamadas feitas em suas redes e deverá seguir novas regras para identificar e bloquear chamadas e mensagens telefônicas. Conforme a regulamentação da Anatel, as ligações que não passarem por esse processo poderão ser bloqueadas antes de chegar ao destinatário. Outra novidade é a identificação de chamadas feitas por empresas. Nesses casos, o usuário poderá visualizar o nome empresarial. Então, é isso aí, a tentativa de, né, acabar com os golpes, né? E hoje, né, aliás, nessa terça-feira, tivemos a notícia da morte do Netinho, né? Então, vamos agora colocar aqui uma matéria feita pela nossa reportagem sobre a trajetória do cantor Netinho, que morreu aos 60 anos em Salvador.
2: Vamos ouvir. Cantor Netinho, um dos principais nomes do Axé Music, morreu nesta terça-feira aos 60 anos em um hospital de Salvador. Dono de sucessos que embalaram carnavais por todo o Brasil, como Mila, Beijo na Boca e Estrela Primeira, o artista enfrentava um câncer no sistema linfático há mais de um ano. Nos últimos dias, o quadro de saúde se agravou, levando a complicações nos rins e em outros órgãos. Nascido em Santo Antônio de Jesus, no Recôncavo Baiano, Netinho começou cedo na música, mas ganhou projeção nacional no fim dos anos 80, quando assumiu os vocais da banda Beijo. A partir daí, conquistou espaço no cenário musical e mais tarde seguiu carreira solo. O auge veio em 1996, com o lançamento de Mila. A canção virou um dos grandes hinos do carnaval brasileiro e ajudou a levar o ritmo baiano para diferentes regiões do país. Outros sucessos, como Menina, Capricho dos Deuses e Fim de Semana, também ficaram marcados na memória dos fãs. Netinho anunciou o diagnóstico de câncer em março de 2025 e passou a compartilhar nas redes sociais detalhes do tratamento. Em 2026, revelou que a doença havia voltado e retomou as sessões de quimioterapia. Nos últimos meses, estava internado em Salvador, onde recebia acompanhamento médico. Artistas, amigos e admiradores usaram as redes sociais para destacar a importância de Netinho para a história do Axé Music. Entre eles, Alexandre Pires, que publicou: "Sua voz se cala, mas seu legado, sua história e o amor que você deixou jamais se apagarão. Você será eterno em nossos corações." Por um desejo do próprio cantor, o velório e a cremação serão realizados de forma reservada, com a presença apenas de familiares e amigos mais próximos. Da Rádio Nacional, no Rio de Janeiro, Tatiana Alves.
1: Duas e 26. Voltamos aqui com a participação do ouvinte. Temos aqui

0: nosso querido Edgar, como eu morreu.
1: Bom dia, amiga Lulululuzinha Xavier! É isso mesmo, é. Zé Futurni Pitangui, Cavalo Branco. Se não tiver com eles, mas é o dono da música. Mas se não tiver com eles aí, pode ser o Tonico Tinoco, Cavalo Branco. Vai pra namorada da paixão da minha vida, minha namorada Mariana. Um abraço para todos os aniversariantes na data de hoje. Muitos anos de vida, muitas bênçãos e muitas felicidades. É verdade. Aí eu vou começar lá pro pessoal de Santa Maria, Tarecos Lanche, Dona Marli, Gilberto Lavelo, Sandrina, como é o nome da menina? Tinha uma menina lá, esqueci, é Larissa, acho que é Larissa, é. Aí vai pra Cafisa Divina Raquelzinha, o Adilson, Ademar Savalho, Jorei Sopar, Jorei de Janeiro, Del Camelê, Tripo em Vagalamão, Quebra Gaio, e o Fernandão, Beto Pradeiro, Lau Jacó, Dadal Eli France, o Alemão Repolho, o Enéas Dona Maria, Nós é Caminha, Inês Cabral, nossa, tá doido, o Jibóio Venero lá em Belo Horizonte, Manelzinho Manel Messias, Zezé Roberto, Zé Carlos de Betioca, Zé do Ouro, Zé Noé, Simval, Cambá de gente boa, Wilton Borges, Jean de Bruxelas, Eduardo da Austrália, Diana da Bruxelas também, a Duda Rio de Janeiro, João Bezerra é a patroa, Vital é a patroa, Sou Gil e a patroa, João Com, João Camara, João da Cruz, Aninha Negra, Milena Conceição, Aita, a Josélia, ó, quem é essa aqui? Ó, Francisco Estré, Francisco Mendes, Francisco Céu Azul, o Antônio Ribeiro, o Antônio Pessu, o Antônio Pessu e a patroa dele também, a gente esquece, né, Antônio? O Wilson, 99.3, Gambier, Dona Vera, Dona Beatriz, José Alves, quem é esse aqui? Nails, Dona Vera, o Pedro, o Gabriel Neto, Carlos Moreno, quem? Ah, tá. John Magnata, Lux Frazão, Pura Cash, Chiclete Chocolate, tchau, Toco, Wesley, o Macho, o Marcos, o Rubens, o Pura Cash, já falei, o Pura Cash, o Ferrinho que se ferrou, não pode esquecer não, né? A Lourdes Costa, o Ailton Rio de Janeiro, o Ailton de Goiás, Quem? Sandrinha Alderina, Antonildo, Valdineia, Valéria, o Ocivaldo, o Socid lá do Piauí, quem isso aqui? O Francisco de Minas, o outro Francisco, o Pedro, as duas estão adorando, Ana Alice, proprietária do Galo, para 57, mais tarde, se eu tiver acordado, vou dar um cutucão, olha o gol, fui!
0: Esse Edgar. Edgar pediu cavalo branco e a gente não tinha cavalo branco, só tinha o preto. E aí ele mudou pro cavalo preto do Sérgio Reis. É isso aí. E depois do Edgar temos a Milena, que também tá participando aqui, como sempre, ligadinha. Bom dia, Lu, sou a Milena de Brasília, tô aqui na escuta passando pra dar um salve. De música eu vou pedir qualquer uma com Wesley Safadão. E de lanche, hoje vai tudo normal. É nóis! É isso aí, Milena. Eu escolhi aqui pra você, Meu Coração Deu PT, com Wesley Safadão. Depois da Milena, temos o Marconi. Olá, bom dia, Luzine. Gostaria de pedir Baby, com Gal Costa. Então vamos agora tocar essas três músicas aí pedidas pelos ouvintes. Cavalo Preto, com Sérgio Reis, pedido do Edgar. Meu Coração Deu PT, Wesley Safadão, pedido da Milena. E Baby, com Gal Costa, pedido do Marconi. Voltamos já!

2h41, já estamos aqui em reta final, quase final. Temos aqui Del mandando mais um.

0: um áudio.
1: Olha eu aqui de novo, Lulu, Luluzinha Xavier, Luziane, saindo do BH aqui debaixo da água, hein, chuva.
0: Eita, chuva.
1: Maravilha, conversando agora há pouco com a minha amiga Divina, nós sempre conversamos na madrugada, sabe?
0: Minha amigona,
1: minha companheirona aí da madrugada, é a Divina e a Rádio Nacional. É. Tava falando com ela aqui, ela falando que lá na, no Piauí lá tá quente, quente. E aqui tá debaixo da água saindo aqui, você acredita?
0: As diferenças do nosso Brasil.
1: Pra nós, aproveitando a oportunidade, né? Oferecer exclusivamente aí pra minha amiga Divina. Que ela curte demais Zezé de Camargo e Luciano. Toca aí, Menina Veneno, com Zezé. Esse Mirosmar, vou te falar, viu, gostoso.
0: É.
1: Ei, essa Menina Veneno, eu lembro da escola. Você sabe que eu sou um garotinho, né?
0: É, bem novinho.
1: Ainda sou um garotinho, então, era no tempo minha Menina Veneno e Zezé estourado. Era na década de 90, né? Eu na escola, ei, pensa num tempo bom. Você tá doido com as meninas veneno. Mas é tão bom a gente recordar, né? Quando eu escuto essas modas aí, eu recordo aí meu colegial. Vai ser barrão, hein?

Pronto, aí o Del pedindo Menina Veneno com Zezé de Camargo e Luciano para lembrar dos tempos de escola. Eita, que esse Del devia ser um terror. Total. Tem também o João da Cruz aqui de Paraupebas. Mandou mensagem pra gente. Pará, ligadão no somzão da Rádio Nacional de Brasília, 980. Via satélite, mandando um alôzão para todos os ouvintes de Assim, pra não esquecer de ninguém. João da Cruz, lá de Paraupebas, Pará. Então, já que não temos mais nenhum pedido musical, vamos aí tocar Menina Veneno com Zezé de Camargo e Luciano. E para completar o bloco, Meu Primeiro Amor com José Augusto e Meninas do Brasil com Moraes Moreira. Vamos lá, vamos ouvir? Ouvir e curtir. 2h44.

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1: A gente vai se despedindo, desejando uma ótima quarta-feira para todo mundo. Logo mais à meia-noite, a gente volta a se encontrar, se Deus quiser e Ele quer, porque Ele é Pai. Vocês vão ficar com Gostoso Demais, com Maria Bethânia. Bom dia, Brasil! Bom dia, planeta Terra!

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1: Excelente dia para você, bom demais ter você aqui com a gente ouvindo a Rádio Nacional, com o melhor da música brasileira. Caetano Veloso agora, Meia Lua Inteira, de Carlinhos Brown.

Zé Krishna, Afrobeat, Cássia Eller de Tião Carvalho, nós. 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Casuarina, Certidão, de João Fernando e João Cavalcante.

Ed Motta, Fora da Lei, de Ed Motta e Rita Lee, Paulinho da Viola, Meu Mundo é Hoje, de Wilson Batista e José Batista. 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Tiago Iorc, de Duda Rodrigues, e Tiago Iorc, Saudade Boa.

Milton Nascimento, Brejo da Cruz, de Chico Buarque de Holanda, Roberta Sá, Eu Sambo Mesmo, de Janê de Almeida. 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Nessa sequência tem 14 bis de Milton Nascimento, Fernando

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1: Bom demais ter você aqui com a gente na Rádio Nacional, ouvindo o melhor da música brasileira. Vamos começar com Maria Bethânia, Purificar o Subaé, de Caetano Veloso.

Celso Fonseca, Satélite Bar, dele Ronaldo Bastos, Zezo Ribeiro, dele Malibu Copacabana. Márcio Faraco, dele Meu Juramento.

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0: Wilson Simonal, Nem Vem Que Não Tem, de Carlos Imperial, do David Bichinho, de Eduarda Bittencourt. 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Agora Chico César, dele Vanessa da Mata, A Força Que Nunca Seca.
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Tereza Cristina e Seu Jorge, Pura Semente, de Assir Marques e Arlindo Cruz. Fred Martins e Ney Mato Grosso, Tempo Afora, de Fred Martins e Marcelo Diniz. Rádio Nacional com Beto Guedes, Feira Moderna.

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0: Marcelo Genesi, O Melhor da Vida, de Marcelo. Maria Gadu e Lenine, de Maria Gadu. Quem?
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0: Vamos ouvir a Adriana Maciel, Vila do Sossego, de Zé Ramalho.

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16: Oi, meu Brasil lindo, bom dia. 5:03.
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16: Seja bem-vindo, vamos começar mais um Brasil Rural com a sua participação no 61-99674-1536, 61-99674-1536. Eu sou o Luciano Barroso, a produção da Bruna Alves e Cléo Borges, no estúdio grande Antônio Carlos, na mesa de som, meu chacareiro favorito. Alô, Zé Lins, bom dia, Zé. Programação musical, a responsabilidade é do grande Antônio Miranda. A colaboração da Delgrácia Pinto, os colegas que estão no CIA, no Rodeador, e nós estamos aqui para atender você. Você nunca mandou uma mensagem? Que isso? Mensagem de áudio ou de texto para 61-99674-1536. Bom dia, meu Brasil maravilhoso, 5:04. Bom dia, Nacional Brasília. Bom dia, Nacional da Amazônia e Ondas Curtas. Nacional do Alto Solimões, em Tabatinga. E FRN de Natal. Alô, Rio Grande do Norte. A Porto FM em Porto Franco, no Maranhão. Bom dia, Portugal, Colômbia, Espanha, Buenos Dias, Guiana Francesa e Bélgica, bonjour. Estados Unidos, Canadá, Inglaterra e Guiana Inglesa, good morning. Na Alemanha, moi. No Japão, konnichiwa. Estamos juntos. O Brasil Rural está no ar.
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1: Há 90 anos, a nossa voz, a voz do povo brasileiro, é a Rádio Nacional com você, em todos os lugares. Você do assentamento, obrigado. Você assentado, muito obrigado. Você que está acampado, agricultura familiar, bom dia. Você do agro, seja bem-vindo. Nós estamos começando mais um Brasil Rural. Hoje, quarta-feira, dia 14 de outubro, dia do meteorologista, Dia Nacional da Pecuária no Brasil. Pecuarista, hoje é o seu dia. E hoje também tem Vidbula. Vamos falar de esclerose múltipla. Você sabe que doença é essa? Esclerose múltipla? Como é que está no Brasil? Este é o nosso assunto hoje em Vidbula. São 5 horas e 6 minutos. Começando bem, Miranda. Ô, Mirandão. Ai, é de chorar. Essa é pra arrancar o pica-pau do toco, menino. Segura. 5 e 7, meu Brasil. Seja bem-vindo. Acredite em você. Você nasceu pra ser feliz. Buscar essa felicidade. Buscar este sorriso. E hoje é dia. Hoje é dia do pecuarista. Meu amigo do campo, meu amigo pecuarista. Seja bem-vindo. Este é o Brasil Rural.

0: De hoje, começando o programa Telefone Mudo, trio Parada Dura. Pois é, são 5h10 no horário de Brasília. Bom dia!
1: Bigodeou!
0: E a bigodeada de hoje vem com a Tereza Maria. Oi, Tereza! Ela tá... Que música é essa, Zé Arlan e Anadim? É mesmo o primeiro em sua vida? Não acredito. Tereza, moradora de Sobradinho, ela pediu Alan e Anadim, qualquer uma. Aí o Zé falou, tem essa aqui, ó. Então vamos ouvir.

0: foi a bigodeada de hoje, às 5 horas e 13 minutos. Bom dia, Brasil! Bom dia, Brasília! 5 e 13, horário de Brasília, 4 e 13 em Manaus. São 3 horas e 13 minutos em Tabatinga. A música brasileira perdeu um grande artista ontem, principalmente a Bahia. Morreu Netinho, nome artístico de Ernesto de Souza Andrade Júnior. Cantor, compositor brasileiro, considerado um dos precursores do axé no Brasil. Ajudou a popularizar o gênero com canções como Beijo na Boca e essa aqui, ó, que fez um grande sucesso. Começou Mila.
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0: Netinho morre aos 60 anos com um galã da axé music brasileiro. Uma das vozes mais bonitas do axé, o Netinho. E ele partiu deixando com certeza uma legião de fãs devido ao grande sucesso que ele fez na sua vida. É, mas chegou a hora, né? Chegou a hora. E pra todos da Bahia aqui, ó. Aí, baiano, você que gosta do Netinho, vai continuar gostando, né? Tem alguém que falou, não, gostar gosta. O sentimento não acaba, né? Ele simplesmente dá um tempo, ele modifica. Mas aí, vai, viu, né? Ô, Netinho, leva pra lá, vai pra lá, vai pro lado do grande mestre, vai lá. Ô, Pedro Ribeiro, meu querido, são 5 horas e 15 minutos, recanto do Açaí Guaraí Tocantins. Ele pediu trio Parada Dura. Ô, Pedrão, abri com trio Parada Dura e você pediu Cordão de Ouro. Vai pra... Amanhã tem Cordão de Ouro? Amanhã tem. Vai pra Maria Erandi, Nildinha, Neves, Geralda, Vilma Branquinho, Dona Dirce, Bernadette, Divina, Gessinho, Adeilton, Naélio, Zé Flamengo, Hélio Xavier, João Batista, José Alves, Maria Aparecida, Rosângela, Vagalume, Lapiseira, Alemão, Romualdo, Etevaldo, Marcelinho, todos do Brasil Rural. Te agradeço demais, meu querido. Bom dia. Raimundão Pinto do Brejo, bom dia. Uma ótima manhã para você. Fala, meu querido Gilberto.
2: Bom dia, Luciano Barroso. Bom dia a todos os ouvintes.
0: Bom dia.
2: Bom dia para todo mundo, moçada. Que tenhamos um dia abençoado.
0: Que assim seja.
2: Vamos rompendo na fé, né? Ô, Luciano, oi. Gilberto Martins, Onça Preta, estamos aqui ligados. Estamos aqui na escuta.
0: Certo.
2: Dando um chuvisqueirinho agora, para dar uma aliviada nesse calor, né?
0: Vixe, aqui bom choveu. Demais. Aqui choveu.
2: Estamos aqui. Já no preparo do solo, fazendo a correção.
0: Isso.
2: Estamos aqui na batalha. Vamos rompendo. Um abraço.
0: Vai lá, meu querido. Vai lá. No seu trabalho é que nós temos o alimento em nossa mesa. Hoje é dia do pecuarista. Ô, Luciano. Ó, o Emilson de Recife pediu Leandro e Leonardo, Pense em Mim. Amanhã tem Pense em Mim. Ah, tem. E ele mandou uma foto aqui. Um dos primeiros discos que comprei quando passei a gostar da música sertaneja, Milionário José Rico. Aí eu vou te falar um negócio. Aí ele comprou bem, disco de Milionário José Rico. Ei, meu amigo da estrada. Não acredito, meu amigo caminhoneiro. 5h16, onde Giovanni Dias, Santa Cruz, a Venerada. Vamos dar um arrocho no peito? Lá vamos nós então? Tem, aqui tem, Rio Negro e Solimões. De São Paulo a Belém. Lá vamos nós, Brasil.

0: Sempre é coração. Aí são 5 horas e 19 minutos, horário de Brasília. Alô, Manaus, 4 e 19, Tabatinga, 3 e 19. Uma medida provisória publicada na terça-feira quer coibir o excesso de chamadas com o objetivo de combater fraudes e reduzir o número de ligações abusivas. E são mesmo. Liga pra você, tem alguém aí? Não, tem não. Você ligou pro telefone do cemitério. Ah, pelo amor de Deus. E aquela turma que fala assim, alô? Aqui é não sei das coisas. Ah, a medida determina que as operadoras autentiquem as chamadas feitas em suas redes e deverá seguir novas regras para identificar e bloquear chamadas e mensagens telefônicas. Alguma coisa precisa ser feita, porque é uma chatice. Você passar o dia todo recebendo ligação de quem você nunca viu e para oferecer o que você não quer. Ah, não, chega.
1: O São Barroso. Ô,
0: Miguel.
1: Bom dia, Luciano Barroso. Bom dia, Miguel. Quem fala, Miguel, de Boa Vista, horário, Luciano Barroso. Luciano Barroso. Estamos aqui Miguel. Junto com o nosso trovão azul. Obrigado a nossa nacional, nosso Brasil Rural, pela Rádio Universitária, São Barroso.
0: Fala aí, Miguel.
1: Wilson Barroso, um grande abraço para todos vocês no estúdio da Rádio Nacional. Wilson Barroso aqui, quem fala é Miguel, de Boa Vista, horário, São Barroso. Tamo junto, até a próxima, tchauzão, São Barroso, Miguel.
0: Valeu, Miguel. Rapaz, um condutor usou o trajeto de emergência para andar em alta velocidade ao longo de 6 quilômetros, atrasando o atendimento em 5 minutos. Com relação ao motorista, bloqueia a ambulância por 6 quilômetros, tomou uma multa de R$80 mil e perdeu a carteira 2 anos sem dirigir. Tá? Um motorista de 36 anos foi condenado a pagar uma multa de em torno de R$80 mil. Teve a CNH, a Carteira Nacional de Habilitação, cassada por 2 anos após bloquear a passagem de um veículo de resgate. Isso é aquele ambulância de emergência, tá bom? O caso ocorreu onde? Onde, onde? Vamos lá. Onde? Onde? Foi onde?
2: São Paulo.
0: Em São Paulo? Foi onde? Onde você acha que foi? Fala o DDD? Foi na Alemanha. Aqui, amigo, aqui... Aqui eu vejo isso direto e não acontece nada. Na Alemanha, ele bloqueou a ambulância durante 6 quilômetros. Não saía da esquema de jeito nenhum. Lugarzinho da ambulância, ele lá, é pirracento. Tomou 80 mil de multa, 2 anos sem dirigir. Aí é que a gente fala, essa é a estrada da vida? É essa, ô Breno. Ô, grande Breno, em Petrolina, no Maranhão. Milionário José Rico pra você, grande Breno. A gente fala disso. Esse negócio não dá não, esse povo tá abusando demais. Você vê no trânsito aqui, motoqueiro então, pelo amor de Deus, me livre desse povo.

0: Bom dia, caminhoneiro do Brasil, bom dia. São 5 horas e 24 minutos, horário de Brasília. Ô, Ronei!
1: Bom dia, Brasil Rural.
0: Bom dia.
1: Comandante Luciano Barroso.
0: Fala aí, querido.
1: Bom dia.
0: Beleza?
1: Só os trinques, né?
0: Só.
1: Só o ouro, né?
0: O ouro é o milho de boiado.
1: Bom dia, agropecuarista do Brasil.
0: Isso.
1: O Brasil vai dar certo, o Brasil vai dar certo.
0: Vai.
1: Ronei.
0: Alô, pecuarista, 5h25.
2: Bom dia, Luciano Barro.
0: Bom dia,
2: Brasil Rural, aqui mandando um alô aí pra todos os ouvintes. Mandar um alô pro Apolinário na Fazenda Lavantão, no Canozão, na Fazenda Barro, já é Sintopolo. Mandar um alô pro Adão da Cabeceira do Vão, Neri na Fazenda Mundanga, essa galera toda de Augusto na Fazenda Xambau, delegado. Pra todos os ouvintes, mandar um alô também pra Dona Dirce, Alemão, essa galera toda, pra todos os amigos do grupo Amigo do Amanhecer. Bom dia, todos tenham uma quarta-feira abençoada. É a música que eu quero ouvir com Lourenço e Lorivaldo. Pedido de um pai oferecido para todos os amigos aí que não perdem o programa. Bom dia, uma quarta-feira abençoada.
0: Fala aí, meu querido irmão Calunga, tá tudo bem? Ô, Nenzinho, bom dia para você também, obrigado aí pelo carinho da sintonia. Ah, ele chegou, Zé.
3: Bom dia, Lulu! Bom dia, Luciano Barroso, bom dia, José Lins, bom dia, Antônio. Quarto, Lulu, nada mudou. Luiz Eduardo Magalhães é o palco, Inalina. Fazenda Timbaúba, efetuar um descaçambamento secreto. Bom dia. Manda um alô aí, José Lins, pra todos os ouvintes do Caiadores Assis do programa Brasil Rural. Com Luciano Barroso no comando. Luciano Estourado, sentador. Antônio Carlos da Fazenda Campo Alegre, município do Paraná, no Tocantins. Pra Caipira de Buninalo. Pra Genaro Fazendeiro de Buninal também, pra Negão da Mineração Tripinha do Remanso, Manequim de Oeiras, Paraibinha de Fortaleza, Zói de Vila da Transblange e pra todo o grupo Amigo do Amanhecer, Luiz, Pedro Ribeiro, Raimundo Pinto do Brejo, Edgar Comeu Morreu, Carminha, é nóis, Rubismar, Ribamar, enfim, pra todos, bom dia. E arrocha a mão na buzina, José Lins, pra acordar o povo que não nasceu, foi bonito, não foi rico não. Tchau, obrigado.
0: Valeu. Ó, o Saulo ontem perdeu com essa música, Boêmio do Colarinho Branco, mas perdeu por uma lasquinha, hein? Perdeu por diferença de um voto. Chico Rei, Paraná, pra você.

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8: São 5 horas e 33 minutos, horário de Brasília. 4h33 em Manaus, 3h33 em Tabatinga. Bom dia. Ô, povo bonito, gente. Fala, meu Brasil maravilhoso. Rádio Nossa FM, São Rafael, Rio Grande do Norte. Rádio Universitária de Boa Vista, Roraima. Serra Dourada, Novo Brasil, Goiás. Rádio Placar de Ortigueira, no Paraná. Rádio Cidade FM de Bom Jardim, no Maranhão. Rádio Alta FM de Lago da Pedra, no Maranhão. A BR FM em São Francisco, Minas Gerais. Comunitária Alternativa de Terra Alta, no Pará. Nossa FM, Barra do Chapéu, São Paulo. Alô, Jandiro. A Mais FM em Maceió, Alagoas. Alô, Carlos Dias. Bom dia. Ô, Carminha, quer dançar, Carminha?
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8: Sim, Dorival dança.

0: Viva! O Dorgival, Dorgival Dantas, Dessá. São 5 horas e 37 minutos. Ô, meu Brasil lindo, meu Brasil gigante. Bom dia, ô, agricultura familiar.
1: No chiado da viola, o Brasil vem despontando.
0: Pra você que trabalha, o suor, que rega a terra. Você, meu amigo pecuarista, hoje é seu dia. Alô, pessoal da pecuária. 5h31.

0: Para você no campo, obrigado pelo carinho da sintonia. Seja sempre bem-vindo, meu Brasil.
1: Bom dia, Luciano.
0: Bom dia.
1: Jesuíta de Santa Cruz da Manarada.
0: Oi, Dona Jesuíta.
1: Luciano, hoje eu quero ouvir Maria Mendonça, Infiel.
0: Oh.
1: Quero oferecer para você, que é um ótimo locutor.
0: Amanhã
1: tá
0: tem.
1: Para Cremil, para Nael Alves, para Zé do Padre, para Janival Lapau. Para o Gaguinho mais Marilene, para a Dona Alice mais seu João, Viacine e Carla, para Diego Maradona, Facebook, Alemão, Zé Flamengo, para Carminha, Simone, e para todos que estiverem ouvindo esse maravilhoso programa, o Grupo
0: Obrigado.
1: Do Amanhecer. Tudo de bom, Luciano, para você, um cheiro na carequinha.
0: Obrigado, Dona Jesuíta. O céu não é o destino dos perfeitos. É o lar dos arrependidos. É o Germino. Aê, grande Germino. A vingança mais chique do mundo é nunca mais deixar a pessoa ter acesso a você. E essa é boa, essa é boa. Como o rio que nunca volta, a vida corre levando saudade, memórias e o silêncio. É o silêncio que o tempo entende. O sistema não teme o pobre que passa fome. Teme o pobre que sabe pensar. Boa, Germino. Gostei dessa. O sistema não teme o pobre. Todo mundo fala de sistema, sistema. Mas ninguém define o que, que é. O que, que é o sistema? Não, o sistema é porque o sistema, gente... Pois é, o sistema não teme o pobre que passa fome. Teme o pobre que sabe pensar. Aqui, não me afasto para dar lição em ninguém. Me afasto porque quem aprendeu a lição fui eu. Simples assim. Valeu, Germino. Abandonar a cultura da tragédia ambiental é investir em prevenção. Essa é a recomendação de especialistas em conservação da natureza e adaptação climática. A sugestão inclui mapear áreas vulneráveis, preparar serviços essenciais, ampliar sistemas de alerta e incorporar a natureza ao planejamento. Isso é muito importante. Esse alerta ganhou destaque na terça-feira, Dia Internacional para a Redução do Risco de Desastres. Isso é com relação à ONU. Oi, Ednilton, tá tudo bem contigo, Ednilton? Seja bem-vindo, bom dia. Ou falar em bom dia, ô Zé, bom dia para esse pessoal bonito. Bom dia, Serra Verde FM, Viçosa, no Ceará. Rádio Liberal de Morada Nova. Bom dia, Universitária FM de Teresina, no Piauí. Três Rios FM, Uruçuí, no Piauí. Fala, meu querido. Rádio Antares, Teresina, no Piauí. Web Aventura Regional, Belém, Piauí. Rádio Lourenço de Calçuene. Web Brega Music. Obrigado, gente. Muito obrigado, Rádio Mix de Castanhal. Alô, Carlos Felipe. Novo Tempo, Uruçuí, no Piauí. Obrigado pelo carinho da sintonia. Aqui tem Chitãozinho, Chororó. Roberto Carlos. Ô, Roberto, você tá acordado numa boa? Se lembra que você pediu essa música ontem, Robertão? E aqui você tem, já que nós estamos falando de natureza, falando de coisa boa, aqui, ó. Vai lá, meu Brasil. Vamos preservar a gente. A Amazônia tá pegando fogo. O norte do Brasil precisa da sua ajuda, da contemplação linda da nossa natureza. Obrigado a você do campo. Vamos lá, batendo a enxada, levando o trator.

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2: Bom dia, Luciano Barroso. Bom dia para o Jornal Brasil Rural. Bom dia a todos os ouvintes. Mais uma vez, Luciano Barroso, passando por aqui, deixar uma alusão para esse pessoal, todo ouvinte do programa Brasil Rural. Deixar uma alusão para o pessoal aqui do Fazenda Vazantão, Fazenda Capivara, Fazenda Coco Fundo. Um alô para Nicanozão, a Brasilina, na Fazenda Bar, no município Cavalcante. Um alô para Zélio, mas Dona Maria, na Fazenda Vaz Grande. Um alô para Rito e Diranis Cadeira Larga, na Fazenda Vaz Grande. Tidão, Fazenda Pé de Serra. Um alô para Tino Marcineiro, aí no Paraná, no cidade de Paraná, no Tocantins. Boa noite, bom dia, Tino. Um alô para o pessoal da comunidade Engenho 2, um alô para o Joaquim. Um alô para o Divino, um alô para Delapa, na Fazenda Montes Claros. Um alô para Adão, na cabeceira do Vão. E para todo que estiver ouvindo o programa Brasil Rural, um bom dia e um alô do Apolinário para todos os ouvintes.
1: Valeu. Então,
2: ouvindo esse maravilhoso programa.
1: Obrigado.
2: E toca para nós, Luciano Barroso, com Carlito Baduí e Maria Mendonça.
1: Qual? Ah, esqueceu. A Polícia Civil está investigando uma ligação de policiais com a facção Comando Vermelho no Rio de Janeiro. Os agentes públicos são investigados por indícios de que utilizavam sua própria função para repassar informações privilegiadas e para se envolver em negociações clandestinas de armamentos e munições. As investigações começaram em outubro de 2023, quando a Polícia Civil prendeu um policial militar e outro homem que transportavam 100 quilos de cocaína no subúrbio da capital fluminense. Aí eu vou te falar um negócio, as investigações estão prosseguindo, né? Ô, Rony,
3: bom dia, Luciano.
1: Bom dia.
3: Rony, bom, mais uma vez por cá, município Buritirama, Bahia. Mandar um alôzinho pé de gato, meu morreu, mandar um alôzinho pra Carminha lá em Roraima, é nóis. Mandar um alôzinho pra a mulher aqui.
1: Quem, moço?
3: Ceará, Inês Cabral.
1: Oi.
3: Pra oferecer pra você. E pra todos que estão na sintonia da Rádio Nacional.
1: Obrigado.
3: Brasília.
1: Obrigado.
3: Pra Carlinha e pra todos aí. Coloca a música aí com o Milionário José Rico, beleza?
1: Tá, beleza, meu querido, obrigado. Bom dia, Luciano. Tô por aqui no pé do Eito para fazer direito no Sertão Baiano. Boa quarta-feira. Uma ótima manhã aos amigos Zé Flamengo, Pedro Ribeiro, Wesley, Hélio no Crixazinho, Dona Marcilei, cantora Edna Maria, Wesley, Rosângela Vieira em Brasília. Todos do grupo O Amigo do Amanhecer. Adeu, você se lembra que você pediu essa música, Adeu? Cheiro de relva, Belmonte Amaraí. Para você, Adeu, bom dia, meu querido.

0: abraço. O Adeildo falou assim, tô ligado aqui, Luciano. Ah, fala aí, Adeildo. Beleza, obrigado, viu? Uma ótima manhã pra você, meu querido. Bom dia.
1: Meu amor, tudo bem, fofito?
0: Ó, seu namorado chegou.
1: Bom dia, Zé. Bom dia a toda a equipe. Bom dia a todos os ouvintes que são. Meninas, meninos, grupo Mulheres Pães, grupo Amigos do Amanhecer. Parabéns pros aniversariantes. Ei, Lu, que bigodeado, hein? Pelo amor de Deus, hein? Coração sangrou, meu filho. Meu Deus! Beijo, meninas. Marioneide, Marilu. Ai, a outra eu esqueci. A Paula de Mello, Geraldinha. Os meninos Bernardo Mendes, é Flamengo, Pedrinho, é, Breno, Alemão, Chico Berranteiro. Ai, eu esqueço.
0: Ai, meu Deus. Ai, meu Deus.
1: Um bom dia pra todos vocês. Os que eu não citei também, sinto-se abraçado, tá bom?
0: Tá bom.
1: Um beijo, meus amores. Ó.
0: Ó, ele chegou, tá? Ele é que tá aqui agora. Josenildo, bom dia pra você. Obrigado. Dona Geralda, muito obrigado. Um bom dia pra senhora também. Bom dia, Luciano Barroso. Tenha uma ótima quarta-feira. Juraci, muito obrigado, Juraci, pelo seu carinho. Uma ótima manhã para você, Juraci.
2: Bom dia, Luciano Barroso. Aqui é o Marcelo Rede Número Pernambuco. Ligado no Brasil Rural aí na Rádio Nacional da Amazônia. Muito bom, viu? Um abraço aí pra você, que toca um modão aí pra gente ouvir. Valeu, um abraço.
0: Valeu, valeu, obrigado. Grande André.
3: Bom dia, Luciano Barroso. Bom aqui dia. É o André Luiz, da Rádio Porto FM.
0: Fala, querido.
3: Já estamos por cá, Porto Franco, Maranhão.
0: Isso.
3: Aqui na Chapada das Mesas. Aproveitar aqui e mandar um abração pra minha amiga Neves, pro meu amigo Arles Quejeiro. Também pro meu amigo Nandi da Caçamba. Todo o pessoal que tá curtindo aí a Rádio Nacional de Brasília. E já já, 5h30, a gente entra no ar.
0: Pois bom é, já dia. Entrou, já tá no ar lá, não é? Ô, minha querida dona Cleuda, tá tudo bem com a senhora, dona Cleuda?
4: Luciano Barroso, estou um pouco sumida, uma rapariga que é Cleuda de Santa Cruz. Luciano, eu gostaria de ouvir música com João Mineiro e Marciano. Se não puder tocar hoje, toca amanhã. Pra oferecer pra minha

0: Isso autorizou o bloqueio de 154 milhões de reais. A partir da análise de dados bancários, os agentes identificaram mais de 38,5 milhões de operações financeiras feitas pelos suspeitos. Caramba! Como é que é possível tudo isso? Em apenas 6 meses, os criminosos teriam movimentado 14 milhões de reais. Aí não é mole, não. Ah, que é isso?
1: Bom dia, Luciano.
0: Bom dia, Jair.
1: Bom dia, Brasil Rural. Bom dia. Amanhecer todos os amigos e irmãos. E é isso aí, estamos aqui ligados aqui desde as 2 horas na Nacional.
0: Uau, que
1: e vai um abraço aqui pro Atenor, né?
0: É.
1: Seu Alemão, seu José Alves, Dona Maria Aparecida, né? Que fica com Deus todo. É aquela música de Ramalho, né? Amor Negro, né? Negro Amor. E fica com Deus. Eu conheço os Elinhos aí desde a época do Brasil Caminhoneiro aí do auditório. Que
0: é
1: programa de feira. Tá bom, Luciano?
0: Mas, quando obrigado.
1: Tiver um tempo, manda um pastelzinho da rodoviária aí pra nós, com um caldo de cana. Fica com Deus.
0: Tá bom, Jaime. Esse pastel da rodoviária aqui, ele é famoso, viu? Ele é famoso. Oi, Jana! Bom dia, Luciano. Bom dia, bancada. Todos os ouvintes desse programa. Uma ótima quarta-feira abençoada. Ô, Zé, a Maria Aparecida pediu franguinho na panela. César e Paulinho pra você.

0: Franguinho na Panela. Obrigado aí pelo carinho da sintonia, gente. E eu vou agradecer as emissoras que estiveram até agora com a gente. Muito obrigado pelo carinho, todos vocês. Uma ótima manhã. Deixa eu ver o que o Jair tem aqui. Deixa eu ver.
1: Olá, bom dia, Luciano. Jair de Trambas. Gostaria de ouvir aí do Trio da Vitória. Trio da Vitória.
0: Trio
1: depois
0: da Vitória.
1: Que a Rosa mudou.
0: Isso.
1: Depois que a Rosa mudou.

0: da Vitória, a rocha hoje.
1: Eu acho que essa rosa mudou pra longe, viu? Ô Vitória, bom dia Luciano. Quero ouvir a música com Chitãozinho, Chororó, Fio de Cabelo. Amanhã tem, Vitória. Obrigado, gente. A FM de Alto Boa Vista no Mato Grosso. Vem aí Dagmar Faleiros, Rádio Cultura de Santa Cruz da Venerada. Maciel Souza, é contigo, meu grande. Rádio Iraquara na Bahia, Manuel Souza. Alô, Ranchi, alô.

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15: Olhando um carro de boi, eu fiz a comparação. Comparei a minha vida com um velho carretão. O meu lamento é igual ao gemido de um cocão que vai pelo chão do mundo, chorando na ingratidão. Carro de boi, que levou carga pesada, meu peito também carrega saudade da minha amada. 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As rodas do velho carro deixaram marcas no chão, num passado bem distante que hoje é recordação. Assim é a minha vida, nas marcas da ilusão. 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Madeira velha e quebrada não serve para carrear. Eu também estou sentindo a minha força acabar. O tempo é o carreiro e em breve vai me encostar. 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É uma analogia, um momento lírico em que você faz essa comparação do instrumento de trabalho para quem viveu e vive na roça. Hoje o carro de boi já não é tão usado, mas ainda guarda a lembrança de momentos tão especiais. 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

0: Ah, música linda, hein? Fala a verdade. 6:09, bom dia, bom dia.
1: Bom dia, Luciano Barroso. Bom dia, ouvinte da Rádio Nacional. Aqui é Luiz Cláudio de Brasília, aqui ligado e ouvindo. Nosso amigo Luciano Barroso, Brasil Rural. Um alusão pra ele ligar com o meu borreu.
2: Alô!
1: Tá bom pro alemão, Manuel Messias Pessoa. Eu queria ouvir a música do Vitor Raoni, Luares, Raio de Luar. Quero ver agora se eu vou ficar aqui de bituca. Para depois é esse, disse que não passou, eu quero só ver se sábado, vou ficar para sábado.
0: Tá bom.
1: Já tá acabando o ano mesmo. Tenha um bom dia, Luciano Barroso, bom dia a todos.
0: Rapaz, deixa eu te falar um negócio, não provoca, não.
3: Barroso, sabe pra mim, Raia, felicito meu esposo pra você.
0: Oi, Raimundo.
3: Pra Delcio Moura, pra Márcio Ferreira, pra todos os ouvintes da rádio, pra minha irmãzinha, pro Coelho, pra Fátima, pro Gerson, pro D'Água, pra Mazela, pra Rosa, teu, da Lá, Neném.
0: Tem
3: seu programa mais, mas eu ouço seu programa todos os dias.
0: Obrigado.
3: Eu não peço muito, mas eu ouço seu programa todos os dias. Sou ouvinte do programa todos os dias.
0: Você é maravilhosa, Raimundo.
3: Um ótimo dia pra você, uma ótima parte.
0: Obrigado. Ô, meu sócio, Gessil Topógrafo Formosa do Rio Preto. Se possível, Chitãozinho, Chororó, Estrada. Amanhã tem. Amanhã tem. Ah, tem. Amanhã tem que ter o Chitãozinho Chororó. Oferecendo para a esposa dele, a Dona Carla. Oi, Dona Carla. Para a mãe, Dona Dirce. Oi, Dona Dirce. Maravilhosa. Pedro Ribeiro, Adeilton, Hélio Xavier, Joaquim do Engenho, Nonô em Cavalcante, Gaguinho, Dona Jesuíta, Clemilto, Luiz Lopes, Vagalume, Etevaldo Lidian, Diego Maradona, todos o grupo Amigo do Amanhecer. Obrigado, gente. Olá, você.
4: Olá, os amigos Zé Flamengo.
5: Bom dia, amigos Amanhecer. Bom dia, Luciano Barroso.
0: Bom dia.
5: Bora cuidar, viu?
0: Cuide.
5: Me atrasei hoje, dormi demais.
0: Rapaz.
5: Bom dia, gente. Quartou. Dormi demais, homem.
0: Que bota isso?
5: Bota um modão aí pra despertar aqui, que
0: tá.
5: Os olhos tá fechando.
0: Tá.
5: Sono da gota. Bom dia, gente. Estamos com o Pai de Nossa Senhora.
0: Calma, gente. Calma. Bom dia, Luciano. Ouvindo a Rádio Nacional. A Carmen de Vila Rica. Obrigado, gente. Obrigado, Carminha. O que você tá olhando pro lado? O alemão mandou aqui um cavalo. Bom dia. Tá, bom dia pra você também, bom dia pro cavalo, pra tudo. Bom dia. Aí botou um olho olhando pra um lado e pro outro, mas não mandou nada. Aí depois, cadê a limãozinha de açúcar? Good morning, Luciano. Bom dia pra quem esteve no estúdio aí com você, pra quem está, né? Bom dia a todos os ouvintes. Bom dia, professora Tiana. Ótima quarta-feira pra todos. Thank you. Very good, Marley. Ah, que beleza. Não fala inglês não, tá? Só decorei algumas coisinhas. Palavrão eu sei falar em inglês, que eu aprendi quando a gente aprende rapidinho, né? São 6:12 em Brasília. Arlete, minha querida Arlete. Você que está em Placas, tá tudo bem? Placas é no Pará, né? Ô, pessoal aqui do Gama, Ceilândia, Taguatinga. Bom dia, pessoal bonito. Bom dia, Josué, no INCRA.

0: Primeiro grande sucesso de Zezé de Camargo e Luciano. É o amor. Arlete em Placas no Pará. Obrigado, Arlete. Oi, pessoal. Quem é que tá aqui? Bom dia, Luciano. Um abraço a todos. Uma ótima quarta-feira. Arlindo Souza, Baturité, Chapadinha, no Maranhão. Pessoal do Maranhão, obrigado. Muito obrigado. Ô, Antenor, meu querido. Bom dia.
1: Bom dia, bom dia. Mas bom dia mesmo, Luciano Barroso. Você tá bom,
0: sô? Tô bom, sô.
1: E os cocá, sô? Que dia você vai lá buscar? Vou fala buscar. Aí, que dia você vai lá pegar os cocá?
0: Não vai demorar, você vai
1: aí ver. O menino pega lá,
0: é?
1: Casal.
0: Quanto?
1: O menino falou que vai arrumar pra você o soco de Juan.
0: Não, quero...
1: Um abração aí pra todo mundo aí. Juan, Amanda, João Lemos, sumiu. Dona Maria, Dona Marilu, seu nego. Então, pra todo mundo aí, um abração e fica com Deus. E hoje tem jogão, hoje tem Fluminense.
0: Vamos
1: torcer pro Fluminense.
0: Ô, falar nisso, ó, ontem nós tivemos o Vasco da Gama, ganhou do Boca Juniors, lá dentro da Bomboneira. Sapecou Boca, que é isso? O Vasco, Vascão tá demais, gente. Ó, hoje pela Sul-Americana tem meu querido Zé Pelético, o Atlético Mineiro contra o Montevideo City Torque. Rapaz, até o nome é esquisito. E pela Libertadores tem Fluminense e Palmeiras. E aí, quem leva, hein? Zé, Fluminense e Palmeiras?
2: Flusão.
0: Flusão. Você, Tony? Palmeiras. Palmeiras. Você, Claudinho? Fluminense leva. Vamos ver quem vai levar essa bagaça hoje.
3: Bom dia, Brasil Rural.
0: Bom dia.
3: Luciano Barroso, Antônio Nunes, abraço aí a você, a todos que estiverem na sintonia, né? Ellen Couto, Jana Moura, a Zezé, a Mercedes, a Milena, né? As Teodoras, o Edgar, o Osemar, o Etevaldo, o Maradona, o Alemão, né? O Rubens, o Ayrton de Uruaçu, o Zé Carlos lá em Bertioga, o Fabrício, o Jerônimo lá em Aragarça e todos que estiverem na sintonia aí do Brasil Rural. Grande abraço a todos vocês.
0: Valeu, meu querido Antônio. Cananda e eu mandamos beijos para você e para toda a equipe. É a Ellen de Goiânia. Ela diz beijinhos, nós te amamos. Ah, Ellen, você é
4: bom
0: maravilhosa.
4: Bom dia, Luciano Barroso.
0: Bom dia.
4: Aqui é o Cícero Massal.
0: Fala, Cícero.
4: Luciano, eu tô ligando agora porque o meu celular quebrou. Aí eu tô ligando aqui do celular da esposa.
0: Ah, tá.
4: Aí eu queria pedir uma música para você. Na linha do tempo, com o Vitileu,
0: amanhã
4: para você oferecer a minha esposa e a minha aqui. Amanhã nós estamos completando 38 anos.
0: Amanhã
4: juntamos as escovas, né?
0: Isso,
4: que casamos. 38 anos amanhã. Aí você manda essa música aí para ela,
0: aqui,
4: a dona Nilce. Um abraço. Tô sempre ligado, não tô ligando porque tô sem celular, mas eu vou comprar um bom para ligar pra você.
0: Tá bom, meu querido, eu te agradeço demais. Amanhã, Tony, amanhã tem que botar aqui aniversário de casamento, tá? Tudo direitinho. Bom dia, caro Luciano Barroso. Tô por cá, super ligado no Brasil Rural. Quero oferecer todas as músicas do programa pra todos que estão ligados no Brasil Rural. Aqui o Zé Flamengo. Ô Zé, tá tudo bem contigo, Zé? O Wellington Brasil tá mandando um abraço pra toda aqui da família. O Divino. Põe um remedinho pra ele. Pode botar o despertador pra ele. Vai tomar remédio. Alguém conhece aí o Divino, leva um remedinho pra ele. Ele tá realmente perdeu o rumo.
5: Mas o que não presta é fácil de aprender, Luciano.
0: O que que você falou? Por que que você falou isso? Por que, Jair? Por que que você falou isso? O que não presta é fácil de aprender. Por quê? Hein?
6: Palavrão em inglês.
0: Ah, como é que é?
6: Deve ser um palavrão em inglês.
0: Ah, deve ser. Ah, é. Quando eu falei que alguns palavrões, eu sei. É quando eu fui. É igual o cara que foi dos Estados Unidos. Caprichou um give me one cachorro quente. Não existe. Lá é hot dog, gente. Ai, ai. Ó, quando eu estive no Canadá, em Toronto. Lá também é a língua inglesa, né? Lá é francês e inglês. Tem uma parte do Canadá que é francês. Eu fiquei na parte lá do inglês, né? É legal que você vai aprendendo, cara. Ó, o Carlos Nunes está aqui. Bom dia, Carlos. Você vai aprendendo, você aprende muito. É um espetáculo. Ô Zé, a dona Marilu... Ô, dona Marilu, só não acordou até agora, dona Marilu. Que isso? Estrela caída, Teodoro Sampaio no Brasil Rural. Bom dia, good morning, turma. Ô, cadê a turma da Alemanha, do Japão? Cadê, pessoal? Ô, meu amigo da Inglaterra, Deus, quer dizer, todo mundo. Ah, que houve? Onde é que vocês estão, gente? Cadê vocês?

0: Pra senhora, 6h23 em Brasília. O Wellington Brasil botou aqui um aquele, como é que é? Um búfalo dizendo calma, moreno. Que isso, Wellington? Ô, gente, passou o Chico Peixe aqui agora. Você sabia que o Chico Peixe vai pescar, ele compra macarrão? Quem já viu falar isso? Sabe aquele macarrão todo enroladinho? Como é que é? Tem um nome. Não, é esse não. É um outro que dá pra você espetar ele. Ele cozinha o macarrão, mandou receita, cozinha o macarrão. Vai lá o macarrão, daqui a pouquinho ele vai fazer macarrão com creme de leite, uns pedacinhos de carne, jogar pro peixe. Aí vai ter que botar a mesa. É cada um que vem com esse negócio de pescaria. São 6h23. Aqui tem que o presidente do Senado, Davi Alcolumbre, informou na terça-feira, né, que um requerimento para acelerar a votação da proposta de emenda constitucional fim da escala 6x1 já conta com assinaturas suficientes para ser apreciado em plenário. Com isso, a votação da PEC pode ocorrer em 2 turnos, já nesta quarta-feira, hoje, se o requerimento for aprovado. Essa discussão já está aqui há algum tempo, né, com relação a essa PEC, a escala 6x1. Ontem, encontrei um cidadão que estava falando, bom dia, Sargento Tel, tudo bem com o senhor, Sargento? Bom dia, um ótimo dia. Ele falando, pois é, até que enfim o trabalhador vai folgar sábado e domingo. Vai não, não vai não. De acordo com a lei, o que acontece é o seguinte, você vai ter 2 folgas, tá, sem perder de salário, mas... O que diz a lei é preferencialmente uma no domingo. Preferencialmente, não obrigatoriamente. Então você pode folgar numa terça e numa quinta. Agora você pode folgar num domingo e numa quarta. Tá? Então não é obrigatório, é preferencialmente. Esse é o cuidado que as pessoas têm que ter. Né? Porque a interpretação está dizendo que vai folgar sábado e domingo. Não é bem assim não. O milho brasileiro tende a seguir pressionado pelo baixo preço do cereal norte-americano. Isso com relação ao milho americano, né? Ele tá, o preço dele. Contrato de dezembro do milho encerrou a semana passada com forte queda, 3,42% a queda na Bolsa de Chicago. No Brasil, o vencimento de novembro seguiu na mesma direção, R$ 68,70 a saca, baixou 4,10%. Essa informação está no Canal Rural com relação à produção do milho. Dona Marilu!
1: Bom dia, Luciano. Bom dia a todos os ouvintes. Ô, Luciano, tá dormindo? Não, eu acordo é cedo. E muito obrigado, viu, pela música.
0: Nada, Dona Marilu, nada. Um abraço para a senhora, para o seu nego, para toda a sua família maravilhosa, sua netinha, todas aquelas pessoas espetaculares que fazem parte da família da senhora, tá bom? Ô Zé, eu vou fazer o seguinte, daqui a pouquinho nós vamos falar hoje, vamos trazer o Vidibula hoje, vai falar sobre uma doença que muita gente cita, esclerose múltipla. O que, que é isso? Você vai ficar sabendo no Vidibula. Mas agora... Eu quero ouvir esta música, As Marcianas, nossa melodia preferida no Brasil Rural. 6h26, bom dia, gente!

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13: Oi, gente. Bem-vindos a mais um episódio do Vide Bula. Eu sou a Raíssa Saraiva.
14: E eu sou Patrícia Serrão. E esse é o podcast onde a gente fala de saúde, direitos e vida real. Sem burocracia e com muita troca.
13: O tema de hoje já foi assunto do Vide Bula na primeira temporada. Mas vocês sabem, né? A gente não perde a chance quando a pauta bate na nossa porta. Além do que, esse é um tema que me acompanha há mais de uma década.
14: Sim, vamos falar de esclerose múltipla. Mas dessa vez, além das pessoas que vivem essa realidade na pele, vamos conversar também com o neurologista e neuroimunologista Flávio Vieira, que vai esclarecer alguns mitos da doença que a gente escuta por aí.
13: Também vamos conversar com a minha colega de diagnóstico, Valéria Costa, que descobriu a AEM há 2 anos.
14: Raíssa, antes da gente entrar no tema, conta um pouquinho pra gente da sua relação com a esclerose múltipla. Eu sei que você passou quase 1 ano investigando até chegar ao diagnóstico final, não é?
13: Pois é, Paty. Eu sempre fui desastrada, caía, esbarrava nas coisas. Mas de repente, esses acidentes ficaram muito mais frequentes e sérios também. Eu comecei a ter problemas para caminhar, eu procurei um neurologista,

0: entrevista e ele tinha certeza que era estresse. E não tinha nada a ver, né? Então, eu perdi muito tempo até achar um médico que realmente escutasse os sintomas que eu estava contando e interpretasse da maneira certa.
1: Cara, isso é muito frequente na vida das pessoas com doenças raras. Comigo também demorou pra caramba o diagnóstico. Por isso que as datas de conscientização e os espaços como o Vidibula são tão importantes pra ajudar outras pessoas que não passem pelo que você ou eu passamos e que muita gente também passa.
0: É isso. E hoje, graças ao tratamento, eu estou bem, a doença está controlada. Uso bengala há um ano, mais ou menos, para prevenir quedas, mas sigo aqui, ativa, aprontando e com muita história para contar.
1: É exatamente isso que a gente quer, informação, acolhimento e esperança. Então, bora para o episódio.
0: Vamos começar do básico, porque muita gente ainda confunde. Flávio, o que é, afinal, a esclerose múltipla?
2: A esclerose múltipla é uma doença autoimune, crônica, que atinge o sistema nervoso central, ou seja, o cérebro e a medula, e é basicamente como se você estivesse desencapando aqueles fios que transmitem a informação. Então, quando a doença acontece no nervo óptico, na parte do olho, a pessoa tem uma alteração visual. Quando a doença acontece na medula, ela pode ter uma alteração de força ou uma alteração de sensibilidade. Quando ela acontece no tronco encefálico, você pode ter paralisia do olhar, dor em face. Então, basicamente, a gente tem a nossa própria imunidade passando do sangue para o sistema nervoso e aí acaba atacando algumas estruturas.
1: Eu adoro essa analogia do fio desencapado. Acho muito fácil de entender. Mas e múltipla? Por quê?
0: O múltipla vem das múltiplas cicatrizes que a doença deixa no cérebro e na medula. Um dos significados da palavra esclerose, inclusive, é cicatriz. Quando a gente faz a ressonância magnética, que é um exame bem comum para acompanhar a evolução da doença, aparecem umas marquinhas brancas em alguns pontos, que são justamente pequenas cicatrizes de inflamação. E os sintomas vão variar dependendo de onde essas cicatrizes estão.
1: E quais são os principais sintomas que as pessoas precisam ficar de olho, Flávio?
2: Perda de força de um lado do corpo ou alteração de sensibilidade de um lado do corpo. Nós temos o embaçamento da visão e a dor no olho, geralmente é em um olho só. Nós temos também a dor na face, que nós chamamos de neuralgia do trigêmeo. Principal causa de neuralgia do trigêmeo em mulher jovem é esclerose múltipla. Tem a visão dupla, que é a paralisia do olhar, e tem as alterações de equilíbrio.
0: Eu acrescento ainda fadiga, sensação de formigamento ou choque, dor e alterações no sistema urinário, principalmente no controle da urina.
1: E uma coisa importante, os sintomas não são súbitos como um AVC. Eles vão progredindo aos pouquinhos ao longo dos dias e duram mais de 24 horas. São chamados surtos. E se isso acontecer, principalmente em mulheres jovens entre 25 e 40 anos, é um sinal de alerta.
0: Exatamente. E outra confusão comum que eu mesma já respondi várias vezes. A esclerose múltipla não é a mesma coisa que a esclerose lateral amiotrófica, a ELA. A doença do Stephen Hawking, qual é a diferença, Flávio?
2: A esclerose lateral amiotrófica geralmente são pessoas mais idosas e aí você vai ter um predomínio de sintomas motores, então começa a perder a força, pode ter alterações na respiração, alterações para engolir, de uma forma muito progressiva. A esclerose múltipla, na sua grande maioria, ela funciona em surto e remissão. Ou seja, tem um sintoma, melhora. Pode ficar uma sequela ali. Depois tem outro sintoma, melhora. A esclerose lateral amiotrófica, ela é muito progressiva. É um perfil populacional diferente. São fatores de risco distintos. E o mais importante, que chega nesse caso que eu te falei, nós temos alguns tratamentos para esclerose lateral amiotrófica, mas nenhum deles é capaz de suplantar essa progressão muito rápida e muito grave da doença. Em muitos casos, a pessoa pode falecer em um ano e pouco. A esclerose múltipla não. Quem tem acesso a boas terapias na forma remitente e recorrente, que é a maioria dos casos, tem a mesma qualidade de vida e expectativa de vida de uma pessoa que não tem a doença.
1: Raíssa, a gente sabe que o diagnóstico é um dos momentos mais difíceis. E a Valéria, nossa convidada de hoje, também teve uma experiência marcante.
0: A Valéria tem 53 anos e é de São Paulo. Ela foi diagnosticada há 2 anos, depois de uma dor de cabeça muito forte. Só que a médica que atendia ela nessa época faltou a aula de humanização com o paciente. Como é que foi essa história, Valéria?
3: E a médica que me atendeu, que não veio ao caso, a médica que foi, nem me lembro mais o nome dela, ela me deu o primeiro diagnóstico e falou que eu tinha esclerose múltipla e que eu não ia mais andar, que eu não ia mais falar, uma coisa assim terrível.
1: Nossa, que impacto. Imagina receber uma notícia dessas. Mas o bom é que Valéria não aceitou essa sentença.
0: Não. Ela buscou outro médico, encontrou acolhimento e hoje em dia tem uma vida totalmente normal. Ela vai para a academia quase todos os dias, trabalha, cuida da família e recebe o tratamento pela farmácia de alto custo do SUS.
1: E olha só, a dor de cabeça que ela levou ela a fazer os exames nem tinha relação com a esclerose. Foi quase um presente que ajudou a descobrir a doença antes mesmo dos sintomas.
2: Faz toda a diferença na vida de um paciente receber um diagnóstico precoce de esclerose múltipla. As pessoas, elas não podem se contentar, às vezes, com uma coisa muito simples. Ah, é ansiedade, vai para casa, mas você tá vendo que tá o sintoma, entendeu? Procure, insista, procure um bom neurologista.
0: É, insistir. Essa é a palavra-chave.
1: A gente sabe que muitas vezes a pessoa é mandada de volta para casa com um diagnóstico de estresse ou ansiedade, principalmente mulheres.
0: Infelizmente, sim. E não tem uma receita mágica para chegar ao diagnóstico correto. São vários exames e várias possibilidades. Às vezes, a tomografia não mostra nada, mas a ressonância sim. E ainda existe, no caso da AM, a coleta de líquor, que é o líquido que banha nossa medula. É um exame mais invasivo, mas que ajuda na pesquisa das bandas oligoclonais para fechar a investigação.
1: Depois da descoberta, vem o tratamento. Como foi o seu caso, Raíssa?
0: Eu uso o mesmo remédio há 12 anos, mas foi literalmente um processo. Na época, o medicamento não era oferecido na primeira linha do SUS e ele não podia ser minha primeira opção por lá. Então, eu tive que entrar na justiça para conseguir pelo plano de saúde. E foi a aposta certa, porque funcionou super bem para mim.
1: Mas hoje, ainda bem que as coisas mudaram. O Flávio explica agora que a medicina já adota o conceito de tratamento de alta eficácia desde o início.
2: Hoje nós temos medicamentos de alta eficácia, extremamente seguros, com posologias confortáveis, seja sendo feito a cada mês, seja sendo feito a cada 6 meses, porque antigamente se adotava muito a terapia de escalonamento. Então você começava aí numa ponte com medicamento de baixa eficácia, se tivesse falhado, você ia para um medicamento de moderada eficácia, falhou de novo, vai para outro de moderada eficácia, depois você entra na alta eficácia. E aí a pergunta para responder isso é muito simples, né? Se fosse você tendo a doença, se fosse um parente seu, você iria gostar de expor ele a essa questão de surto?
0: Não, com certeza não. E ele tem razão, tá? A ideia hoje é congelar a doença o mais cedo possível. Os medicamentos de alta eficácia, como os anti-CD20, os imunossupressores e os que agem na barreira sangue-cérebro, têm índices muito bons de controle. E muitos deles são oferecidos pelo SUS e pelos planos de saúde.
1: E Valéria, que está há 22 meses no tratamento, também fala bem da experiência.
3: Eu tenho uma vida normal, a vida totalmente normal, assim. Eu não penso no assunto, eu passo academia praticamente todos os dias.
0: Ela diz que não sente quase nada da esclerose, só cansaço. Mas aí ela nem sabe se é da esclerose mesmo ou da menopausa.
1: Essa é boa. O tratamento de alta eficácia também é mais seguro do que as pessoas imaginam. Acabou aquele mito que remédio forte é remédio perigoso.
2: Os medicamentos de alta eficácia, eles vão configurar não só uma eficácia maior do que os de baixa, mas também mais segurança e menos efeito colateral, que era um mito que as pessoas tinham. Ah, esse remédio é muito forte. Não existe isso.
0: E sobre o transplante de células-tronco, que às vezes aparece como uma cura milagrosa, o Dr. Flávio deixa claro, não é cura, tem muito risco e hoje, com os medicamentos modernos, o risco-benefício desse procedimento não compensa para a grande maioria dos casos.
1: E Raíssa, uma dúvida que muitas mulheres têm. Quem convive com a esclerose múltipla pode engravidar? Dá para amamentar?
0: A resposta é sim. E o Dr. Flávio deixa isso muito claro.
2: Quem tem esclerose múltipla pode infartar, pode ter AVC, pode ter acidente de carro, pode ter uma dor de cabeça, pode ter uma gravidez, pode ter tudo que uma pessoa que não tem a esclerose múltipla tem. A gestação por si só é um fator protetor na esclerose múltipla. Então o primeiro trimestre protege um pouco, o segundo trimestre protege mais um pouco e o terceiro protege mais ainda. Então nós temos a proteção que a gestação garante. Hoje nós podemos manter alguns medicamentos durante a gestação ou mesmo ficar sem medicamento durante a gestação.
1: E o ponto de atenção é o puerpério, né?
0: Exatamente. O puerpério, o pós-parto, é um momento de maior risco de surto. Então é importante retomar o tratamento e conversar com o neurologista sobre a amamentação. Mas não é uma contraindicação formal. E não, a doença não

0: não é hereditária. Existe um aumento discreto na chance se os dois pais ou irmãos gêmeos têm a doença, mas a maior chance é que o bebê não tenha esclerose múltipla também.
1: E outra fake news que a gente precisa combater, a relação com o vírus Epstein-Barr. Teve artista poderosa que falou que fez um tratamento contra o vírus para também não desenvolver esclerose múltipla?
0: É, a gente precisa ter cuidado com essas informações. Mas para tirar a dúvida, Flávio, o Epstein-Barr provoca ou não provoca esclerose múltipla?
2: 100% dos pacientes que têm esclerose múltipla já tiveram contato em algum momento com o Epstein-Barr. Isso significa que todo mundo que teve contato com Epstein-Barr vai ter esclerose múltipla? Claro que não, até porque no Ocidente, a grande maioria das pessoas, se não teve, vai ter contato em algum momento com Epstein-Barr. E não existe uma cura para esse contato com Epstein-Barr, porque uma vez que você tem contato e pode desenvolver ou não a mononucleose, a doença do beijo que está associada ao Epstein-Barr, você cria uma imunidade para aquilo e esse é o contato que nós chamamos. Então, ele é sim, talvez, um pilar fundamental no desenvolvimento, mas nós temos que entender que 80, 90% das pessoas vão ter o contato. E a esclerose múltipla é considerada uma doença rara, é uma incidência muito baixa.
1: Ou seja, o vírus é um fator de risco, mas não é causa direta e a doença não é contagiosa. Ponto final.
0: Tá, você recebeu o diagnóstico, e agora? Bom, pra mim, depois do choque, veio a vontade de falar. E muito. Já a Valéria foi mais contida. Inclusive, tem gente que só vai saber que ela tem EM agora, depois do nosso episódio.
3: Absorver aquilo primeiro, não entrar em pânico, essa é a grande verdade. Depois você vai separando com quem você quer conversar, né? E dentro da sua espiritualidade, da sua religiosidade, seja ela qual for, que a gente sempre tem que respeitar o que as pessoas acreditam, eu como cristã, eu pedi a Deus sabedoria. Só o que eu peço todos os dias, sabedoria para lidar com o problema.
1: E Flávio fecha com chave de ouro.
2: Obviamente, todo mundo fica assim, muito triste, muito impactado. Eu falo assim, olha só, ninguém gosta de ter nenhuma doença, mas dentro da neurologia você encontrou uma das doenças que mais tem controle, principalmente diagnosticando precocemente e tratando de forma eficaz.
0: É isso, gente. A esclerose múltipla é uma doença crônica, sem cura ainda, mas com controle excelente.
1: E se você está passando por algo parecido agora, procure um neurologista, insista no diagnóstico. E lembre-se, você não está sozinho. Tem toda uma comunidade, tem tratamento e tem vida do outro lado. O diagnóstico é só o início.
0: E aí, gostou do episódio? Então compartilha com quem precisa ouvir isso e começa a seguir o Vidbula nas plataformas de áudio.
1: Até o próximo episódio. Tchau!
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5: 6h47. Ô Zé, dá uma olhadinha aí. Segundo o Sunguinha, tá em programação Brasil Rural, Vinheta Cantada no Centro. Ele fez uma coisa nova aí pra nós, vamos ver. Enquanto aqui eu tô dando bom dia pra Edileuza, bom dia pro Fernandão. O que foi, mano? O que houve? Ah, é pra vender aqui? Não é pra vender não. Essa aqui não vai vender não, pode deixar. O Fernandão, Fernandão. Bom dia, Fernandão. Bom dia, Luciano. Tô na área. Ô, Clinger e Rosária, bom dia, Luluzinho de Jesus, modão bom, sua estrela caída, é verdade. É uma moda boa demais da conta. Ô, Terci Diniz, bom dia. Achou, Zé?
6: Não.
5: Zé? Ainda não? Mas vai achar. Pera aí que daqui a pouco você acha. Mas primeiro nós vamos aqui nos preparar. Você já tá preparado e não tá valendo ainda não, gente. Tá valendo ainda não. Calma. Vamos com calma. Ô, Zé, tá na programação, vinheta, não sei das quantas, ele falou aí, o Sunguinha. Ah, vamos preparar aqui. Enquanto isso, deixa eu trazer uma informação para você que está aqui no nosso Brasil Rural. Ah, já falei aqui da PEC, né? 6x1. Ciclone... Gente, mais uma vez, tem um alerta aqui. O ciclone e frente fria devem provocar chuva de até 150 milímetros nos próximos dias. Ixi, vai chover. Formação de um novo ciclone extratropical deve intensificar as chuvas no centro-sul do Brasil nos próximos dias, tá? Paraná, São Paulo, Mato Grosso do Sul estão entre os estados que exigem maior atenção. Então, você meu amigo da estrada, você meu amigo caminhoneiro, muito cuidado. Ô Mari Facim, bom dia, bom dia. Ô Zé, vamos começar a brincadeira, depois você acha isso aí, vambora. Qual é a nossa de hoje, Zé? Conta pra mim aí, qual é a nossa de hoje? Vamos ver.

Aqui, nossa, a Edileuza não escolheu. Antônio Nunes escolheu. Vai perder, Zé. Você vai perder, Zé. Você vai perder. Ele escolheu Canarinho Prisioneiro com Chico Rei Paraná. Escolheu Canarinho Prisioneiro. Chico Rei Paraná. Dá um socorro ali. Vamos lá. Aí. Antônio Nunes.

0: isso. A Edileuza sugeriu Oi com Gustavo Lima. A Mari Facinho falou, tá valendo, Volta pro Meu Coração. A Maria Aparecida, oi Maria Aparecida, você ouviu a música que você pediu hoje? Pediu Zezé de Camargo e Luciano. Vamos lá, gente, ó, então vamos fazer o seguinte. A número 1 é Favo de Mel com Bruno e Marrone. A número 2 é Canarinho Prisioneiro com Chico Rei e Paraná. Vamos ver quem ganha? Pode começar, Zé? Então vamos lá, vamos começar então. A Wesley começou votando na número 1, Favo de Mel. Bruno e Marrone pra você, número 1. Luciano Espíndola é a número 1, Bruno e Marrone. E o Zé tá aqui comemorando. Pedro Ribeiro votou em Canarinho Prisioneiro, primeiro voto. Dona Marilu é Favo de Mel com Bruno e Marrone. Fala, João.
1: E Luciano Barroso, João de Jacareacanga, Canarinho Prisioneiro.
0: Número 2, Canarinho Prisioneiro. Adeilton vai de Chico Rei, Paraná, Canarinho Prisioneiro, a número 2. Aqui nós temos, deixa eu ver quem é, quem? Ó, a Rosalba, oi Rosalba. Ela diz número 2, Canarinho Prisioneiro. Zé, você vai entrar pelo canto. Maria Aparecida é a número 2, Canarinho Prisioneiro. Rosário Klinger, número 1, Favo de Mel. A diferença está de um ponto. Ednilton é Canarinho Prisioneiro. Paula de Mello é a número 1, Favo de Mel. Continua um ponto de diferença. Canarinho Prisioneiro para Antônio Nunes. Alô, Zé Edmar, quem é?
2: Conheço, 2, Canarinho Prisioneiro.
0: Canarinho Prisioneiro. O Glauber, Glauber Sampaio, é Favo de Mel com Bruno e Marrone. Adriano é a número 2, Canarinho Prisioneiro. Olha, Lemãozinho de Açúcar.
3: Favo de Mel, Luciano Barroso.
0: Favo de Mel, mano, aê, inoxidável. O Edejão é Canarinho Prisioneiro, ganhando o Canarinho Prisioneiro. A Edileuza é a número 1, Favo de Mel. Mari Facinha, Canarinho Prisioneiro. Valeu, Mari, obrigado, minha querida. Você é maravilhosa. Aqui, Maria José é Canarinho Prisioneiro. Isé, tá ruim, hein? Dona Geralda disse que é a número 1, Zé. Bruno e Marrone. Lindoval é a número 2, Canarinho Prisioneiro. Raimunda Nonato é a número 2, Canarinho Prisioneiro. A Jana é a número 1, Favo de Mel. Wellington Brasil é número 2. Olha o Wellington traindo vocês, Zé. Canarinho Prisioneiro. Dona Dice diz que é Canarinho Prisioneiro. Tá feia a coisa. A Sindália é a número 2, Canarinho Prisioneiro. Fala, Antenor.
4: É a número 2, vamos soltar os passarinhos da gaiola aqui.
0: Vambora, gente. Ô, Zé, achou a vinheta aí, Zé? Põe aí pra nós, vamos ver aqui. Pera aí, põe aí, vamos ver. Achou ou não? Eu achei aqui.
5: Luciano Barroso, o amigo do amanhecer.
0: Aê, moleque! Mas ficou bacana demais. Foi o Sunguinha que fez pra mim. Canarinho Prisioneiro pra João e Eva. Valeu, meu querido, obrigado. Favo de Mel, Tony Lopes. Ô, Tony, cadê o Bananinha? Cadê o velho mentiroso, Tony? Você faz isso tão bem, rapaz. Você é muito profissional nessa área. Ó, o Enio Falso é Canarinho Prisioneiro, Zé. João Batista é Favo de Mel. Fala, João Batista. João Batista é que tem a melancia tão doce, mas tão doce, que até o... Cria vergonha, Claudinho. Claudinho tá aqui no estúdio mandando recado. Ah, e outra coisa, Zé. O Claudinho votou contra você, tá? É. Simplício.
6: Luciano, é o galo de Campina Prisioneiro. Ô... Canarinho Prisioneiro.
0: Canarinho Prisioneiro, tá bom, Simplício. O

0: Eu aconselho você a parar, porque a alinhada já tá grande, ó. 5, 10, 12 votos para Fava de Mel. 5, 10, 15, 20, 23 votos. Você quer que continue, Zé?
1: Não.
0: Já tá o dobro. Então... Gente, nos primeiros votos que o Zé ganhou aqui com o Fava de Mel, ele aí, aê, chega, vibrou. Canarinho prisioneiro. Ô, sapecada, Zé, que é isso? Antônio Nunes hoje sapecou o Zé. Amanhã eu quero... Eu quero ver amanhã. Rapaz, eu depois de amanhã sou eu. Vou ter que escolher uma bolsa, né? Nossa, eu ganhei por um voto só. Que isso?

0: esqueci. Tô aqui, tô indo embora. Tô indo embora. Gente, ô Josineta, obrigado aí pelo seu carinho. Ô Zé, pelo menos a Josineta aqui foi a última a participar e ela votou em Canarim Prisioneiro. Mais uma lapada. Gente, amanhã eu estarei de volta a partir das 5 horas da manhã. Obrigado. Bom dia pra você, onde quer que você esteja. Valeu, Zé, obrigado. Valeu, Tony. Até amanhã, Brasil. Tchau, gente. Valeu. Ó, para com essa brigaiada, essa discussão inócua que não leva a lugar nenhum. Tenha paz. Você precisa, todos nós precisamos de paz, mas a paz está em cada um de nós. Você não pode se envenenar com besteira, não, gente. Cada um na sua. Tchau.
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11: 7 horas 20 minutos. Seguimos com Vanderlei.

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2: Olá, bom dia. Agora são 7:30 da manhã, um ótimo dia para você sintonizado na Rádio Nacional em Brasília, São Paulo, Rio de Janeiro, Amazônia, Alto Solimões, São Luís e Recife. Para você que nos acompanha em todo o Brasil, junto às emissoras parceiras da nossa Rede Nacional de Comunicação Pública e também pelo Instagram, segue a gente por lá, não esquece, é o @ Rádio Nacional Notícias. Eu sou o Dilson Santa Fé, hoje é quarta-feira, 14 de outubro de 2026 e a gente vai agora aos destaques do dia. PEC sobre o fim da escala 6x1 deve ser votada hoje no Senado Federal, após término do debate sobre o tema. E mais.
3: Atenção às condições climáticas e transporte de eleitores com mobilidade reduzida são debatidos em reunião do TSE com tribunais regionais para o segundo turno.
4: TSE mantém veto a posts que ligam Lula e Flávio Bolsonaro ao crime organizado.
5: Observatório do Clima e Saúde da Fiocruz alerta para riscos das queimadas às comunidades indígenas no Amazonas.
6: Papa Leão XIV passa a noite tranquila no hospital após cirurgia para retirar nódulo do pulmão.
2: Tudo isso e muito mais aqui no Repórter Nacional, que é produzido pela equipe de rádio jornalismo da EBC.
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2: E antes de darmos início ao nosso noticiário, lembramos que diante do período de defesa eleitoral não serão veiculados conteúdos que possam caracterizar publicidade institucional. A medida se faz necessária para garantir o cumprimento das normas que regulamentam a comunicação de instituições públicas. O defesa eleitoral será encerrado em 25 de outubro. A gente começa o dia com informações do Congresso Nacional. A proposta de emenda à Constituição, que acaba com a escala 6x1 no país, deve ser votada hoje no Senado. O repórter Gésio Passos acompanhou a sessão de debates ontem no plenário e traz mais informações sobre a votação.
7: O texto que garante 2 dias de folgas por semana para os trabalhadores com carteira assinada foi discutido em sua 4ª sessão no plenário do Senado nesta terça-feira. Para ser votada em primeiro turno, uma PEC precisa passar por 5 sessões de debate antes da deliberação. A última sessão do primeiro turno está prevista para esta quarta-feira e a proposta deve ser votada logo em seguida, conforme definiu o presidente do Senado, Davi Alcolumbre. A líder do governo, senadora Tereza Leitão, do PT, apresentou um requerimento de calendário especial para acelerar a tramitação no segundo turno. Se aprovado o requerimento, o plenário pode decidir já votar a proposta em segundo turno ainda nesta quarta-feira. A proposta de emenda à Constituição para o fim da jornada 6x1 foi aprovada pela Câmara dos Deputados em maio. A matéria prevê que a carga horária máxima de trabalho passe de 44 para 40 horas semanais em um período de transição de 14 meses. O texto estabelece que os 2 dias de repouso semanal ocorram sem redução salarial. A proposta também mantém a jornada de até 8 horas diárias, com a possibilidade de compensação de horas e de redução da jornada por acordo ou convenção coletiva de trabalho. Para aprovar a proposta, será preciso o apoio de 49 dos 81 senadores em cada um dos 2 turnos de votação. Da Rádio Nacional em Brasília, Gésio Passos.
2: 7:34.
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2: Por unanimidade, o Tribunal Superior Eleitoral definiu que a presença de conteúdo ilícito em parte de uma propaganda eleitoral é suficiente para que toda a publicação seja removida. Foram julgadas 3 ações relatadas pelo ministro André Mendonça na sessão plenária desta terça-feira. Está aqui com a gente a Ana Lúcia Caldas, que vai trazer detalhes dessa informação. Primeiro, bom dia para você, Ana. E quais foram, enfim, as decisões?
4: Oi, Dilson. Bom dia para você, para os nossos ouvintes. Olha só, nas decisões do plenário do TSE, determinou, então, remoção de publicações no Instagram e na rede social X que associavam os candidatos à presidência da República, Lula do PT e Flávio Bolsonaro do PL, ao crime organizado. Entre os casos julgados, os ministros decidiram manter decisão que determinou aí a derrubada de

0: postagens no Instagram dos deputados federais Lindbergh Faria, do PT do Rio, e Rogério Correia, do PT de Minas Gerais, que associavam Flávio Bolsonaro a milícias, traficantes e integrantes de facções criminosas. O plenário também referendou a retirada de postagens que insinuavam respaldo de Lula ao crime organizado por ter apoiado um candidato a prefeito que foi alvo de uma operação da Polícia Federal. Outra publicação divulgada por Flávio Bolsonaro no Instagram reunia trechos de declarações de Lula fora do contexto original, intercalados com imagens de violência urbana, narcotráfico e organizações criminosas como o PCC e o Comando Vermelho. No entendimento dos ministros, Gilson, acusações sem comprovação ou conteúdo descontextualizados que vinculam candidatos a organizações criminosas podem ultrapassar os limites da crítica política e justificar, então, a retirada do material. É com você.
1: Valeu, Ana, obrigado. E ainda falando sobre o segundo turno, né? A gente vai conversar agora com o Gabriel Correia, que está na linha com a gente. Bem, ampliar o acesso de pessoas com mobilidade reduzida à cabine de votação, atenção à previsão do tempo e proibição de aparelhos na cabine de votação. Esses foram alguns dos temas tratados em reunião da Justiça Eleitoral para garantir que o segundo turno acontece dentro da normalidade. Conta pra gente, Gabriel, bom dia.
2: Olá, Dilson, bom dia para você, bom dia a todos. Dilson, olha só, presidentes e representantes de 24 tribunais regionais eleitorais se reuniram ontem com o presidente do TSE, ministro Cássio Nunes. O presidente do TSE enfatizou o programa Seu Voto Importa, que oferece transporte de graça até os locais de votação para eleitoras e eleitores com deficiência ou mobilidade reduzida. Ele propôs duplicar o número de atendimentos no segundo turno. O serviço contempla quem vive em áreas remotas, a pelo menos 2 quilômetros do local de votação, além de populações indígenas, quilombolas e ribeirinhas. O programa ele é executado a pedido feito para cada TRE, mas depende da disponibilidade de veículos. O resultado da solicitação é informado até 48 horas antes da eleição. E, Dilson, na reunião ontem, o ministro também chamou a atenção para as condições meteorológicas, com atenção aos estados da região sul, por causa das chuvas intensas, e da região norte, onde a estiagem pode dificultar a navegação. No primeiro turno, tempestades causaram falta de energia no Paraná, Rio Grande do Sul, Santa Catarina e São Paulo, as baterias das urnas que garantiram a votação. Cássio Nunes também reforçou as regras sobre os equipamentos eletrônicos que registram imagens e comprometem o sigilo do voto na cabine de votação. Quem se recusar a entregar o aparelho para a mesa da sessão não será autorizado a votar. A ocorrência fica registrada em ata e, se necessário, a força policial pode ser acionada. É a Justiça Eleitoral se preparando para o segundo turno. Dilson, volto contigo.
1: Valeu, Gabriel. Obrigado pelas informações. E ainda falando sobre o segundo turno das eleições, que vai acontecer no próximo dia 25 de outubro, eleitores de 6 cidades brasileiras vão participar também de plebiscitos para aprovar ou desaprovar propostas relacionadas ao seu município. Vamos saber aí com Tatiana Alves.
3: Moradores de 6 municípios brasileiros vão participar de plebiscitos no dia 25 de outubro, junto com o segundo turno das eleições de 2026. A consulta popular vai permitir que eleitoras e eleitores decidam, por meio do voto, se aprovam ou não mudanças nos limites territoriais de algumas localidades. Em Mato Grosso, uma das propostas prevê a passagem do distrito de Nova Poxoréu, que hoje pertence a Poxoréu, para o município de Primavera do Leste. Outra consulta trata da possível integração das chamadas ilhas de ocupação do projeto de assentamento Nova Cotriguaçu ao município de Cotriguaçu. Atualmente, a área pertence a Colniza. Já no Paraná, moradores de Chopinzinho e São João vão opinar sobre a transferência da comunidade do Alto Mirim. A região hoje, vinculada a Chopinzinho, poderá passar a fazer parte do território de São João. A votação será feita de forma direta e sigilosa por meio das urnas eletrônicas. Nas cidades onde haverá segundo turno, o eleitor votará primeiro nos cargos em disputa e, em seguida,

0: responderá ao plebiscito. Estão aptos a participar os eleitores regularmente cadastrados nos municípios envolvidos. O voto continua obrigatório para quem tenha entre 18 e 69 anos. Já para analfabetos, pessoas com mais de 70 anos e jovens de 16 e 17 anos, a participação é facultativa. Na urna, as opções serão sim, representado pelo número 1, e não, identificado pelo número 2. A decisão sobre as propostas será tomada pela maioria simples dos votos válidos. Votos brancos e nulos não entram na contagem final. Após a apuração, os resultados serão consolidados pela Justiça Eleitoral, proclamados pelos Tribunais Regionais Eleitorais e encaminhados ao Tribunal Superior Eleitoral para homologação. Da Rádio Nacional, no Rio de Janeiro, Tatiana Alves.
1: Confira, agora são 7 horas e 41 minutos. A gente vai saber como está a agenda dos candidatos para essa quarta-feira. Renato Ribeiro está aqui com a gente. Bom dia, Renato. Conta aí, como é que será o dia de hoje para os candidatos à presidência?
2: Vamos lá, Gilson. Muito bom dia. Flávio Bolsonaro, do PL, vai a Porto Alegre, no Rio Grande do Sul, no fim da tarde, para um ato com governadores e senadores eleitos pelo PL na região sul. Aqui em Brasília, Lula assina no início da tarde o decreto que regulamenta o marco legal da indústria de jogos eletrônicos. E ontem, Gilson, o presidente Lula anunciou medidas para ajudar microempreendedores individuais a sair do endividamento. E na educação prometeu um programa Pé de Meia para universitários, se ele for reeleito. Já Flávio Bolsonaro visitou o pai Jair Bolsonaro em prisão domiciliar aqui em Brasília e, ao sair do encontro, conversou com jornalistas e declarou apoio à PEC que prevê o fim da escala 6 por 1 e que deve ser votada hoje no Senado. Em São Paulo, o Flávio Bolsonaro recebeu apoio do MDB à candidatura e participou do grande encontro associativo e de um jantar na sede da Fiesp. Gilson.
1: Ok, muito obrigado, Renato. E a gente sai um pouco das eleições. Vamos falar sobre o agronegócio brasileiro, que conquistou novos mercados e abriu caminho para as exportações do setor. O anúncio foi feito nessa terça-feira pelo Ministério da Agricultura. Daniela Longuinho explica.
3: O ministro da Agricultura, André de Paula, afirmou nesta terça-feira que o Brasil abriu 700 novos mercados para produtos agropecuários desde o início de 2023. O anúncio foi feito durante cerimônia realizada na sede do Ministério da Agricultura, com a presença do vice-presidente Geraldo Alckmin, do presidente da Apex, Floriano Pesaro, e dos ministros das Relações Exteriores, Mauro Vieira, e do Desenvolvimento, Indústria, Comércio e Serviços, Márcio Elias. Durante o evento, Márcio Elias destacou que o acordo entre o Mercosul e a União Europeia elevou em 30% as exportações brasileiras desde maio deste ano.
4: As exportações brasileiras, como eu disse, tiveram uma alta de 10,4% em 2026. Só o acordo Mercosul-União Europeia de maio até agora significou uma expansão de 30% das nossas exportações. Se nós pegarmos o Mercosul, imaginarmos quanto ficará com Singapura, com EFTA, nós vamos ter uma elevação só dos NCMs, das preferências tarifárias, de 12% para 30% dos nossos produtos.
3: Márcio Elias também afirmou que, nesse período, os produtores brasileiros tiveram 4 bilhões de dólares de retorno dada a expansão do comércio exterior. Apesar do momento desafiador, em razão de barreiras tarifárias e não tarifárias, a equipe econômica do governo celebrou a expansão do mercado com outros países, demonstrada em recordes com praticamente todos os destinos comerciais dos produtos brasileiros, não restritos ao agronegócio. Da Rádio Nacional em Brasília, Daniela Longuinho.
1: O presidente do Supremo Tribunal Federal, o ministro Edson Fachin, e o diretor-geral da Polícia Federal, Andrei Rodrigues, se reuniram nesta terça-feira em Brasília para tratar das investigações relacionadas ao caso Master. O repórter Gésio Passos tem informações sobre a pauta do encontro, que também envolveu o inquérito das fake news.
5: Segundo nota do STF, no encontro fechado à imprensa, foram discutidas as investigações relacionadas ao Banco Master. O presidente do Supremo esclareceu que uma eventual investigação de ministro da corte depende de autorização do plenário. Fachin ainda ressaltou que a autoridade policial tem o dever de encaminhar todas as menções encontradas na investigação, sem exceção, acompanhadas de seu contexto em caráter estritamente descritivo. Caso sejam apresentados os elementos necessários, o plenário do STF, após ouvir a Procuradoria-Geral da República, pode deliberar sobre a abertura de investigação. Também foram discutidas as ameaças dirigidas a ministros do Supremo. O ministro Fachin reafirmou a importância da atuação preventiva e coordenada dos órgãos competentes para a proteção da integridade dos magistrados. O diretor-geral da PF, Andrei Rodrigues, reiterou o seu compromisso de colaborar com a segurança e com a adoção de medidas de sua competência. Em relação ao inquérito das fake news, o ministro Edson Fachin, que assumiu a relatoria, solicitou celeridade à Polícia Federal para examinar e decidir sobre a conclusão do procedimento. Andrei Rodrigues adiantou que vai analisar as eventuais diligências pendentes. Da Rádio Nacional em Brasília, Gésio Passos.
1: 7:46, você já ouviu aqui no Repórter Nacional que a PEC sobre o fim da escala 6x1 deve ser votada hoje no Senado Federal, após término do debate sobre o tema. E você ainda vai ouvir.
6: Pesquisa do Museu Paraense Emílio Guelde aponta a existência de 6 novas espécies de moscas na Amazônia brasileira. O estudo contribui para ampliar o conhecimento científico sobre esses insetos e seu papel na biodiversidade.
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1: E falamos agora sobre a cirurgia do Papa Leão XIV realizada ontem. Quem tem as informações é Daniela Franco, direto dos estúdios da Rádio França Internacional em Paris. Seja bem-vinda, Dani. Bom dia.
7: Olá, Gilson. Bom dia para você. Bom dia aos ouvintes. Olha, Gilson, o Vaticano informou nessa manhã que o Papa Leão XIV passou uma noite tranquila no Hospital Policlínico Gemelli, em Roma, após a cirurgia realizada na véspera para a retirada de um nódulo no pulmão direito. Em comunicado, a Santa Sé informou que a intervenção, que durou cerca de 1h30, transcorreu sem complicações, foi considerada um sucesso pela equipe médica. O sumo pontífice de 71 anos foi diagnosticado com adenocarcinoma, uma das formas mais comuns de câncer de pulmão. A doença foi detectada durante um exame de rotina e confirmada pelos médicos que realizaram o procedimento ontem. Novos exames estão agora sendo realizados para verificar se o câncer se espalhou para outras partes do organismo do Papa. Segundo especialistas, esses testes são fundamentais para determinar o estágio exato da doença e definir os próximos passos do tratamento, que pode incluir radioterapia. O chefe do Serviço de Cirurgia Torácica do Hospital Gemelli, Federico Venuta, afirmou que está otimista quanto à recuperação do Papa. Ele destacou a boa condição física de Leão XIV, que é conhecido por praticar tênis regularmente. Mesmo assim, o pontífice deverá permanecer em repouso por cerca de 1 semana. Todos os compromissos públicos dele foram cancelados até 20 de outubro e o Vaticano deve divulgar nas próximas horas novas informações sobre a evolução do estado de saúde de Leão XIV. Ao vivo da Rádio França Internacional em Paris, Daniela Franco para o Repórter Nacional.
1: Obrigado, Dani. Nas últimas semanas, a gente tem noticiado que as queimadas que acontecem no Amazonas estão comprometendo a qualidade de vida de quem vive em Manaus e nas cidades da Redondeza. Pesquisadores da Fiocruz analisaram os efeitos desses incêndios e o impacto na saúde de quem respira essa fumaça. Os detalhes, quem traz para a gente é Priscila Terezo. Vamos lá, Pri, bom dia.
8: Oi, Gilson, bom dia para você, bom dia a todos. A poluição do ar provocada pelas queimadas e incêndios florestais no Amazonas representam um risco à saúde da população, em especial das comunidades indígenas, que enfrentam dificuldades de acesso aos serviços de saúde. O alerta está em documento elaborado por pesquisadores do Observatório do Clima e Saúde da Fundação Oswaldo Cruz, que apresenta dados sobre as concentrações de material particulado fino, a distribuição dos focos de incêndio e as previsões de qualidade do ar para diferentes localidades do estado. Além disso, o estudo alerta para possíveis efeitos do El Niño sobre as condições climáticas na região amazônica. Segundo a nota da Fiocruz, nos primeiros dias de outubro, Manaus registrou episódios de poluição atmosférica intensa, com concentrações de material particulado fino muito superiores aos valores recomendados pela Organização Mundial da Saúde. Composto por partículas capazes de penetrar profundamente nos pulmões e alcançar a circulação sanguínea, esse poluente está associado também ao aumento do risco de doenças respiratórias e cardiovasculares. A exposição, afirma o documento, representa uma preocupação para toda a população, especialmente crianças, pessoas idosas, gestantes e indivíduos com doenças pré-existentes. Nos territórios indígenas, os riscos associados à exposição dessa fumaça podem ser agravados pelas desigualdades socioambientais e pelas limitações de acesso aos serviços de saúde. O levantamento apresenta ainda informações sobre a quantidade de fumaça em relação às aldeias indígenas. O documento também destaca a necessidade de acompanhar as condições ambientais diante da possível intensificação do El Niño, que pode favorecer períodos de estiagem e aumentar o risco de propagação de incêndios florestais em determinadas áreas. Gilson, volto com você.
1: Ok, muito obrigado pelas informações, Pri. Novidade no combate às ligações abusivas de empresas. Chamadas poderão ser bloqueadas por 15 dias, caso as novas regras não sejam cumpridas. Tem mudanças também para os serviços de atendimento ao consumidor. Pedro Lacerda explica.
9: Os serviços de atendimento ao consumidor, os SACs das empresas, vão ter novas regras em todo o país. O decreto foi publicado nesta terça-feira pela Presidência da República e as mudanças valem a partir de 20 dias. As regras são para empresas de setores com regulação federal e para instituições financeiras digitais supervisionadas pelo Banco Central. O atendimento humano será obrigatório todos os dias, das 8 horas da manhã às 8 da noite. Em casos urgentes, a resposta deve ser imediata. Se a ligação cair, a empresa terá 5 minutos para retornar. O cancelamento deverá estar disponível em qualquer etapa com comprovante eletrônico. Reclamações não urgentes terão resposta em até 7 dias corridos. Cobranças indevidas deverão ser suspensas de imediato e resolvidas em até 48 horas. Uma medida provisória publicada também nesta terça obriga as operadoras a autenticar as chamadas. Aquelas que não passarem pela verificação poderão ser bloqueadas antes de chegar ao destinatário. Ligações de empresas vão exibir o nome empresarial e, quando houver, o logotipo a partir de uma base nacional de titulares, sob supervisão da Anatel, a Agência Nacional de Telecomunicações. Quem fizer grande volume de chamadas suspeitas poderá ficar 15 dias sem fazer ligações. A Anatel tem 60 dias para regulamentar as regras e o descumprimento poderá gerar as sanções previstas na Lei Geral de Telecomunicações. Da Rádio Nacional em Brasília, Pedro Lacerda.
1: E agora a gente fala da proibição das apostas online no Brasil. É que termina hoje o prazo para os bancos devolverem 159 milhões de reais em saldos que ficaram nas contas das bets. As empresas informaram que até agora 1 bilhão de reais foi devolvido. A maior parte dos saldos restantes é de pequeno valor, 90% das contas tem menos de um real a receber. O saque direto nas plataformas terminou em 5 de outubro. Quem não receber até o prazo não perde o direito ao dinheiro. Nos casos em que impedimentos operacionais impossibilitarem a transferência pelos bancos, a Caixa Econômica Federal ficará responsável por intermediar a restituição. São mais de 22 milhões de apostas, ou melhor, de apostadores, né, 22 milhões, distribuídos em 70 milhões e 500 mil contas. Criar os filhos com equilíbrio emocional é um desafio para muitas famílias. Especialistas destacam que o diálogo, os limites e o exemplo dos adultos são fundamentais para ajudar as crianças a lidar com as próprias emoções. Reportagem de Beatriz Bulhões, da Rádio Educadora de Salvador, emissora da Rede Nacional de Comunicação Pública.
10: Por mais que o mundo mude, todo pai e toda mãe querem criar os filhos de uma forma melhor do que a que foram criados. Mas a chave para evitar possíveis traumas na criança não tem só a ver com as situações, mas também com a forma que a família lida com cada evento adverso. É aí que mora a inteligência emocional. O médico psiquiatra Vinícius Pedreira, especialista em infância e adolescência do Hospital Mater Dei, explica a importância disso na vida dos pequenos.
11: É fundamental o equilíbrio

0: dos pais. Independente das pessoas terem um casal separados ou ter uma produção independente, ela tem que entender que precisa ter uma estruturação de equilíbrio emocional.
1: A atriz

0: a gente ensina. Então, a inteligência emocional é essa capacidade, né, da gente reconhecer, da gente compreender, da gente nomear e ter o autocontrole, porque a gente percebe que as emoções todas elas são válidas, mas a gente precisa entender e compreender como colocar essas emoções ali para fora, através dos comportamentos, né? Que normalmente a gente coloca as emoções para fora através dos comportamentos. E a gente precisa ter o autocontrole e ensinar essa criança a ter esse autocontrole.
1: Da Rádio Educadora da Bahia, Beatriz Bulhões para a Rádio Nacional.
2: Confira agora 7h56, uma descoberta na Amazônia brasileira. O Museu Paraense Emílio Gueldi apontou a existência de 6 novas espécies de moscas na região amazonense. A novidade demonstra o papel importante desses insetos para a biodiversidade local. Reportagem de Carolina Pessoa.
3: Uma pesquisa do Museu Paraense Emílio Gueldi apontou a existência de 6 novas espécies de moscas na Amazônia brasileira. O estudo, em parceria com a Universidade Federal do Pará e a Universidade Federal Rural da Amazônia, surgiu a partir de 3 coleções de insetos brasileiras, guardadas entre 10 e 36 anos. As coleções são do INPA, Instituto Nacional de Pesquisas da Amazônia, da UFPR, Universidade Federal do Paraná e do próprio Museu Paraense Emílio Gueldi. Caroline de Souza, uma das autoras da pesquisa, destaca a importância da descoberta.
4: Ela amplia um conhecimento sobre um grupo de moscas muito diverso, especialmente na Amazônia. E quando a gente descreve uma espécie nova, damos a ela um nome, apresentamos suas características e fornecemos informações que permitem que outros pesquisadores possam reconhecê-la. E isso cria uma base para estudos futuros sobre ecologia, sobre distribuição e sobre importância ambiental. Essas moscas também participam na decomposição de matéria orgânica animal e, por isso, algumas espécies dessa família possuem interesse para entomologia forense, ajudando, inclusive, na resolução de crimes violentos.
3: O estudo também apresenta informações sobre a distribuição geográfica de outras 6 espécies de moscas, como explica Caroline de Souza.
4: Duas espécies foram registradas pela primeira vez no Brasil, 3 foram encontradas pela primeira vez na Amazônia brasileira, a última teve a distribuição ampliada na Amazônia para o estado do Acre. Essas informações então ajudam a gente a preencher lacunas no mapa de distribuição, mas também ajudam a gente a orientar novas pesquisas e contribuir para estudos de biogeografia e conservação, por exemplo.
3: A pesquisa destaca ainda a relevância das coleções científicas para o conhecimento da biodiversidade, o importante papel das moscas no equilíbrio dos ecossistemas, como polinizadoras, parte da cadeia alimentar e predadoras. Com produção de Salete Sobreira, da Rádio Nacional no Rio de Janeiro, Carolina Pessoa.
2: Esportes. O Vasco venceu o Boca Juniors por 1-0 em La Bombonera, abriu vantagem na semifinal da Copa Sul-Americana e mesmo com um jogador a menos, o Vasco segurou o resultado em Buenos Aires e joga pelo empate no jogo de volta para ir à partida final. Partida que deverá acontecer no Maracanã após mais uma decisão da Justiça do Rio. E a seleção feminina de futebol ficou no empate com a Argentina, 2-2. Esses amistosos são preparatórios para a Copa do Mundo de Futebol Feminina, que acontece ano que vem aqui no Brasil. A partida fechou a data FIFA. Agora 7h59, o Repórter Nacional fica por aqui. Contou com os trabalhos técnicos de Egberto Martins. Você fica agora com o programa Alô, Alô Brasil, com Agostinho Teixeira. Muitíssimo obrigado pela audiência. Aproveite muito bem o seu dia e até amanhã.
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13: Alô, alô, Brasil, começando, hoje é quarta-feira, dia 14 de outubro de 2026. Que bom que nós estamos juntos mais uma vez. Sejam bem-vindos, sejam bem-vindas. E hoje é um dia especial. Hoje é um dia especial que, se tudo der certo, Karina Barbosa, vai entrar para os livros de história. Vamos ler daqui a alguns anos o que aconteceu no dia 14 de outubro de 2026. Hoje teremos votação do fim da escala 6x1 no Senado Federal. Vai ter voto hoje, vamos saber quem é quem. Quem vota para um lado, quem vota para o outro, é assim que funciona mesmo. Democracia é assim, quem é a favor de uma medida vota a favor dela, quem é contra vota contra e no final das contas vence quem tiver mais votos. E essa é uma votação essencial para o país. Olha, tem uma coisa importante, a gente vai para Brasília daqui a pouco, vai ter entrevista também sobre isso, porque é possível que a votação aconteça em dois turnos hoje, é possível que se esgote o assunto hoje ainda. O presidente do Senado, Davi Alcolumbre, disse ontem que já tem votos necessários, assinaturas necessárias para acelerar o calendário, que é um protocolo todo, uma série de sessões que tem que ser vencidas para que o primeiro turno separe o segundo turno, enfim, tem um monte de regra, mas parece que nas últimas horas Davi Alcolumbre conseguiu acelerar o processo, teve assinaturas suficientes para que as duas sessões aconteçam hoje, o primeiro turno e o segundo turno, o que seria fantástico, hein? Fantástico. É, lógico, fantástico, se aprovar o fim da escala 6x1, porque a maioria esmagadora da população já se pronunciou a favor do fim da escala 6x1, de mais um dia de folga, dois dias de folga, pelo amor de Deus. Dois dias de folga, é isso que está se discutindo. E a população já disse o que quer. Então seria fantástica a aprovação do fim da escala 6x1, mas se eventualmente não acontecer, é bom também para a gente saber quem é quem. Eu quero saber quem é quem. Tem uma votação aí para presidente da República daqui a alguns dias, dia 25. Eu quero saber quem é que vota a favor, quem é que vota contra, quem é que sempre foi contra, quem é que de repente decidiu votar a favor. Também tem esses, né? Que fazem um discurso a vida inteira a favor de uma medida e contra outras e depois, na reta final, muda de ideia. Muda de ideia. Então precisa também saber que apito toca cada candidato e cada parlamentar que vai estar hoje na sessão do Senado Federal. Agora é o seguinte, ó, falei que pode entrar para a história hoje, pouco de exagero, não sei se é exagero não, mas há muita gente comparando a votação de hoje com o que aconteceu há 138 anos atrás, quando foi abolida a escravidão no Brasil. Dia 13 de maio de 1888, assinatura da Lei Áurea. Tudo bem, a gente sabe que a Lei Áurea foi mais protocolar, que a assinatura não mudou assim a vida dos negros, óbvio que não, óbvio que não. Temos ainda muito preconceito, temos muita dificuldade, muito racismo, lógico que temos. Mas foi um marco. A civilização ela é movida por história, por marcos, por fatos que delimitam épocas da nossa vida. E no Brasil, o dia 13 de maio de 1988 foi definido como o dia em que a princesa Isabel assinou a Lei Áurea, que marcou o fim de uma época, acabou com a escravidão, pelo menos formalmente, formalmente. Importante isso, é importante. E o dia de hoje pode marcar um passo relevante também nesse sentido, de terminar com algumas amarras que ainda aprisionam o trabalhador brasileiro. E eu estava lendo aqui, é muito interessante mesmo, bem interessante mesmo, os arquivos do Senado Federal. Arquivos do século XIX, dias antes da assinatura da Lei Áurea. E os argumentos dos senadores que se mostravam contra o fim da escravidão. Tinham argumentos para justificar a necessidade de manter a escravidão, porque senão tudo ia se acabar. A economia ia se acabar, ia ter uma crise no Brasil. Algo bem parecido com o que tem sido dito já há muito tempo por uma fatia da sociedade. O agronegócio, os grandes empresários, o mercado financeiro. Quem tem dinheiro sempre vê com receio você dar mais autonomia para o trabalhador. O trabalhador tem que produzir, tem que ralar para que a grana fique concentrada na mão de poucos. Mas olha só que coisa interessante, há 138 anos, como muita gente pensava, como pensa hoje ainda. Então, os depoimentos foram discursos feitos por alguns senadores, está no arquivo do Senado Federal, discursos dos dias que antecederam a Lei Áurea. Discurso, por exemplo, do Barão de Cotegipe, senador, um dos principais representantes da escravidão, do escravagismo no Brasil, disse o seguinte, tenho conhecimento da nossa lavoura, especialmente das províncias de São Paulo, Minas Gerais, Rio de Janeiro e Bahia, e afianço que a crise será medonha. A verdade é que haverá uma perturbação enorme no país durante muitos anos. Foi o que disse o senador Barão de Cotegipe, criticando a ideia de você acabar com a escravidão no país. E aí só mais um depoimento aqui de um outro senador, esse do Rio de Janeiro, Paulino de Souza, senador pelo Rio de Janeiro e latifundiário do Vale do Paraíba. Ele discursou da seguinte forma, o elemento servil, disse o senador, o elemento servil é o único trabalho organizado em quase todo o país, inclusive na extensa e rica zona das margens do Rio Paraíba, que tem sido, nesses últimos 50 anos, a oficina da riqueza nacional. Você vê que o agronegócio já tinha voz ativa há bastante tempo aqui no Brasil. E aí, quando ele percebeu que não tinha mais volta mesmo, que ia ser inevitável a abolição da escravatura, o senador Paulino de Souza tentou defender que, pelo menos, Ricardo Garcia, os donos dos escravos recebessem uma grana pela liberação dos escravos. Parecia justo para ele. E ele disse o seguinte, não convinha que no dia em que as mãos dos trabalhadores servis caíssem livres, as mãos dos proprietários estivessem vazias. Olha que barbaridade isso. Há 138 anos, mas podia bem ser semana passada. Podia bem ser agora. Podia muito ser a palavra de alguns senadores, de alguns parlamentares que ainda se mantém contra o fim da escala 6x1 que está nos esterdores. Está para terminar finalmente o fim da escala 6x1 está para ser decidido hoje pelo Senado Federal. E olha só, por que está para acabar? Porque até o candidato Flávio Bolsonaro, sem mais nem porquê, disse ontem, não, vou votar a favor do fim da escala 6x1, como se estivesse dizendo algo trivial que ele vinha defendendo há muito tempo. Vamos ouvir o que disse o senador e candidato a presidente da República, Flávio Bolsonaro, depois de meses, falando contra, dizendo que tinha uma proposta muito melhor, e mais do que o discurso dele de meses, a prática de vida dele, né? O grupo a que ele representa sempre foi contra o fim da escala 6x1, mas parece que a voz das ruas, a manifestação da população nas ruas do Brasil, fez o candidato repensar. Vamos ouvir.
14: Eu estou rodando o Brasil, a maioria dos trabalhadores brasileiros querem o fim da 6x1, então eu vou votar a favor do fim da 6x1. Só que a gente defende algo ainda melhor sempre. Eu queria que tivesse liberdade para o trabalhador montar seu jornal de trabalho. Como é que fica a pessoa que trabalha de home office? Isso não está definido na PEC. Como é que fica aquela mãe que não tem com quem deixar o seu filho, só pode trabalhar, por exemplo, 4 horas por dia, só pode trabalhar de manhã ou só pode trabalhar de tarde? Vai continuar engessada a jornada dela. Mas eu acho que é um processo de evolução. O governo é que vai ter que bancar essa compensação, porque, obviamente, quando você reduz a jornada de trabalho, será necessária a contratação de mais pessoas. Tem o risco de muita gente ir para a informalidade. Então, isso tudo a gente está pesando. Mas, só de novo, o meu voto vai ser conforme a vontade da maioria do povo trabalhador brasileiro.
13: Interessante, né? Interessante. Eu queria que cada um de nós pensasse. O que significa isso, hein? Um candidato, senador da República, não é um novato na política. Aliás, a vida dele toda foi na política. Candidato a presidente da República, o mais votado no primeiro turno, né? Teve uma votação expressiva. Que, de repente, na reta final do segundo turno, próximo de disputar o cargo de presidente do Brasil, que aliás ele quer esticar para 5 anos, né? Se ele for eleito, vai esticar para 5 anos. Mas olha, não é trivial o que ele disse ontem. Até ontem pela manhã ele dizia que era contra o fim da escala 6x1. Ontem, no meio da tarde, Flávio Bolsonaro vem para dizer que não, que ele ouviu o povo na rua. Ele ouviu o povo na rua quando? Ontem pela manhã? Quando foi que ele percebeu que, de fato, 2 dias de folga é algo que é o mínimo que se possa exigir para um trabalhador ter condições mínimas de ter a sua vida particular, ter a sua sanidade mental preservada, ter a proximidade que ele tem que ter com a família, com os amigos, descansar, se recuperar? Foi só de ontem para hoje que ele percebeu que isso era importante? É bem significativo isso. Acho que é importante que a gente repare nesses detalhes, porque não é pouca coisa. Estamos falando de um candidato a presidente, foi o mais votado, que de repente percebeu que era bom negócio falar que vai votar a favor. Ele está convencido, sinceramente? Não sou capaz de dizer isso. Ele se convenceu completamente que, de fato, o trabalhador merece isso? Eu tenho minhas dúvidas. Aliás, não é a única contradição das últimas horas do candidato Flávio Bolsonaro. A gente vai falar sobre isso aqui. Ele não vai mais no debate agora. O da Band, que está marcado para o domingo agora, ele já não vai mais. Ia, desafiou, falou que ia. Já não vai mais também. Então, tá difícil entender algumas coisas que eram de um jeito e mudaram para outro, de repente. Então, é importante a gente saber que tipo de pessoa será o candidato que eventualmente foi eleito. Porque assim, né? No dia seguinte, que ele não for mais candidato, for presidente empossado, será que ele vai pensar como pensava antes? Será que ele vai repetir o discurso, vai defender as causas que ele dizia defender antes? Essa é uma questão essencial para nós que somos eleitores. Estou falando como eleitor, que me preocupo com o meu voto. Porque o meu voto vai decidir, vai ajudar a decidir o futuro do meu país. Bom, do outro lado, o presidente Lula, que vem empunhando a bandeira do fim da escala 6x1. Aliás, para fazer justiça aqui, uma bandeira que foi apresentada pela deputada reeleita Érica Hilton, foi ela que encabeçou essa necessidade de brigar por um dia a mais de folga. Foi encampada essa ideia pelo governo federal e ontem o presidente Lula não se aguentou, né? Teve que tirar um sarrinho por causa da reviravolta na posição do seu adversário. Vamos ouvir o presidente Lula.
15: Parece que depois da pressão da sociedade e parece que depois de todas as manifestações da rua desse Brasil, o partido do PL resolveu votar o fim da escala 6x1. Eu de vez em quando fico pensando, se todo o mal que eu causar a esse país for fazer a direita avançar e atender aos interesses do povo brasileiro, eu vou continuar fazendo isso.
13: É isso, estamos numa fase de vira-voto, né, Karina? Todo mundo falando em vira-voto, o presidente Lula virou o voto do Flávio Bolsonaro. Virou o voto, esse voto virou. Pelo menos foi o que disse Flávio Bolsonaro, virou o voto. Diz que hoje vai lá confirmar, não vai estar presencialmente, né? Vai estar em campanha, mas vai fazer o voto dele à distância. Segundo ele disse, pelo fim da escala 6x1, nós vamos para Brasília daqui a pouco, porque há uma chance grande de termos a votação em primeiro e segundo turnos hoje. A gente pode terminar o dia de hoje com o fim da escala 6x1 definido pelo Congresso Nacional. É um marco civilizatório, é uma vitória importante do trabalhador brasileiro 138 anos depois do fim da escravidão no Brasil. Mas tem muito para evoluir ainda, né? Um dos resquícios dessa discriminação, desse preconceito, infelizmente, é a ação violenta da polícia. Não há dúvida alguma, a gente viu nas últimas horas dois casos bárbaros, dois pelo menos, de tantos outros, né? Da polícia de São Paulo, matando um homem de 40 anos, deitado no chão, dispararam tiros, mais de 50 tiros contra ele, e aquele outro caso bárbaro de um jovem de 20 anos, que estava com um celular e a polícia confundiu, achando que ele estava armado. Descarregou também uma arma, matando esse rapaz. Aliás, só um adendo, hein? Que decepção do secretário de Segurança Pública de São Paulo, hein? Que decepção! Conheço Oswaldo Nico Gonçalves há mais de 30 anos. Mais de 30 anos conheço ele. Todo mundo que nos ouve aqui já há muito tempo sabe do respeito que eu tinha pelo Nico. Eu tinha pelo Nico, porque é um trabalhador técnico, tem serviço prestado, policial de carreira... honesto, até onde sei, honesto. Agora, é o seguinte, há um problema que eu acho que no caso do Nico ficou evidente, que é o técnico que vira político. Ele tinha um cargo técnico de delegado de polícia, do Garra, durante anos e anos e anos, e por mérito dele, chegou à Secretaria de Segurança Pública, Secretário de Segurança Pública de São Paulo. Importante, parabéns, pode fazer a diferença, só que não faz a diferença. Só que aí resolve comprar o discurso do governador do estado, que foi reeleito. Então a população de São Paulo também avalizou esse discurso. Isso é um fenômeno que tem que ser discutido também. Aí vem o Nico e diz que ele não vê nada de errado na ação da polícia que matou com mais de 20 tiros um jovem que estava desarmado. Ele viu as imagens e acha que não, tá certo. Foi seguido o protocolo normal, ele não viu nada de errado, até segunda ordem, não há o que fazer contra os policiais. Me perdoe, Nico, mas da mesma forma que eu te elogiei várias vezes aqui, eu tenho que mostrar minha decepção, profunda decepção. Profunda decepção. Se não tem nada melhor para falar, não fale. Não fale. É uma agressão isso que o secretário de Segurança Pública fez em relação à família desse rapaz, em relação a cada um de nós. É uma vergonha, uma decepção vindo de quem veio. De outras pessoas eu não esperaria mais nada. De você, do senhor secretário de Segurança Pública, Oswaldo Nico Gonçalves, eu esperava muito mais. Muito, muito mais. Agora são 8h20, o Leandro Martins está com a gente, né, Leandro? Bom dia para você.
16: Bom dia, Agostinho, para você e para todos. Pois é, e a gente vai falar justamente sobre esse tema da letalidade policial. É que o número de mortes decorrentes de intervenção policial aqui na cidade de São Paulo voltou a crescer e atingiu o maior patamar desde 2020. Entre janeiro e setembro deste ano, foram registradas 191 mortes, uma média de uma a cada 34 horas. Os dados são do GAESP, Grupo de Atuação Especial da Segurança Pública e Controle Externo da Atividade Policial, que é um departamento do Ministério Público aqui de São Paulo. Esses números incluem mortes provocadas por policiais em serviço e também de folga. O total considera os 9 primeiros meses de cada ano. Comparando períodos de anos recentes, entre janeiro e setembro de 2020, quando João Dória governava o estado de São Paulo, foram contabilizadas 264 mortes. Esse número caiu para 178 no ano seguinte e teve nova redução para 124 mortes em 2022, último ano do governo Rodrigo Garcia. A partir de 2023, primeiro ano da gestão Tarcísio de Freitas, os registros voltaram a crescer. Foram 141 mortes nos primeiros 9 meses daquele ano e seguiram aumentando com 176 casos em 2024 e, atenção, 188 em 2025 e nos primeiros 9 meses deste ano, 191. Se nós compararmos os números lá de 2022 com o de 2026, o aumento supera 50%. Lembrando que, como a gente trouxe ontem e como você acabou de comentar, Agostinho, dois casos recentes chamam a atenção pela letalidade. Isso porque, durante as abordagens policiais, houve dezenas de disparos de armas de fogo contra os suspeitos. No último sábado, Gustavo Muniz de Santana, de 20 anos, foi morto com 27 tiros disparados por policiais militares durante uma abordagem em Moema, na zona sul aqui da capital. Os agentes teriam confundido, segundo o BO, o celular que ele segurava com uma arma. Gustavo não tinha antecedentes criminais e foram disparados 45 tiros contra ele. Lembrando que 27, enfim, chegaram ao corpo do Gustavo. O outro caso aconteceu na madrugada de 3 de outubro, na zona norte também aqui de São Paulo. Imagens registradas por testemunhas mostram policiais militares atirando pelo menos 24 vezes contra Antônio Nunes Batista, de 40 anos, depois de ele cair no chão, também durante uma abordagem. Segundo a versão apresentada pelos policiais, Antônio estaria armado com uma faca e uma barra de ferro e estaria ameaçando pedestres. Como não teria se rendido na abordagem, os agentes fizeram essas dezenas de disparos. Agostinho, situação preocupante.
13: É isso, Leandro Martins. Preocupante demais e nada faz crer que isso vai mudar, né? Nada faz crer, porque a população de São Paulo, mais uma vez, de forma soberana, deu uma votação expressiva para o governador Tarcísio de Freitas, né? Uma votação, de fato, histórica, avalizando as atividades, as ações, os projetos, as propostas do governo de São Paulo, inclusive na segurança pública, imagino eu. Então é isso, nada faz crer que essa letalidade, essa ação violenta, descabida, descontrolada da polícia militar, em alguns casos, não vamos generalizar também, né? Deve ter policial militar ouvindo a gente aqui, vai se sentir ofendido. E eu me sentiria ofendido se eu fosse colocado no mesmo balaio que esses bandidos fardados que estão matando gente aí à torto e à direito. Matando gente à torto e à direito. A polícia não é para isso, não é para matar. E nesse caso do Gustavo Muniz de Santana, de 20 anos... A polícia foi chamada não porque ele estava ameaçando as pessoas, ele estava ameaçando se suicidar. Isso é um dado relevante também, né? Se ele estivesse ameaçando pessoas e tal, nem isso justificaria descarregar 45 tiros em cima do rapaz, desarmado, com um celular na mão. E aí vem o secretário de Segurança Pública e falar: foi ação legítima e não teve nada fora do protocolo. Ah, secretário, tenha santa paciência. Isso é uma disfarçatez. Não é possível. Eu fico me colocando no lugar da família desse rapaz. Ouvi uma barbaridade dessa de alguém do primeiro escalão do governo de São Paulo, pago com o nosso imposto, se permitir falar uma barbaridade dessa. Isso é um escândalo. Isso é um escândalo e eu espero que o Ministério Público, que a Assembleia Legislativa, que alguém que tem autoridade, questione o secretário, para que ele se retrate pelo menos. Pelo menos isso. Agora são 8h25, vamos até o Maranhão. Informações ao vivo com o Gabriel Correia. Bom dia, Gabriel.
17: Olá, Agostinho. Bom dia para você. Bom dia a todos. Agostinho, mudando um pouco de assunto, trazendo notícias relacionadas com o segundo turno das eleições. porque os presidentes e representantes dos 24, de 24 tribunais regionais eleitorais, se reuniram ontem com o presidente do TSE, o ministro Cássio Nunes. Eles comentaram sobre ampliar o acesso de pessoas com mobilidade reduzida, atenção à previsão do tempo e proibição de aparelhos na cabine de votação. Esses foram alguns dos temas tratados na reunião da Justiça Eleitoral para garantir que o segundo turno aconteça dentro da normalidade. O presidente do TSE enfatizou o programa Seu Voto Importa, que oferece transporte de graça até os locais de votação para eleitoras e eleitores com deficiência ou

0: com mobilidade reduzida. O presidente do TSE propôs duplicar o número de atendimentos. Esse serviço, Agostinho, contempla quem vive em áreas remotas, a pelo menos 2 quilômetros do local de votação, além de populações indígenas, quilombolas e ribeirinhas. O programa é executado a pedido feito para cada TRE, mas depende da disponibilidade de veículos. O resultado da solicitação é informado em até 48 horas antes da eleição. E na reunião ontem, o ministro também chamou atenção para as condições do tempo, com atenção aos estados da região sul, por causa das chuvas intensas, e da região norte, onde a estiagem pode dificultar a navegação. Agostinho, no primeiro turno, as tempestades causaram falta de energia no Paraná, Rio Grande do Sul, Santa Catarina e São Paulo, mas as baterias das urnas garantiram a votação nesses locais. E o ministro Cássio Nunes também reforçou as regras sobre equipamentos eletrônicos que registram imagens e comprometem o sigilo do voto na cabine de votação. Quem se recusar a entregar o aparelho para a mesa de sessão não será autorizado a votar. A ocorrência fica registrada em ata e, se necessário, a força policial pode ser acionada. Agostinho, a Justiça Eleitoral está se preparando para o segundo turno. Eu volto contigo.
1: Valeu, Gabriel. Gabriel Correia falando com a gente ao vivo do Maranhão. Falar em Justiça Eleitoral. Bom, fizeram o que fizeram, que fizeram, que fizeram, tiraram o canal Exército do Lula do ar, né? Tiraram do ar. Tava mesmo na cara que isso ia acontecer. Foi dada a ordem pelo ministro Cássio Nunes Marques e saiu do ar ontem à noite. O canal Exército do Lula, que já tinha mais de 4 milhões de seguidores e inscritos, vai ficar 48 horas fora. A alegação. Bom, primeiro começou no final de semana, aquela baita confusão, envolvendo o ministro Cássio Nunes Marques e o relator, ministro relator do Tribunal Superior Eleitoral, que bateram cabeça, né? O ministro Cássio Nunes Marques decidiu, a partir de uma reclamação feita pela defesa do Flávio Bolsonaro, tirar do ar sob a alegação de que estava sendo divulgada a fake news. Essa é a alegação, e sem mais nem porquê, tira do ar. Aí vem, no mesmo dia, no domingo, o ministro Ricardo Villas Boas Cueva, que é o ministro relator, corregedor do TSE, e diz que não, volta de novo, que a gente precisa checar isso. A equipe técnica do TSE fez o levantamento, não achou uma fake news. Não achou nenhuma fake news. Mesmo assim, o ministro Cássio Nunes Marques determinou a retirada do ar por um prazo de 48 horas até que o canal fosse inscrito no TSE como um canal oficial da campanha do candidato Lula. O que se alega é que não é um canal oficial. O deputado André Janones, que é o autor do canal, diz que é uma ação pública. São pessoas, indivíduos que apoiam o candidato Lula, que resolveram fazer esse canal e que não faz parte da estrutura oficial da campanha. É uma alegação. Mas o ministro Cássio Nunes Marques não abriu mão, decidiu que era o caso de encerrar o canal até que fosse inscrito. Já foi inscrito, já foi, ontem já estava inscrito, mas mesmo assim o ministro tocou em frente à decisão de tirar do ar por 48 horas, então o canal volta só na quinta-feira, no final do dia e tal. Enfim, é uma decisão. Agora, o que aberra, o que chama atenção, porque o juiz, ele tem a subjetividade dele, a consciência dele define. A lei está lá, mas ela propõe, prevê, pressupõe interpretações, isso acontece mesmo. Agora, veja se faz algum sentido para você. A campanha de Bolsonaro, de Flávio Bolsonaro, tem também um canal. Tem também um canal. A Tropa do Flávio. Me perguntem, está inscrita a Tropa do Flávio no TSE? Eu respondo, não está inscrita no TSE. Como não estava também o exército de Lula. Mas no caso da Tropa do Flávio, o ministro Cássio Nunes Marques não viu motivo para tirar do ar. Então, a campanha de Flávio Bolsonaro já está inscrevendo também, já percebeu que é melhor inscrever e está tudo certo. Agora, estranha, por que que houve essa precipitação, essa urgência para tirar um dos canais do ar, enquanto o outro, para o outro, houve essa complacência, se esperou, e ele vai ser registrado e não vai ter problema de sair do ar. Então são coisas que até nós leigos, né, que não temos um notório saber jurídico, percebemos, né? Porque juntar A com B, a gente consegue ainda juntar A com B, né? E só para contextualizar um pouco mais, o ministro Cássio Nunes Marques é o mesmo ministro que, aliás, foi indicado por Jair Bolsonaro e que disse que após a eleição vai apresentar uma liminar, seja qual for o presidente eleito, já decidiu que vai protocolar uma liminar para tirar da cadeia Jair Bolsonaro, de forma liminar. Né? Aí é uma discussão, tem que ir para o plenário e tal, não sei o que, mas ele já disse, não, ele está convencido que houve excesso na prisão e que ele vai, por conta própria, na condição de ministro do Supremo Tribunal Federal, determinar a soltura de Jair Messias Bolsonaro. 8h31, já tem entrevista, hein? Importante, vamos para Brasília para falar do fim da escala 6x1, estou sentindo que é hoje, hein? Vamos terminar o dia hoje com o encerramento dessa mazela que é a escala 6x1, vai ser hoje, hein? Mas antes vamos para o Rio de Janeiro, porque a Priscila Tereso está com a gente, né, Priscila? Bom dia.
2: Oi, Agostinho. Bom dia para você, um bom dia a todos. A poluição do ar provocada por queimadas e incêndios florestais lá no Amazonas representa um risco à saúde da população, em especial das comunidades indígenas que enfrentam dificuldades de acesso aos serviços de saúde. O alerta está em documento elaborado por pesquisadores do Observatório do Clima e Saúde da Fundação Oswaldo Cruz, que apresenta dados sobre as concentrações de material particulado fino, a distribuição dos focos de incêndio e as previsões de qualidade do ar para diferentes localidades do estado. Além disso, o estudo alerta para possíveis efeitos do fenômeno El Niño sobre as condições climáticas na região amazônica. Segundo a nota da Fiocruz, nos primeiros dias de outubro, Manaus registrou episódios de poluição atmosférica intensa, com concentrações de material particulado fino muito superiores aos valores recomendados pela Organização Mundial de Saúde. Composto por partículas capazes de penetrar profundamente nos pulmões e alcançar a circulação sanguínea, esse poluente está associado também ao aumento do risco de doenças respiratórias e cardiovasculares. A exposição, afirma o documento, representa uma preocupação para toda a população, especialmente crianças, pessoas idosas, gestantes e indivíduos com doenças pré-existentes. Nos territórios indígenas, os riscos associados à exposição dessa fumaça podem ser agravados pelas desigualdades socioambientais e pelas limitações de acesso aos serviços de saúde. O levantamento apresenta ainda informações sobre a quantidade de fumaça em relação às aldeias indígenas. O documento também destaca a necessidade de acompanhar as condições ambientais diante da possível intensificação do El Niño, que pode favorecer períodos de estiagem e aumentar o risco de propagação de incêndios florestais em determinadas áreas. Agostinho, volto com você.
1: Valeu, Priscila. Priscila Tereso falando com a gente ao vivo do Rio de Janeiro. Ó, a propósito dessa decisão do ministro Cássio Nunes Marques de tirar o canal Exército do Lula do ar, o André Janones, que é deputado reeleito, falou sobre isso. Ele é o autor, ele é quem coordena esse canal e ele se manifestou, lógico, inconformado, indignado. E para ele não é coincidência que esse canal sai do ar exatamente no dia em que vai haver o julgamento do fim da escala 6x1. Vamos ouvir o André Janones.
3: Em um episódio que ficará marcado para todo sempre na história da política brasileira, na história da nossa defesa da democracia, às 23h26, o canal Exército do Lula, que nunca divulgou fake news, que não compartilhou fake news, como eu sempre tenho dito, eu vou repetir, não precisa acreditar em mim, eu tenho 4.300.000 testemunhas, ele foi retirado do ar. E o canal só voltará às 11h26 da noite de quinta-feira, dia 15 de outubro. Fica a pergunta, será uma coincidência o canal ter caído justamente durante a votação do fim da escala 6x1? Cada um faça aí a sua própria análise.
1: É isso, fica a pergunta no ar. Aliás, sobre o fim da escala 6x1, que vai cair hoje, hein? É hoje. De hoje não vai passar. Tô confiante que hoje teremos a votação em primeiro turno, que já está prometida, e parece que há condições já de acelerar o processo e votar ainda hoje o segundo turno. Isso vai ser importante, vai ser uma data marcante. Para falar sobre isso, está com a gente aqui o Clemente Gans Lúcio, que é coordenador do Fórum da Centralidade.

0: sindicais, é professor universitário, sociólogo, é consultor e ex-diretor do DIEESE. Clemente, obrigado por atender o nosso convite. Bom dia para você.
1: Bom dia, Agostinho. Bom dia a todos que nos acompanham aí no programa. Parabéns pelo trabalho.
0: Valeu, obrigado. Você está em Brasília, né? Para acompanhar de perto essa votação, né, Clemente?
1: Exato. As centrais sindicais, os presidentes das centrais sindicais, todo o fórum das centrais e o movimento sindical, também com centenas de dirigentes sindicais do Brasil todo, estão aqui em Brasília para acompanhar hoje no Senado Federal a quinta sessão, que encerra o debate no Senado e abre, na sequência, a sessão de votação, pelo menos a primeira sessão de votação, que deve ocorrer a partir das 16 horas, provavelmente em torno das 16 horas, e como você disse, muito provavelmente, ainda hoje teremos a segunda sessão, como ocorreu também na Câmara dos Deputados, confirmando a votação ocorrida na primeira sessão, portanto, como é uma mudança constitucional, existem duas sessões de votação, e como você disse, também estou com muita esperança, com muita certeza de que nós teremos a aprovação hoje do fim da escala 6x1 e da redução da jornada de trabalho para 40 horas sem redução salarial.
0: Agora, Clemente, o que aconteceu, hein? Porque antes do primeiro turno, a gente teve aprovação pela CCJ, parecia meio que um prêmio de consolação, e aí a preocupação de retomar a votação depois da eleição era aquela óbvia, né? Porque aí os senadores já sabiam que tinha sido reeleito, que não tinha sido reeleito, não havia mais a pressão da votação, que é sempre importante. No entanto, nos últimos dias a coisa ganhou tração, tanto que estamos falando hoje aqui que é muito provável que tenhamos hoje ainda a aprovação em primeiro e segundo turnos do fim da escala 6x1. O que aconteceu nesse período que fez com que os senadores se convencessem de que valia a pena ouvir a população?
1: Bom, Agostinho, primeiro nós, o movimento sindical, tem feito um trabalho permanente com outros movimentos sociais, VAT, outras organizações, tem feito um trabalho permanente de mobilização da base sindical, da base social, e também um trabalho permanente junto aos parlamentares. Fizemos isso em relação à Câmara, fazemos isso hoje em relação ao Senado, com senadores e senadoras sendo visitados, reuniões, material, mensagens, ou seja, um trabalho permanente de pressão para que esse assunto seja tratado no âmbito do Senado Federal. Também, evidente, houve um trabalho fundamental feito pelo governo. O governo encaminhou já para a Câmara dos Deputados um projeto de lei. Isso ajudou a avançar o processo na Câmara dos Deputados. E também, na continuidade, o próprio governo, o próprio presidente Lula, teve uma reunião com o presidente do Senado, Davi Alcolumbre, no qual trataram da votação dessa PEC, e também da PEC da segurança. São duas PECs importantes que estão tramitando no Senado Federal. E houve um acordo entre o governo e o Senado de que o processo seria encaminhado, e houve também a tratativa de que, vencido a etapa da Comissão de Constituição e Justiça, que ocorreu antes do primeiro turno, após o primeiro turno, o presidente do Senado colocaria o processo em andamento para a deliberação no Senado. Ele o fez na semana passada, três sessões ocorreram de debate, ontem ocorreu a quarta sessão, hoje, às 14 horas, ocorrerá a quinta sessão e, na sequência, a votação, conforme foi combinado, tratado, e o presidente Davi Alcolumbre vem cumprindo esse processo, cumprindo o compromisso de colocar o processo em andamento e, provavelmente, a deliberação ocorrendo agora. Espero que hoje, com a conclusão nos dois turnos e a aprovação, creio que, em boa parte, em decorrência da pressão social, ou seja, claramente é uma agenda que mobiliza cerca de 80% da população favorável a essa agenda. As mobilizações que estão ocorrendo ao longo do segundo turno têm destacado como um dos pontos prioritários essa agenda. Essa é a agenda prioritária do movimento sindical, é também uma agenda prioritária do próprio governo. O presidente tem reiterado a prioridade para esse tema e o tema da segurança pública. Tudo isso acho que converge para que nós tenhamos um ambiente favorável a um processo de votação, que é formal do ponto de vista da condução da presidência, ou seja, a presidência conduz e delega ao plenário a deliberação, mas é a presidência que agenda, coloca em pauta, o presidente Alcolumbre tem feito isso, e espero que a gente tenha reunido condições políticas para termos o número de votantes favoráveis à aprovação da PEC hoje no Senado Federal.
0: Pois é, e eu acho que a prova final de que realmente a coisa está tomando rumo em direção ao fim da escala 6x1, que houve esse, não sei se convencimento, mas pelo menos essa compreensão de que não há mais como controlar esse rolo compressor, acho que essa prova, Clemente, veio ontem, na voz de Flávio Bolsonaro, candidato à presidência da República, senador da República, que se postou desde sempre contra o fim da escala 6x1, dizendo que tinha um projeto muito melhor, que era o pagamento por hora. Olha que coisa fantástica. Aí você senta na mesa com o seu chefe, com o empregador, e negocia com ele, que é a coisa mais simples do mundo. É a coisa mais trivial do mundo. Vamos ouvir de novo, que é importante ouvir e pensar o que será que fez com que Flávio Bolsonaro mudasse o discurso. Vamos ouvir o que ele falou.
2: Eu estou rodando o Brasil, a maioria dos trabalhadores brasileiros querem o fim da 6x1, então eu vou votar a favor do fim da 6x1. Só que a gente defende algo ainda melhor sempre. Eu queria que tivesse liberdade para o trabalhador montar seu jornal de trabalho. Como é que fica a pessoa que trabalha de home office? Isso não está definido na PEC. Como é que fica aquela mãe que não tem com quem deixar o seu filho, só pode trabalhar, por exemplo, 4 horas por dia, só pode trabalhar de manhã ou só pode trabalhar de tarde? Vai continuar engessada a jornada dela. Mas eu acho que é um processo de evolução. O governo é que vai ter que bancar essa compensação, porque, obviamente, quando você reduz a jornada de trabalho, será necessária a contratação de mais pessoas, tem o risco de muita gente ir para a informalidade. Então, isso tudo a gente está pesando, mas só que, de novo, o meu voto vai ser conforme a vontade da maioria do povo trabalhador brasileiro.
0: Demorou, mas ele decidiu votar conforme pensa a maioria da população brasileira, Clemente.
1: Essa foi a declaração de manhã. À tarde, ele faz uma declaração aos empresários dizendo que, se eleito, ele vai rever essa mudança constitucional no seu mandato como presidente eleito. Então, digamos, de manhã é um posicionamento, à tarde é outro, e claramente nesse posicionamento da manhã ele reitera que a proposta dele é o pagamento por hora. O pagamento por hora significa uma redução salarial, significa a possibilidade de um trabalhador ganhar menos do que um salário mínimo, significa, provavelmente, em muitas condições, as perdas de direitos de proteção trabalhista. Portanto, a proposta, que é, na verdade, uma PEC que o senador Rogério Marinho já apresentou no Senado Federal, é uma PEC que permite uma flexibilização ainda maior do mercado de trabalho, porque tudo isso que ele fala, a legislação brasileira já permite a jornada parcial, tudo isso é permitido, só que é permitido com, evidente, proteções trabalhistas, previdenciárias, tudo correspondente. A proposta que eles fazem não necessariamente é isso, e muitas vezes vem acompanhada, portanto, da desproteção trabalhista e da falta de proteção previdenciária, e principalmente acompanhado com a redução salarial. Veja, a PEC que vai ser votada hoje é a redução para 40 horas sem redução salarial. E eles estão dizendo, não, paga por hora, e o valor da hora é o valor que, se você trabalhar 1 hora, você recebe 1 hora, e é 1 hora correspondente a 44 horas. Portanto, eu pego o meu salário, divido por 44, se eu trabalhar 1 hora, eu ganho o correspondente a 1 hora de 44. A nossa proposta, não, a nossa proposta é 40 horas sem redução salarial, e o que eles estão propondo é uma flexibilização maior ainda, combinada com a redução salarial.
0: E tem o seguinte, né? Dizer que, eu vou fazer o meu horário, né? Eu quero trabalhar 4 horas de manhã hoje, mas amanhã eu quero à tarde, como se o contratante tivesse que automaticamente aceitar isso. Você vai ficar à disposição do contratante, quando ele precisar, ele te chama. É assim que funciona. Quem tem dinheiro
1: Exatamente.
0: manda. Quem tem dinheiro manda. Alguém tem dúvida disso? Alguém tem dúvida disso? Bom, o importante aqui para as pessoas é perceberem como estava o discurso até ontem e como virou o discurso hoje. Algum motivo há de ter. A pressão popular, sem dúvida. A premência da eleição que está batendo a porta, dia 25, é segundo turno. Então, precisa ver o que é conveniência e o que é convicção. Quem é que tem convicção e defende desde sempre o fim da escala 6x1? E quem que embarcou nessa agora? Será que embarcou de coração mesmo? Eu preciso ter sensibilidade, cuidado e cautela para analisar tudo isso. Estamos conversando aqui na Rádio Nacional com Clemente Gans Lúcio, que é coordenador do Fórum das Centrais Sindicais, professor universitário, sociólogo, consultor e ex-diretor técnico

0: do DIEESE. Clemente, pela proposta que vai ser votada hoje e deve ser aprovada, espera-se, há um escalonamento, né? É um processo, né? Não é de cara que baixa para 40 horas a jornada de trabalho, né, Clemente?
1: Exato, você tem imediatamente o fim da escala 6 por 1, portanto tem um prazo muito curto de 2 ou 3 meses para que os sindicatos negociem junto com o setor empresarial aquelas situações em que a redução não é automática. Por exemplo, como é que você reduz a jornada, a escala, acaba com a escala 6 por 1 em um hospital, como é que você acaba a escala 6 por 1 numa farmácia, como você reorganiza a escala 6 por 1 para quem trabalha dirigindo um ônibus ou pilotando um avião ou trabalhando em um restaurante. Portanto, as diferentes situações podem ser adequadas à realidade de cada setor pelo sindicato, respeitando o direito de 2 folgas por semana ou 8 folgas no mês. Portanto, o sindicato poderá, junto com a base sindical, representar coletivamente e, em 2 ou 3 meses, regular a forma como, naquelas situações específicas, o direito de 2 folgas por semana seja aplicado àqueles setores em que, por exemplo, trabalham continuamente, uma indústria que trabalha 24 horas por dia, 7 dias por semana, um hospital assim também, e assim por diante, todas essas situações sendo reguladas pelo sindicato, representando coletivamente e não individualmente o trabalhador. A outra parte é a redução para 40 horas. Ela vai ser feita em 2 etapas. A primeira etapa, de 44 para 42, 1 ano depois, de 42 para 40 horas, permitindo, portanto, que o setor empresarial possa se organizar do ponto de vista da estruturação das escalas de trabalho e do contingente ocupado, para que a redução possa vir acompanhada também de uma adaptação das empresas e das organizações a essa nova escala de trabalho, 5 dias de trabalho e 2 dias de descanso, e uma jornada de 40 horas. Então, a PEC prevê essas etapas. Provavelmente teremos uma lei complementar que detalhará alguns aspectos específicos de setores, de categorias, de profissões, de setores econômicos e atividades produtivas, já que a nossa legislação regula várias dessas atividades. Então são dezenas e dezenas de legislações que precisam ser revistas, às vezes em um detalhe, em uma redação, para que a 40 horas e a escala 5x2 possa ser adaptada a cada uma dessas situações. Mas aí o projeto de lei é uma próxima etapa, ou seja, a Constituição já define qual é o parâmetro, e num próximo processo rápido, provavelmente em 60, 90 dias, a própria legislação poderá complementar aquilo que a PEC, que não é sua atribuição fazer o detalhamento, a legislação fará essa adaptação, sabendo que sempre cabe ao sindicato a representação coletiva e a adequação em cada um dos setores produtivos, em cada uma das empresas, àquela realidade, consultando os trabalhadores, fazendo, portanto, com que os trabalhadores com a representação coletiva possa, junto com o setor empresarial, adequar essa nova regra àquela realidade, àquela atividade, àquela especificidade do processo produtivo, adequando, portanto, essa legislação a toda a realidade, ou a diversidade da realidade produtiva do país.
0: É isso. E hoje, dia 14 de outubro de 2026, 138 anos depois do fim formal da escravidão, né? De novo, a gente sabe que a Lei Áurea foi meio protocolar e tal, tinha um monte de interesse, mas é um marco da civilização, da história do Brasil, sem dúvida nenhuma. E hoje, 138 anos depois, a gente deve reescrever uma página importante da história, de entregar um pouco mais de dignidade para o trabalhador brasileiro com a aprovação finalmente do fim da escala 6x1. Clemente Gans Lúcio, foi um prazer ter você aqui com a gente. Vamos falando ao longo dos próximos dias e tomara a gente tenha o que comemorar hoje no final do dia, Clemente.
1: Exatamente, vamos conseguir, vamos comemorar e depois continuar lutando pelas outras coisas que são tão importantes para as trabalhadoras e os trabalhadores. Parabéns pelo trabalho aí, Agostinho, sempre à disposição de vocês.
0: Valeu, muito obrigado. Lutando até para que garanta, a gente mantenha, né, tenha vida longa o fim da escala 6x1, porque de fato há sempre possibilidade de mudanças e alterações de percurso dependendo do que acontecer. Valeu, Clemente, abraço para você. O Clemente é coordenador do Fórum das Centrais Sindicais. sociólogo e ex-diretor do DIEESE, falou com a gente sobre essa

0: perspectiva que é palpável, é real mesmo, da gente conseguir do Senado finalmente aprovar em primeiro e segundo turnos o fim da famigerada escala 6x1. Vamos acompanhar ao longo da nossa programação. O Clemente falou sobre a mobilização popular, que sempre faz pressão, né? Sempre dá resultado. A gente às vezes não aposta, a gente acha que a gente é mais insignificante do que é, é mais fraco do que é, é menos expressivo do que é. A gente é capaz de muita coisa. O povo está indo para a rua todo dia. Aliás, ontem foi um dia tanto, hein? Teve ato público em várias capitais, 11 capitais ao todo. 11 capitais ao todo tiveram manifestações públicas no dia de ontem, dia 13 de outubro. Mais uma vez defendendo a escola pública contra ameaças de corte no orçamento, né? É isso. O candidato Flávio Bolsonaro tem que explicar. Bom, já falou que vai votar a favor da PEC, da 6x1, do fim da 6x1. Precisa explicar agora o que disseram seus assessores de economia, dizendo que iam ter um corte de 150 bilhões de reais no orçamento, que atingia a saúde, a educação, a previdência e tal. E por conta disso tudo, houve manifestações no Brasil inteiro. Então teve aqui em São Paulo, no Largo da Batata, com a presença de parlamentares, estudantes e tal. Teve também o ex-ministro Fernando Haddad, a Simone Tebet, a ex-ministra Marina Silva, isso foi aqui em São Paulo. Em Brasília, a mobilização também aconteceu, foi na Esplanada dos Ministérios. Teve também em Porto Alegre, ontem, ato que foi realizado na esquina conhecida como Esquina da Democracia, lá em Porto Alegre. Em Natal também teve, no cruzamento das avenidas Salgado Filho e Nevaldo Rocha, também teve essa manifestação. Teve em Fortaleza também, teve onde mais? Aracaju também teve, Florianópolis também teve, Teresina, Belém, Vitória e Campo Grande. Ao todo, foram 11 capitais que reuniram multidões para defender a democracia e para defender também a proposta de fim da escala 6x1, que deve ser aprovada hoje, espera-se, pelo Senado Federal. Vamos agora à Agência Brasil. Agora são 8h53, nosso Odair Braz está com a gente, né, Odair? Bom dia.
1: Bom dia, Agostinho. Bom dia a você e a todos. Agostinho, como o mundo tem acompanhado, o Papa Leão XIV, de 71 anos, passou por uma cirurgia ontem, terça-feira, para retirada do que seria um nódulo no pulmão direito. Mas, infelizmente, os médicos descobriram durante a operação que se tratava, na verdade, de um câncer. Assim, a cirurgia acabou transcorrendo de forma diferente da divulgada inicialmente, e os médicos removeram o lobo inferior do pulmão direito do Papa, segundo informou o Vaticano. Ainda de acordo com a Santa Sé, a equipe médica já suspeitava que poderia se tratar de um câncer. E a informação mais recente é que, após a cirurgia, o Papa Leão XIV teve uma noite tranquila de repouso. O tipo de doença do Papa, Agostinho, é um adenocarcinoma pulmonar e é uma forma comum de câncer, segundo os médicos. Nesse boletim, que é o mais recente, não foram informados os próximos passos do tratamento do Papa. Então, a gente ainda não sabe se Leão XIV terá que passar por quimioterapia ou radioterapia. A equipe médica ainda aguarda os resultados de outros exames para poder decidir sobre isso. E um novo boletim médico vai sair ainda hoje, Agostinho.
0: Maravilha, Odair Braz, de olho, então, também nas informações que vem do Vaticano sobre a condição da saúde do Papa. Parece que, como disse o Odair, foi diagnosticado com bastante antecedência, enfim, um exame de rotina, identificou esse câncer. Dizem que há 90% de chance do Papa se recuperar. Tomara que isso aconteça mesmo, a gente vai acompanhar ao longo dos próximos dias. Voltando aqui para o Brasil, o presidente Lula anunciou ontem o PIX/MEI, uma medida que prevê o pagamento direto de até R$ 5.000 para microempreendedores. Segundo o ministro do Empreendedorismo, Paulo Pereira, não é crédito e também não é empréstimo, é dinheiro do governo para mudar o potencial produtivo. E ele deu até exemplos. Ele falou assim, ó, quero refazer minha barraquinha de tapioca, ou eu quero comprar um equipamento novo para o meu salão de

Beleza. Aí você vai ter o dinheiro direto na mão, R$ 5 mil, para permitir que faça uma mudança que gere capital produtivo.

0: Os dois candidatos disseram que iam participar dos debates, tanto Flávio Bolsonaro quanto Luiz Inácio Lula da Silva, que desde o início eram tidos como os grandes disputantes e tal, e que ficariam, inevitavelmente, como ficaram para o segundo turno. Só que agora o Flávio Bolsonaro disse que não vai no debate da Band. Não vai, disse que não vai. Ele falou que ia, mas disse que não vai. Vamos ouvir o que disse ontem o Flávio Bolsonaro.
1: Não vou, não está previsto esse debate domingo. Tá? Estamos analisando, quem vai dar a palavra final vai ser a minha equipe técnica no último debate.
0: Então, isso ele disse ontem, não vai, não vai. Em relação ao da Band, já disse que não vai. O da Globo, que é o último, ele está estudando. Mas o Flávio Bolsonaro tinha dito que queria ir no debate, que em todos os debates. Vamos ouvir o que disse o Flávio Bolsonaro no primeiro turno, dizendo que no segundo ia para o debate.
2: Queria ter participado no primeiro turno de debate com o Lula. Eu vou participar de debates, eu acho que são importantes. O que eu sempre quis, eu quero comparar os programas de governo, eu quero comparar os governos do Lula com o nosso governo, e eu tenho a convicção de que a gente vai ser vitorioso nesses debates. Eu vou ter a oportunidade agora de debater com ele.
0: É a mesma pessoa, tá? Só para deixar claro. Vamos ouvir de novo, Ricardo, o de ontem, que é o que tá valendo agora, né? Porque assim, a vida muda, é dinâmica mesmo. Você fala uma coisa hoje, amanhã fala outra. Flávio Bolsonaro cravando que não vai no debate da Band.
1: Não tá previsto esse debate domingo. Tá? Estamos analisando, quem vai dar a palavra final vai ser a minha equipe técnica no último debate.
0: É isso, então não vai no debate. Pelo menos até agora, 8h58, ele não vai no debate da Band. O presidente Lula confirmou que vai. Vamos ouvir.
3: Domingo eu estarei no debate da Bandeirante. Eu espero que o meu aniversário compareça para que a gente possa fazer com que o povo tenha conhecimento da diferença de programa, da diferença de candidatura. Eu estarei lá.
0: É isso. Então o presidente Lula confirmando que estará presente no debate da Band, disse que vai em todos desse segundo turno. Flávio Bolsonaro já dizendo que não vai nesse debate de domingo agora e vai estudar se vai no da Globo, que é o definitivo. Importante que fosse, né? Importante que ele fosse mesmo, até para explicar essa mudança dele em relação a 6x1, explicar esse pacote, esse tesouraço, né? Para a gente entender direito. O corte vai ser onde? Vai na saúde mesmo? Na educação? Na previdência? É importante isso. As pessoas precisam saber. Tesouraço é muito genérico. Eu até sou a favor de tesouraço. Cortar despesas desnecessárias, eu acho que todo mundo é a favor. Mas precisa ver em que setores, né? Então é importante que ele fosse, tomara que ele mude de ideia e vá nesse debate. Mas é o seguinte, hein? Encontro marcado. Fica ligado na Rádio Nacional, que vai acompanhar de ponta a ponta essa sessão e vai ser histórica do Senado, aprovando hoje, muito provavelmente, o fim da escala 6x1. Parecia impossível, mas a força da população na rua, não tenha dúvida que foi isso mesmo. O povo na rua faz milagres e convence até as pedras se convenceram de que é importante, inevitável, aprovar o fim da 6x1. E a gente vai se falar amanhã para comemorar essa vitória. Espero que sim, a partir das 8 da manhã. Valeu, pessoal. Foi um prazer. Boa quarta-feira para todos nós. Tchau, tchau.

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10: Olá, muito bom dia. Agora 9:03 em Brasília. Eu sou Milton Rocha e te faço companhia no Ritmo da Notícia e com a programação musical feita para você com o melhor da música brasileira. Hoje começamos com Roberta Sá, Eu Sambo Mesmo.

0: Ouvimos Lulu Santos, dele mesmo, Tempos Modernos. Nati Roots, do Djavan, Dou Não Dou. Abrindo o bloco, Roberta Sá, de Janete de Almeida, Eu Sambo Mesmo.
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0: Depois de discordância entre senadores do governo e da oposição sobre a PEC que acaba com a escala de trabalho 6x1, também de várias manifestações populares pelo Brasil a favor da aprovação do texto, ele deve ser finalmente votado hoje no Senado em primeiro turno. Gésio Passos.
2: A proposta de emenda à Constituição que acaba com a escala 6x1 no país deve ser votada nesta quarta-feira. O texto que garante 2 dias de folgas por semana para os trabalhadores com carteira assinada foi discutido em sua quarta sessão no plenário do Senado nesta terça-feira. Para ser votada em primeiro turno, uma PEC precisa passar por 5 sessões de debate antes da deliberação. A última sessão do primeiro turno está prevista para esta quarta-feira e a proposta deve ser votada logo em seguida, conforme definiu o presidente do Senado, Davi Alcolumbre. A líder do governo, senadora Tereza Leitão, do PT, apresentou um requerimento de calendário especial para acelerar a tramitação no segundo turno. Se aprovado o requerimento, o plenário pode decidir.

0: decidir já votar a proposta em segundo turno ainda nesta quarta-feira. A proposta de emenda à Constituição para o fim da jornada 6x1 foi aprovada pela Câmara dos Deputados em maio. A matéria prevê que a carga horária máxima de trabalho passe de 44 para 40 horas semanais em um período de transição de 14 meses. O texto estabelece que os 2 dias de repouso semanal ocorram sem redução salarial. A proposta também mantém a jornada de até 8 horas diárias, com a possibilidade de compensação de horas e de redução da jornada por acordo ou convenção coletiva de trabalho. Para aprovar a proposta, será preciso o apoio de 49 dos 81 senadores em cada um dos 2 turnos de votação. Da Rádio Nacional em Brasília, Gésio Passos.
1: Agora em Brasília, 9h17. Muito bom dia, muito obrigado pela sua companhia. Seguimos agora com Belchior, comentário a respeito de John.

0: Ouvimos Daniela Mercury e Skank juntos em Minas com Bahia, de Chico Amaral. Antes, Maria Gadu, de Dani Black, Linha Tênue. Abrindo o bloco, o Belchior, dele mesmo, comentário a respeito de John.
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0: Estamos a 11 dias do segundo turno das eleições. A Justiça Eleitoral realizou ontem uma reunião entre representantes de 24 tribunais eleitorais e o presidente do TSE, Cássio Nunes, para garantir uma eleição sem problemas. O repórter Gabriel Correia está na linha para explicar melhor. Bom dia, Gabriel.
2: Olá, Milton, bom dia para você, bom dia a todos. Olha só, Milton, entre os principais temas debatidos ontem estão ampliar o acesso de pessoas com mobilidade reduzida, a atenção, a previsão do tempo e a proibição de aparelhos na cabine de votação. Nesse encontro ontem, o presidente do TSE enfatizou o programa Seu Voto Importa. É um programa que oferece transporte de graça até os locais de votação para eleitoras e eleitores que tenham deficiência ou mobilidade reduzida. O ministro propôs duplicar o número de atendimentos no segundo turno. O serviço contempla quem vive em áreas remotas, a pelo menos 2 quilômetros do local de votação, além de populações indígenas, quilombolas e ribeirinhas. O programa é executado a pedido feito para cada TRE, mas depende da disponibilidade de veículos. O resultado da solicitação é informado em até 48 horas antes da eleição. E na reunião ontem, o ministro também chamou a atenção para as condições do tempo no dia da votação, com atenção aos estados da região sul, por causa das chuvas intensas, e da região norte, onde a estiagem pode dificultar a navegação. Lembrando que no primeiro turno, tempestades causaram falta de energia no Paraná, Rio Grande do Sul, Santa Catarina e São Paulo, mas as baterias das urnas garantiram a votação. O ministro Cássio Nunes também reforçou as regras sobre equipamentos eletrônicos que registram imagens e comprometem o sigilo do voto na cabine. Quem se recusar a entregar o aparelho para a mesa da sessão não será autorizado a votar. A ocorrência fica registrada em ata e, se necessário, a força policial pode ser acionada. Milton, eu volto contigo.
0: Ok, Gabriel, muito obrigado pelas informações. Um bom trabalho para você.

0: Tivemos aí Elis Regina, de Fernando Brant, Lô Borges e Márcio Borges, para Lennon e McCartney. Antes, Guilherme Arantes, dele Nelson Motta, Coisas do Brasil. Abrindo blocos Secos e Molhados, de Vinícius de Moraes, Rosa de Hiroshima.
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0: Mais um capítulo da guerra de ações na Justiça Eleitoral, agora no segundo turno. Desta vez, o TSE manteve veto a posts que ligavam Lula e Flávio ao crime organizado. A repórter Ana Lúcia Caldas está aqui no estúdio para explicar. Bom dia, Ana.
2: Oi, bom dia, Milton. Pois é, olha só, por unanimidade o TSE definiu que a presença de conteúdo ilícito em parte de uma propaganda eleitoral é suficiente para que toda a publicação seja removida. Na decisão do plenário do TSE nessa terça-feira, foi determinada a remoção de publicações no Instagram e na rede X que associavam os candidatos à presidência da República, Lula, do PT, e Flávio Bolsonaro, do PL, ao crime organizado. Entre os casos julgados, os ministros decidiram manter a decisão que determinou a derrubada aí de postagens no Instagram dos deputados federais Lindbergh Faria, do PT do Rio, e Rogério Correia, do PT de Minas, que associavam Flávio Bolsonaro a milícias, traficantes, integrantes de facções criminosas. O plenário também referendou a retirada de postagens que insinuavam respaldo de Lula ao crime organizado. Uma das publicações divulgada por Flávio Bolsonaro no Instagram reunia trechos de declarações de Lula fora do contexto, intercalado com imagens de violência, né, e ligação com organizações criminosas como o PCC e o Comando Vermelho. No entendimento dos ministros, acusações sem comprovações ou conteúdo descontextualizados que vinculam candidatos a organizações criminosas podem ultrapassar os limites da crítica política, justificando então a retirada. Milton.
0: Ok, Ana, muito obrigado pelas informações. Bom trabalho para você. Agora, 9h44, trago ao seu Valença, Anunciação.

0: Você ouviu João Donato Trio e Zeca Pagodinho juntos em Sambou Sambou, de João Donato e João Melo. Antes, Wilson Simoninha, de Daniel Calamagno e Jair Oira, É Isso Que Dá. A primeira, Alceu Valença, dele mesmo, Anunciação.
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0: Quem nunca perdeu bastante tempo em um serviço de atendimento ao consumidor, seja por demora no atendimento, por falar com um robô, a ligação cair ou outros motivos? Uma boa notícia é que em

0: humano será obrigatório todos os dias, das 8 horas da manhã às 8 da noite. Em casos urgentes, a resposta deve ser imediata. Se a ligação cair, a empresa terá 5 minutos para retornar. O cancelamento deverá estar disponível em qualquer etapa com comprovante eletrônico. Reclamações não urgentes terão resposta em até 7 dias corridos. Cobranças indevidas deverão ser suspensas de imediato e resolvidas em até 48 horas. Uma medida provisória publicada também nesta terça obriga as operadoras a autenticar as chamadas. Aquelas que não passarem pela verificação poderão ser bloqueadas antes de chegar ao destinatário. Ligações de empresas vão exibir o nome empresarial e, quando houver, o logotipo a partir de uma base nacional de titulares, sob supervisão da Anatel, a Agência Nacional de Telecomunicações. Quem fizer grande volume de chamadas suspeitas poderá ficar 15 dias sem fazer ligações. A Anatel tem 60 dias para regulamentar as regras e o descumprimento poderá gerar as sanções previstas na Lei Geral de Telecomunicações. Da Rádio Nacional em Brasília, Pedro Lacerda.
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1: Pelo horário de Brasília, 10 horas e 2 minutos.
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1: E vamos nós, muito bom dia. Hoje é quarta-feira, 14 de outubro. Eu sou Leandro Martins, aqui da Rádio Nacional de São Paulo, transmitindo para você durante esta semana que o Miguelzinho Martins está merecidamente descansando um pouco. Lembrando que na produção temos a Sueli Silva e o Antônio Carlos e nos trabalhos técnicos, Claudinho Lima. A gente vai trazer notícias com nossos correspondentes, parceiros e jornalistas espalhados pelo país. E eu começo destacando que o calendário especial pode acelerar nesta quarta-feira a votação da PEC do fim da escala 6x1. Também nesta quarta termina o prazo para bancos devolverem mais de um bilhão de reais de bets. Em São Paulo, mortes por intervenção policial voltam a crescer nos últimos anos. Nós vamos também ter a nossa entrevista sobre o Dia Mundial da Trombose, que foi ontem, mas é preciso ter os cuidados com essa doença e a gente vai ouvir um especialista sobre esse assunto. Aliás, falando em saúde, vamos saber também no nosso bloco de notícias internacionais como está a recuperação do Papa Leão XIV, que foi submetido a uma cirurgia no pulmão ontem. Tem também a nossa resenha esportiva. A gente lembra que o Vasco largou na frente lá na Argentina pela primeira semifinal da Sul-Americana. E hoje tem mais time brasileiro pela semifinal da Libertadores da América. Tudo isso e muito mais no Revista Brasil, que está só começando. Fique conosco.
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1: Agora são 10h04 e eu já abro com o Roberto Camargo aqui conosco em São Paulo. Roberto, nosso jornalista. Roberto, conta para nós como é que está esse tempo aqui que vem sendo tão instável aqui em São Paulo e os seus destaques aqui da Pauliceia. Roberto, muito bom dia.
2: Bom dia, Leandro. Bom dia, ouvinte do Revista Brasil. É isso mesmo. Instabilidade é a palavra para definir o tempo por aqui, não é, Leandro? A quarta-feira amanheceu nublada, mas deve seguir aí alternando períodos de sol entre nuvens com possíveis chuvas durante o dia e principalmente à noite. Mas olha só, a previsão é que sejam pancadas rápidas e que a precipitação total, ou seja, o volume total de chuva acumulado neste dia, fique em torno aí de 40 milímetros. Então não é nada que preocupe demais a Defesa Civil do Estado, embora ela esteja atenta, né? E nos informou, inclusive, a temperatura mínima que foi registrada na madrugada, em 17 graus, e que não deve ultrapassar os 25 graus, Leandro. Bem, quanto aos destaques desta quarta-feira, nós vamos trazer aí um dado preocupante, que é o aumento do número de mortes causadas por ação policial na cidade de São Paulo nos últimos 4 anos, hein? Segundo os dados do Departamento de Controle Externo da Atividade Policial, um órgão do Ministério Público de São Paulo, foram registradas 191 mortes decorrentes de intervenção de policiais militares no período que vai de janeiro a setembro deste ano. 191 mortes. E isso, se a gente for comparar, né, com anos anteriores, nos leva à conclusão de que é o maior patamar desde 2020 para os 9 primeiros meses do ano. Ontem, inclusive, aqui na edição do Revista Brasil, a gente destacou, né, casos bem recentes de jovens que morreram por uma ação policial aparentemente desproporcional, né, com disparo de muitos tiros contra 2 homens, um de 20 anos e outro de 40, Bem, um outro destaque que nós vamos trazer, Leandro, é sobre uma operação que apura possíveis irregularidades em contratos da Secretaria de Turismo de Rio Claro, uma cidade do interior paulista. É a Operação Encenação. A gente foca nesse caso de Rio Claro, mas é uma situação que se repete, infelizmente, em vários municípios onde a gestão permite, muitas vezes, desvio de recursos, que é a denúncia feita em Rio Claro. Existem programas para incentivo à cultura, em geral com renúncia fiscal, ou seja, os governos deixam de arrecadar um determinado imposto, para que o dinheiro, o imposto é devido, pela empresa, pelo contribuinte, mas ele é destinado já diretamente a um projeto cultural, por exemplo, uma peça teatral, a produção de um filme. E muitas vezes essa possibilidade, ela é usada para desvio de recursos. É isso que está sendo apurado em Rio Claro e vale para o Brasil todo e nos acompanha aqui no Revista, meu caro Leandro Martins.
1: Tá combinado, Roberto. Já já você volta então com os detalhes desses assuntos. Agora são 10h08 e nós vamos lá para o norte do país. Rádio Universitária de Roraima está conosco a Jéssica Nascimento. Muito bom dia, Jéssica. Como é que está o tempo por aí?
3: Bom dia, Leandro Martins, 99 em Boa Vista, Roraima. O tempo hoje amanheceu nublado. A previsão é de continuar com a temperatura alta, apesar de ter previsão de pancadas de chuva com trovoadas isoladas à tarde e à noite. Conforme o Instituto Nacional de Meteorologia, há um aviso amarelo de perigo potencial para tempestades no oeste e no noroeste de Roraima. A temperatura, como eu disse, segue elevada. A média deve chegar aos 40, aos 35 graus no dia de hoje. Trazendo os destaques, Leandro, a gente segue acompanhando esse período de seca aqui na região amazônica. O IBAMA realiza fiscalização em propriedades notificadas no Amazonas. A gente também fala sobre a suspensão de aulas em Manaus por causa da má qualidade do ar causada pelas fumaças, pelas queimadas. Uma outra notícia que a gente traz é em relação à Justiça Federal, que deu um prazo de 10 dias para a União, o Estado do Amazonas e o Estado do Pará explicarem ações de combate a incêndio aqui na região amazônica. O Amapá, ele registra mais de 1.000 focos de calor em 48 horas, o número é 176% maior que no mesmo período de 2025. Infelizmente, Leandro, a Amazônia está aí com muitos focos de calor nesse período de estiagem mais extrema causada pelo El Niño. No decorrer do programa, a gente amplia.
1: Está com Jéssica, realmente muito preocupante essa
3: Ah.
1: situação das queimadas no norte do nosso país. Já já você traz os detalhes. Muito bem, agora eu vou ler uma nota aqui sobre uma questão que envolve muita gente, né? Todos nós sabemos que já há 2 semanas foram proibidas as bets, né? E acaba nesta quarta-feira, dia 14, o prazo para os bancos e as instituições financeiras devolverem cerca de 1 bilhão 300 milhões de reais que permaneceram nas contas de apostadores depois do encerramento das plataformas de apostas online, determinado pela medida provisória do governo federal. A gente já vai estender sobre esse assunto, mas agora eu vou conversar com a Ana Lúcia Caldas, da nossa Rádio Nacional de Brasília, que está na linha. Muito bom dia, Aninha.
4: Oi, Leandro. Bom dia para você, para os nossos ouvintes. Olha só, eu vou falar sobre uma decisão do Tribunal Superior Eleitoral que manteve o veto aí a posts que ligam tanto o candidato da República à reeleição, o Lula, quanto o senador Flávio Bolsonaro ao crime organizado. Por unanimidade, o plenário do TSE decidiu nessa terça-feira que a presença de conteúdo ilícito em parte de uma propaganda eleitoral é suficiente para que toda publicação seja removida. Foram julgadas aí 3 ações relatadas pelo ministro André Mendonça. Na decisão, o plenário do tribunal determinou a remoção de publicações no Instagram e na rede social X que associavam tanto o Lula quanto o Flávio Bolsonaro ao crime organizado. Entre os casos julgados, os ministros mantiveram decisão que determinou a derrubada de postagem no Instagram dos deputados federais Lindbergh Faria, do PT do Rio de Janeiro, e Rogério Correia, do PT de Minas Gerais, que associavam Flávio Bolsonaro a milícias, traficantes e integrantes de facções criminosas. Também referendou a retirada de postagens que insinuavam aí o respaldo de Lula ao crime organizado por ter apoiado um candidato a prefeito que foi alvo de uma operação da Polícia Federal. Uma das publicações divulgadas por Flávio Bolsonaro no Instagram reunia trechos de declarações de Lula fora do contexto original, intercalados com imagens de violência urbana, narcotráfico e organizações criminosas como o PCC e o Comando Vermelho, né, Leandro? No entendimento dos ministros, acusações sem comprovação ou conteúdos fora de contextos que vinculam candidatos a organizações criminosas podem ultrapassar os limites da crítica política e justificar, então, a retirada do material. É com você.
1: Muito obrigado, Ana Lúcia Caldas, da redação do Rádio Jornalismo. E agora a gente vai falar com a Thalita Cavalcante, que é da Rádio Agência. Só, Thalita, aproveitando, me diga antes, como é que está o tempo aí em Brasília? Já começou a chover, está aquela seca, como é que está por aí? Bom dia.
5: Bom dia, Leandro. Bom dia a todos os ouvintes da Rádio Nacional. Olha, hoje o tempo aqui em Brasília tem um solzinho fraco neste momento, mas a madrugada foi de chuva, viu? Em várias regiões aqui do Distrito Federal. Aqui a gente não tem município, né? Aqui nós temos regiões administrativas, funcionam como bairros aqui de Brasília, da parte central. Então, em vários bairros choveu nesta noite e vários colegas que moram em regiões uma longe da outra relataram isso aqui ao chegar à redação, viu, Leandro?
1: Ah, maravilha. E os seus destaques da Agência Brasil, Thalita?
5: Então, assim como ontem eu falei que a Agência Brasil é uma grande prestadora de serviços, né? Hoje eu trago mais um serviço diferenciado aqui para a população, que todas as agências dos Correios, a partir desta quarta-feira, hoje, Leandro, é o Dia Internacional do Lixo Eletrônico. Então, a partir de hoje, vai ter o serviço de coleta de eletrônicos pós-consumo. Então, serão recebidos nas agências dos Correios celulares, notebooks, tablets, fones de ouvido, tudo isso, até 30 quilos, o cidadão vai chegar à agência do Correio, vai receber uma caixinha, vai colocar lá dentro e está feito o descarte. Isso vai ocorrer em todas as agências do Correio. É só informar o CPF, o endereço, um e-mail e um telefone. A gente sabe, Leandro, que além de contaminar o solo, a água e trazer riscos à saúde, o descarte inadequado também é um desperdício de matéria-prima para a indústria, né? Que pode reutilizar essas peças em outros equipamentos. Então é isso, Leandro, tem alguma peça até 30 quilos eletrônico para descartar? Agências dos Correios, dentro da caixinha, e aí fica todo mundo bem. Mais destaques como esse estão na nossa página, www.agenciabrasil.ebc.com.br. Lá, Leandro, o cidadão vai encontrar diversos tipos de prestação de serviço, viu? Informação que vale a pena.
1: Ok, Thalita Cavalcante, muito obrigado, um ótimo dia, um ótimo trabalho para você. Informação realmente muito importante, essa do lixo eletrônico, iniciativa dos Correios, realmente vale muito a pena, né? Muito bem, agora nós seguimos no Rádio Jornalismo em Brasília, porque está na linha conosco Gabriel Brum. Bom dia, Gabriel.
6: Bom dia, Leandro, bom dia a todos. É o seguinte, Leandro, vamos falar de Amazônia, porque a agropecuária avançou sobre áreas próximas a unidades protegidas da Amazônia e já ocupa quase um terço do entorno desses territórios. Esses dados aí foram divulgados hoje, são da coleção 11 do Map Biomas, com dados de uso da terra entre 1985 e 2025. Nesses 41 anos, Leandro, a agropecuária cresceu 561% no entorno das áreas protegidas da Amazônia. Só no ano passado, o setor ocupava um total de 65 milhões de hectares no bioma. Desse total, 3 milhões e meio, quase o tamanho do Amapá, estão perto de locais onde a legislação protege a vegetação nativa, como unidades de conservação, territórios indígenas e territórios quilombolas. O levantamento mostra também o risco que as estradas representam para as florestas da Amazônia. Foram mapeados aí 618 mil quilômetros de vias. Aí numa faixa que se estende aí da via até 5 quilômetros da pista, que dá cerca aí mais ou menos de 150 milhões de hectares, 40% dessa vegetação já foi

0: já foi transformada em plantação ou pastagem. E ainda segundo a pesquisa, quanto mais longe da estrada, menor a pressão exercida sobre o bioma. Então, aquela questão que você vai fazer na estrada ali vai facilitando a entrada e a ocupação dentro desses territórios que são florestas intocadas. O estudo sobre isso, inclusive, atualizou os dados de desmatamento da Amazônia, né? E, no ano passado, foram registrados 690 mil hectares derrubados. É o menor valor da série histórica. Só que quase tudo isso, 640 mil, ocorreu de desmatamento, ocorreu em locais onde a vegetação ainda estava intocada. Então, é áreas, florestas antigas que nós perdemos, Leandro.
1: Ok, Gabriel Brum, muito obrigado. Bom trabalho para você, um bom dia para você. Até amanhã. Obrigado. E vamos com o Renato Ribeiro, nosso jornalista aí novamente no Rádio Jornalismo em Brasília. Muito bom dia, Renato.
2: Muito bom dia a todos. Olha, a gente vai falar um pouco aí dessa agenda dos candidatos à presidência da República. Flávio Bolsonaro do PL e Lula do PT cumprem compromissos hoje. Flávio vai a Porto Alegre, no Rio Grande do Sul, para um ato com governadores e senadores eleitos pelo PL na região sul, esse ato que acontece aí no fim da tarde. E aqui em Brasília, Lula assina no início da tarde o decreto que regulamenta o marco legal da indústria de jogos eletrônicos. E a gente lembra, né, que ontem o presidente Lula, inclusive, anunciou medidas para ajudar microempreendedores individuais a sair do endividamento. E na educação prometeu um programa pé de meia para universitários, caso ele seja reeleito. Já Flávio Bolsonaro visitou o pai Jair Bolsonaro em prisão domiciliar aqui em Brasília. E ao sair do encontro, ele conversou com jornalistas e disse que vai apoiar a PEC que prevê o fim da escala 6x1 e que deve ser votada hoje pelo plenário do Senado. E em São Paulo, o Flávio Bolsonaro, ele foi para São Paulo depois de sair daqui de Brasília e recebeu o apoio do MDB à candidatura e também participou de um grande encontro associativo e de um jantar na sede da Fiesp. Leandro?
1: Agora há pouco a Thalita Cavalcante da Agência Brasil me disse que chegou a chover um pouquinho de madrugada em Brasília. Agora, Renato, foi aquela chuva que chove na Asa Norte, não chove na Asa Sul? Ou todo mundo sentiu aí essa umidade chegando, Renato?
2: Não, foi mais ou menos isso, hein? Choveu ali pro Sobradinho, choveu em pontos aqui de Brasília também. Sobradinho são regiões administrativas, né? Distantes ali 20 quilômetros do centro de Brasília, né? Teve uma chuva, isso, e outras chuvas em pontos ali isolados e algumas regiões administrativas aqui do Distrito Federal. Mas aí a gente tem a expectativa aí de chuva para amanhã também, para deixar um pouco esse calor aqui de lado. Mas a gente tem essa previsão aí dessa volta das chuvas aqui de hoje para amanhã aqui no Distrito Federal, Leandro.
1: É isso aí, para amenizar essa seca, né? Sobradinho, então, região norte aí do Distrito Federal. Chuva chegando por aí. Renato Ribeiro, muito obrigado. Um bom trabalho para você, ok?
2: Um abraço, Leandro.
1: Abraço. Muito bem, agora nós vamos voltar para o norte do país, que a Jéssica Nascimento vai detalhar as notícias. É com você, Jéssica.
3: Obrigada, Leandro. 9h20 em Boa Vista, Roraima. Como a gente falou nos destaques, vamos abordar aqui as queimadas na região amazônica. O Instituto Brasileiro do Meio Ambiente e dos Recursos Renováveis, o IBAMA, informou que notificou previamente 725 propriedades rurais no Amazonas sobre o alto risco de propagação de incêndios florestais. Com o avanço das chamas, equipes realizam vistorias para verificar o cumprimento das medidas de prevenção e controle do fogo e parte dos responsáveis já foi autuada. A fiscalização concentra esforços em municípios como Altazes, Careiro da Várzea, Parintins e Itacoatiara, considerados áreas críticas e apontados como fontes da fumaça que atinge Manaus. Segundo o IBAMA, 292 incêndios foram extintos no estado entre junho e outubro e as equipes continuam combatendo outros 8 focos ativos. O órgão afirma que, embora a estiagem e o El Niño deixem a vegetação mais suscetível ao fogo, a maioria dos incêndios tem origem humana, incluindo ações criminosas para degradar áreas florestais e ampliar terrenos destinados à pecuária e à agropecuária. O IBAMA alertou que os responsáveis podem sofrer multas de R$5.000 a R$10.000 por hectare ou fração queimada, embargo das áreas, apreensão de equipamentos e responsabilização criminal. Enquanto isso, Manaus permanece em estado de atenção e 36 municípios amazonenses tiveram a situação de emergência por incêndios florestais reconhecida pelo governo federal, medida que permite reforçar a atuação integrada e o apoio às populações afetadas. Por causa das queimadas, dos focos de calor, a Prefeitura de Manaus manteve suspensas as aulas da rede municipal de ensino no dia de hoje, quarta-feira, devido à qualidade crítica do ar na capital amazonense. Segundo a administração municipal, a fumaça é proveniente de queimadas no interior do Amazonas, principalmente nas regiões leste e metropolitana, além de outros estados. De acordo com o Sistema Eletrônico de Vigilância Ambiental da Universidade do Estado do Amazonas, a qualidade do ar variava de muito ruim a péssima em diferentes áreas da cidade. Na manhã de hoje, a média registrada pela Defesa Civil era de 123,9 microgramas de partículas finas por metro cúbico, quando a quantidade considerada boa é até 25. E em meio ao agravamento das queimadas e da qualidade do ar na região, Leandro, a Justiça Federal deu prazo de 10 dias para que a União, o IBAMA e os governos do Amazonas e do Pará prestem esclarecimento sobre as medidas adotadas para combater queimadas e incêndios na Amazônia. A decisão foi assinada pela juíza federal Marilisa Andrade no âmbito de uma ação popular que aponta possíveis falhas na atuação dos órgãos públicos durante a estiagem desse ano. A Justiça quer informações sobre a articulação entre os governos, a aplicação de recursos destinados ao combate ao fogo e a eventual recurso entre entes federativos. Antes de decidir sobre a adoção de medidas... Né?
1: Opa, deu uma falhadinha aí. Jéssica, você está conosco ainda? Falhou o seu áudio. É, está falhando. A gente vai tentar retomar para a Jéssica terminar o informe, porque está falhando um pouquinho o sinal. Jéssica, você me ouve? O seu sinal está chegando. Está chegando muito. Já voltou? Bom. Ah, enquanto a gente aguarda para a Jéssica, eu vou continuar falando aqui sobre a questão das BETs, sobre o prazo, né, que encerra hoje para bancos e instituições financeiras devolverem o dinheiro que permaneceu na conta de apostadores depois do encerramento das plataformas online. Esse valor total ultrapassa R$1.300.000.000. E a restituição, que começou na última sexta-feira, dia 9, deve beneficiar aproximadamente 26 milhões de apostadores. Olha quanta gente que estava jogando nas bets. Mas antes de continuar esse assunto, a Jéssica está novamente conosco na linha. Segue com você, Jéssica.
3: Obrigada, Leandro. Vamos finalizar aqui falando sobre esse tema das queimadas na Amazônia. O estado do Amapá também registrou 1.050 focos de calor nas últimas 48 horas, entre domingo e terça-feira, segundo dados do Centro de Previsão de Tempo e Estudos Climáticos do Instituto Nacional de Pesquisas Espaciais. O número representa um aumento de 176% em relação ao mesmo período do ano passado. Nas últimas 48 horas, os satélites também identificaram 12 novos incêndios no estado. De acordo com o levantamento do Núcleo de Hidrometeorologia e Energias Renováveis, os municípios com mais focos foram Calceone, Oiapoque e a capital, Macapá. O risco de incêndios foi classificado como médio a alto em grande parte do território amapaense, com áreas críticas nas regiões leste, norte e sul. E olha só, Leandro, o avanço da agropecuária na Amazônia pressiona áreas de vegetação nativa e aumenta os riscos de queimadas e incêndios florestais. Em 2025, a atividade ocupava 65,3 milhões de hectares, o equivalente a 15,5% do bioma. Nas áreas próximas às unidades de conservação, terras indígenas e territórios quilombolas, a expansão chegou a 561% nos últimos 40 anos e a agropecuária já ocupava 30,5% desses territórios do entorno, segundo o levantamento da Coleção 11 do MAP Biomas. O estudo também aponta que 42% das áreas situadas a até 5 quilômetros das estradas mapeadas são ocupadas pela agropecuária. Segundo o Imazon, as vias facilitam o acesso à vegetação nativa e favorecem a conversão da terra para atividades econômicas. Esse avanço está associado ao desmatamento e ao uso do fogo para abrir e limpar áreas, práticas que podem contribuir para o aumento dos focos de calor e a propagação de incêndios na região. A Amazônia, segundo o Map Biomas, perdeu 54,7 milhões de hectares de vegetação nativa em 40 anos, entre 1985 e 2025. No entanto, o desmatamento registrado no ano passado foi o menor da série histórica, com 693 mil hectares. Nesses últimos 40 anos, a expansão das atividades humanas transformou extensas áreas do bioma Amazônia, reforçando a pressão sobre a floresta e os riscos ambientais, aumentando inclusive os focos de calor e queimadas na região. Leandro, volto com você.
1: Ok, Jéssica, muito obrigado. Jéssica Nascimento falando lá da nossa parceira Rádio Universitária de Roraima, trazendo aí os assuntos da Amazônia que mais preocupa atualmente esse desmatamento e os focos de incêndio, principalmente no estado do Amazonas. Eu vou voltar, já nós vamos ter um intervalo e nós vamos ter logo em seguida uma entrevista muito importante sobre a trombose. Mas eu vou falar mais uma vez sobre aquela questão das BETs para lembrar o pessoal sobre o calendário. Olha só, até dia 5 de outubro foi o fim do prazo para saque voluntário nas plataformas de bets. No dia 6, o início da retirada do ar dos sites e aplicativos afetados. Todo mundo notou que já não tem mais propaganda nas mídias, né, das bets. Dias 7 e 8, envio dos dados dos saldos aos bancos. De 9 até hoje, 14 de outubro, o período previsto para devolução pelas instituições financeiras. Os bancos têm que devolver o dinheiro aos apostadores. E finalizando, a partir de hoje, a Caixa Econômica Federal assume os casos em que houver impedimentos operacionais. Muito bem, agora são 10 horas e 29 minutos pelo horário de Brasília. A gente sai para um breve intervalo e já voltamos com a nossa entrevista. Fique conosco.

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10: Agora, pelo horário de Brasília, são 10 horas e 33 minutos. Hoje é dia 14 e ontem, 13 de outubro, foi celebrado ou foi lembrado o Dia Mundial da Trombose, uma doença que preocupa muitas pessoas, é uma doença complicada e... Por conta dessa celebração, dessa lembrança do Dia Mundial da Trombose, aqui em São Paulo, houve uma iluminação especial em três locais muito emblemáticos. A Ponte Estaiada, na Zona Sul, a Biblioteca Mário de Andrade, no centro da cidade, e a Faculdade de Medicina da USP, que receberam, à noite, claro, as cores azul e vermelha, numa iniciativa que conta com o apoio da SBACV São Paulo, que é a Sociedade Brasileira de Angiologia e de Cirurgia Vascular da Regional São Paulo. E muito bem, e justamente o membro da Sociedade Brasileira de Angiologia, o Dr. Walter Campos Júnior, está conosco. Nós vamos entrevistá-lo justamente para saber sobre a trombose, essa doença que para muita gente é misteriosa, mas é muito grave. Em primeiro lugar, Dr. Walter, muito bom dia para o senhor.
11: Bom dia, eu te agradeço o convite.
10: Ok. Doutor Walter, em primeiro lugar, o que é a trombose, doutor?
11: É assim, trombose é quando qualquer vaso, pode ser artéria ou veia, forma coágulo dentro desse vaso. O que a gente vai falar, na verdade, é de trombose venosa profunda, né? Que é o dia da trombose, é da trombose venosa profunda. que é uma oclusão de uma veia do sistema venoso profundo. Não veias superficiais que a gente vê na perna, no braço. É uma veia profunda que está próxima ao músculo.
10: Entendo. E a trombose, no caso, quais são os sinais de alerta? A pessoa é uma doença silenciosa ou como é que uma pessoa sabe que pode estar na iminência de ter uma trombose, se é que isso é possível, Dr. Walter?
11: Então, os sinais e sintomas iniciais é a perna inchada. Então, normalmente uma perna inchada de um lado só, porque é raro você ter uma trombose nas duas, né? Então, se tem trombose na perna, ela vai inchar, a musculatura fica dolorida, a palpação, empastada. E uma outra complicação importante da trombose, esse coágulo pode sair da perna, por exemplo, e virar uma embolia pulmonar. A embolia pulmonar é quando migra, sai um coágulo com a circulação, vai para o coração e para a artéria pulmonar, entupindo um segmento do pulmão. Isso daí pode ser uma coisa muito grave.
10: Entendo. Agora, doutor Walter, eu conheci pessoas, né, amigos, pessoas. No caso, eu lembro muito do caso de um amigo que teve uma trombose numa das pernas. Agora, ao contrário de mim, né, que não sou sedentário, mas não sou atleta, ele jogava futebol, tinha menos de 30 anos na época, quer dizer, é uma pessoa aparentemente muito acima da média em questões de prevenção de saúde. E ele foi acometido pela trombose. Como é que a gente pode explicar? Existem pessoas que têm um risco maior para essa doença, doutor Walter?
11: Sim, olha, então vou só explicar um pouquinho quais que são as causas da trombose. Você pode ter um fator bem definido, né? Um pós-operatório, por exemplo, uma cirurgia prolongada, um paciente mais idoso, uma cirurgia de quadril, de joelho, uma cirurgia abdominal, ginecológica, são fatores de risco para ter uma trombose venosa de membros inferiores. Então isso é um fator causal, uma fratura com imobilização, tudo isso pode, por diminuição do fluxo da veia da perna, ou pela anestesia, ou para cirurgia, pode ser um fator de causador dessa trombose venosa profunda.

0: existem outras causas, que é uma trombose espontânea, que você tem que investigar. E isso muitas vezes está ligado a alterações de fatores de coagulação que são hereditários. Então, por exemplo, seu amigo com 30 anos não teve nenhuma cirurgia, não usou gesso, não teve nenhuma cirurgia ortopédica, e ele teve uma trombose espontânea, uma pessoa rígida. Então, tem que investigar trombofilia, quer dizer, são aquelas tromboses hereditárias e que pode ser o fator causal da trombose venosa. Uma outra causa importante, que às vezes a pessoa tem uma trombose espontânea, não tem, a perna incha e tal, e não tem um fator causal que eu falei. Uma outra causa importante é um tumor, um câncer, que também libera fatores que leva ao aparecimento dessa trombose venosa profunda. Então, esse paciente de 30 anos, pouco provável que seja câncer, mas um paciente acima de 50, 60 anos, você precisa investigar câncer, porque é um fator causal de trombose venosa profunda.
1: Entendo. Olha, doutor Walter Campos, a nossa dinâmica do programa, eu lhe entrevisto, mas temos também aqui conosco o jornalista da Rádio Nacional de São Paulo, Roberto Camargo, também tem perguntas para o senhor. Roberto, com você.
2: Bom dia, doutor Walter, é um prazer falar com o senhor. E eu queria dar continuidade a essa questão aí dos fatores predisponentes, não sei se podemos chamar assim, da trombose, mesmo em pessoas mais jovens que praticam bastante atividade física, mas especificamente para os idosos, né, que você mencionou, eles são mais suscetíveis, isso estaria relacionado a questões como hipertensão, problemas cardiovasculares em geral, ou tem algum outro fator assim, do envelhecimento que aumenta a propensão a uma trombose venosa profunda?
0: Sim. Então, no idoso, aquilo que eu falei, né? Se tiver uma trombose venosa, tem que investigar câncer, né? Endoscopia, colonoscopia, uma tomografia, para ver se a pessoa tem um fator causal. Se não tiver, outra coisa que pode causar, então, sei lá, uma pessoa idosa muito acamada, a imobilização, a pessoa ficar deitada vários dias tá, por algum problema de saúde. A imobilização é um fator causal de trombose venosa. Outra coisa é que no idoso existe uma diminuição da fibrinólise, que são fatores que vão evitar que forme o coágulo. Então, ele fica mais trombogênico. Então, esses são fatores que aumentam a chance de trombose no idoso. Hipertensão, não. Uma insuficiência cardíaca grave, talvez, porque piora o retorno venoso. Então, a diminuição de fluxo da veia na perna por insuficiência cardíaca também pode ser um fator de risco. Então, é isso. Só tentando tranquilizar um pouco. Então, um paciente idoso que vai ficar internado num hospital por mais de 7 dias, a gente usa uma dose de anticoagulante baixa para diminuir o risco de trombose. Então, na cirurgia que eu citei, as pessoas podem ficar preocupadas, vou fazer cirurgia. Então, tem uma escala, chama escala de Caprini, que é um italiano, que viu os fatores de risco e fez uma escala de risco num procedimento cirúrgico. Então, a maioria dos hospitais tem isso no computador, no prontuário. Quando se opera, vai vir essa escala de Caprini, e a gente vai ver se o paciente tem necessidade ou não de usar anticoagulante no pós-operatório. Ou talvez uma meia elástica, ou então se for mais jovem, só a deambulação precoce. Então, tem como a gente diminuir a chance de trombose no pós-operatório ou no tratamento clínico no hospital.
2: O senhor mencionou aí a meia elástica, né? Para pessoas que viajam de avião, viagens internacionais e muito longas, normalmente se recomenda o uso, né, de meias de compressão. Elas têm realmente um efeito protetor, doutor Walter?
0: Então, é assim, na medicina a gente tem tudo que basear em estudos. A meia elástica não tem um estudo assim, específico para trombose no avião. Mas assim, o raciocínio clínico faz com que a meia elástica melhore o retorno venoso.

0: Então, aumenta o fluxo das veias, diminuindo a chance de trombose. Outra coisa é o indivíduo vai viajar por mais de 6 horas no avião. É mexer a perna, é caminhar um pouquinho no corredor, estar sentado, mexer a panturrilha. Agora, tem pacientes que têm histórico de trombose venosa anterior. Teve alguns anos na trombose venosa. Ou então tem algum câncer em atividade. Então, nesses pacientes, a gente dá anticoagulante em dose baixa, né, que é profilático, para poder fazer essa viagem de avião com menos risco de trombose.
1: Algumas pessoas têm o hábito de fazer uso de ácido acetil salicílico sem prescrição médica como uma medida preventiva quando vai enfrentar uma viagem de longa duração.
0: Tudo isso que você está perguntando é muito pertinente, mas o AS, não existe estudo mostrando que ele diminui o risco de trombose, por exemplo, numa viagem de avião. Então, assim, o paciente que você acha que vai ter risco de ter trombose, o melhor é dar anticoagulante, em dose baixa, dose profilática, né?
1: Tá certo. Uma última pergunta que eu gostaria de fazer ao senhor é a questão das varizes, né? Eu tive casos na minha família, minha mãe, meu pai, e eu mesmo já apresento um pouco de varizes. Eu me consultei há algum tempo com um cardiologista, e ele me tranquilizou pelo fato de eu não sentir nenhum incômodo, a não ser estético, né? Pela dilatação ali das veias, principalmente na perna, né? Na parte ali da canela e tal. Ele falou, no momento em que você sentir dor, cansaço nas pernas, alguma coisa, você tem que voltar aqui para a gente ver. Afinal de contas, varizes são também um fator de risco para trombose, é isso mesmo?
0: Assim, existem vários nesse risco de trombose, a variz é citada assim como um fator de risco, mas não dá para dizer que todo mundo que tem variz vai aumentar muito a chance de ter trombose venosa. Mas umas varizes, aquelas varizes muito exuberantes, aquelas calibrosas, né? Você pode ter uma oclusão de uma veia superficial, que chama tromboflebite superficial, e esse trombo, essas veias superficiais se comunicam com o sistema profundo. Então pode ter uma extensão desse trombo para o sistema venoso profundo, tanto por veias perfurantes comunicantes, como pela crosta da veia safena, né, que ela se comunica com a veia femoral, que é profunda, e essa progressão dessa tromboflebite pode aumentar a chance de ter varizes. Mas, assim, é um pouco grave dizer assim, quem tem varizes vai ter trombose. Não é bem assim, faz parte dos fatores de risco, mas não é um negócio absurdo. Só que tem varizes muito importantes, acho que deve se preocupar com isso.
1: Foi muito esclarecedor, eu agradeço pelas respostas, doutor Walter, e volto com o Leandro Martins.
2: Obrigado, Roberto. Doutor Walter, agora, ontem foi o Dia Mundial, enfim, da Prevenção, o Dia Mundial da Trombose, e entre as medidas está a importância da prevenção. Como é que eu devo prevenir? Algum alimento, atividade física? Eu imagino que tabagismo, que é ruim para tudo, também deva ser evitado. O que, que eu faço para não ser um paciente de risco para a trombose, doutor Walter?
0: Bom, assim, eu acho que manter um peso adequado é bom, né? Porque o peso mórbido tem um retorno venoso prejudicado. Fazer atividade física é bom porque você melhora a musculatura da panturrilha, melhorando assim o retorno venoso. Assim, basicamente é isso. E quando a gente acha que o paciente vai ter um risco aumentado de trombose numa cirurgia, existem escalas, né? Que a gente vai avaliar o risco desse paciente e usar anticoagulante no pós-operatório. Mas, basicamente, assim, é ter uma vida saudável. Ter uma vida saudável é bom para tudo, né? Para evitar hipertensão, para evitar diabetes e tal, mas também diminuir a chance de ter varizes. Não ser sedentário, né? Só contar assim, casos anedóticos. O paciente ficou jogando videogame deitado na cama por 36 horas, deve ser assim, aqueles viciados, e com a perna meio dobrada. Internou no hospital, que eu cuidei.

0: e nele com trombose venosa. Ou o paciente que dorme com a perna pendurada na rede comprimindo o cavo poplíteo, onde passa a via poplítea, pode ter trombose venosa. Uma paciente que ficou 36 horas fazendo docinho de brigadeiro, que vendia para a festa, com a perna para baixo, imobilização, teve trombose venosa. Então, é assim, são coisas agravantes. A gente não deve fazer isso, né? A gente intuitivamente sabe que você ficar imobilizado por tantas horas aumenta o risco de trombose venosa.
1: Eu vou fazer agora, doutor Walter, uma pergunta de leigo. Trombose e aneurisma não tem nada a ver uma coisa com a outra ou tem alguma similaridade?
0: Não. Aneurisma é uma dilatação de algum vaso. Pode ser um aneurisma venoso, pode ser um aneurisma arterial. Então, pode ser um aneurisma cerebral, que a gente não trata. O vascular, o que é frequente tratar, é de aneurisma da aorta abdominal, por exemplo, que é uma artéria. Então não tem nada a ver do aneurisma, tem trombos murais, mas não tem nada a ver aneurisma com trombose. Mas se você tiver um aneurisma da artéria ilíaca, que está em cima da veia ilíaca, então são vasos que tem um vaso que leva sangue e tem um vaso que traz sangue, então um aneurisma arterial comprimindo uma veia pode ser causa de trombose venosa, entendeu? Pela compressão, por diminuição de fluxo da veia.
1: Entendo. Deu para entender? Sim, entendi, doutor Walter. Finalizando, bom, a pessoa, enfim, teve a infelicidade de ter uma trombose, como é o tratamento? Além de anticoagulantes, tem uma fisioterapia? Isso. O que mais é necessário?
0: Isso, é assim, a pessoa fez o diagnóstico de trombose, está com a perna inchada. A gente vai dar anticoagulante. A perna está inchada, não faça massagem na perna. Por quê? Porque o coágulo está molinho dentro da veia. Se você apertar a panturrilha, tiver um trombo acima da panturrilha, vai empurrar esse coágulo para o pulmão e ter uma embolia pulmonar. Então, a gente entra com anticoagulante. Se for um edema muito importante, o repouso, para retornar às atividades meio elásticas. E se você tiver uma trombose muito extensa, que pega desde a veia cava, ilíaca, femoral, a gente pode, e com sintomas importantes, que chama flegmasia alba dolens, ou flegmasia cerúlea dolens, que é um quadro muito grave de trombose venosa, quando ela é extensa, aí a gente pode até operar. Entra com catéter, aspira o coágulo e tira esse coágulo para melhorar o retorno venoso. Mas é mais caro, né? Normalmente anticoagulação.
1: Entendi. Dr. Walter Campos Júnior, o senhor tem alguma mensagem final aí sobre a questão da trombose, seja pela prevenção, seja pela importância, inclusive porque há uma nova legislação para pacientes internados com trombose, né? Do que se trata exatamente, Dr. Walter?
0: Se você puder me adiantar, eu não sei exatamente a legislação. Qual que é? Você sabe me citar? Desculpa, eu não estou a par.
1: Não, eu não tenho aqui o conteúdo da nova legislação, mas seria voltado à prevenção da trombose em pacientes internados.
0: É exatamente isso que eu falei. Tem a escala de Caprini, então paciente clínico ou paciente cirúrgico, você tem que colocar naquele score de risco para saber se ele vai tomar anticoagulante ou não. Isso é importante. Até do ponto de vista legal, né? Porque todos os hospitais, você tem lá um paciente. Então, você opera um paciente. Aí vai abrir uma página antes de você fazer a prescrição, você vê idade, o tipo de cirurgia, extensão da cirurgia, se teve trombose venosa ou não. E isso vai dar um score alto, quer dizer, uma nota alta, você tem que anticoagular. Você só não vai anticoagular se tiver um risco alto de sangramento. Isso aí seria uma contraindicação. E o paciente que teve trombose venosa tem contraindicação de anticoagular, às vezes está sangrando para algum lugar, você não vai dar mais anticoagulante. Aí tem um mecanismo que chama filtro de veia cava inferior, que é uma, tipo uma aranhinha que você coloca na cava. Se os coágulos subirem da perna, vai parar nessa redinha que está na via cava interior, evitando uma embolia pulmonar maciça.
1: Entendi. Seria mais ou menos semelhante com aquele stent que coloca nas operações cardíacas?
0: É, na verdade, ele parece uma aranha mesmo, né? Ele é cônico, tem umas perninhas e parece uma aranhinha. Ele fica fixo na veia cava inferior. Então, se subir um coágulo, ele vai ficar parado nesse dispositivo cônico que tem essas perninhas. Parece uma aranhazinha mesmo. Chama filtro de veia cava inferior.
1: Perfeito. Muito bem, Dr. Walter Campos Júnior, que é angiologista e cirurgião vascular da Comissão do Departamento de Doenças Venosas e Linfáticas da SBACV São Paulo, Sociedade Brasileira de Angiologia e de Cirurgia Vascular da Regional São Paulo. Olha, foi muito esclarecedora a entrevista. Eu gostaria muito de agradecer ao senhor aí, nossos ouvintes. Eu aprendi um pouco também sobre essa doença e é muito importante, portanto, esclarecer a todos. Dr. Walter, muito obrigado, portanto, viu?
0: Eu que agradeço. Qualquer coisa, eu estou à disposição. Muito obrigado.
1: Perfeito, muito obrigado. Um bom dia para o senhor, bom trabalho, boa semana. Pois é, Roberto, é uma situação que merece muita atenção, essa questão da trombose, né, Roberto?
2: Com certeza, Leandro. Eu não sei se você tomou conhecimento, já se passam aí, acho que uns 5 anos, provavelmente mais. Um colega nosso, jornalista da IBC, fazia uma cobertura em Brasília de um político ali, um momento político marcante, e naquela confusão de jornalistas tentando fazer uma pergunta para a autoridade, ele levou um pisão no pé. Relatou que na hora doeu bastante, mas porque tinha sido um pisão dado por uma colega jornalista que usava ali um salto alto bem fininho. Mas aquele pisão foi aumentando ali o desconforto, o incômodo. Na época ele tinha menos de 40 anos e era uma pessoa com uma vida ativa, fazia caminhada, atividade física. Mas para encurtar a conversa, Leandro, esse nosso colega foi internado já com uma embolia pulmonar grave e que estava levando ali a uma perda de 70% da capacidade pulmonar dele. Porque aconteceu exatamente isso, devido ao trauma, né, um ferimento ali que provocou a formação de um coágulo, e esse coágulo migrou para o pulmão. E eu fiquei impressionado com isso, como também fiquei muito feliz de ouvir agora do Dr. Walter, aliás, como você disse, uma entrevista esclarecedora, ele dizer que em caso de um inchaço na panturrilha, por exemplo, jamais fazer massagem. E a primeira coisa que a gente faz, né, vendo uma parte do corpo ali inchadinha, inflamada, a gente já pega um gelzinho de massagem, que seria um erro enorme nesse caso, não é, meu caro Leandro?
1: Exato, quase um reflexo, né? Você já começa a massagear para melhorar a circulação e pode estar fazendo a coisa errada. Impressionante o caso desse nosso colega. Me fez lembrar também, Roberto, que um pouco antes da pandemia, né, coisa aí de 5 anos talvez, um ator muito famoso, diretor de telenovelas, o Marcos Paulo, ele veio de uma viagem de avião dos Estados Unidos para cá. Você e o doutor conversaram sobre isso. E ele teve depois um desdobramento e faleceu em seguida, e segundo na época foi colocado por conta de uma embolia pulmonar. E aí veio toda aquela questão de que as pessoas em voos mais longos devem caminhar durante o voo, devem mexer as pernas na medida do possível, né? Que realmente é muito importante. Roberto, você pode seguir daí? Tem um assunto aí sobre a questão da violência policial, é isso?
2: É isso mesmo, Leandro. É que o número de mortes decorrentes de intervenção policial aqui na cidade de São Paulo, no estado como um todo, voltou a crescer e atingiu o maior patamar desde 2020. Entre janeiro e setembro deste ano, foram registradas 191 mortes, o que daria aí uma média de uma morte a cada 34 horas nos 9 primeiros meses do ano. Bem, esses números incluem mortes provocadas tanto por policiais em serviço, como também policiais que estão de folga e agem à paisana diante de uma situação potencialmente criminosa. Os dados que nós estamos apresentando, Leandro, são levantados pelo grupo.

0: 2022 para 124 mortes. Só que daí, a partir de 2023, primeiro ano da gestão do atual governo do estado, os registros voltaram a crescer. Foram 141 mortes nos 9 primeiros meses de 2023, 176 em 2024, 188 em 2025 e agora 191 em 2026. Então, se nós compararmos 22 com 26, o aumento foi superior a 50%. É um dado realmente alarmante. E eu gostaria de lembrar que nós trouxemos ontem, né, dois casos bem recentes mesmo, que chamam a atenção pela letalidade. Durante abordagens policiais, em relação a dois homens, houve dezenas de disparos de armas de fogo contra pessoas que eram basicamente suspeitas. Tá? Eles não tinham cometido nenhum ato que pudessem ser apontados como criminosos mesmo. Um deles foi no último sábado, o mais recente, né? Jovem de 20 anos, Gustavo Muniz Santana, foi morto com 27 tiros que o atingiram, de um total de 45 disparos durante uma abordagem em Moema, zona sul da cidade. Os agentes alegam que teriam confundido o celular do jovem com uma arma e Gustavo não tinha antecedentes criminais. Para concluir, Leandro, essa questão da violência policial, ela preocupa quando as próprias autoridades acabam desdenhando de denúncias, acabam combatendo medidas que são importantes, como o uso de câmeras corporais nos policiais. Eu volto com você.
1: Obrigado, Roberto. Agora são 11 horas, nós vamos para um rápido intervalo e já já voltamos para o Bloco Internacional e nossa resenha esportiva. Fique conosco.
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1: Muito bem, agora são 11 horas e 2 minutos. Enquanto a gente aguarda chegar as nossas notícias internacionais, a nossa correspondente da Rádio França Internacional, nós vamos agora ouvir uma reportagem da jornalista Daniela Longuinho sobre a situação do Papa, que, como nós já anunciamos no início, ele foi submetido a uma cirurgia ontem. Vamos acompanhar.
6: O Papa Leão XIV teve confirmado o diagnóstico de câncer no pulmão e precisou retirar parte do órgão, informou o Vaticano nesta terça-feira. Os detalhes foram divulgados após o pontífice ser submetido a uma cirurgia torácica que resultou na remoção do lobo inferior do pulmão direito. O procedimento durou cerca de 90 minutos, foi realizado com técnica videoassistida e considerado um sucesso. Os médicos doutor Luigi Carboni e professor Stefano Margaritora informaram que um exame histológico realizado durante a cirurgia

0: confirmou o diagnóstico de adenocarcinoma pulmonar, conforme suspeitado pelos exames pré-operatórios. Após a cirurgia, o Papa despertou normalmente, passou por um período em observação e retornou ao seu quarto no décimo andar do Hospital Policlínico Gemelli. O anúncio da descoberta do nódulo e da realização da cirurgia foi feito pelo próprio Papa Leão XIV aos fiéis que acompanhavam a oração do Ângelus, do último domingo na Praça São Pedro, no Vaticano.
1: Caríssimos, recentemente, durante alguns exames, os médicos encontraram em mim um nódulo circunscrito no pulmão. Foi identificado em uma fase muito inicial e está bem localizado. Os médicos consideraram oportuno intervir.
0: Segundo previsão divulgada pela Santa Sé, o Papa Leão XIV deve permanecer internado por cerca de uma semana. Da Rádio Nacional em Brasília, Daniela Longuinho.
2: Agora são 11 horas e 4 minutos e já estamos do outro lado do Atlântico.

0: E ao som da Márcia Elisa, vamos saber o que acontece no mundo com a jornalista Daniela Franco. Daniela, muito boa tarde para você aí em Paris. Como é que está o tempo por aí?
1: Olá, bom dia aos ouvintes do Revista Brasil. A gente já está no turno da tarde aqui, um dia ensolarado e 20 graus na capital francesa.
0: Daniela, como é que está a situação do novo ataque russo na Ucrânia nesta madrugada? Deixou mortos e muitos prejuízos materiais. Como é que está a situação e quais são as últimas notícias do conflito?
1: Então, ataques russos massivos com mísseis balísticos e drones visando infraestruturas energéticas na Ucrânia deixaram ao menos 6 mortos nessa madrugada. 3 pessoas morreram em Kiev, 2 em Dnipropetrovsk, no centro, e 1 em Zaporizhia, no sudeste. Na capital ucraniana, uma central elétrica foi atingida. No total, cerca de 600 mil pessoas estão sem eletricidade no país. O presidente ucraniano, Volodymyr Zelensky, reclamou sobre não ter sido notificado sobre os ataques por países aliados. Segundo ele, os sistemas ucranianos detectaram os mísseis russos apenas quando eles já estavam próximos aos alvos. Zelensky também classificou a ofensiva como um desprezo ostentatório da parte do presidente russo, Vladimir Putin, contra os Estados Unidos, depois que o presidente americano, Donald Trump, determinou um cessar-fogo energético entre a Rússia e a Ucrânia. Já a Rússia anunciou ter abatido mais de 900 drones ucranianos durante a noite, dos quais 180 foram neutralizados perto de Moscou. Segundo as autoridades locais, ataques perturbaram significativamente o funcionamento dos aeroportos de Moscou. Um deles teve as operações suspensas por mais de 8 horas.
0: Falando ainda sobre conflitos, temos novos ataques também dos rebeldes hutis na Arábia Saudita, certo?
1: Sim, novas explosões abalaram Riad, capital da Arábia Saudita, hoje, e mais uma ofensiva realizada pelos rebeldes hutis do Iêmen. Esses ataques atingiram um prédio próximo à sede da gigante do petróleo Aramco, marcando uma escalada no conflito entre os combatentes pró-Irã e o Reino Saudita. A Defesa Civil da Arábia Saudita emitiu alerta sobre um perigo em Riad, em Al-Kharj, região a sudeste da capital que abriga uma base aérea. 4 pessoas, incluindo uma criança, ficaram feridas por estilhaços de mísseis. Eu lembro que há mais de uma semana, Riad vem sofrendo bombardeios diários sem precedentes perpetrados pelos rebeldes hutis. No fim de semana, ataques ao aeroporto da capital deixaram 14 mortos e centenas de feridos. A maioria dos bombardeios visava principalmente infraestruturas situadas nos arredores da capital. No entanto, a ofensiva parece agora se aproximar do centro da cidade. As hostilidades não dão trégua. Ontem, a Arábia Saudita respondeu atacando a capital iemenita, Sanaa, controlada por combatentes antigovernamentais, que, por sua vez, visaram alvos em todo o território do reino. Nessa manhã, a coalizão militar liderada pela Arábia Saudita, que apoia o governo iemenita contra os hutis, informou ter interceptado um míssil disparado em direção a Riad.
0: Ok, Daniela, nós ouvimos há pouco uma reportagem da Daniela Longuinho sobre a situação do Papa que foi operado ontem. Há atualizações sobre o estado de saúde do pontífice depois que ele foi submetido àquela cirurgia para a retirada de um nódulo no pulmão, Daniela?
1: O Vaticano informou nessa manhã que o Papa Leão XIV passou uma noite tranquila no Hospital Policlínico Gemelli, em Roma, após a cirurgia realizada na véspera para a retirada de um nódulo no pulmão direito. Em comunicado, a Santa Sé informou que a intervenção, que durou cerca de 1 hora e meia, transcorreu sem complicações e foi considerada um sucesso pela equipe médica. O pontífice de 71 anos foi diagnosticado com adenocarcinoma, uma das formas mais comuns de câncer de pulmão. A doença foi detectada durante um exame de rotina e confirmada pelos médicos que realizaram o procedimento. Novos exames estão sendo realizados para verificar se o câncer se espalhou para outras partes do organismo. Segundo especialistas, esses testes serão fundamentais para determinar o estágio exato da doença e definir os próximos passos do tratamento, que pode incluir radioterapia. O chefe do Serviço de Cirurgia Torácica do Hospital Gemelli, Federico Venuta, afirmou estar otimista quanto à recuperação do Papa. Ele destacou a boa condição física de Leão XIV, conhecido por praticar tênis regularmente. Mesmo assim, o pontífice deverá permanecer em repouso por cerca de uma semana. Todos os compromissos públicos do religioso norte-americano foram cancelados até 20 de outubro. Nesta manhã, por exemplo, o Papa foi substituído na celebração da missa matinal na Praça de São Pedro pelo decano do Colégio dos Cardeais, Dom Luiz Antônio Tagli. O Vaticano deve divulgar nas próximas horas informações sobre a evolução do estado de saúde do Papa Leão XIV.
0: E agora sobre a França, Daniela, como é que estão as investigações sobre aquele ataque, aquele aluno do sul da França que atacou a tiros o diretor e uma professora da escola dele?
1: Esse aluno de 14 anos que disparou contra um diretor de uma escola e uma professora na cidade de Aubagne, no sul da França, reconheceu os fatos hoje, mas ele contestou ter intenção de matar as pessoas visadas. A promotoria antiterrorista da França está a cargo do caso e esse jovem é suspeito de estar ligado a um movimento fascinado por massacres. Esse ataque chocou essa cidadezinha pacata no interior da França. O estudante usou uma espingarda de caça que pertence ao pai dele para atacar o diretor da escola e a professora, que ficaram feridos, mas não correm risco de morte. Uma fonte próxima ao caso afirmou à imprensa francesa que o pai desse adolescente é ex-militar, a mãe é muçulmana, mas não há indícios de radicalização. O estudante também teria relatado sofrer bullying no ambiente escolar e manifestado o desejo de se vingar de seus professores. O mais preocupante, no entanto, é que as primeiras investigações apontam para uma ligação desse jovem com o movimento True Crime Community, um ecossistema online que reúne indivíduos fascinados por crimes violentos, particularmente por massacres planejados no meio escolar. Esse movimento teve origem nos Estados Unidos, após o massacre de Columbine, em 1999, e se difundiu rapidamente nos anos 2000 na Europa. Especialistas em terrorismo estão alertando aí a imprensa francesa para uma crescente fascinação adolescente por crimes em massa. Esse grupo, particularmente a True Crime Community, ganhou forte adesão em todo o mundo a partir da pandemia de Covid-19, que facilitou a disseminação de ideias desse grupo nas redes sociais em um momento em que todos estavam confinados em casa.
0: Ok, Daniela Franco, muito obrigado pelas informações, uma ótima tarde para você aí na França e até amanhã, ok?
1: Uma ótima quarta para você e os ouvintes do Revista Brasil e até breve.
0: Muito bem, agora 11 horas e 13 minutos pelo horário de Brasília e chegou a hora.
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0: Muito bem, vamos falar sobre esportes, eu aqui em São Paulo e também comigo e também...

0: também aqui em São Paulo o Roberto Camargo e o nosso Juliano Justo, que já deve estar na linha. Olha, eu vou começar aqui com o Roberto. Roberto, eu assisti o primeiro tempo desse jogo, não, o sono me venceu, não assisti o segundo tempo, mas ficou o placar que já estava no final, no intervalo ali. O Vasco largou na frente lá na Argentina, Bombonera lotada em Buenos Aires, pela primeira partida da semifinal da Sul-Americana, com 1-0 sobre o Boca. Vascão largou bem, né, Roberto?
1: Largou muito bem, Leandro. Vitória histórica, né? Fazia 75 anos que o Vasco não conseguia uma vitória lá na Argentina contra esse tradicional time, que é o Boca Juniors. Eu vi alguns momentos dessa partida e vi o Vasco da Gama determinado, viu? Ele, inclusive, perdeu um jogador por expulsão logo na metade ali do primeiro tempo, pouco antes até da metade, e conseguiu mesmo assim fazer o seu gol e segurar esse resultado, mantendo o time ali, talvez não com a mesma pressão do adversário, mas mostrando por que chegou a instância do final. Agora ele leva a vantagem para a partida de volta, que tudo indica que talvez aconteça mesmo no Maracanã, não sei, a novela não acabou ainda, né? Mas ele calou, de certa forma, essa torcida barulhenta do Boca Juniors, Leandro.
0: Rapaz, lá é uma panela de pressão. Muito bom dia, Juliano Justo. Pois é, ontem a gente estava dizendo, o Boca já não é aquele Boca do Riquelme, do Palácios, do Palermo, ou o Vascão que está mais forte? Juliano, bom dia.
2: Bom dia, Leandro, bom dia, Roberto, todos os amigos do Revista Brasil aqui. Acho que as duas coisas, né? O Vasco já não é mais aquele time do início da temporada, tem várias contratações e tudo, né? E o Boca, principalmente, sim, o grande nome ali, o Paredes, né? Que tá lesionado, enfim, o cara que faz realmente a diferença aí na equipe. E eu assisti ali até metade, mais ou menos, do primeiro tempo e o finzinho do jogo, o Boca bem abaixo, né? Tem o nosso amigo Valencia ali tentando no ataque, enfim, o Palacios também, né? Mas é um time que tem muitas dificuldades, né? Dificuldades, a torcida em cima, pressionando, principalmente no comecinho do jogo ali, depois deu uma murchada, mas o Boca errando demais. Claro que o Vasco não tem nada com isso, né? Fez um bom gol ali de cabeça, né, do Adson, uma boa jogada e tudo. Depois acabou administrando e tudo. No segundo tempo, pelo que eu acompanhei aqui, o Boca teve algumas oportunidades, até algumas bolas na trave ali e tudo, né? Teve a expulsão do Gomes ali do Vasco, mas o Vasco me parece mais forte, sim. O Boca tá longe dos melhores momentos aí, o Vasco vai se acertando com as contratações e tudo, e acredito que vai chegar nessa final aí, sim. Interessante, né, a gente ver o Vasco tentando aí se reerguer, depois de tanta confusão, tantos problemas financeiros, problemas fora de campo e tudo, mas parece que aos pouquinhos vai tentando acertar essa equipe aí, né? Então, vamos acompanhar. Vantagem com certeza é muito boa, né?
0: É, exatamente, o Vasco aí há tanto tempo aí, meio ruim no Brasileirão, ainda tem que se recuperar no Brasileirão para espantar a chance de cair para a Série B, mas vamos seguir aqui por torneios continentais, porque hoje tem brasileiros em campo por outra semifinal, aí a Libertadores da América, dois timaços, porque hoje às 21h30 o Fluminense recebe no Maracanã o Palmeiras, duas equipes que estão no G4 do Brasileirão, duas das mais fortes, Palmeiras candidato ao título, Fluminense um pouquinho atrás, mas com um elencão. Olha, é difícil dar um palpite para essa partida. Você arriscaria um favoritismo, Roberto?
1: Olha, eu acho que favoritismo não tem, Leandro, mas tendo a acreditar que o Fluminense vem mordido aí por ter perdido o clássico contra o Flamengo e tentando dar uma resposta. Só que o Palmeiras não é um time muito fácil de entregar mesmo, jogando fora, e como ele tem ali o objetivo de conquistar mais uma vez a América, ele vai fazer um jogo difícil. Mas eu vejo uma ligeira vantagem do Fluminense e acredito que ele consegue vencer pelo placar magrinho aí de 1-0, viu?
0: 1-0. Agora, o Palmeiras, Juliano, ele tá lutando pelo título aqui, já teve com o título com bem melhor no Brasileirão, na Série A, deixou o Flamengo chegar, agora cada rodada é ali ponto a ponto, cabeça a cabeça. Será que isso vai prejudicar ele hoje ter que se dividir

0: entrar com tudo contra um Fluminense aí também muito forte, né? Para uma semifinal de Libertadores, quem que você apontaria e já pode passar o seu placar até?
1: O Palmeiras está vivo nas três, né, competições no Brasileirão, que nem você falou, já tinha uma vantagem bem maior, enfim, até agora está correndo atrás aí do Flamengo, está na Copa do Brasil também, e tem esse confronto importantíssimo aí contra o Fluminense. O Vitor Roque está fora, né, está lesionado, o Abel Ferreira também, que incrível, né, como gosta de reclamar, como se envolve em confusões aí, tudo, também vai estar fora, cumprindo uma suspensão aí. Mas tem um elenco muito forte, né? Eu nesses jogos decisivos assim, eu acho que o Palmeiras vai acabar de repente jogando com o Abel e a comissão dele, todo o pessoal ali, eles são mestres nisso, né? De jogar de com regulamento aí embaixo do braço, administrando e tudo. Talvez acho que um empatezinho é para decidir em São Paulo. Vou apostar aí no 1-1, né? Palmeiras vai segurar uma vantagem legal aí, esse empate para decidir em casa. Estamos no 1-1, hein?
0: Olha, eu vou palpitar que nem você também. Eu acho que o fator casa beneficia o Fluminense. O Palmeiras é um time muito forte, com muito elenco, com muita reposição no banco de reservas. Perdão. Também acho que 1-1. E aí o Palmeiras traz a decisão da semifinal aqui para São Paulo, aí sim com uma certa vantagem, né? 1-1 também para mim. Amanhã a gente confere o que que deu. Agora, ainda seguimos aí na questão sul-americana, porque ontem as meninas do Brasil ficaram. Ficaram no empate no segundo amistoso contra as argentinas. Domingo passado, as brasileiras venceram com folga, 3-1 no Beira-Rio, em Porto Alegre, e ontem, em Recife, ficou no empate, 2-2. Eu não vi esse jogo. Eu não sei se vocês acompanharam e se, enfim, as argentinas é que cresceram ou se as brasileiras já não foram com tanta sede ao pote. O que que você acha, Roberto?
2: Eu vou até deixar assim para análise do Juliano, que está mais por dentro aí do trabalho da seleção feminina, mas assim, como você, Leandro, também não assistiu, mas só de ver a como se construiu esse placar, eu não vejo outra coisa a não ser um vacilo da seleção brasileira, porque fez 2-0, acabou tomando dois gols e não conseguiu, apesar das substituições feitas pelo treinador, não conseguiu reagir na partida. Talvez ficaram muito empolgadas com o 3-1 da primeira partida lá em Porto Alegre e se esqueceram que as argentinas estão briosas e não baixar a cabeça para o time brasileiro. Vamos ver se agora, né, fazem a lição de casa para reagir, não é?
0: Isso, e aí, Juliano, você chegou a acompanhar? Manda aí.
1: Eu dei uma olhada assim, em alguns lances e tudo, depois ver a repercussão. A gente tinha até comentado ontem aqui no programa, né, do Arthur Elias rodar o elenco, conhecer as jogadoras, enfim, ele já conhece, lógico, todas ali, as rivais também e tal. Me parece que ontem a estratégia dele até era rodar mais ainda do que eu esperava esse time, né? Ele colocou, se a gente for ver ali, só as duas laterais que foram as mesmas, né? Isabela e a Raíssa Bahia do primeiro jogo, lá no Beira-Rio em Porto Alegre. E as demais atletas que começaram o jogo aí foram todas diferentes, né? Claro que atletas de um bom nível e tudo, de um nível legal aí, mas acho que o Brasil acabou sentindo esse excesso de mudanças aí. Como o Roberto comentou, né? O Brasil conseguiu 2-0 e depois. Até o Arthur falou isso na entrevista depois, né, que os erros foram gols totalmente evitáveis, né, a expressão aí que ele utilizou aí, um gol de pênalti, o segundo, né, da Argentina, e o primeiro ali foi uma boa jogada e tudo, mas da Falfan, né, mas um erro do setor defensivo, né, parece talvez uma falta de entrosamento e tudo, o Brasil acabou dando mole, né, e cedendo esse empate aí. Mas fica o aprendizado, né? Que não dá para bobear. Mas me parece que nesse jogo aí valeu muito mais a análise aí de algum esquema, alguma estratégia do Arthur Elias do que o propriamente o resultado. Claro que a gente queria ganhar, todo mundo queria ganhar, enfim, mas ficou no empate aí. Acho que valeu pela análise do Arthur Elias, para ele conseguir organizar um pouco melhor esse time e ver que não dá para mudar tanto, né? O Brasil mudou demais e acabou sentindo falta de entrosamento, digamos assim, o Roberto.
0: Agora, eu vou confessar

0: para vocês que eu não vi esse jogo da seleção brasileira, sabe por quê? Feminina, não é que eu não gosto, gosto. Mas o futebol feminino vem crescendo, a gente vai ter a Copa e tal. Mas é que eu gosto muito, sabe o quê, pessoal? De assistir jogos da Série B, acreditem se quiser. Aquele jogo mais aberto, é meio tradição mesmo. Às vezes é um abacaxi, mas ontem eu estava acompanhando o Atlético de São João del Rei, que terminou empatado em casa com o Londrina, do nosso Roberto Camargo, que ele já morou em Londrina, deve ter uma parte do coração tricolor paulista dele lá, torcendo pelo Londrina, né, no Estádio do Café. Agora, eu estou falando sobre isso aí para o Série B porque aconteceu, nós temos uma decisão muito importante. O ano que vem, a gente não sabe quem vai cair para a Série B, agora a gente sabe quem vai subir para a Série B. Olha que bacana. O Maringá conquistou acesso inédito, nunca tinha conquistado. Eu lembro daquela vez que o Maringá aprontou com o Flamengo há uns 3 anos e ganhou lá em Maringá por 2-0, depois levou 8 do Flamengo lá no Rio, mas assustou o pessoal porque ninguém sabia de onde tinha visto aquele time. O Maringá, então, é o primeiro acesso dele na história para a Série B. Parabéns, é uma cidade muito bonita, né? Tem uma torcida muito grande. O Santa Cruz, uma das maiores torcidas do Nordeste, que andou num calvário, andou pela Série D, Série C e está voltando à Série B o ano que vem. Parabéns ao Santa Cruz, aos tricolores. Aliás, tem as mesmas cores que o São Paulo Futebol Clube. E dois times aqui do interior de São Paulo, a Ferroviária, garantiu a vaga depois da última rodada, e a Inter de Limeira, que já revelou grandes craques, está retornando à segunda divisão do futebol brasileiro. Vou começar pelo Roberto. E aí, Roberto, analisa aí, quem é que sobe com tudo para a Série B, porque daqui a pouco, ano que vem, está subindo para a Série A, né?
1: É verdade. Eu começo confirmando o que você falou, meu coração é tricolor, mas meu pé é vermelho. Pé vermelho é como são conhecidos os moradores de Londrina. E eu acho uma pena, né? O Tubarão virou uma fainha, né? Porque era uma partida importante, embora jogando fora de casa, mas se ele conseguisse vencer com o Atlético, ele manteria ali uma distância que ainda permitiria sonhar em sair ali do grupo de rebaixamento. Agora está mais difícil, ele está 7 pontos atrás ali do primeiro time fora do rebaixamento, que seria o Avaí. Quanto à parte de cima da tabela, eu acho que Vila Nova e o Horizontino estão um pouquinho mais credenciados a essa conquista, embora tenha ali alguma oscilação, né, da parte do Novo Horizontino, né? Mas o Juventude vem da cola, né? Na verdade, o Juventude tem o mesmo número de pontos que o Novo Horizontino, então tudo vai depender um pouquinho aí da sequência das partidas, né? Mas eu apostaria que vão se confirmar aí a ascensão direta de Vila Nova e Novo Horizontino. E depois tem ainda mais 2 vagas a serem definidas em confrontos, né? O Juventude e o Fortaleza hoje estão nessa posição, pode ser ameaçada pelo Criciúma, mas eu acho que acaba se confirmando, sei que pensa o Juliano, mas ascensão direta de Vila Nova e Novo Horizontino, e depois a ascensão de Juventude e Fortaleza, confrontando ali outros bem colocados aí na tabela.
0: Agora, isso da Série B, o pessoal que vai subir para a Série A, que a gente ainda tem umas 5 ou 6 rodadas. Agora, Juliano, o pessoal que está subindo para B, será que alguém vai ter ascensão meteórica e pode até arriscar, quem sabe, 2028 estar na A, ali Maringá, Santa Cruz, Ferroviária ou Inter de Limeira? O que é que você palpita aí, Juliano? Quem é que vem forte?
2: Eu trabalho, o que a gente pode destacar desses clubes, se for fazer um resumão, assim, então, me parece que todos aí são SAFs, né? Acho que isso que destaca esse trabalho. O Maringá, o acesso inédito, que nem você falou, o Santa Cruz voltando aí à Série B, depois, é claro, o Santa Cruz, o mais tradicional aqui, disparado de todos eles, né? Já disputou muitas vezes a Série A e tudo, uma torcida espetacular, né? Mas uma crise muito grande, e vai tentar se reorganizar aí, talvez, para voltar para a Série A novamente. A Ferroviária, que o ano passado teve na Série B, acabou caindo e agora consegue novamente este acesso, vai disputar a final também com o Maringá, né, para tentar esse título aí também da Série C, enfim. E aí tem de Limeira, que, bom, Inter de Limeira que chegou a disputar várias vezes também a Série A, tem o detalhe legal lá é que faz 40 anos exatamente daquele título do Paulistão, né, que a Inter de Limeira conseguiu lá em 1986 e tudo, e agora volta, então depois de 35 anos, na verdade, aí volta a Série B do Campeonato Brasileiro. É o segundo acesso seguido, me parece, da Inter de Limeira, que tem também a SAF do Roberto Carlos, do Ronaldo, envolvidos por lá e fazendo um bom trabalho. Acho que até no fim de semana a gente estava lá em Araraquara para acompanhar lá o jogo do feminino, enfim, do sub-15 e tal, e o pessoal brincando lá, né, que a Inter de Limeira ia vir forte aí pro ano que vem na Série B para complicar talvez a vida do Corinthians, né? Mas é claro que pode complicar também a vida do Inter, do Grêmio, de outros grandes que estão perigando por ali. É interessante a gente ver esse trabalho, os clubes tentando se reerguer e tal, lógico, com exceção do Santa Cruz, né, lá de Recife e tudo, mas são equipes do interior aqui que fazem um trabalho legal para tentar manter aí esses nomes muito bons de clubes que têm uma trajetória, têm uma tradição. Acho que para apostar um pouco mais para frente, para tentar chegar na Série A nos próximos anos, acho que tem que aguardar um pouquinho, né? Mas a gente tem que comemorar com certeza o acesso deles aí para a Série B. São equipes tradicionais. Muito legal a gente ver o pessoal se reerguendo aí, né, Roberto?
0: É isso aí. Pessoal, são 11h29, eu vou ter que encerrar o esporte, mas lembrando que a Série B hoje, por exemplo, Mirassol e Bragantino, que já está há vários anos, já eram clubes pequenos, agora já estão incomodando todo mundo, né? Mas nós vamos ter que sair para o intervalo. Mais uma vez, obrigado, Roberto. Obrigado, Juliano Justo, também. Até amanhã com a nossa resenha. E vamos, então, para o intervalo. 11h29. Já, já voltamos.

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4: Agora 11h31 pelo horário de Brasília. Agora há pouco nós tivemos as notícias internacionais da Rádio França Internacional com a Daniela, mas eu tenho mais uma notícia internacional muito preocupante, porque aqui em São Paulo a gente tem também esse fenômeno, esse reflexo, é sobre o sarampo na América do Sul. Vamos ouvir a reportagem da Ana Paula Loureiro, da ONU News.
5: As infecções por sarampo nas Américas quase subiram 5 vezes mais em 2026, com pelo menos 55.792 casos confirmados e 77 mortes. Diante da realização de vários eventos religiosos na América do Sul, o aumento da circulação de pessoas e as lacunas na vacinação podem favorecer uma maior transmissão do vírus. A situação reforça a necessidade de intensificar os esforços de imunização e vigilância. A nova avaliação regional da Organização Pan-Americana da Saúde classifica como muito elevado o risco de propagação do vírus, tendo em conta a chegada de milhares de pessoas a eventos religiosos de grande dimensão na Argentina, no Peru e no Uruguai. A Guatemala registrou o maior número de infecções na região, seguida pelo México, Estados Unidos, Peru e Canadá. Estes 5 países concentram 99,5% dos casos confirmados. No Brasil, o relatório contabiliza pelo menos 39 casos notificados. O sarampo é uma doença infecciosa altamente contagiosa, podendo se espalhar rapidamente quando o vírus é introduzido em populações.

0: populações com baixa imunidade, especialmente em locais com grande concentração de pessoas. De acordo com a agência da ONU, o aumento global dos casos de sarampo em 2026 eleva a probabilidade de casos importados associados a viagens internacionais e de transmissão em comunidades mais vulneráveis. Da ONU News em Nova York, Ana Paula Loureiro.
1: Agora 11h33, nós seguimos aqui por São Paulo que o Roberto Camargo tem mais informações. Com você, Roberto.
2: É isso mesmo, Leandro Martins. Olha, o Ministério Público de São Paulo, em parceria com o 10º Batalhão de Ações Especiais, deflagrou na manhã desta quarta-feira a Operação Encenação. Essa operação apura possíveis irregularidades em contratos da Secretaria de Turismo da Prefeitura de Rio Claro, Interior Paulista. Como eu apresentei na abertura, esse tipo de operação traz assim um aprendizado útil para qualquer parte desse país onde as prefeituras muitas vezes são suspeitas de desviar recursos via projetos culturais, enfim. Estão sendo cumpridos hoje 4 mandados de busca e apreensão. Um dos alvos é justamente a Secretaria de Turismo da cidade. Durante as buscas, documentos e dispositivos eletrônicos foram apreendidos e o secretário de Turismo de Rio Claro foi afastado durante esta operação. Segundo um grupo de atuação especial de combate ao crime organizado, GAEC, vinculado ao Ministério Público, a investigação ocorreu a partir de denúncias de irregularidades na contratação de serviços públicos e também denúncias de desvio de recursos financeiros. Vou trazer aqui, Leandro, alguns detalhes desta investigação. No alvo dessa operação estão, no centro desse alvo, os contratos ligados a festas do calendário municipal. Por exemplo, o Carnaval, a Páscoa, a encenação da Paixão de Cristo, enquanto o povo agradece pelas festividades, né? Que bacana essa gestão municipal, né? Nos proporcionando aí essa oportunidade de festejar. Muitas vezes pode estar ocorrendo ali um desvio ou uma irregularidade. Os montantes investigados ultrapassam a marca de R$ 2 milhões. Alguém pode achar que nem é tanto dinheiro assim, mas se a gente considerar o orçamento de uma cidade, não é uma cidade pequenininha, mas, de claro, também não está entre as maiores cidades do estado. Então, R$ 2 milhões que podem estar sendo desviados da saúde, da educação, da segurança na cidade. Há indícios, inclusive, de repetido favorecimento a uma determinada produtora de filmes da cidade. Há também a fixação assim de prazos muito exíguos, um encerramento prematuro das fases recursais. Então, parece que tudo ali foi armado para favorecimento realmente a determinadas empresas. E houve, inclusive, um armazenamento, segundo o Ministério Público, um armazenamento prévio de estruturas temáticas em um imóvel particular ligado a uma pessoa que atua na gestão municipal. Ou seja, muitas vezes o edital é feito sob encomenda para um determinado material já disponível. E há, por fim, suspeita de sobrepreço em decorações e também no uso de veículos e maquinários da própria prefeitura para realizar serviços atribuídos a particulares. Enfim, Leandro Martins, o respeito à utilização dos recursos públicos são uma premissa de uma boa gestão, seja numa pequena cidade, seja no governo.
1: Com certeza, Roberto. A gente fala tanto em bilhões, em centenas de milhões, mas R$ 2 milhões é muito dinheiro e não pode ter favorecimento, desvio, prevaricação. Se é dinheiro do turismo, esse dinheiro vai fazer circular a economia do município, né? No caso Rio Claro que você citou. Enfim, tudo, cada real que é público, né? Não pode ter essa confusão e, de fato, não é pouco valor, não. Mas eu vou, obrigado, do Roberto, já já a gente conversa mais um pouquinho, é que uma das decisões, um dos fatos mais importantes previstos para esta quarta-feira é a votação do fim da escala 6-1, né, pessoal, que está aí na campanha dos candidatos a presidente. É porque é o seguinte: o presidente do Senado, Davi Alcolumbre, informou ontem que um requerimento para acelerar a votação da PEC, a proposta de emenda constitucional, que prevê o fim da escala 6-1, portanto, em vez de 6 dias trabalhados e 1 de folga por semana, ficaria 5-2, né? Se, no caso, sábado e domingo, ou outros 2 dias da semana, mas 2 dias de descanso a cada 7, já conta com assinaturas suficientes para ser apreciado em plenário. Com isso, a votação da PEC pode acontecer em 2 turnos, já hoje, quarta-feira, se o requerimento for aprovado. Ao longo do dia, a Rádio Nacional vai ficar de olho nisso, viu? Muito bem, a PEC 221, que é de 2019, prevê descanso remunerado de 2 dias por semana, sem redução salarial, e reduz a atual jornada de trabalho de 44 para 40 horas semanais, com uma regra de transição total de 14 meses. Ou seja, se for aprovado daqui a algumas semanas ou daqui a alguns dias, não vai entrar em vigor já em novembro, claro. Vai levar 14 meses, provavelmente no início de 2028 passa a valer, mas já é muito auspicioso, né? Para nós. Bom, desde a semana passada, o texto está sendo deliberado no plenário. O regimento interno do Senado exige 5 sessões antes da votação da proposta em primeiro turno, que já estava prevista para acontecer na sessão desta quarta-feira, hoje. Por ser uma mudança constitucional, uma PEC, uma votação em segundo turno também é exigida, com um intervalo de mais 3 sessões deliberativas, ou seja, mais 3 sessões para os senadores discutirem os temas, fazer ajustes ou, enfim, simplesmente manter o que está para votação. É justamente nesse período de 3 sessões extras que pode ser quebrado com a aprovação do requerimento de calendário especial, viabilizando logo a segunda votação. Em ambos os casos, o número mínimo de votos favoráveis para que a matéria seja aprovada é de 49 dos 81 senadores. O texto que vai ser analisado é o mesmo que foi aprovado pela Câmara dos Deputados em maio, também em 2 turnos por ampla maioria. Portanto, estamos na reta final, né? Pode ser. Sendo mantida e aprovada nos turnos pelos senadores, a proposta segue automaticamente para promulgação pelo Congresso Nacional. Agora, se houver alguma alteração de mérito, o texto tem que retornar à Câmara. Mas, segundo os bastidores ali do Congresso, o cenário é muito pouco provável nesse atual contexto. Finalizando, como eu já disse, a proposta substitui gradualmente a atual jornada máxima de 44 horas semanais, associada à escala de 1 dia de descanso remunerado a cada 6 de trabalho, por um modelo com 2 dias por semana de descanso. E a redução gradual da jornada máxima para 40 horas, o que seria uma média de 8 horas por dia. Agora são 11 horas e 41 minutos. Nós vamos ouvir uma outra matéria sobre saúde, que fala sobre a questão da gripe, o crescimento de casos de gripe no estado da Bahia. Reportagem da jornalista Jéssica Paulo, da Rádio Educadora de Salvador. Vamos ouvir.
3: De acordo com a Fiocruz, o segundo semestre de 2026 na Bahia está sendo marcado pela predominância da síndrome respiratória aguda grave por influenza B, que está causando a maioria das internações por doenças respiratórias. O boletim epidemiológico, divulgado pela Secretaria de Saúde do Estado da Bahia, registrou 1.033 casos do vírus, além de 23 óbitos até o final do mês de setembro. O médico epidemiologista José Geraldo Ribeiro alerta sobre a possibilidade disso se tratar do reflexo das coberturas vacinais não ideais e ressalta sobre a necessidade de imunizar principalmente as pessoas que fazem parte dos grupos de risco.
4: Vacinar prioritariamente as crianças, os idosos, gestantes, aqueles pacientes que têm alguma comorbidade, esses são os grandes grupos de risco.
3: O especialista explica ainda que, apesar dos sintomas desse vírus se assemelharem a uma virose comum, eles podem causar problemas graves nas pessoas que compõem o grupo de risco, o que aumenta a necessidade de imunização.
4: Nessas pessoas de risco, ela pode acabar acometendo o pulmão, acometendo as das vias respiratórias e causando problema diretamente com pneumonites e outros quadros e abrir caminho para as pneumonias bacterianas. O vírus influenza é um grande aliado do pneumococo, que é o grande causador de pneumonias graves na comunidade.
3: Na capital baiana, o serviço de vacinação é ofertado em todas as unidades de saúde para todas as pessoas a partir dos 6 meses de vida. Para receber a imunização, é necessário apresentar o documento de identificação com foto, cartão SUS e a caderneta de vacina. Da Rádio Educadora FM, diretamente de Salvador, Jéssica Paulo, para a Rádio Nacional.
1: Agora são 11 horas e 43 minutos, horário de Brasília. Olha, a votação do segundo turno das eleições no próximo dia 25 vai ter um cenário um pouco diferente em algumas cidades do país. Todo mundo sabe que os eleitores vão escolher o novo presidente do Brasil, mas também vai ter votação para o cargo de prefeito em alguns locais. E em outros casos, com plebiscitos, né? Que é aquela votação de sim ou não sobre algum tema para ouvir a opinião popular. Muito bem, as votações de plebiscitos, cito, vão acontecer em cidades dos estados de Mato Grosso e do Paraná. Já o pleito com eleição suplementar para prefeito vai acontecer em cidades do Paraná, do Rio Grande do Sul, do Rio de Janeiro, aqui de São Paulo, também de Sergipe e Tocantins. Vamos a cada uma nas cidades de Arroio do Sal, no Rio Grande do Sul, Santana do Itararé, no Paraná, Porto da Folha, em Sergipe, Macedônia, aqui em São Paulo, também Martinópolis e Narandiba, ambas aqui no interior de São Paulo, terá votação para prefeito e também, claro, presidente da República, que isso vai acontecer em todos os mais de 5.500 municípios brasileiros. Em cada cargo, o eleitor vai digitar 2 números. Já nas cidades de Itaguaí, no Rio de Janeiro, e a cidade de Goiatins, que apesar do nome é em Tocantins, onde também terá eleição suplementar, o eleitor vai votar para 3 cargos, nesta ordem: governador do estado, presidente e prefeito, todos também com 2 dígitos. Agora vamos aos plebiscitos. Os plebiscitos são aquelas consultas populares em que os eleitores e eleitoras são chamados a votar para aprovar ou rejeitar uma proposta antes que ela seja implementada. Este ano, isso vai acontecer em 4 cidades de Mato Grosso e 2 do Paraná. Sobre limites territoriais, olha só, em Mato Grosso, os eleitores das cidades de Poxoréu e Primavera do Leste vão decidir sobre a transferência do distrito de Nova Poxoréu, que atualmente pertence ao município de Poxoréu, para o estado vizinho. A outra escolha trata da possível incorporação do município de Cotriguaçu, das chamadas ilhas de ocupação, do projeto de assentamento Nova Cotriguaçu, área que atualmente pertence à Colniza. No Paraná, a população de Chopinzinho e de São João vai ser consultada sobre o desmembramento da área correspondente à comunidade do Alto Mirim, que hoje pertence a Chopinzinho, e a sua incorporação ao território de São João. Em todos os casos, os eleitores vão registrar primeiro o voto para presidente e em seguida vão votar no plebiscito. Na urna eletrônica, nesse caso do plebiscito, as opções de resposta serão sim e não, identificadas pelos números 1 e 2, respectivamente. As propostas vão ser aprovadas ou rejeitadas por maioria simples, ou seja, 51%, já resolve dos votos válidos para o sim ou para o não. Votos em branco e nulos não vão ser considerados no cálculo do resultado, segundo o TSE, o Tribunal Superior Eleitoral. Agora nós vamos ouvir mais uma reportagem. É uma reportagem da ONU News sobre a pesca com espinhel que está ameaçando aves marinhas. Reportagem do Vicente de Carvalho. Vamos entender esse assunto.
5: A utilização de espinhel pelágico, um método para pescas de grande escala em alto mar, representa uma ameaça para diversas espécies de aves marinhas no hemisfério do sul. De acordo com um estudo da Comissão para a Conservação do Atum Rabilho do Sul, com o apoio da Organização da ONU para a Alimentação e a Agricultura, a FAO. Com a análise de dados de captura acidental coletados entre 2012 e 2023, a pesquisa comparou relatórios de observadores de bordo de 6 países membros da Comissão e do Brasil com a densidade de espaço temporal de aves marinhas. Na pesquisa, os dados do Brasil auxiliaram a mapear a interação das frotas pesqueiras com aves que navegam no Atlântico Sul e em águas jurisdicionais brasileiras. Os resultados da prática desse método de pescaria apontam um alto impacto de espécies endémicas do Oceano Atlântico, ameaçadas de extinção. Albatroz de Gibson, albatroz de Amsterdã e albatroz escuro são algumas das populações marinhas mapeadas com elevado risco de mortalidade acidental ao sul da linha do Equador. O estudo reuniu uma análise de 10 bilhões de anzóis e quase 10 mil capturas observadas de aves marinhas. A avaliação estima que pelo menos 30 mil aves marinhas são capturadas acidentalmente por ano nas pescarias de espinhel pelágico. Ela ocorre quando as aves mergulham para fisgar as iscas nos anzóis durante o lançamento das linhas, acabando presas e afogadas. O mar da Tasmânia, no sul do Oceano Índico e o sudeste do Oceano Atlântico, são as regiões mais críticas de risco de captura. Da ONU News em Nova York, Vicente Ribeiro.
1: 11 horas e 48 minutos. Olha, a eleição para presidente da República está chegando, né? E o que será que os eleitores e as eleitoras querem, né? Querem muita coisa, né? A gente sabe que todo mundo busca melhorias na saúde pública, melhorias na segurança, melhorias em todos os fatores, em todos os setores da vida social, da vida civil, né? E também um dos aspectos que foi considerado foi o aumento ao acesso gratuito a atividades culturais, como shows, filmes, espetáculos e exposições, que é uma das principais expectativas dos brasileiros em relação a políticas públicas de cultura. Quem afirma isso são os dados da pesquisa Hábitos Culturais, que foi divulgada hoje. Para 42% dos entrevistados, quase metade, esta deve ser a prioridade dos próximos governantes. Esse levantamento mostra que, apesar de ser direito garantido na Constituição Federal, nem todas as pessoas têm acesso igual à cultura. Por exemplo, enquanto 63% dos brasileiros das classes A e B, que são os mais bem remunerados, os mais ricos, digamos assim, foram ao cinema nos últimos 12 meses, apenas 18%, menos de uma a cada cinco, das classes D e E fizeram isso. Aliás, eu tive uma oportunidade como educador há muitos anos de jovens do subúrbio, né, da periferia aí de Brasília, em Itapuã. Vários adolescentes, quando a gente foi fazer uma atividade num cinema, né, no Cine Brasília, disseram que nunca tinham pisado num cinema. Meu queixo caiu, né? Então isso acontece mesmo. Voltando à pesquisa, os dados revelam que o custo tanto do deslocamento quanto de ingressos é o principal fator que desmotiva as pessoas a participarem de atividades culturais presencialmente. Cerca de metade das que frequentam esses eventos gasta por mês R$100 com cultura. Para muita gente, isso é muito dinheiro e fica impraticável. Outro fator é o medo da violência, né? Tem que sair de noite, às vezes mora num local ermo, num local difícil acesso, tem que voltar de transporte público e aí a pessoa não arrisca. Muito bem. Nesse cenário, a demanda por mais acesso gratuito aparece como a principal. A pesquisa revela que um terço da população, 32%, quer a criação de mais equipamentos ou instituições públicas de cultura, como museus, teatros e cinemas. Nós ainda temos mais dados sobre esse assunto, mas agora eu vou voltar aqui com o Roberto Camargo, aqui em São Paulo, que tem mais uma informação. Roberto, o microfone é seu.
2: Vamos lá, Leandro. Olha só, uma notícia que acabou de sair aqui. O metrô de São Paulo dá início amanhã, quinta-feira, às escavações da linha 2 verde até Guarulhos, cidade aqui da região metropolitana de São Paulo. A notícia parece assim, algo muito local, porém, Leandro, ela interessa a todas as pessoas que passam por São Paulo, especialmente as que utilizam o Aeroporto Internacional de Guarulhos, que terá a partir desta obra, mais opções de acesso com a integração do metrô com outros modais que já atendem o aeroporto. Agora, chama a atenção também assim, pela grandiosidade da obra. É muito interessante, porque segundo o metrô, a escavação será feita por meio da tuneladora batizada de Hebe Camargo. É isso mesmo, o metrô tem esse hábito de batizar os grandes equipamentos com nomes de mulheres que destacaram nas suas áreas de atuação. Essa tuneladora, ou tatuzão, como as pessoas gostam de chamar aqui em São Paulo, tem 133 metros de comprimento, 11,67 metros de diâmetro e pesa aproximadamente 2.600 toneladas. Bem levinha, não é? Esse é o maior tatuzão já usado em obras microviárias da América Latina. O equipamento será responsável pela escavação mecanizada de aproximadamente 5,8 quilômetros entre a Penha, bairro da Zona Leste de São Paulo, e Guarulhos. E com a ampliação, Leandro Martins, a linha verde vai se tornar a mais

0: do sistema metroviário de São Paulo. Vai chegar aí a 28 quilômetros e meio de extensão. Claro que é uma obra demorada, a previsão de término é para 2032, mas dificilmente se cumprem essas previsões iniciais, a tendência é demorar um pouco mais, né? Agora, a expectativa é que essa expansão da linha 2 verde do metrô atenda, em média, um mais de passageiros por dia. Enfim, o metrô de São Paulo é um orgulho, né? Nacional, porque ele não para de crescer e gradativamente vai oferecendo mais opções de deslocamento para quem mora aqui e para quem passa por esta grande cidade, Leandro Martins.
1: Pois é, Roberto, não, realmente o metrô são seis linhas grandes, não para, tem outras projetadas, ou a cidade é um permanente canteiro de obras de metrô. Agora eu só não entendi um negócio, Roberto. Onde é que a Hebe Camargo entra nisso aí que eu não entendi?
0: Pois é, foi só uma oportunidade de homenagear esse grande nome da TV brasileira.
1: Eu fiquei pensando no Topete, que ela tinha um cabelão, um Topete, ou também ela morava no Pacaembu, né, o bairro do Pacaembu, um bairro nobre, né? Eu pensei, será que o metrô passa por lá? Mas a gente fica de apurar, onde é que a Hebe Camargo entra? Agora, esses tatuzões realmente são máquinas que escavam túnel vários metros, centenas por dia. É um orgulho da engenharia, realmente é um prodígio, né, Roberto?
0: No primeiro momento, eu até pensei como levar um equipamento desses aí para iniciar uma escavação aqui. Ele não vai montado, né? Ele vai por assim, várias peças, né? Ele é todo desmontado, as peças são levadas, montadas já no canteiro de obras, e aí ele começa o trabalho. Depois que terminar, anos depois, né? Aí ele é desmontado, as peças talvez sejam substituídas, ou recondicionadas para iniciar uma nova escavação em outro lugar.
1: Ah, não, é impressionante. Faz todo sentido ser montada lá embaixo, já no canteiro de obras, porque é colossal. Valeu, Roberto. Olha, nós vamos ter mais uma matéria agora ambiental, porque é o seguinte: a pecuária global está encarando desafios nutricional e de sustentabilidade. Essa reportagem é da Mônica Grayley, da ONU News. Vamos ouvir. Estamos com a matéria da ONU News. Senão eu sigo por aqui. Olha, hoje tem mais uma definição muito importante. Nós já falamos sobre a eleição, a votação das 6-1. E o Senado está trabalhando a mil, porque a Comissão de Constituição e Justiça concluiu hoje a votação da proposta de emenda constitucional. É uma outra PEC, essa é da segurança pública. Mas agora está no ponto. Nós vamos ouvir primeiro essa matéria da ONU News da pesca. Por favor, vamos acompanhar.
2: O principal desafio para os próximos anos é unir a segurança alimentar global, a sustentabilidade ambiental e a igualdade socioeconômica, de acordo com o um novo relatório da Organização das Nações Unidas para a Alimentação e Agricultura, FAO. Segundo o estudo, as mudanças no setor demandam estratégias regionalizadas que respeitem as assimetrias entre países de alta, média e baixa rendas. Em nações como Angola, Moçambique, Guiné-Bissau, Cabo Verde, São Tomé e Príncipe, países africanos de língua portuguesa, a pecuária familiar continua sendo fundamental para a segurança alimentar direta e para diminuir a pobreza rural, exigindo investimentos em infraestrutura, acesso a mercados e gestão sanitária. Já no Brasil, o tamanho dos rebanhos e a dependência de insumos externos impactam as jornadas e as condições de trabalho nas propriedades rurais. Além disso, destaca-se a contribuição técnica de cientistas de instituições como a Empresa Brasileira de Pesquisa Agropecuária, Embrapa, e a Universidade Estadual de Maringá, que colaboraram na criação de metodologias para avaliar a resiliência dos sistemas de produção frente às mudanças climáticas. Representando 40% do Produto Interno Bruto, o PIB agrícola global, cerca de 1 trilhão e 800 bilhões de dólares, a pecuária tem registrado uma expansão contínua de procuras por alimentos de origem animal terrestre. O setor é também responsável por 1/3 do fornecimento total de proteína no mundo, com destaque para os sistemas mistos de agricultura e pecuária e a produção avícola. Da ONU News em Nova York, Mônica Grayley.
1: Muito bem, agora são 11h57, nós estamos indo para o final do programa e amanhã eu vou abordar de novo aquela questão da PEC da segurança pública, porque ao longo desta quarta-feira o Senado aí deve ter algum desdobramento e a gente vai analisar mais de pertinho. Porque o tempo que eu tenho agora dá tempo de falar, sabe o quê? Que nós temos chance de ficar milionários hoje, porque a Mega Sena sorteia nesta quarta o prêmio estimado em 150 milhões de reais. Está acumulada, né?

0: Foram sorteados os números 5, 19, 22, 44, 47 e 57 e ninguém levou o prêmio. Muito bem, agora 11h59, eu quero agradecer a produção da Sueli Silva e do Antônio Carlos, os trabalhos técnicos do Cláudio Lima, a toda a nossa equipe, nossos parceiros, repórteres, jornalistas. Uma ótima tarde de quarta-feira a todos e amanhã estamos de volta. Até amanhã.
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0: 52 horas.
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11: Daniela Mercury, de Caetano e Gil. Divino, maravilhoso, tá aí a versão ao vivo.

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1: Em Brasília, 12:30.
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1: Olá, muito boa tarde a você que nos escuta de todo o Brasil. Está no ar o Repórter Nacional, que tem hoje os seguintes destaques. PEC que acaba com escala de trabalho 6x1 pode ser votada ainda hoje no Senado, após quinta sessão de discussão. Base do governo pede que segundo turno da votação também seja nesta quarta. E mais...
3: CCJ do Senado aprova PEC da segurança, que mira facções.
4: Split Payment, mecanismo da reforma tributária, teria evitado fraudes da Carbono Oculto, diz secretário da Receita Federal.
5: Quatro homens são condenados por estupro coletivo contra menor de idade na zona sul do Rio de Janeiro.
6: Terceiro acusado pelo assassinato da Ialorixá e líder quilombola Mãe Bernadette é condenado a 28 anos de reclusão.
1: É tudo isso e muito mais aqui no Repórter Nacional, produzido pela nossa equipe de radiojornalismo da EBC, Empresa Brasil de Comunicação. E nós estamos ao vivo nas emissoras da Rádio Nacional em Brasília, São Paulo, Rio de Janeiro, Amazônia, Alto Solimões, São Luís, Recife. Também nas emissoras parceiras de todo o Brasil com a nossa rede nacional de comunicação pública. Eu sou Daniel Ito e você acompanha agora as principais notícias desta quarta-feira, 14 de outubro de 2026.
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1: Lembrando que estamos no período de defeso eleitoral. Não serão veiculados conteúdos que possam caracterizar publicidade institucional para cumprir as normas de comunicação das instituições públicas. No defeso eleitoral que se encerra em 25 de outubro. Vamos então para a primeira notícia de hoje. O Senado Federal aqui em Brasília pode decidir ainda hoje, viu, o futuro de milhões de trabalhadores com carteira assinada em todo o Brasil. Os senadores devem votar a PEC que acaba com a escala 6x1, ou seja, acaba com aquela escala, né, de 6 dias de trabalho e 1 dia de repouso por semana. Vamos, isso sem afetar, claro, o pagamento de salários. Vamos conhecer mais informações agora sobre essa provável votação hoje com a repórter Sayonara Moreno, que está aqui ao meu lado no estúdio. Sayô, o que, que você conta? Muito boa tarde.
7: Muito provável, né, Daniel? Boa tarde para você, para quem acompanha a gente. Esse assunto, inclusive, pode ser já encerrado no Senado ainda hoje, caso seja votado aí, aprovado nos dois turnos, né? Uhum. Então a gente explica. Daqui a pouco tem a quinta e última discussão sobre o tema, que é obrigatória, antes da votação em primeiro turno no plenário do Senado, que também é hoje, né? Depois dessa discussão. Para ser aprovada, né? Para a proposta ser aprovada, cada turno precisa de pelo menos 49 votos dos 81 senadores. E a gente tem outro detalhe, Daniel. A base do governo chegou a pedir um calendário especial justamente para acelerar aí as etapas. Uhum. E se esse calendário for aprovado, o segundo turno de votação, que ainda não tem data, não tinha data definida, pode ser, inclusive, hoje, logo após a votação do primeiro.
1: Certo.
7: É que, de acordo com o presidente do Senado, Davi Alcolumbre, a base do governo já conseguiu, então, as assinaturas necessárias. Com isso, Alcolumbre disse que essa chamada quebra de interstício, né, que é para acabar com essa obrigatoriedade do debate antes do segundo turno, deve ser votada logo após a sessão de discussão de hoje. Se for aprovado esse requerimento da base governista, o segundo turno da PEC vai ser votado ainda hoje, como eu disse, sem precisar das discussões que são obrigatórias antes do segundo. Uhum. A gente lembra para o nosso ouvinte que é a PEC 221 de 2019, que reduz aí a jornada de trabalho, né, das atuais 44 horas para 40 horas por semana, também garante, então, 2 dias de descanso remunerado sem desconto de salário. O texto, a gente também lembra que já foi aprovado na Câmara dos Deputados em maio deste ano, Daniel, e agora se for aprovado no Senado, nos dois turnos, e é o que se espera que seja ainda hoje, né, sem alterações, vai seguir para ser promulgado no Congresso. Caso haja alterações, aí sim ele tem que voltar para ser analisado pela Câmara, justamente por se tratar de uma alteração na Constituição Federal.
1: Tá certo. Esse tipo de procedimento para acelerar a votação de PECs não é novidade, né? Já aconteceu em outras oportunidades. Pode ser, então, que ainda hoje tenhamos uma definição definitiva, digamos assim, sobre a PEC do fim da 6x1. Se o Senado aprovar de fato em 2 turnos, estará tudo pronto para seguir para promulgação e passar a valer de fato, então, essa nova regra trabalhista aqui no Brasil. Saiu, muito obrigado, viu, pelas informações ao vivo aqui no Repórter Nacional. Seguimos destacando o Senado aqui no nosso noticiário para falar agora que a Comissão de Constituição e Justiça do Senado concluiu a votação de outra PEC, a PEC da Segurança, proposta de emenda à Constituição que define novas regras aí para a segurança pública no país. Renato Ribeiro está aqui no estúdio também, tem mais informações para a gente sobre essa votação da PEC da Segurança. Renato, muito boa tarde.
8: Muito boa tarde, Daniel. PEC aprovada na CCJ, que segue agora para análise do plenário do Senado. O texto prevê mais recursos para o setor, inclui o Sistema Único de Segurança Pública na Constituição e cria o sistema de políticas penais. A proposta também prevê punições mais severas para integrantes e líderes de organizações criminosas, facções e milícias. O presidente da CCJ, senador Otto Alencar, afirmou que a PEC poderá ser votada no plenário logo depois da votação da proposta, que acaba com a escala de trabalho 6x1, conforme conversa com o presidente do Senado, Davi Alcolumbre.
9: Proposta de emenda constitucional dando articulação entre as forças federais, estaduais e municipais para combate ao crime organizado. Davi conversou comigo ontem e nós poderemos começar até amanhã mesmo já apreciar essa matéria com o compromisso que tem o presidente Lula, que imediatamente criará o Ministério da Segurança para o combate ao crime organizado.
8: E Daniel, o texto base foi aprovado na CCJ em 2 de setembro, mas ainda faltava analisar os 3 destaques. Uhum. A reunião de hoje durou menos de 10 minutos e os destaques não foram votados porque os senadores que apresentaram as mudanças na proposta não compareceram à reunião. E o relator, senador Rogério Carvalho, do PT, manteve o texto que já havia sido aprovado pela comissão. E a PEC também amplia as competências da Polícia Federal e autoriza a Polícia Rodoviária Federal a atuar em rodovias, ferrovias e hidrovias federais e autoriza também a criação de polícias municipais civis. Daniel.
1: Tá certo, vamos seguir acompanhando então agora a PEC da Segurança, que segue para análise do plenário, portanto, do Senado Federal. Renato, obrigado pelas informações. 12:37. Mudando de assunto agora para falar da reforma tributária dos nossos impostos aqui do Brasil, porque hoje foi realizado aí um encontro da Receita Federal aqui em Brasília, tanto do secretário de Receita, Robinson Barreirinhas, quanto do ministro da Fazenda, Dario Durigan. Os dois falaram sobre a reforma tributária, sua importância também no combate, inclusive, a crimes como o de lavagem de dinheiro. Repórter Gabriel Brum está aqui no estúdio com a gente com mais informações, então, sobre esse evento. Gabriel, muito boa tarde para você.
10: Boa tarde, Daniel. Boa tarde a todos. É o seguinte, as fraudes como as investigadas pela Operação Carbono Oculto, aquela operação grande da Polícia Federal que investigou a relação PCC e também o setor de combustíveis, sim, essas fraudes não teriam ocorrido se já existisse naquela época o split payment. É um mecanismo novo aí previsto na reforma tributária. Uhum. Essa afirmação foi feita pelo secretário da Receita Federal, Robinson Barreirinhas, na abertura do 4º Congresso de Direito Tributário e Aduaneiro da Receita Federal, que acontece aqui em Brasília. Durante a fala, Barreirinhas lembrou também de outras operações, como a cadeia de carbono e a sem refino, que desmontaram em esquemas de lavagem de dinheiro e

0: captação de recursos de facções criminosas também no setor de combustíveis. O secretário defendeu o split payment. É um mecanismo que separa, ali no pagamento, ali na transação, o valor dos impostos e o que fica com a empresa. Esse mecanismo vem sendo questionado aí no debate eleitoral porque pode reduzir o fôlego de caixa dos negócios.
1: Muitas vezes, algum tipo de crítica que se faz ao crédito só a partir do pagamento, lá da reforma e o split payment, acabam beneficiando aqueles que querem manter essa obscuridade que permitem as noteiras, que permitem essas empresas que vivem de fraudar o fisco e que o negócio delas não é produzir nem prestar serviço, é simplesmente fraudar e monetizar essa fraude. Isso, em boa parte, acaba com a reforma tributária, inclusive com o split payment.
0: Bem, no evento também, o ministro da Fazenda, Dario Durigan, afirmou que vê a Receita como um órgão de inteligência e que deve trabalhar com o grande volume de dados que a reforma tributária vai oferecer, inclusive para fiscalização e combate ao crime.
2: Por que a gente não parte da inteligência de descobrir o que tem de padrão absurdo que foge à compreensão comum e fazer investigação inteligente junto com a Polícia Federal, junto com o COAF, junto com o Ministério Público? E é assim que a gente consegue mudar o padrão de compreensão do país. Porque aí nós vamos otimizar, em vez de você ter uma série de servidores da Receita sendo deslocados para os territórios, para os estados, faz o trabalho de inteligência, se prepara, faz a operação com outros órgãos de Estado.
0: Bem, Daniel, a reforma tributária, lembrando, foi aprovada em 2023 e substitui 5 tributos por apenas 2. A CBS, Contribuição sobre Bens e Serviços, que é federal, e o IBS, Imposto sobre Bens e Serviços, que é estadual e municipal. Durante este ano, o governo e as empresas estão fazendo adaptações e testes para que em 2027 o novo modelo tributário comece para valer, Daniel.
3: Legal, Gabriel. Bacana esse enfoque, né? Mostrando aí ferramentas que foram criadas com o novo sistema tributário, com a reforma e como elas podem ajudar no combate, então, ao crime organizado, essas atitudes como lavagem de dinheiro, sonegação, enfim. Muito bacana. Obrigado, viu, pelas informações ao vivo aqui no Repórter Nacional. 12:41. Mudando de assunto agora para falar que a PGR, a Procuradoria-Geral da República, se manifestou hoje contra o afastamento do diretor-geral da Polícia Federal, Andrei Rodrigues, viu? E também do diretor de inteligência policial da corporação. A gente lembra, né, que houve aí todo um movimento para retirar Andrei Rodrigues do comando da Polícia Federal algumas semanas atrás. Vamos atualizar então as informações com o repórter Renato Ribeiro, que está de volta aqui no estúdio. Renato, quais são as novidades?
4: Então, Daniel, a Procuradoria-Geral da República, ao se posicionar contra o afastamento dos diretores da Polícia Federal, diz que não há elementos suficientes que justifiquem a medida que foi determinada pelo ministro do Supremo Tribunal Federal, André Mendonça. Para a PGR, não foram apresentadas evidências da participação dos dirigentes em atos ilícitos. Além disso, a Procuradoria avalia que o afastamento pode produzir efeitos amplos e representar um risco à ordem pública. O que aconteceu, né, Daniel? André Mendonça determinou o afastamento dos diretores em 8 de setembro. Uhum. No processo que ele relata, no âmbito da Operação Compliance Zero, que investiga fraudes financeiras relacionadas ao Banco Master. Mendonça apontou suspeitas de monitoramento ilícito e de produção de relatórios de inteligência sem autorização do STF pelos diretores aí da Polícia Federal. E logo depois que ele determinou esse afastamento, o ministro Flávio Dino, do Supremo Tribunal Federal, reverteu essa decisão do Mendonça, determinando que eles ficassem nos cargos. Sim. Aí logo depois, o presidente da corte, ministro Edson Fachin, suspendeu essas duas decisões, aqui primeiro do Mendonça, que determinou o afastamento, depois a do ministro Flávio Dino, que determinou a volta deles ao cargo, e manteve os diretores no cargo com o argumento de preservar a ordem pública e a segurança jurídica e institucional. Daniel?
3: Tudo isso a gente lembra, né? Em meio a toda aquela crise institucional que teve no Supremo, da guerra de liminares, enfim, confusões aí envolvendo ministros do Supremo entre si, inclusive. Renato, obrigado pelas informações ao vivo aqui no Repórter Nacional. Vamos agora ao Rio de Janeiro com notícia importante. Hein? 4 homens foram condenados por estupro coletivo contra uma adolescente na zona sul do Rio de Janeiro. Caso que a gente destacou, inclusive, à época aqui no Repórter Nacional. Vamos então com as informações sobre essa condenação com a repórter Priscila Terezo, ao vivo da capital.

0: Fluminense. Priscila, boa tarde.
1: Oi, Daniel, boa tarde para você e a todos. A Justiça Fluminense condenou 4 homens à pena de 15 anos de prisão em regime fechado pelo estupro coletivo contra uma adolescente em Copacabana, zona sul do Rio. O crime ocorreu no fim de janeiro. Na sentença, foi determinado que Bruno Felipe dos Santos Alegrete, João Gabriel Xavier Berto, Matheus Veríssimo, Zoel Martins e Vitor Hugo Oliveira Simonim cumpram pena em regime fechado e que paguem indenização por danos morais causados à vítima no valor de 40 salários mínimos. O grupo foi absolvido da acusação de cárcere privado. Segundo o relato da adolescente, de 17 anos, ela foi convidada por um colega de escola, também menor de idade, com quem já tinha um relacionamento, a ir à casa de um amigo dele em um apartamento na zona sul da cidade. Ao chegar, o jovem insinuou que eles fariam algo diferente. E como ela recusou, foi trancada em um quarto, onde afirmou ter sofrido violência por parte dos 5 envolvidos. Em abril, o adolescente responsável por atrair a jovem para a emboscada no apartamento já tinha sido condenado à medida de internação sem possibilidade de atividades externas por um período inicial de 6 meses. Daniel, volto com você.
0: Tá certo. Importantíssima essa condenação, então, de 4 homens naquele caso lamentável no Rio de Janeiro, né? De um estupro coletivo contra uma adolescente na zona sul da capital. Obrigado, Priscila, pelas informações. Seguimos falando aqui de casos da justiça, porque em Salvador, na Bahia, outro caso que a gente acompanhou aqui foi a morte da mãe Bernadette, liderança quilombola importante lá da Bahia, e o tribunal do júri decidiu pela condenação de mais um acusado, então, desse crime, o assassinato da mãe Bernadette. Madison Euler está na linha com os detalhes dessa condenação. Boa tarde para você, Madison.
2: Oi, Daniel. Boa tarde para você e para os ouvintes da Nacional. O tribunal do júri acolheu a denúncia do Ministério Público do Estado da Bahia e decidiu pela condenação a 28 anos de reclusão em regime fechado de Josevan Dionísio dos Santos, conhecido aí como BZ, pelo assassinato de Maria Bernadette Pacífico Moreira, a mãe Bernadette, ocorrido em agosto de 2023. Ele é o terceiro dos 5 acusados e, segundo o Ministério Público baiano, Josevan foi um dos executores do crime. O julgamento ocorreu nesta terça-feira no Fórum Rui Barbosa, em Salvador. O Wellington Pacífico, um dos filhos de mãe Bernadette, acompanhou o julgamento.
3: Um cara daquele, rapaz, deu 2 tiros em minha mãe, tava lá como se tivesse feito nada. Ele vai ter o tempo todo do mundo, que é 28 anos, regime fechado. Quero aqui agradecer ao Ministério Público, quero agradecer a todas as pessoas que foram hoje lá dar apoio à família, que acompanharam o julgamento, e dizer a todos vocês que ninguém está acima da lei. E mesmo diante de tanta dor, o legado continua. Queremos justiça por mãe Bernadette.
2: Rememorando aí o crime, mãe Bernadette foi morta aos 72 anos na sede do quilombo Pitanga dos Palmares, na cidade de Simões Filho, na região metropolitana de Salvador, com 25 tiros. Esse crime ele foi motivado pela oposição de mãe Bernadette às atividades ilícitas na comunidade, especialmente a instalação de pontos de vendas de drogas e a ocupação irregular da área, o que gerou aí conflitos com integrantes dessa organização criminosa que era atuante na região. De acordo com a acusação, o Josevan executou mãe Bernadette junto com o Arielson da Conceição Santos, que já foi julgado em abril passado e que cumpre pena de 29 anos e 9 meses de prisão. Além desses dois criminosos, o Tribunal do Júri já havia condenado também, no último mês de abril, o Marílio dos Santos, considerado mandante do assassinato, e condenado a 40 anos, 5 meses e 22 dias de prisão. Ele estava foragido na época do julgamento e foi morto durante uma ação policial que tentava cumprir o mandado de prisão 2 dias após a sentença ser proferida. E ainda aguardam um julgamento, Daniel, o Sérgio Ferreira de Jesus, com data prevista aí para ser levado ao Tribunal do Júri no próximo dia 21 de outubro, e o Idinei Carlos dos Santos de Jesus, esse último também acusado de ser mandante do homicídio, mas sem data prevista para julgamento. Volto com você, Daniel.
0: Importantíssima condenação também aí de mais um acusado, né, do assassinato da mãe Bernadette. Obrigado pelas informações, Madison Euler, ao vivo com a gente. 12:48, quase 49 agora em Brasília. Fique ligado, você vai ouvir ainda hoje.
4: El Niño registra em setembro a segunda maior temperatura no Oceano Pacífico desde 1950.
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0: Mas antes a gente vai ao norte do país. Em Manaus, a fumaça continua afetando a rotina da população, viu? Provocando mudanças, inclusive, no funcionamento das escolas. A qualidade do ar chegou a níveis considerados péssimos, com riscos principalmente para crianças, idosos e pessoas com problemas respiratórios. Vamos movimentar a Rede Nacional de Comunicação Pública. A situação em Manaus, quem conta para a gente é Victor Litaif, nosso colega da Rádio Encontro das Águas.
1: A forte fumaça que atinge Manaus voltou a afetar a rotina das escolas. Nesta quarta-feira, a prefeitura manteve suspensas as aulas da rede municipal, enquanto a Universidade do Estado do Amazonas também adotou a suspensão das atividades presenciais na capital. Na rede estadual, a medida é diferente. Conforme informações repassadas pela Secretaria de Educação do Estado, as aulas serão realizadas em tempo corrido, com liberação dos estudantes após a merenda escolar, para reduzir o período de exposição à fumaça. A situação é provocada pela concentração de partículas finas na atmosfera, resultantes da fumaça das queimadas. Esse material pode agravar problemas respiratórios, provocar irritação nos olhos e causar dificuldades para respirar, principalmente em crianças, idosos e pessoas com doenças respiratórias. De acordo com a Defesa Civil Municipal, o monitoramento realizado na manhã desta quarta-feira registrou média de 123,9 microgramas de partículas finas por metro cúbico de ar. O índice foi classificado como péssimo. O aplicativo Selva, sistema eletrônico de vigilância ambiental desenvolvido com participação da Universidade do Estado do Amazonas, também monitora a concentração de partículas finas na capital e em municípios do interior. As medições podem variar de acordo com a localização dos sensores e o horário da consulta. Diante do cenário, a orientação é evitar a exposição prolongada à fumaça, manter a hidratação e reduzir as atividades físicas ao ar livre. Do Sistema de Comunicação Encontro das Águas, Victor Litaif para a Rádio Nacional.
0: A gente segue falando sobre clima agora, destacando aí o fenômeno El Niño, que atingiu uma intensidade, olha, que não se via há quase 30 anos, viu? Vamos conversar agora com a repórter Tatiana Alves, que tem mais informações aí sobre os impactos no clima do Super El Niño. Tatiana, boa tarde para você.
2: Boa tarde, Daniel. Boa tarde, ouvintes. O El Niño segue ganhando força este ano no Oceano Pacífico. Em setembro, a temperatura da superfície do mar na região conhecida como Niño 3.4 ficou 2,08 graus Celsius acima da média. É o segundo maior valor já registrado para o mês desde o início da série histórica em 1950. O recorde continua sendo de setembro de 1997, quando chegou a 2,15 graus. No monitoramento semanal de outubro, o indicador da região Niño 3.4 já alcançou 2,4 graus acima da média, superando os valores observados em setembro deste ano e também em setembro de 1997. A região é uma das referências usadas para acompanhar a evolução do fenômeno e entender se ele está ganhando ou perdendo força. O El Niño é caracterizado pelo aquecimento anormal das águas do Pacífico Equatorial e influencia o clima em diversas partes do planeta. No Brasil, o fenômeno pode alterar os regimes de chuva e provocar mudanças nas temperaturas, com impactos que variam de acordo com a intensidade do episódio e as condições atmosféricas de cada região. Por isso, o acompanhamento das próximas semanas será decisivo para entender como o El Niño vai evoluir e quais poderão ser os reflexos sobre o clima brasileiro. Daniel.
0: É recorde, portanto. Obrigado pelas informações, viu, Tatiana, sobre o El Niño e efeitos aí que não se viam há quase 30 anos. Meio-dia 53. Vamos falar de economia agora, porque o setor de serviços aqui no país registrou leve queda, viu, em agosto, na comparação com julho. Dados divulgados pelo IBGE mostram recuo em 3 das 5 atividades avaliadas nos serviços. Apesar do resultado no mês, o setor ainda se mantém acima do nível registrado antes da pandemia. Vamos aos detalhes sobre o setor de serviços com Sorimar Luz.
3: O volume de serviços prestados no Brasil ficou estável em agosto, variando menos 0,1% em relação a julho. Na comparação com agosto de 2025, o índice cresceu 0,1%.

0: 0,6%, 29º resultado positivo consecutivo, e se manteve 19,9% acima do nível pré-pandemia, conforme dados da pesquisa mensal de serviços divulgada nesta quarta-feira pelo IBGE. A principal influência para o resultado no mês veio de outros serviços, como destaca Rodrigo Lobo, gerente responsável pela pesquisa.
1: Em termos setoriais, três das cinco atividades investigadas acompanharam esse movimento de retração. O principal impacto negativo ficou com o ramo de outros serviços, pressionado por conta da menor receita vinda de empresas que atuam com soluções de pagamentos eletrônicos. O segundo impacto negativo ficou com o setor de transporte. O terceiro impacto negativo ficou com a atividade de serviços profissionais, administrativos e complementares, pressionado nesse mês por uma menor receita vindo de empresas que atuam com locação de automóveis, consultoria em gestão empresarial, serviços de engenharia e operadores turísticos.
0: No campo positivo, os serviços prestados às famílias registraram um segundo avanço consecutivo, com ganho de 2,9%. No acumulado de 2026, frente a igual período do ano anterior, o setor de serviços cresceu 1,7%, com altas em três das cinco atividades investigadas. Da Rádio Nacional, no Rio de Janeiro, Solimar Luz.
2: Seguimos falando de economia. Repórter Gabriel Brum segue aqui no estúdio para falar para a gente sobre o abastecimento de diesel nos postos que tem subvenção aí por mais 30 dias. Gabriel, é isso?
3: É isso mesmo, Daniel. Começou a valer a subvenção adicional de R$ 1,40 sobre o diesel importado pelo Brasil. A portaria foi publicada em edição extra do Diário Oficial da União ontem à noite e tem efeito imediato. Então, como você disse, essa medida vale por 30 dias e pode ser prorrogada pelo mesmo período.
2: Certo.
3: Esse valor deve ser pago às empresas importadoras para a comercialização do óleo diesel A, que é o combustível puro vendido nas refinarias. O diesel vendido no posto é o tipo B, que aí já tem a mistura de 85% do diesel com 15% do biodiesel. Lembrando que essa medida tinha sido anunciada na última sexta-feira, entre um pacote aí de ações para evitar que o preço dos combustíveis dispare no Brasil, influenciados também pelo efeito da guerra iniciada por Estados Unidos e Israel contra o Irã. Lembrando que 30% do diesel consumido no país é importado e impactado pelos preços internacionais, Daniel.
2: E afeta toda a nossa economia, né, Gabriel? Obrigado, viu, pelas informações então sobre o diesel. Seguimos destacando a economia agora, só que num país vizinho nosso aqui, bastante importante também na América do Sul, que é a Argentina. Vamos falar da aposentadoria lá, a situação no nosso país vizinho, é que por lá o número de novos aposentados caiu, viu, para menos da metade em apenas 2 anos, dados que estão no último boletim estatístico da Previdência Social. Gabriel Corrêa tem mais informações para a gente sobre a situação então das aposentadorias na Argentina. Gabriel, boa tarde.
4: Olá, Daniel. Boa tarde para você. Boa tarde a todos. Daniel, como você disse, né, houve uma queda, mais exatamente de 53% no número de trabalhadores que se aposentaram nesse período. Foram quase 214 mil no primeiro semestre lá de 2024. No primeiro semestre desse ano, esse número caiu para menos de 100 mil. Entre as mudanças do governo Javier Milei que afetaram os aposentados, está o fim da moratória previdenciária, que até março de 2025, esse mecanismo permitia que os trabalhadores com idade mínima para se aposentar, mas sem os 30 anos de contribuição, pudessem se regularizar. Só que isso não é mais possível. O governo Milei também alterou o cálculo da aposentadoria com um decreto em 2024, que limitou o reajuste à inflação. Antes, eram considerados a variação dos salários e a arrecadação da Previdência. O Centro de Economia Política calculou que o piso das aposentadorias deixou de crescer 21%, levando em conta os valores do mês de junho. E outra mudança foi o corte no subsídio para a compra de medicamentos por meio do Instituto Nacional de Serviços Sociais aberto para aposentados. Desde o final de 2024, só podem acessar o programa os inativos com renda mensal de uma vez e meia, ou esse benefício mínimo. O Congresso argentino chegou a aprovar 3 projetos para aumentar os valores das aposentadorias, um em 2024 e 2 no ano passado. Entre as mudanças estava a aposentadoria mínima, de 109% do valor da cesta básica, mas as medidas foram vetadas por Javier Milei, que alegou falta de dinheiro. Daniel, no mês de outubro, a aposentadoria na Argentina foi reajustada em 1,66%, pouco mais de 500 mil pesos, o equivalente a R$ 1.662. Ao

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Oi, oi, gente amiga, boa tarde Brasília, boa tarde meu querido Brasil, eu desejo a você uma ótima tarde, com muita alegria, paz e boas energias. É uma satisfação ter você aqui nos acompanhando, né? Ter você na nossa companhia, seja qual for aí a sua idade, onde você estiver ou o que estiver fazendo agora, receba o meu abraço, meu carinho fraterno. Eu sou o Frank Silva e aí você ouvinte que é muito mais importante. Hoje, aqui no nosso Sintonia Nacional, pela Rádio Nacional AM Brasília, tem muita coisa boa para você, notícias, a sua participação através do nosso WhatsApp 61996741536, indicando aí a sua música preferida. Nós vamos trazer otimismo, fé, esperança, né? É o Sintonia Nacional. Que não falte fé para enfrentar os desafios do dia a dia, esperança para acreditar

em dias melhores e otimismo para seguir em frente. Gente amiga, 1h04. Boa tarde, João Cláudio. Tudo bem? Bem, minha gente, hoje é dia do meteorologista. Hoje, dia 14 de outubro, é dia do meteorologista. Esta data homenageia os profissionais que estudam a atmosfera e ajudam a prever as condições do tempo. Seu trabalho é essencial para a agricultura, a aviação e a prevenção de desastres naturais e a segurança da população. Um abraço a todos os envolvidos aí. Também Dia Nacional da Pecuária. A data valoriza a atividade pecuária e os trabalhadores do campo que contribuem para a produção de carne, leite e outros produtos de origem animal. Também é Dia Mundial da Normalização, conhecido como Dia Mundial da Padronização, que celebra a importância das normas técnicas que ajudam a garantir qualidade, segurança e confiabilidade em produtos, serviços e processos. A normalização facilita o comércio e contribui para a cooperação entre países, né? Muito bom. Dito isto, minha gente, às 13h06 é hora da nossa mensagem de reflexão.

Meu querido, minha querida amiga, a vida nos ensina a cada dia que nem tudo acontece como planejamos. Existem momentos de alegria, dias de tristeza, vitórias e derrotas. Mas é justamente em cada experiência que aprendemos a crescer, a valorizar o que realmente importa na nossa vida e a enxergar o mundo com mais sabedoria. Saber viver é entender que não podemos controlar tudo, mas podemos escolher como enfrentar cada situação. É aprender com os erros, perdoar, amar mais, julgar menos e agradecer pelas pequenas coisas que tornam a caminhada da vida especial. O tempo passa depressa e a vida não espera. Por isso, não desperdice seus dias guardando mágoas, alimentando o orgulho ou deixando para amanhã o carinho que você pode oferecer hoje. Viver é uma arte, é saber viver, é uma escolha que fazemos todos os dias. Que tenhamos sabedoria para reconhecer o que vale a pena, coragem para recomeçar e um coração cheio de amor para seguir em frente. Afinal, não basta simplesmente existir, é preciso saber viver. E para completar essa reflexão sobre a vida, os aprendizados e a importância de fazermos boas escolhas, vamos ouvir uma canção que nos traz uma mensagem profunda e nos convida a pensar sobre a maneira como estamos vivendo. Com você, um clássico da música brasileira. É de Roberto Carlos e Erasmo Carlos, que nos lembra que viver também é aprender, refletir, buscar sabedoria em cada passo da nossa caminhada. Na interpretação, Titãs, é preciso saber viver. 1:08, boa tarde.

É preciso saber viver. 1:12. E a próxima canção fala principalmente de paixão, desejo, conquista e reciprocidade amorosa no balanço de Beto Barbosa.

0: E aí, tivemos Bento Barbosa Preta, 1h16.
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0: E vamos seguindo, minha gente, aqui com o nosso Sintonia Nacional, né? Recebendo aqui o nosso conterrâneo, nosso colega de trabalho, Chiquinho, né? Gente muito boa, é lá da região norte do estado do Piauí, da cidade de Altos, né? Da família Ribeiro, isso aí. Políticos lá da região, né? Desde o Tatararu, né, Chico?
2: Isso.
0: É isso aí. Quando é que vai o Piauí?
2: Muito calor.
0: Você vai quando para lá? No fim do ano? Fim do ano? Todo ano você vai, né? Ah, você esteve recente. Muito bem. Ainda tá sentindo o calorzão, né? Foi você que trouxe aquela frente fria para cá, né?
2: Muito quente.
0: De 40 graus.
2: O calor humano forte.
0: Ah, esse aí, sem dúvida, né, gente? O piauiense é uma pessoa...
2: calorosa.
0: Que... recebe muito bem os turistas, as pessoas de fora, né?
2: Verdade. Inclusive o Nordeste tem essa característica.
0: O Nordeste tem essa característica, né?
2: Verdade. Ali o meio norte, né? Aquela região ali.
0: A região toda ali. Recebe bem as pessoas, trata bem as pessoas que visitam o nosso estado, né?
2: Verdade. É uma satisfação estar aqui com você, viu?
0: Ô, conterrâneo, a satisfação é nossa.
2: Forte abraço.
0: Eu não sei quando vou para o Piauí. Depois que meus pais faleceram, eu perdi, assim, aquela vontade, né? Parece que o pai e a mãe é que liga a gente ao local que a gente nasceu, né?
2: É, a gente sente realmente essa ausência, né, da família, às vezes atrapalha um pouco essa... Né?
0: Além daquela coisa que eu já vi muita gente comentar, é que muitos deixam de ser parente, né? Quando os pais morrem.
2: Tem isso também,
0: tem
2: né?
0: Isso também, né? Irmão deixa de ser irmão, né?
2: É verdade.
0: A gente sente isso.
2: Mas o carinho continua no coração,
0: continua,
2: né?
0: Continua, a saudade prende a gente. Eu não sei quando vou ao Piauí, mas breve estarei indo por lá.
2: Certamente será bem recebido.
0: Alô, e eu quero conhecer lá o seu pessoal, lá em Altos, né?
2: Altos
0: muito
2: no Piauí.
0: Muito bem. Em Altos eu conheci, tinha uma colega de Altos, Elvira Raulino, né? Era de lá. Foi minha colega contemporânea lá da TV Clube, né? Nos anos 80. Elvira Raulino, né? De lá,
2: foi a fundadora,
0: né?
2: da
0: TV, do rádio de lá, né?
2: Do rádio em Altos, né?
0: De Altos, exatamente.
2: Uma família muito tradicional, né?
0: Isso. Falou então, Chiquinho. Um abração pra você, meu irmão. Qualquer dia nós vamos comer um bode assado lá em Altos.
2: Com certeza. Forte abraço, Frank.
0: Você gosta com aquela água que passarinho não bebe, né?
2: Ah, essa é boa, viu?
0: Eu suco de maracujá tá bom, viu, Chiquinho? Falou, meu irmão.
2: Abraço.
0: Agora são 13h19, nós vamos seguindo. Olha, minha gente, o tempo aqui em Brasília, falamos do tempo em Brasília, está instável. Como sempre, o tempo aqui é instável. Mas a previsão para hoje, né, quarta-feira, dia 14, é de sol com muitas nuvens, pancadas de chuva, né, agora à tarde, à noite. Máximo.

31 e as mínimas 21 graus centígrados. A previsão para amanhã, né, dia 15, é de sol com aumento de nuvens e pancadas de chuva no fim da manhã e à tarde. À noite, temporal. E vamos seguindo, minha gente, aqui com o nosso Sintonia Nacional, nesta tarde gostosa, maravilhosa de quarta-feira, com sensação de semana encurtada, porque a segunda foi feriado, né? Vamos trazer aí mais músicas aqui no nosso programa. Vamos dar uma olhadinha, deixa eu ver quem é que está chegando agora. Tem uma música muito boa, né? Que fala o seguinte, esta música aqui, ela é da Roberta Miranda, o título é Corajosa. É uma música que fala de um amor que foi perdendo assim a reciprocidade, né? Quando o carinho desaparece, o silêncio toma conta, cada um fica na sua, a presença da pessoa amada já não traz aquela sensação de estar verdadeiramente acompanhado. E aí chega um momento em que é preciso escolher entre continuar sofrendo e seguir em frente. É, na verdade, uma mensagem de despedida. Vamos conferir com Roberta Miranda, Corajosa. Composição de Daiane Camargo, da Lara Menezes e de Valéria Costa. Roberta Miranda.

13h24, aí Roberta Miranda, corajosa. Bem, minha gente, agora nós vamos trazer uma canção que, na verdade, é uma declaração de amor, apaixonada, né? É sobre como esse sentimento pode tomar conta do coração da gente e fazer alguém perceber o quanto outra pessoa se tornou importante na nossa vida. Já aconteceu com você, Chico? Preste atenção. Tá aí para você, 1h24.

0: Muito bom! Tivemos aí Zezé de Camargo e Luciano, composição dele É o Amor, 1h28.
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0: E agora, gente, vamos trazer uma canção que fala, que celebra a beleza e a sensualidade e alegria da mulher brasileira. Alceu Valença, Tropicana, 1h28.

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9: Muito bom estar com você nesta tarde gostosa, maravilhosa. Quero mandar um abração bem forte. Vamos falar aqui com as nossas amigas, né? Os nossos amigos ouvintes.

0: ouvintes através do nosso WhatsApp 619-9674-1536. Vamos ouvir a nossa querida amiga Cursina nos ouvindo lá em Goiânia. Boa tarde, Cursina Santos.
1: Oi, Frank, boa tarde, tudo bem? Aqui é
0: tudo
1: Cursina
0: bem.
1: Santos, de Aparecida de Goiânia, mas estou aqui no setor Bueno, Goiânia.
0: Sim.
1: Trabalhando e te ouvindo. Ouvindo essas músicas boas aí, Zadete Camargo e Luciane, entre outras, né?
0: Sim.
1: E passando, né, só para falar que estou aqui. Por mais que às vezes eu não compareço nas mensagens, no WhatsApp, mas estou aqui te ouvindo. Um abraço para você, um abraço para todos os ouvintes e para o rapaz que está aí com você, um abraço para todo mundo.
0: Beleza, muito bom. Temos dois rapazes aqui, né? Um do Piauí e outro do Mato Grosso do Sul. Piauí é o Chiquinho, nosso colega, do Mato Grosso do Sul, ali na mesa. É o nosso amigo João Cláudio. Gente amiga, nós vamos trazendo aí uma música que nos diz que a vida é como uma viagem de trem. Encontramos amores que marcam a alma, momentos que se tornam eternos e despedidas que nos ensinam. No fim, o que realmente importa não é o destino, mas quem toca nosso coração ao longo dessa caminhada. Tá aí pra você. Roupa Nova, seguindo no trem azul, 1h36.

Muito bom, roupa nova, seguindo no trem azul, 1h40. Bem, minha gente, vamos trazer uma música que expressa o ciúme, o medo de perder a pessoa amada e a insegurança em um relacionamento, mostrando como o amor pode despertar sentimentos intensos. Ele sabe fazer. É o Roberto Carlos, Ciúme de Você.

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1: Agora, 13h43, Roberto Carlos, ciúmes, né? É isso aí, ciúme de você. São 13h43.
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1: E agora vamos falar com nosso querido amigo ouvinte, é o Valdivino Antônio dos Santos. A última vez que falamos, ele estava em Minas Gerais, dizia que ia para São Paulo. Ô Valdivino, boa tarde.
3: Alô, alô, meu amigo Frank Silva, que prazer, que alegria. Estou aqui em Jabaquara, São Paulo. Acabei de chegar há poucos minutos. Estou aqui na sintonia. Quer dizer que para mim é um prazer imenso novamente estar participando. E se possível, você tocar a música aí do Matheus e Cauã. O título da música chama Expectativa e Realidade. Então, quero mandar um abraço aí para todos os ouvintes que estão na sintonia. Ângela, Linda Oval. Essa galera maravilhosa que está acompanhando o programa número 1 do Brasil, que é o Sintonia. E Márcia Ferreira lá de Goiás, né? É de Goiás, por aí. Grande abraço.
1: Grande abraço, meu irmão. Muito obrigado. E vamos ouvir o bom gosto musical do nosso amigo Valdivino Antônio dos Santos. Tá cansadão. Saiu ontem lá de Minas Gerais, né, Valdivino? Já chegou em São Paulo, tá em Jabaquara curtindo a gente. Muito obrigado, meu irmão. Obrigado pela fidelidade, né? Sempre fiel ao nosso programa, à Rádio Nacional. São 13h43, tá aí então, Matheus e Cauã. Expectativa e realidade.

0: Aí, muito bom, Julio Iglesias, né? Linda música aí, sempre falando do amor. É, muito bom. São 13 horas mais 50 minutos.
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0: 51 minutinhos, nós vamos seguindo aqui com o nosso Sintonia Nacional. E aí você aqui de Brasília viu aquela cratera aberta na Asa Norte, né? E aberta uma semana. Segundo o dono de um restaurante na região, a previsão era que a obra começasse na última terça-feira, dia 13, após o feriado de Nossa Senhora Aparecida, o que não aconteceu. E o governo, a Nova Cap, diz o seguinte: informamos que, para a realização dos reparos na rede de drenagem pluvial da SQN 714, próximo a W3 Norte, será necessário, inicialmente, o remanejamento da rede elétrica pela Neoenergia. Somente após a conclusão dessa intervenção será possível iniciar os serviços de recuperação da drenagem pela Nova Cap. A Neoenergia, por sua vez, estimou um prazo inicial de 15 dias para execução dos trabalhos sob sua responsabilidade. Ressaltamos que essa etapa é necessária para garantir a segurança das equipes envolvidas e a adequada execução dos serviços. O local permanece isolado por questões de segurança e ainda não há previsão para a liberação completa da pista. Após a conclusão das intervenções da concessionária, a Nova Cap dará início aos reparos na rede de drenagem e, posteriormente, à reposição do pavimento. Seguimos acompanhando a situação e atuando em conjunto com a concessionária para que os serviços sejam realizados com segurança e o trecho seja liberado o mais breve possível. Para quem está fora de Brasília, para você entender, aqui tem rede de energia, né, debaixo do chão, né? E a rede pluvial também debaixo do chão. E aí a confusão, abriu-se essa cratera, né? E a cratera, no dia em que essa cratera abriu, o Corpo de Bombeiros foi lá, viu tudo direitinho, né? E viu que o buraco tem cerca de 1,5 metro de diâmetro e 4 metros de profundidade. Então, não é um serviço fácil de fazer. Ainda mais que envolve aí cabos de eletricidade por baixo, junto ali com a água. Não é fácil de mexer. Então, depende do serviço da Neoenergia, e depois é que a Nova Cap entra em ação, tampando o buraco, consertando tudo. São 13 horas mais 54 minutos, nós vamos seguindo aqui com o nosso Sintonia Nacional. Vamos ouvir aqui o nosso amigo Japa, ligadinho na gente, lá em Sorriso, no Mato Grosso. Meu amigo Japa, boa tarde!
2: Boa tarde, Frank, tô aqui na escuta, viu? Todos os dias eu escuto aqui, só não dá de eu mandar mensagem todo dia.
0: Beleza, meu irmão. Sua audiência é importante. Vamos do Mato Grosso para o Maranhão, para o Pará. Vamos falar com a Arlete. Arlete, boa tarde.
3: Boa tarde, Frank Silva. Eu sou a Arlete aqui da cidade de Placas. Quero ouvir uma música do Bruno Marrone, Dormiu na Praça. Oferecer para o meu esposo, que está na escuta do programa nesse momento.

0: Aqui no Travessão do Arrependido.
1: Muito bom, abraço para você aí no Travessão do Arrependido. São 13h54, 13h55. Agora vamos trazer então aí o Bruno e Marrone, né?
2: Travessão do
1: O
2: Arrependido,
1: cara foi para Travessão e arrependeu,
2: Senhora,
1: viu, Cláudio?
2: pelo amado
1: Ei, um
2: Deus,
1: abração, porque você sabe, lá no Pará,
2: deve ter
1: né?
2: história esse lugar,
1: Pois é, lá no
2: Travessão
1: Pará.
2: do Arrependido.
1: Tem aquelas comunidades formadas, enfim, aí a Travessão 2, Travessão da Nicéia, Travessão do Arrependido, foram batizando assim e hoje é conhecida a região, a comunidade assim. Um abração para todos aí, muito obrigado, viu? 13h55, tá aí o sucesso para você também. Muito obrigado pelo carinho da audiência.

Muito bom, tá aí o pedido da nossa querida Arlete, né? Arlete, lá do Travessão do Arrependido. Travessão, minha gente, é uma estrada ou ramal que atravessa uma área rural, ligando localidades ou propriedades, né? Lá no estado do Pará. Agora são 13 horas mais 59, 13 59, é o nosso Sintonia Nacional. WhatsApp para você pedir a sua música, mandar o seu alô, é 619-9674-1536. 619-9674-1536. Mas surgiu aí, viu, Arlete, uma curiosidade. Por que chama o Travessão do Arrependido, hein? Já, já a gente volta. Vem aí, notícias.

0: carteira assinada no Brasil, é que os senadores devem votar a PEC que acaba com a escala 6x1, ou seja, acaba com a escala de 6 dias de trabalho e um dia de repouso. Vamos, e tudo isso, claro, mantendo o mesmo salário, né? Vamos conversar com Sayonara Moreno, que tem os detalhes pra gente dessa votação de daqui a pouquinho, né, Sayo? Boa tarde pra você.
1: Oi, Daniel, boa tarde para você, para que acompanha. Pois é, justamente para que a gente tenha aí uma definição ainda hoje, né? É, os senadores devem aprovar a matéria nos dois turnos até o fim do dia, pelo menos essa é uma expectativa. Uhum. É que daqui a pouco, como você destacou, vai começar, então, a quinta e última, finalmente, discussão sobre essa PEC, que é obrigatória, né? São 5 debates que são obrigatórios, então vai ser a quinta e última, antes da votação em primeiro turno no plenário, que também é hoje.
0: Certo.
1: Então, Daniel, para quem não está muito por dentro, para essa proposta ser aprovada, cada turno precisa de pelo menos 49 votos favoráveis dos 81 senadores, né? Uhum. Favoráveis ao fim da escala 6x1. Mas certo. A base do governo, a gente destaca que pediu um calendário especial para acelerar essas etapas. E se for aprovado, além do primeiro turno hoje, vai ter em seguida o segundo turno de votação. Né? De acordo com o presidente do Senado, Davi Alcolumbre, a base governista já conseguiu, inclusive, as assinaturas necessárias. Então, com isso, Alcolumbre acredita que essa chamada quebra de interstício vai ser votada logo após a sessão de discussão de hoje. Então, certo. Seria a sessão de discussão, né, com a quebra de votação em primeiro turno e a quebra de interstício. De acordo com... Se aprovado, na verdade, esse requerimento, o segundo turno da PEC, então, vai ser votado ainda hoje, como eu disse, sem precisar das discussões que são obrigatórias também antes do segundo turno. A PEC 221 reduz a jornada de trabalho das atuais 44 para 40 horas por semana, garantindo 2 dias de descanso remunerado sem desconto no salário. Então, agora é o seguinte, sendo aprovado hoje em primeiro e segundo turno e sem alterações, já vai seguir para ser promulgado pelo Congresso.
0: Pode ser que acabe hoje, então, todo mundo de olho no Senado Federal. Daqui a pouquinho começa. Saiu, muito obrigado pelas informações. 2:03 agora, hora certa em Brasília. Esse foi o Nacional Notícias. Próxima edição às 3:00.
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0: 14 horas e 5 minutinhos, nós vamos seguindo aqui com o nosso Sintonia Nacional, né? Nesta tarde gostosa, maravilhosa. E a nossa querida amiga Arlete, né, lá do Pará, me respondeu por que que o povo chama de travessão do arrependido. É a versão mais correta. É da Arlete que é de lá. Tem muitas histórias, mas a da Arlete, que vai falar agora, é a mais correta. Oi, Arlete, por que que chamam travessão do arrependido aí no Pará, aí na cidade de Placas, não é?
1: Ô, Frank, boa tarde. Aqui é a Arlete. É porque o nome lá é Travessão do Arrependido, porque antigamente os antigos moradores, eles andavam pela estrada muito dificultoso no inverno, aí é o barro roxo, muito liso, aí não tinha estrada, os antigos donos que comprou as primeiras terras lá, e aí eles achavam muito dificultoso, tipo, acesso de chegar lá na vicinal, que aí é a cidade mais próxima, que é a cidade de Placas, aí tinha que entrar nessa vicinal lá, aí como era muito dificultoso, aí eles não tinha estrada na época, né? Hoje tem estrada. Aí eles botou Travessão do Arrependido. Aí ficou o nome até hoje. Aí só a pessoa conhece a vicinal do Arrependido, Travessão do Arrependido. É aqui na cidade aqui de Placas, aqui perto.
0: Eu entendi, pois é, eu entendi. As pessoas iam só uma vez, né? E aí, gostou da viagem? Não, tô arrependido de passar naquele travessão. Então, travessão do arrependido. Mas hoje mudou, né, Arlete? Abraço, então, para todos aí do Travessão do Arrependido em Placas no Estadão do Pará, ligadinho também na gente, porque nós estamos aqui no aplicativo radios.ebc.com.br e outros aplicativos aí que você pode encontrar, aplicativos de rádio. E aí procura a nossa Rádio Nacional AM Brasília, 980 kHz. E vamos seguindo, minha gente. Nós vamos trazendo aí mais sucessos, mais músicas bonitas, né? Para você que está ligado no nosso Sintonia Nacional com este amigão Frank Silva. Bem, minha gente, agora nós vamos trazer uma música gostosa. Fala do amor pela natureza, da liberdade, da saudade de um lugar onde encontramos paz e felicidade. A canção transmite o desejo de fugir das preocupações da vida e buscar tranquilidade, simplicidade e esperança, representadas pelo canto do sabiá. Já sabe qual é, né? Tá aí, Majestade o Sabiá, Jair Rodrigues e Chitãozinho e Chororó, 2:08.

Tudo bom? 14 horas 12 minutinhos, é o nosso Sintonia Nacional. Você pode participar pedindo aí a sua música, não é? Dizendo onde você está nos ouvindo. Rádio Nacional AM Brasília 980, também nos aplicativos de rádio, né? Isso aí, um abraço para você. O nosso é radios.ebc.com.br. É Frank Silva, este seu amigo que está aqui com você. Muito obrigado. Vamos cantando, vamos trazer aí a Márcia Ferreira. Chorando se foi.

Márcia Ferreira, olha aí, chorando se foi. 14 horas 16 minutos, é o Sintonia Nacional.

0: vocês. E aí, você conhece o túnel do tempo, Moraes? Lá na Câmara dos Deputados? Você, Cláudio? E você que já fez turismo por Brasília, andou por lá? Pois é, olha. Parte de forro do túnel do tempo na Câmara dos Deputados desaba. É, parte do forro do corredor que liga o edifício principal da Câmara dos Deputados ao anexo 2 desabou na madrugada desta quarta-feira. O local está interditado para manutenção. Segundo nota enviada pela Câmara dos Deputados, não houve feridos nem danos materiais. Uma equipe de engenharia esteve no local e não detectou nenhum dano na estrutura, ainda segundo a assessoria da casa. Durante a manutenção, o corredor ficará interditado e a circulação entre o edifício principal e o anexo 2 deverá ser feita pela área externa. Para facilitar o acesso, o fluxo de pessoas na chapelaria estará liberado para todos os públicos nesta quarta-feira, diz a nota. O túnel do tempo, gente, faz a conexão entre o edifício principal, os anexos, na passagem do corredor, há uma exposição permanente que apresenta momentos e figuras importantes da história do legislativo desde sua criação. Por isso que chama Túnel do Tempo, né? Agora são 14 horas mais 18 minutinhos. Nós vamos. Ainda bem que foi de madrugada, né, rapaz? Menos mal, porque lá o fluxo é grande, né? Muita gente andando ali. Já pensou? Menos mal, né? 14 horas 18 minutinhos. Nós vamos seguindo. Vamos trazendo aí mais uma música bonita aqui no nosso Sintonia Nacional. Olha essa música, eu pediria que você prestasse bastante atenção. Essa música nos faz refletir sobre como nossas escolhas, nossos relacionamentos e as dificuldades que enfrentamos contribuem para quem somos hoje, né? Então, assim como usamos o retrovisor. Tô dizendo aí a música qual é. Para olhar o que ficou para trás, na vida também precisamos revisitar nossas experiências, o que ganhamos, o que perdemos, o que temos principalmente. 14 e 19, tá aí. Retrovisor Gustavo Lima.
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Aí, Gustavo Lima, retrovisor. Uma verdade, tem gente que reclama de tudo, tem tudo, né? E continua reclamando. É, reclama do menino que chora de noite, é por isso que ele diz: só ouve choro quem tem filho. Tem tanta gente, né, que gostaria de ter um filho. Muitos casais, né, tentam de todas as formas e não conseguem, né? E aí, tem gente que reclama o choro do bebê, por isso que ele diz: só ouve choro é quem tem um filho, né? Só lava louça quem tem louça para lavar. E lava louça por quê? Porque teve o alimento, né? Tem gente que não tem essa chance. O negócio tá feio no mundo, então não reclame, viu? 14h23, vamos seguindo aqui com Sintonia Nacional. Horas e 23, e vamos seguindo aqui com mais um sucesso, mais uma música bonita, né? Pra você que tá aí ligadinho na gente, em casa, no trabalho. Essa é uma canção que fala sobre o amor, a esperança e a força de acreditar nos sonhos. Ela nos lembra que quando amamos de verdade, não existem limites para sonhar e ser feliz. Fábio Júnior, Sem Limites para Sonhar, 2h24.

Aê, Bonitello e Fábio Júnior, com a música muito bonita, né? Que nós curtimos bastante, continuamos, é um clássico. E agora vamos trazer aí o Luan Santana com Olho Marrom. É isso? Luan Santana, Olho Marrom. Depois a gente volta.

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0: Muito bom! Vamos seguindo aí, minha gente, com o nosso Sintonia Nacional nesta tarde gostosa. E quem está chegando aqui para alegrar a gente também, a Milena Caroline, uma das primeiras ouvintes aqui do Sintonia Nacional, versão Frank Silva, né, Milena? Um abraço, 14h33. Oi, Milena, boa tarde!
1: Oi, Frank, sou a Milena de Brasília, tô aqui ligada na rádio, passando rapidinho só pra dar um salve e dizer que tô na escuta, né? De música, hoje eu vou querer pedir A Dama de Vermelho com Bruno Marrone. E quero mandar um salve pra Wesley de Brasília, Corsini e Ivanilde de Aparecida de Goiânia. A Arlete do Pará, que participou hoje, que eu acho que ela é novata. A Marlene do Pará, que provavelmente deve estar ouvindo a rádio hora dessa. Antônio Lopes de Goiânia, Kleber do Rio de Janeiro, a Cláudia que participou ontem, o moço de ontem que pediu a música do Hermes Aquino, que eu não sei quem é ele, e todos os ouvintes de Azeis, era assim pra não esquecer de ninguém, é nóis.
0: Beleza, muito obrigado, Milena Caroline. Aguarde sua música. Nós tocamos Bruno ainda há pouco, vai ficar pra quase o finalzinho do programa, viu, Milena? É bom que você vai ficar aí esperando, né? Vamos, ela falou na Marlene, a Marlene é lá do Pará, está chegando. Oi, Marlene Souza Reis, boa tarde.
2: Oi, Frank, boa tarde. Frank, roda para mim a música Timbalaê com Maria Gadu, tá bom, meu amigo? Eu ofereço para todos que curtem a programação da M. Viu?
0: Tá bom.
2: Deus abençoe.
0: Falou, Marlene Souza Reis, muito obrigado aí pelo carinho da audiência. E o Antônio Cardoso de Oliveira também está participando. Boa tarde, amigo Frank Silva do Brasil. Olha só, que lindo ouvir nossa amiguinha Márcia Ferreira. Parabéns, Sintonia Nacional. Por favor, se possível, toca aí. Obrigado ao Homem do Campo, né? Com Dom Ravel. Abraço aí do Antônio Cardoso de Jacundá, no estado do Pará. Ofereço para você e para todos na escuta do Sintonia Nacional. Falou, senhor Antônio Cardoso, muito obrigado aí pelo carinho da sua audiência. Um abração para você. E vamos seguindo, minha gente, aqui com o nosso Sintonia Nacional. A música da Milena vai ficar para mais tarde um pouquinho, né? Não sei se você achou aí o da Marlene Souza Reis, Chimbalaie, né? Achou, né? Então nós vamos trazer, como já anunciamos aqui, o Xande de Pilares e depois a música da Marlene, tá bom, garoto? E vamos trazer então aqui uma música, uma canção maravilhosa, Ainda Bem, com Xande de Pilares. Essa música nos faz refletir sobre como a vida pode surpreender quando alguém especial chega, né? Às vezes, depois de tantas decepções, encontramos um amor que renova nossa esperança e nos mostra que vale a pena acreditar novamente, né? Afinal, ainda bem que existem encontros que transformam nossa história e fazem o coração voltar a sorrir. Tô vendo o coração de alguém começando a sorrir de novo. São 14h36.
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0: Muito bom, é o nosso Sintonia Nacional, 14 horas 43 minutos.
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0: Muito bom, vamos seguindo aqui, minha gente, com nossa Sintonia Nacional. Quem tá chegando aqui? A Maria Rosa, né? Maria Rosa. Vamos, o Antônio Cardoso de Oliveira, nosso amigo Antônio Cardoso. Ele tá ligadinho na gente, pediu Dom e Ravel. Um abração, Antônio Cardoso de Oliveira, tá ligadinho no nosso programa. Ele diz: olha, eu sou um missionário. Ah, missionário Antônio Cardoso de Jacundá, no Estadão do Pará, ouvindo a gente aqui pelo aplicativo. Muito obrigado, missionário Antônio Cardoso. Ele pediu Dom e Ravel. Muito bem, obrigado ao homem do campo, né? Isso aí, já já vamos tocar. Quem está chegando também é a nossa querida Maria Rosa. Oi, Maria Rosa, boa tarde.
2: Oi, Frank Silva. Boa tarde.
0: Eu vi o boi.
2: Aqui quem fala é a Rosa.
0: Tá na roça,
2: Frank
0: na
2: Silva, estou
0: fazenda.
2: aqui fazendo crochê e ouvindo seu programa. Seu programa está muito bom.
0: Obrigado.
2: Sim, Frank. Eu estava assistindo no celular. Aí eu vi Márcia Ferreira cantando. Mas o
0: Isto.
2: Maurício Fari, no programa do Adelson Moura, na TV.
0: Ah,
2: Que
0: tá.
2: saudade, Frank
0: Márcia cantou
2: Silva,
0: hoje
2: Márcia
0: aqui.
2: Ferreira cantando, e o nosso saudoso Maurício Fari.
0: É, nosso
2: Lembrei
0: colega.
2: tanto dos anos 80, quando eu tinha meu rádio sempre de mesa, que eu ouvia os programas da Nacional. Hoje a gente só vive de saudade.

0: Pois é, Frank. Uma boa tarde para você. E manda aqui um alô para todos os ouvintes. E um abraço para minha amiga Zezé Borges, Doraci Araújo e todos que estiver ouvindo o programa.
1: Ok.
0: Celídia e outros que não dá tempo de falar no nome.
1: Maria Rosa, um beijo para você. Você esqueceu de dizer aí a sua cidade, sua comunidade, sua fazenda, né? Mas eu sei que ela tá na fazenda e é às margens de um rio, né? Muito obrigado, Maria Rosa. Abração para você. Um abraço, muito obrigado. Quem está voltando é Arlete. Oi, Arlete.
2: Ô, Frank Silva, quero agradecer essa moça aí, é Milena, né, o nome dela, por oferecer música para nós. E eu tô na escuta do programa todos os dias. O seu programa, o programa do Maurício Rabelo, do Luciano, às vezes e dos outros mais. Eu não, às vezes não dá de pedir música, porque no trabalho às vezes não dá tempo, porque no momento agora eu tô aqui no trabalho, aí eu dou uma trabalhadinha e volto de novo na escuta do rádio aqui, tá bom?
1: Beleza, querida. Muito obrigado, Arlete. E ela falou na Milena, e a Milena pediu uma música, lembra, João? Eu não lembro mais o título. Vamos ouvir a Milena aqui. Deixa eu ver se eu coloco bem em cima de onde ela pediu a música. Oi, Milena.
3: E quero mandar um salve para as Leis de Brasília, Corsini e Ivanildo de Aparecida de Goiânia. A Arlete do Pará, que participou hoje, que eu acho que ela é novata.
1: É.
3: De música, hoje eu vou querer pedir A Dama de Vermelho com Bruno e Marrone.
1: Beleza, querida. Muito obrigado. Tô bom aqui na mixagem, né, João? Peguei a gravação do ponto certinho, né? Ponto certinho da fala da Milena. Muito obrigado, Milena de Brasília. Vamos tocar agora a música que o nosso amigo, o missionário, né? Pediu. Dom e Ravel, Antônio Cardoso. Tá aí, 14 horas 47 minutos. Vamos mandando para todos do campo, ligadinho na gente, pessoal. Aí da região do entorno, pessoal das chácaras, das fazendas, enfim. 14h47.

Muito bom, tivemos aí, Dom Ravel, um abração aí, que bom, né? Agora são 14h51, vamos pagar a Milena. Mileninha, nós encontramos Dama de Vermelho com Milionário e José Rico, não encontramos aqui com o Bruno e Marrone. Fai, que é uma grande dupla, né? Milionário José Rico, inspirou com certeza Bruno e Marrone. 14h51.

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Aí. É um clássico. É, da música sertaneja, da música brasileira, né? Bem, o nosso amigo Denilson tá ligadinho na gente lá em São Sebastião. Boa tarde, Frank. Aqui é Denilson de São Sebastião, DF. Que bom que você mantém ainda uma programação raiz. Ô, Denilson, obrigado pelo carinho da sua audiência, meu irmão. Vamos seguindo, vamos trazendo então aí agora, matando aí a saudade, uma versão de Rossini Pinto com Diana, Por que Brigamos?

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0: Minha
1: Muito
0: paz.
1: Bom, muito bom. Minha gente, acabou. Amanhã eu voltarei 1 da tarde com Sintonia Nacional. Conto com você. Um abração deste amigão Frank Silva, do João Cláudio na técnica de som, Mário Sartorello na programação musical e também na coordenação. E aí você ouvinte, que é muito mais importante. Até amanhã, se Deus quiser. Fica aí com um pedacinho da música do Leandro e do Leonardo, Temporal de Amor.

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1: Agora são 3 horas no horário de Brasília. Muito boa tarde, eu sou Daniel Ito e este é o Nacional Notícias com destaque do momento. Vamos falar agora sobre combustíveis. A notícia sobre a venda de diesel nos postos de todo o país é que esse produto começou a receber uma nova subvenção.

0: intervenção do governo para evitar o aumento do preço. Quem explica tudo para a gente aqui no estúdio é Gabriel Brum. Boa tarde, Gabriel.
1: Boa tarde, Daniel. É o seguinte, começou a valer a subvenção adicional.

0: da guerra iniciada por Estados Unidos e Israel contra o Irã. Lembrando que cerca de 30% do diesel consumido no Brasil é importado e é impactado pelos preços internacionais. Só hoje, o preço do barril de petróleo está em mais de 106 dólares. Antes do conflito, custava menos de 70, para a gente ter ideia do impacto que teve aí no aumento. E como o Brasil é um grande exportador de petróleo, acaba aumentando a arrecadação com as exportações. E aí esse excedente é utilizado para bancar os subsídios que começaram em março sobre o diesel, Daniel.
1: Perfeito, até que uma forma de controlar o preço aqui no país para que não afete tanto a nossa economia, né, Gabriel?
0: Exatamente, sem sobrecarregar o orçamento, porque é um
1: Isso.
0: excesso de arrecadação usado para dar o subsídio.
1: Uma coisa compensa a outra.
0: Exatamente.
1: Perfeito. Obrigado, viu, Gabriel, pelas informações.
0: Boa tarde.
1: Boa tarde para você também. 3 horas e 2 minutos em Brasília. Esse foi o Nacional Notícias, próxima edição às 4 horas.
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Todos bem-vindos ao Tarde Nacional, que está começando agora. Hoje é quarta-feira, dia 14 de outubro de 2026. Estamos chegando quase à metade do mês. Está passando muito depressa, né? Parece que começou ontem. Agora já estamos no dia 14. Vamos juntos passar uma tarde bem agradável com muita música boa da programação do Mário Sartorello. E com muitas informações da nossa equipe do Rádio Jornalismo e também das nossas fontes entrevistadas. Hoje nós vamos falar sobre um assunto muito importante, dando continuidade aos nossos temas relacionados à infância, ao Dia da Criança, que celebramos aqui na segunda-feira, no feriado, com a participação de muitos pequeninos que mandaram mensagens lindas para a gente. Hoje nós vamos falar sobre aquele estudo da Organização Mundial da Saúde, a OMS, que diz que o número de casos de obesidade entre crianças e adolescentes está crescendo e já é 4 vezes maior do que era em 1990. É muito sério esse assunto e por isso

Nós vamos conversar com uma especialista que vai explicar para a gente como podemos ajudar, o que pode estar acontecendo no corpo, na mente dessas crianças e dos adolescentes também. E tem as outras informações, tem a previsão do tempo, tem você, tem eu, Fátima Santos, o João Cláudio nos trabalhos técnicos, nossa equipe de produção, Andréia Quincieri, Monique Sinaide, e a nossa produção do estúdio, que vem com a Deogracia Pinto e a Fátima Araújo. Equipe ótima para fazer uma tarde ótima também, juntinhos aqui na Rádio Nacional. E a gente começa com música. Já faz parte da nossa rotina começar com música. Hoje vem Arlindo Cruz, O Que É o Amor?

0: Música linda, né? É isso, quando a gente ama, brilha mais que o sol. Então, o importante é amar. Vamos seguir aqui com muito amor, fazendo o nosso programa nesta tarde quente. Mas a previsão do tempo já disse que vai ter chuva aqui no DF também. Todo o Centro-Oeste e em outras regiões. Daqui a pouco a gente confere junto com o pessoal do IMET. Agora a gente vai falar sobre um assunto, todo mundo está de olho, que é a votação da PEC da escala 6x1. O Senado pode votar hoje, inclusive em dois turnos, essa PEC que acaba com a escala 6x1, como conta pra gente a repórter Sayonara Moreno.
1: A proposta de emenda à Constituição, mais conhecida como PEC, que acaba com a escala 6x1 de trabalhadores e trabalhadoras com carteira assinada, pode ser definida ainda hoje. Para isso, os senadores devem aprovar a matéria nos dois turnos nesta quarta. É que daqui a pouco tem a quinta e última discussão sobre o tema, que é obrigatória, antes da votação em primeiro turno no plenário, que também é hoje. Para a proposta ser aprovada, cada turno precisa de pelo menos 49 votos dos 81 senadores. Mas a base do governo pediu um calendário especial que acelera as etapas. E se for aprovado, o segundo turno de votação pode ser também hoje, logo após o primeiro. De acordo com o presidente do Senado, Davi Alcolumbre, a base governista já conseguiu as assinaturas necessárias. Com isso, ele disse que essa chamada quebra de interstício deve ser votada logo após a sessão de discussão de hoje. Se aprovado esse requerimento, o segundo turno da PEC vai ser votado hoje sem precisar das discussões obrigatórias antes desse segundo turno. A PEC 221 de 2019 reduz a jornada de trabalho das atuais 44 para 40 horas por semana e garante 2 dias de descanso remunerado por semana sem desconto de salário. O texto já foi aprovado na Câmara Federal em maio deste ano e agora, se aprovado no plenário do Senado nos dois turnos, sem alterações, segue para ser promulgado no Congresso. Da Rádio Nacional em Brasília, Sayonara Moreno.
0: Vamos acompanhar e até o fim do programa vamos trazer outras novidades, se houverem outras informações para você. Agora a gente vai lembrar que termina hoje o prazo para os bancos e as instituições financeiras devolverem cerca de R$1,3 bilhão que estão nas contas de apostadores após o encerramento das plataformas de apostas online, as bets. A restituição, que começou na última sexta-feira, deve beneficiar aproximadamente 26 milhões de apostadores. O prazo para retirar voluntariamente os valores nas plataformas terminou no último dia 5. No dia seguinte, os sites e aplicativos afetados pela medida começaram a sair do ar. A gente vai acompanhar também, os bancos estão fazendo um esforço concentrado para devolver esse dinheiro. Tem valores para um apostador de R$1, mas também tem que ser devolvido. Vamos trazer outras informações para você. A gente começou falando sobre a PEC da escala 6x1. Agora a gente já vai falar, trazer temas relacionados à eleição 2026. Faltam 11 dias e o TSE está discutindo acesso à cabine de votação e regras para o segundo turno. Quem conta para gente é o repórter Gabriel Correia.
2: Ampliar o acesso de pessoas com mobilidade reduzida, atenção à previsão do tempo e proibição de aparelhos na cabine de votação. Esses foram alguns dos temas tratados em reunião da Justiça Eleitoral para garantir que o segundo turno aconteça dentro da normalidade. Presidentes e representantes de 24 tribunais regionais eleitorais se reuniram com o presidente do TSE, ministro Cássio Nunes, nesta terça-feira. O presidente do TSE enfatizou o programa Seu Voto Importa, que oferece transporte de graça até os locais de votação a eleitoras e eleitores com deficiência ou mobilidade reduzida. Ele propôs duplicar o número de atendimentos. O serviço contempla quem vive em áreas remotas a pelo menos 2 quilômetros do local de votação, além de populações indígenas, quilombolas e ribeirinhas. O programa é executado a pedido feito para cada TRE, mas depende da disponibilidade de veículos. O resultado da solicitação é informado em até 48 horas antes da eleição. Na reunião nesta terça-feira, o ministro também chamou a atenção para as condições meteorológicas simbólicas no dia da votação, com atenção aos estados da região sul por causa das chuvas intensas e da região norte, onde a estiagem pode dificultar a navegação. No primeiro turno, tempestades causaram falta de energia no Paraná, Rio Grande do Sul, Santa Catarina e São Paulo. As baterias das urnas garantiram a votação. Cássio Nunes também reforçou as regras sobre equipamentos eletrônicos que registram imagens e comprometem o sigilo do voto na cabine de votação. Quem se recusar a entregar o aparelho para a mesa de sessão não será autorizado a votar. A ocorrência fica registrada em ata e, se necessário, a força policial pode ser acionada. Da Rádio Nacional em São Luís, Gabriel Correa.
0: Agora a gente vai saber qual é a agenda do

0: Os dois candidatos para o segundo turno das eleições para a presidência da República. Quem conta pra gente é o repórter Renato Ribeiro.
1: Os candidatos à presidência da República, Flávio Bolsonaro, do PL, e Lula, do PT, cumprem compromissos nesta quarta-feira. Flávio vai a Porto Alegre, no Rio Grande do Sul, no fim da tarde, para um ato com governadores e senadores eleitos pelo PL na região sul. Em Brasília, Lula assina, no início da tarde, o decreto que regulamenta o marco legal da indústria de jogos eletrônicos. Nessa terça-feira, ele anunciou medidas para ajudar microempreendedores individuais a sair do endividamento. Na educação, prometeu um programa pé de meia para universitários se reeleito. Já Flávio Bolsonaro visitou o pai, Jair Bolsonaro, em prisão domiciliar em Brasília. Ao sair do encontro, conversou com jornalistas e declarou apoio à PEC que prevê o fim da escala 6x1 e que deve ser votada nesta quarta-feira no Senado. Em São Paulo, Flávio Bolsonaro recebeu o apoio do MDB à candidatura e participou do grande encontro associativo e de um jantar na sede da Fiesp. Da Rádio Nacional em Brasília, Renato Ribeiro.
0: Muitos compromissos, né? Tem que ter fôlego para fazer tantas coisas ao mesmo tempo, como todos os candidatos fazem nesse período de eleições, os deputados, os senadores, os deputados distritais e municipais, todo mundo se esforça ao máximo para dar conta do recado. Agora a gente vai trazer a Ana Lúcia Caldas, é que o TSE mantém veto a posts que ligam Lula e Flávio Bolsonaro ao crime organizado. Vamos ouvir.
2: Por unanimidade, o Tribunal Superior Eleitoral definiu que a presença de conteúdo ilícito em parte de uma propaganda eleitoral é suficiente para que toda a publicação seja removida. Foram julgadas três ações relatadas pelo ministro André Mendonça na sessão plenária desta terça-feira. Nas decisões, o plenário do TSE determinou a remoção de publicações no Instagram e na rede social X que associavam os candidatos à presidência da República Lula, do PT, e Flávio Bolsonaro, do PL, ao crime organizado. Entre os casos julgados, os ministros decidiram manter decisão que determinou a derrubada de postagens no Instagram dos deputados federais Lindbergh Faria, do PT do Rio de Janeiro, e Rogério Correia, do PT de Minas Gerais, que associavam Flávio Bolsonaro a milícias, traficantes e integrantes de facções criminosas. O plenário também referendou a retirada de postagens que insinuaram respaldo de Lula ao crime organizado por ter apoiado um candidato a prefeito que foi alvo de uma operação da Polícia Federal. Uma das publicações divulgadas por Flávio Bolsonaro no Instagram reunia trechos de declarações de Lula fora do contexto original, intercalados com imagens de violência urbana, narcotráfico e organizações criminosas como o PCC e o Comando Vermelho. No entendimento dos ministros, acusações sem comprovação ou conteúdos fora do contexto que vinculam candidatos a organizações criminosas podem ultrapassar os limites da crítica política e justificar a retirada do material. Da Rádio Nacional em Brasília, Ana Lúcia Caldas.
0: É isso, muitas informações políticas e ainda tem, claro, muito mais. Só que a gente vai fazendo uma pausa, a gente vai curtir uma musiquinha e já já eu volto, porque a gente tem muitos assuntos importantes. Antes de trazer o pessoal do IMED para falar da previsão do tempo, nós vamos falar sobre a situação lá em Manaus. A fumaça continua prejudicando muito a qualidade do ar. Tem isso e muitos outros assuntos. Agora a gente canta com a banda Melim Azul.

0: Agora são 3 horas e 24 minutinhos. Já já a gente vai falar da previsão do tempo, mas antes nós vamos ouvir uma reportagem da Josi Braga, da Rádio Educadora da Bahia. É que as mudanças climáticas também são assunto nas salas de aula. Em Salvador, as mudanças, as escolas municipais estão promovendo discussões para conscientizar os estudantes sobre a importância de preservar o meio ambiente e a responsabilidade de cada um na construção de um futuro mais sustentável. Josi Braga.
1: Formar cidadãos conscientes e preparados para identificar sinais de perigo na comunidade onde vivem. Essa é a proposta do módulo de mudanças climáticas que a Codesal, em parceria com a Secretaria de Educação, está apresentando nas escolas municipais. As atividades envolvem estudantes de todos os turnos e trabalham a importância da prevenção diante do aumento de tempestades e episódios de calor extremo. O diretor-geral da Codesal, Adriano Silveira, ressalta a força desse aprendizado no ambiente escolar.
2: A escola é um espaço voltado para formar cidadãos mais conscientes e preparados. Quando a gente leva ao debate sobre as mudanças climáticas para dentro da sala de aula, estamos falando da realidade de Salvador, dos bairros, das comunidades, das famílias desses estudantes. As crianças e os adolescentes são verdadeiros agentes multiplicadores. Eles levam o que aprendem na escola para dentro de casa. Conversam com seus pais, colegas, amigos, vizinhos. Isso cria uma rede de proteção muito forte para a nossa cidade. Além disso, a escola é o lugar onde a gente pode despertar essa consciência desde cedo, para que essas novas gerações já cresçam, entendendo o que precisam, que nós precisamos nos adaptar para mitigar os efeitos climáticos.
1: Nas salas de aula, as orientações dinâmicas despertam a atenção dos estudantes para os sinais de riscos no entorno das residências. Cauã Oliveira, de 14 anos, estudante da Escola Municipal Padre Norberto, fala da importância dessa iniciativa na escola.
3: Eu acho muito importante.

0: importante porque a escola é um espaço onde a gente aprende coisas que pode levar para a nossa vida. Quando aprendemos sobre mudanças climáticas, conseguimos entender melhor o que está acontecendo no nosso planeta e perceber que nossas atitudes também podem ajudar. E esse conhecimento não fica só na escola, porque podemos conversar sobre isso com nossa família e com outras pessoas da comunidade.
1: Além de reconhecer os riscos em encostas e áreas sujeitas a alagamentos, as palestras também destacam como ações simples de preservação e descarte correto do lixo fazem a diferença para evitar transtornos no período chuvoso para toda a comunidade. Vinícius Gomes, de 14 anos, também estudante da Escola Municipal Padre Norberto, afirma que vai replicar o aprendizado com amigos e familiares.
2: Hoje eu aprendi que muitas coisas que acontecem no meio ambiente têm relação com as mudanças climáticas. Não sabia que o desmatamento, a poluição e a queima de combustíveis podiam contribuir tanto para o aquecimento do planeta. Também achei interessante saber que aqui em Salvador podemos sofrer com chuvas muito fortes, deslizamentos de terra e períodos de calor intenso. Depois do que eu aprendi hoje, quero mudar algumas atitudes no meu dia a dia, como não desperdiçar energia, jogar lixo no lugar certo e cuidar mais da natureza. Também quero conversar com meus familiares sobre a importância de não jogar lixo nas ruas, porque isso pode entupir os bueiros e piorar os alagamentos quando chove muito. Acho que cada pessoa pode fazer a sua parte.
1: A receptividade do estudante reforça o impacto prático do projeto no cotidiano. O diretor-geral da Codesal destaca o que os estudantes e suas famílias podem fazer na prática para se prevenir diante de eventos climáticos extremos.
3: Em primeiro lugar, é fundamental estar atento a qualquer sinal de risco. Por isso é importante conhecer o próprio terreno, observar se a rachadura nas paredes de casa ou se o muro está inclinando, por exemplo. Por fim, a orientação é de que, em qualquer situação de emergência, os estudantes e seus familiares devem se manter afastados do local de risco. Vão para um lugar seguro imediatamente. Acione a Codesal pelo telefone 199, disponível 24 horas por dia, todos os dias da semana, inclusive aos feriados. E de que também realizem o cadastro gratuito do CEP via SMS por meio do número 4099 para recebimento de todos os alertas preventivos da nossa Defesa Civil de Salvador, sempre pronta para ajudar.
1: O encerramento do calendário de outubro está previsto para o dia 16. A expectativa é que ao longo do mês, mais de 1.000 estudantes participem do projeto. Da Rádio Educadora de Salvador, Josi Braga.
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5: Após 12 horas de espera, homem morre na UPA do Recanto das Emas sem receber atendimento. 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

0: Daqui a pouquinho a gente vai trazer as informações do IMET, mas enquanto isso a gente vai falar sobre a situação lá em Manaus. A fumaça continua prejudicando o ar e continuam suspensas as aulas nas escolas por causa dessa forte fumaça das queimadas florestais que afeta a qualidade do ar, não só de Manaus, mas em outras cidades do Amazonas também. O Vitor Litaif, da Rádio Encontro das Águas, explica pra gente.
1: A forte fumaça que atinge Manaus voltou a afetar a rotina das escolas. Nesta quarta-feira, a prefeitura manteve suspensas as aulas da rede municipal, enquanto a Universidade do Estado do Amazonas também adotou a suspensão das atividades presenciais na capital. Na rede estadual, a medida é diferente. Conforme informações repassadas pela Secretaria de Educação do Estado, as aulas serão realizadas em tempo corrido, com liberação dos estudantes após a merenda escolar, para reduzir o período de exposição à fumaça. A situação é provocada pela concentração de partículas finas na atmosfera, resultantes da fumaça das queimadas. Esse material pode agravar problemas respiratórios, provocar irritação nos olhos e causar dificuldades para respirar, principalmente em crianças, idosos e pessoas com doenças respiratórias. De acordo com a Defesa Civil Municipal, o monitoramento realizado na manhã desta quarta-feira registrou média de 123,9 microgramas de partículas finas por metro cúbico de ar. O índice foi classificado como péssimo. O aplicativo Selva, sistema eletrônico de vigilância ambiental desenvolvido com participação da Universidade do Estado do Amazonas, também monitora a concentração de partículas finas na capital e em municípios do interior. As medições podem variar de acordo com a localização dos sensores e o horário da consulta. Diante do cenário, a orientação é evitar a exposição prolongada à fumaça, manter a hidratação e reduzir as atividades físicas ao ar livre. As medidas buscam diminuir os riscos à saúde dos estudantes e dos profissionais da educação, enquanto a qualidade do ar permanece comprometida em Manaus. Do Sistema de Comunicação Encontro das Águas, Victor Litaif para a Rádio Nacional.
0: E ainda falando sobre este assunto, a gente traz agora o repórter Gustavo Abreu, da Rádio Inconfidência. Ele conta pra gente sobre um incêndio de grandes proporções que atingiu a terra indígena Maxacali, no Vale do Mucuri, em Minas Gerais. Mais de 1.000 hectares já foram queimados, incluindo áreas de reflorestamento e plantio. Centenas de animais morreram e as chamas chegaram perto de uma aldeia. Vamos saber mais detalhes com Gustavo Abreu.
2: O incêndio florestal que atingiu a terra indígena Maxacali, no Vale do Mucuri, aqui em Minas Gerais, teve o principal foco extinto no quarto dia de operação de combate às chamas. Apesar disso, as equipes continuam mobilizadas para monitorar a região e evitar que o fogo recomece. Entre as perdas já identificadas estão áreas em processo de regeneração ambiental e plantas cultivadas por meio de um projeto de reflorestamento. O incêndio começou no último domingo, dia 11, na zona rural de Santa Helena de Minas. O território indígena tem cerca de 5 mil hectares e abriga aproximadamente 2.500 pessoas. Durante os trabalhos, as equipes realizaram ações de combate direto e indireto, com prioridade para proteger as aldeias e impedir que as chamas atingissem as moradias. A base das operações foi instalada na aldeia Pradinho. Agora, os esforços se concentram no rescaldo para identificar e eliminar possíveis focos que possam provocar a retomada do incêndio. Também está previsto um sobrevoo de reconhecimento para avaliar a área atingida e localizar eventuais focos remanescentes. A força-tarefa é coordenada pelo Corpo de Bombeiros de Minas Gerais e conta com brigadistas do IBAMA, integrantes de um projeto socioambiental, equipes da PM e da Coordenadoria Estadual de Defesa Civil, além de voluntários indígenas. Reportagem Gustavo Abreu.
0: E agora a gente traz informações sobre o El Niño. Ele está sempre aqui no nosso programa porque ele traz muitas surpresas, muitos desastres e claro que a gente quer saber tudo sobre ele. O Pacífico está registrando a segunda maior temperatura da história por causa do El Niño. E quem vai explicar para a gente essa situação é a repórter Tatiana Alves. Vamos ouvir.
3: O fenômeno El Niño segue ganhando força este ano no Oceano Pacífico. Em setembro, a temperatura da superfície do mar na região conhecida como Niño 3.4 ficou 2,08 graus Celsius acima da média. É o segundo maior valor já registrado para o mês desde o início da série histórica em 1950. O recorde continua sendo de setembro de 1997, quando a anomalia chegou a 2,15 graus. No monitoramento semanal de outubro, o indicador da região Niño 3.4 já alcançou 2,4 graus acima da média, superando os valores observados em setembro deste ano, e também em setembro de 1997. A região é uma das referências usadas para acompanhar a evolução do fenômeno e entender se ele está ganhando ou perdendo força. Especialistas alertam, porém, que a comparação entre dados semanais e mensais deve ser feita com cautela, por tratarem de janelas temporais distintas. Outras áreas do Pacífico também registram marcas históricas. Na região Niño 1+2, a anomalia chegou a 4,5 graus no fim de setembro, o segundo maior valor da série, iniciada em 1981. Já na região Niño 3, o índice atingiu 3,4 graus em outubro, também o segundo maior já registrado. O El Niño é caracterizado pelo aquecimento anormal das águas do Pacífico Equatorial e influencia o clima em diversas partes do planeta. No Brasil, o fenômeno pode alterar os regimes de chuva e provocar mudanças nas temperaturas com impactos que variam de acordo com a intensidade do episódio e as condições atmosféricas de cada região. Por isso, o acompanhamento das próximas semanas será decisivo para entender como o El Niño vai evoluir e quais poderão ser os reflexos sobre o clima brasileiro. Da Rádio Nacional no Rio de Janeiro, Tatiana Alves.
0: Pois é, né? O El Niño está aí marcando presença. Não dá uma trégua aí para os pesquisadores, cientistas, todo mundo querendo entender esse fenômeno. Olha, a gente não pode ir passando batido sem falar sobre a saúde do Papa Leão XIV. Ele fez uma cirurgia ontem para tirar um nódulo no pulmão. A cirurgia durou cerca de 90 minutos, foi tranquila, mas depois a biópsia do nódulo confirmou que o Papa está com câncer no pulmão. A gente ouve agora as informações da Daniela Longuinho, lembrando que o Papa, segundo o Vaticano, está bem, acordou bem, conseguiu caminhar hoje pelo quarto. A gente está aqui na torcida por ele. Vamos ouvir a Daniela Longuinho.
4: O Papa Leão XIV teve confirmado o diagnóstico de câncer no pulmão e precisou retirar parte do órgão, informou o Vaticano nesta terça-feira. Os detalhes foram divulgados após o pontífice ser submetido a uma cirurgia torácica que resultou na remoção do lobo inferior do pulmão direito. O procedimento durou cerca de 90 minutos, foi realizado com técnica videoassistida e considerado um sucesso. Os médicos Dr. Luigi Carboni e professor Stefano Margaritora informaram que um exame histológico realizado durante a cirurgia confirmou o diagnóstico de adenocarcinoma pulmonar, conforme suspeitado pelos exames pré-operatórios. Após a cirurgia, o Papa despertou normalmente, passou por um período em observação e retornou ao seu quarto no décimo andar do Hospital Policlínico Gemelli. O anúncio da descoberta do nódulo e da realização da cirurgia foi feito pelo próprio Papa Leão XIV aos fiéis que acompanhavam a oração do Ângelus, do último domingo na Praça São Pedro, no Vaticano.
5: Caríssimos, recentemente, durante alguns exames, os médicos encontraram em mim um nódulo circunscrito no pulmão. Foi identificado em uma fase muito inicial e está bem localizado. Os médicos consideraram oportuno intervir.
4: Segundo previsão divulgada pela Santa Sé, o Papa Leão XIV deve permanecer internado por cerca de uma semana. Da Rádio Nacional em Brasília, Daniela Longuinho.
0: Saúde para o Papa é o que estão pedindo todos os católicos ao redor do mundo. Todas as pessoas de bem, que desejam bem para o próximo, né? Agora, a gente já falou sobre a Amazônia, sobre as queimadas, sobre a suspensão das aulas, não só em Manaus, mas também em outras cidades. A gente vai trazer uma pesquisa que aponta 6 novas espécies de moscas na Amazônia. Vamos lá, não sei se isso é bom ou ruim, mas a Carolina Pessoa vai contar pra gente.
6: Uma pesquisa do Museu Paraense Emílio Guelde apontou a existência de 6 novas espécies de moscas na Amazônia brasileira. O estudo, em parceria com a Universidade Federal do Pará e a Universidade Federal Rural da Amazônia, surgiu a partir de 3 coleções de insetos brasileiras, guardadas entre 10 e 36 anos. As coleções são do INPA, Instituto Nacional de Pesquisas da Amazônia, da UFPR, Universidade Federal do Paraná e do próprio Museu Paraense Emílio Guelde. Caroline de Souza, uma das autoras da pesquisa, destaca a importância da descoberta.
7: Ela amplia um conhecimento sobre um grupo de moscas muito diverso, especialmente na Amazônia. E quando a gente descreve uma espécie nova, damos a ela um nome, apresentamos suas características e fornecemos informações que permitem que outros pesquisadores possam reconhecê-la. E isso cria uma base para estudos futuros sobre ecologia, sobre distribuição e sobre importância ambiental. Essas moscas também participam na decomposição de matéria orgânica animal e, por isso, algumas espécies dessa família possuem interesse para entomologia forense, ajudando, inclusive, na resolução de crimes violentos.
6: O estudo também apresenta informações sobre a distribuição geográfica de outras 6 espécies de moscas, como explica Caroline de Souza.
7: 2 espécies foram registradas pela primeira vez no Brasil, 3 foram encontradas pela primeira vez na Amazônia brasileira, a última teve a distribuição ampliada na Amazônia para o estado do Acre. Essas informações então ajudam a gente a preencher lacunas no mapa de distribuição, mas também ajudam a gente a orientar novas pesquisas e contribuir para estudos de biogeografia e conservação, por exemplo.
6: A pesquisa destaca ainda a relevância das coleções científicas para o conhecimento da biodiversidade, o importante papel das moscas no equilíbrio dos ecossistemas, como polinizadoras, parte da cadeia alimentar e predadoras. Com produção de Salete Sobreira, da Rádio Nacional no Rio de Janeiro, Carolina Pessoa.
0: É, tá vendo? A mosca tem a sua importância, a gente não pode desconsiderar o papel que ela desempenha aí pro meio ambiente. Agora a gente vai trazer uma informação, muita gente ficou chocada na época que aconteceu, foi em janeiro desse ano que uma menina, uma garota de 17 anos, foi vítima de um estupro coletivo. Um adolescente e outros 4 homens estavam presentes neste momento, nessa cena de horror. Aí o adolescente foi apreendido e 4 homens foram presos e são condenados por estupro coletivo contra essa menor no Rio de Janeiro. Quem explica pra gente é a repórter Priscila Terezo.
8: A Justiça Fluminense condenou 4 homens à pena de 15 anos de prisão em regime fechado pelo estupro coletivo contra uma adolescente em Copacabana, zona sul do Rio. O crime ocorreu no fim de janeiro. Na sentença, foi determinado que Bruno Felipe dos Santos Alegrete, João Gabriel Xavier Berto, Matheus Veríssimo Zoel Martins e Vitor Hugo Oliveira Simonim cumpram pena em regime fechado e que paguem indenização por danos morais causados à vítima no valor de 40 salários mínimos. O grupo foi absolvido da acusação de cárcere privado. Segundo o relato da adolescente de 17 anos, ela foi convidada por um colega de escola, também menor de idade, com quem já teve um relacionamento, a ir à casa de um amigo dele em um apartamento na zona sul da cidade. Ao chegar, o jovem insinuou que eles fariam algo diferente. Como ela recusou, foi trancada em um quarto, onde afirmou ter sofrido violência por parte dos 5 envolvidos. Em abril, o adolescente responsável por atrair a jovem para a emboscada no apartamento já tinha sido condenado à medida de internação, sem possibilidade de atividades externas por um período inicial de 6 meses. Da Rádio Nacional no Rio de Janeiro, Priscila Terezo.
0: É muito chocante a gente até ouvir essa informação aqui da condenação, tanto quanto foi chocante a gente ficar acompanhando a denúncia da adolescente no dia do crime, né? Da mãe dela, o desespero e tudo mais. Porque são jovens, muito jovens, que acabaram de sair da adolescência, né? Então, cometem um crime que compromete toda a vida. É preciso parar, pensar em qualquer situação. A gente tem falado aqui muito sobre

infância, sobre a adolescência, sobre o papel da família, sobre de que forma as redes sociais, todas as coisas que estão ali expostas diariamente. Tem adolescente que fica 24 horas com o celular na mão, mesmo quando está dormindo, o celular está ao alcance, na mesa de cabeceira, embaixo do travesseiro. Então, tudo isso é muito preocupante, porque pensa, um ato impensado e desnecessário, porque eram meninos bonitos, saudáveis, que tinham uma vida boa, foram lá e praticaram um crime absurdo, sem perdão mesmo. E agora comprometeram toda a vida, porque 15 anos, para quem tem 19 anos hoje, está no auge da juventude, né? Começando ali uma vida, uma estrada nova, é um preço que não se deve pagar, porque não se deve cometer esse tipo de crime. Pense, reavalie aí se você é uma pessoa que não está lembrando dos valores de convivência social. Pense bem, reflita, tenha cuidado com as suas ações e atitudes, porque para cada ação tem uma reação da sociedade. Agora são 3 horas e 47 minutos, a gente vai seguindo. Daqui a pouquinho, no nosso bate-papo, a gente vai falar sobre a obesidade infantil e também na adolescência, o nosso papel em ajudar, em proteger as nossas crianças. O IMET está em reunião nesse momento, todos os nossos parceiros meteorologistas que sempre estão a postos para nos ajudar a entender o tempo, mas a gente vai continuar tentando falar com eles daqui a pouquinho. Agora a gente vai cantar. Emílio Santiago, vem aí, um chope para distrair.

0: Olha, o IMET acabou de atender a gente, o Roberto Baltazar já está na linha, por isso a gente deu uma pausazinha aqui no Emílio Santiago. Essa música é linda, que eu gosto muito. Já já a gente volta com ela, mas antes a gente quer saber do tempo. Roberto, muito boa tarde, seja bem-vindo mais uma vez aqui no Tarde Nacional.
1: Boa tarde, Fátima, e todos os ouvintes da rádio. Tudo bem?
0: Tudo ótimo. E o nosso tempo está ótimo também? Esse calorzinho vai ser substituído pela chuva?
1: Então, Fátima, para amanhã nós temos previsão de tempestade aqui para a região do Distrito Federal. Essa previsão se mantém para o dia inteiro, significando que podemos ter essas pancadas pontualmente fortes, rajadas de vento, ocorrência de trovoadas e também uma possível queda de granizo eventual ao longo deste dia de amanhã, dia 16 de outubro, Fátima.
0: Amanhã, dia 15, né?
1: Isso, perdão, amanhã é dia 15, hoje é dia
0: Tá
1: 14.
0: certo. E hoje eu posso ir para casa tranquila, no fim do dia não tem chuva ainda.
1: Para hoje nós temos sim previsão de chuva. Nós já começamos com essa manhã, essa madrugada aqui em Brasília, com pancadas de chuva ali por volta das 3, 4 horas da manhã, e nós continuamos com essa possibilidade de chuva ao longo do dia de hoje, principalmente agora no período da noite, que depois do aquecimento diário, a gente aumenta essa probabilidade de chuva aqui na região, Fátima.
0: Tá certo. Vamos girar aí pelo país. Conta pra gente. Ainda tá uma situação crítica em vários estados, né? Com ameaça de tempestades. O que que você destaca pra gente, por favor, Roberto?
1: Então, continuando aqui para a região do Centro-Oeste em geral, para hoje nós ainda estamos aqui com condições de tempestade em toda a região, com uma maior severidade destacada ali para o sul do Mato Grosso, sul de Goiás e todo o Mato Grosso do Sul. Essa condição vai se manter também para o dia de amanhã, se deslocando ali um pouco mais para a região central do estado do Mato Grosso, a porção mais ao norte do Mato Grosso do Sul, e dessa vez pegando ali

0: toda a região do Goiás e o Distrito Federal, que serão os nossos pontos principais de tempestade amanhã, com um aviso de severidade mais elevado, um aviso de tempestade laranja para amanhã, Fátima.
1: Tá certo. Norte e Nordeste estão mais tranquilos.
0: O Nordeste se mantém tranquilo no dia de hoje. A previsão é que a gente continue com esse tempo firme, sem previsão de chuva para a maior parte da região. Temos apenas uma previsão de chuva ali para a região mais do extremo sul da Bahia, próximo do litoral, e também o extremo oeste. Amanhã a previsão se mantém bem parecida. Tempo firme em quase toda a região Nordeste e previsão de chuva apenas no extremo sul e na porção oeste do estado da Bahia. Fátima.
1: Tá certo. Mais alguma coisa importante, algum alerta que eu tenha deixado de registrar, Roberto?
0: Então, nós continuamos aqui com essa configuração de um escoamento de umidade que está vindo lá da Amazônia e por isso que nós temos essas condições ali associadas também a uma forçante dinâmica por conta da passagem de uma frente fria que está tornando a atmosfera instável. Então, toda essa umidade se estendendo desde a Amazônia, centro-oeste, sudeste e a porção mais ao norte da região sul vão estar trazendo essas condições de tempestade para amanhã. Então, outra região de grande destaque ali fica entre o norte do Paraná, que tivemos bastante chuva no dia de hoje, São Paulo também, todo o estado, grande parte do estado de Minas Gerais e também o Rio de Janeiro. Para amanhã também podendo incluir já o Espírito Santo. São os nossos principais destaques nessas condições de tempestade que podem ser pontualmente fortes, acompanhadas de descargas elétricas e também queda de granizo, principalmente ali na região entre São Paulo, sul de Minas e também a região serrana do Rio de Janeiro.
1: Eu já ia te perguntar de São Paulo, porque tem um alerta severo da Defesa Civil lá, com possibilidade de chuvas muito intensas, com raios e ventos. Então, você acabou de confirmar aí, dizendo dessa situação que pode acontecer, né, Roberto?
0: Sim, Fátima. Nós estamos principalmente aqui no período entre a noite de hoje, o período da madrugada e o início da manhã. A nossa preocupação maior ali na região entre São Paulo e Minas Gerais, que nós devemos ter a passagem dessa chuva um pouco mais intensa e também com bastante previsão de granizo ali para a região. Não necessariamente vai acontecer o granizo, mas as condições se mostram bem favoráveis, Fátima.
1: Vamos acompanhar e torcer para que os estragos sejam mínimos, né? Porque as chuvas, as tempestades, os ventos fortes têm trazido muito prejuízo para a população nesses locais que você já citou. Roberto, é um prazer te receber, fica sabendo de tudo, bem antenado aí com o tempo. Então, te espero amanhã ou alguém do IMET para nos alertar aqui sobre a situação do tempo. Muito obrigada, ótima tarde para você.
0: Obrigado, Fátima. Pode contar com a gente. Boa tarde.
1: Boa tarde. Esse foi o Roberto Baltazar, meteorologista lá do IMET, atualizando a gente sobre o tempo em todo o país. Se você vai para São Paulo, lembra que pode ter chuvas fortes com ventos e tá muito intenso o clima por lá, né? Nesse momento mesmo, tá chovendo. A Defesa Civil tá fazendo esse alerta lá para São Paulo. Tem possibilidade de raios, os ventos também são fortes. E a gente fica aqui na torcida para que tudo termine bem. Agora a gente vai voltar com o Emílio Santiago para nossa tarde. Depois a gente tem o nosso intervalo, a gente tem as informações do Rádio Jornalismo e a gente volta porque ainda tem muitas informações sobre as crianças e a gente vai bater um papo com uma especialista sobre a obesidade infantil. Emílio Santiago.

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0: Agora são 4 horas, 12 minutos, horário de Brasília. O Tarde Nacional vai seguindo. Na primeira hora, trouxemos muitas informações sobre campanha eleitoral, sobre a saúde do Papa, sobre a condenação daqueles jovens que praticaram estupro coletivo. Falamos de muitos assuntos, mas essa semana a gente continua falando sobre a situação de crianças e de adolescentes, ainda fazendo parte do Dia da Criança, que comemoramos na segunda-feira. Hoje o nosso tema é muito importante. Nós vamos falar sobre a obesidade infantil, que é uma doença crônica caracterizada pelo acúmulo excessivo de gordura corporal. Aí a gente vai trazer aqui essa discussão, porque essa semana passada saiu um estudo da Organização Mundial da Saúde dizendo que o número de casos da obesidade infantil entre adolescentes está crescendo e já é 4 vezes maior do que era em 1990. Então, nós convidamos uma especialista para nos explicar um pouquinho o que está acontecendo com as nossas crianças e adolescentes e como podemos ajudá-las a evitar a obesidade. A doutora Jaqueline Araújo, que é chefe do Serviço de Endocrinologia Pediátrica do Hospital das Clínicas da Universidade Federal de Pernambuco, nos dá o prazer de participar ao vivo aqui do Tarde Nacional. Olá, doutora Jaqueline, boa tarde, seja muito bem-vinda.
1: Olá, Fátima, boa tarde a todos os seus ouvintes. É um prazer, em meio aí a uma eleição extremamente aquecida, vocês tirarem um tempinho para a gente falar sobre um tema que é extremamente importante numa semana em que os olhos também se voltam para a criança, né? Com o Dia da Criança.
0: Com certeza, a gente não pode deixar de falar sobre todos os assuntos que são importantes para o nosso dia a dia, né? Para tantas famílias.
1: E, afinal de contas, a obesidade infantil ou no adolescente ou no adulto também é um assunto político, também é um assunto das autoridades.
0: Com certeza. Por isso, a gente vai começar já falando sobre esse relatório da OMS, que diz que está aumentando, que comparado a 1990, a gente tem um crescimento considerável, doutora Jaqueline. Eu queria que a gente começasse falando quais são os principais fatores que estão contribuindo para esse crescimento da obesidade infantil.
1: Fátima, o aumento ele é muito importante, ele chega em algumas faixas etárias às 14, 15 vezes, então varia de 5 a 14 vezes, dependendo da faixa etária. E aí os motivos são vários, né? Então, o motivo é o excesso de comidas industrializadas que são ofertadas a essas crianças, o sedentarismo que vem sendo cada vez mais marcante, e aí é uma causa extremamente complexa, que isso vai desde a segurança das ruas. As crianças hoje já não brincam mais na rua, elas têm pouca oportunidade para se movimentar. As telas que estão sendo cada vez mais oferecidas e desde muito cedo, que é algo que atrai muito, e a gente sabe que só o uso excessivo de tela, ele já é uma causa de aumento de obesidade. E aí vem tudo, os pais bastante atarefados, sem tempo para olhar com mais cuidado para aquela alimentação. Os alimentos industrializados já vêm prontos, são de fácil oferta. O acesso à atividade física nem sempre é um acesso fácil, né? Principalmente para as populações não tão privilegiadas com renda. Então, são vários os motivos do aumento da obesidade em crianças e adolescentes.
0: Agora, às vezes, quando a gente está muito convivendo ali com aquela criança no dia a dia, a gente nem percebe que está tendo um aumento de peso. E aí eu pergunto, doutora Jaqueline, quais são os sinais que merecem mais atenção de todos os responsáveis, dos pais, principalmente, né? E como é que a gente pode identificar que é necessária uma intervenção, que a gente pode procurar uma ajuda profissional, porque a criança já está entrando nessa obesidade?
1: Então, Fátima, a situação ideal é que os pais, eles levem as crianças frequentemente ao pediatra geral. Uhum. Ou os próprios agentes de saúde da família também, eles estão habilitados para avaliar aquela criança, colocar no gráfico de crescimento, avaliar peso, altura. Mas a grande recomendação é, leve seu filho ao pediatra. A criança pequena, ela vai muito ao pediatra até os 2 anos de idade, e é muito comum a partir daí os pais levarem muito pouco ou simplesmente não irem mais. Então,
0: Verdade.
1: elas precisam ir pelo menos uma vez por ano ao pediatra, porque às vezes é como você diz, você olhando visualmente não lhe chama a atenção na mudança. E há uma cultura entre a gente latino que de gostar que a criança coma muito, chamam até de comer bem, né? Eu digo, não é comer bem é comer correto. E aí, às vezes, a mãe não se apercebe que aquela criança que come muito, que pede comida toda hora, que gosta das guloseimas, ela vem aumentando de peso. Então, muitas vezes, quando o olhar dos pais vai perceber, essa criança já está com uma obesidade de fato. Então, sinais que você pode estar alerta é você olhar que a criança está ficando mais cheinha, você vê que a criança tem um hábito de comer a toda hora, aquele padrão beliscador de toda hora pedir comida. Porque aí não é fome, aí é o desejo de comer, a compulsão alimentar. Mas no mundo ideal, vamos levar as crianças aos pediatras, que eles já detectam pequenas mudanças e pequenas alterações de hábitos que não são saudáveis e já vão proporcionando mudanças, antes que a criança esteja de fato com obesidade grave.
0: Certo, é muito importante isso. Agora, a OMS, nesse estudo, inclusive, recomenda que seja feita uma intervenção que combine alimentação, atividade física e algumas mudanças de comportamento, né? A senhora já falou aí sobre o nosso sedentarismo, né? De pequenos a grandes, a gente está muito sedentário mesmo aí diante das telas.
1: Isso.
0: A alimentação vem muito com embutidos, alimentos ultraprocessados. O que que a gente pode fazer, doutora Jaqueline?
1: É, veja, essa orientação, né, que são as diretrizes da Organização Mundial de Saúde, ela é muito boa, muito pertinente, porque ela vem também para alertar contra o uso indevido de medicações, dos medicamentos para perder peso em crianças, né? Aí a nova classe de medicações são os análogos de GLP-1, conhecido como as canetas emagrecedoras. Não que crianças e adolescentes não possam usar, existem as aprovações na ciência para cada faixa de idade. É que essa não pode ser a primeira opção e nem a única opção. Medicar sem provocar uma mudança de estilo de vida, quando você suspender a medicação, essa criança vai ganhar peso de volta, né? Então, as diretrizes, elas vêm para reforçar aquilo que a gente sempre falou. A mudança, ela começa dentro de casa, mas a gente também não pode só culpar os pais e as crianças. As escolas têm que ser educadas, têm que ter leis que estabeleçam o que que pode ser oferecido dentro da escola. O governo também tem que ter atitudes em relação à segurança das ruas, para que a criança possa brincar, em relação ao acesso aos esportes. Então, a diretriz, ela vem trazer um assunto que a gente sempre vem conversando. Não é só para culpar a criança e culpar os pais. A gente sabe que é uma doença crônica, é uma doença herdada, e que muitas vezes o próprio querer comer mais, ele já vem de uma alteração ali nos centros de regulação da fome e da saciedade da criança, ou seja, não é culpa da pessoa. Não é só porque ela quer comer muito, e se ela quiser, ela pode mudar de comportamento. A gente tem que trabalhar junto uma mudança de comportamento. De preferência, a criança que já tem obesidade, ela tem uma atenção multiprofissional, a psicóloga, eventualmente o psiquiatra, o educador físico, além do médico, do pediatra e do endocrinopediatra.
0: Isso tudo é muito importante, inclusive essa questão da cobrança, da condenação. Ah, você não emagrece porque não quer, você tem que fazer a sua parte. Acompanha a vida de todas as pessoas com obesidade sempre, né? Pode ser adulto, em qualquer época da vida, as pessoas ouvem esse tipo de comentário. Agora, a gente tem falado muito aqui no nosso programa sobre a ansiedade, né? Sobre os problemas emocionais, a saúde mental. E aí, nessa questão da obesidade infantil, isso também pode prevalecer, né? Crianças muito ansiosas, que têm baixa autoestima, que sofrem bullying, também podem desencadear a obesidade, porque buscam refúgio na comida, nessa coisa de ficar ali o dia inteiro beliscando, comendo doce.
1: É, a gente não pode, Fátima, dizer assim que isto habitualmente é a causa. Muitas vezes é um ciclo vicioso. Aquela criança que já tem uma tendência a sobrepeso, ela se vê sofrendo bullying na escola, Então, essas crianças que têm obesidade e um sobrepeso mais importante, elas têm sim uma maior frequência de depressão e de ansiedade. E aí, muitas vezes, isso estimula aquele ciclo vicioso da criança se tornar mais triste, mais ansiosa, devido à não aceitação dela no meio, devido aos apelidos que sofre. Isso gera uma ansiedade e ela descontar na comida. Sem dúvida nenhuma, isso pode ser um fator. E um profissional também que é extremamente importante é a nutricionista. Além do acompanhamento com um psicólogo, com um psiquiatra, é a nutricionista que vai guiar de uma forma mais suave, mais adequada, como essa criança pode mudar os hábitos. E claro, a gente está alerta quando esse grau de depressão ou de ansiedade ele já é patológico, já é uma doença que precisa ser medicada. Então, sim, essas crianças sofrem muito. É importante que a gente aborde esse tema olhando nos olhos da criança e do adolescente durante a consulta. Como é que ela está se sentindo, se ela vem sofrendo algum tipo, de apelido ou de algo do tipo que o deixa triste, para que a gente possa perceber como essa criança vem se sentindo. Então, a obesidade, ela é um problema sério, que sim, em algumas vezes, eu diria que uma boa parte das vezes é preciso medicar, não é sempre, e a gente tem que selecionar aquele paciente e, junto com a medicação, provocar mudança do estilo de vida também.
0: Certo. Agora, doutora Jaqueline, essas crianças que vivem, convivem, estão convivendo com a obesidade, elas, além dessas questões emocionais que a senhora acabou de tão bem explicar para a gente, têm também os problemas de saúde física, né? É um
1: Sim.
0: risco para desenvolvimento da diabetes tipo 2, e a criança também pode apresentar outros sintomas, como a apneia do sono, né? Tem outras doenças que também podem acometer uma criança com obesidade, inclusive problemas cardiovasculares.
1: Sim, Fátima, você tem toda a razão. A obesidade em crianças e adolescentes, ela é um fator de risco muito grande para doenças que são importantes e que diminuem a sobrevida das pessoas, ou levam a pessoa a conviver com muita comorbidade, a viver doente numa vida adulta ainda jovem. A hipertensão, né, é um fator que aumenta muito com a obesidade, o aumento de colesterol, de triglicerídeos, e aí tudo isso junto leva a um aumento do risco de doença cardiovascular, como um infarto precoce. O diabetes tipo 2, que até alguns anos atrás era exclusivo de pessoas adultas mais velhas, ele vem crescendo no mundo inteiro em crianças e adolescentes, e isso está associado ao aumento da obesidade. A própria apneia do sono, como você bem mencionou, que isso a gente também tem que ter o cuidado de abordar na consulta, a qualidade do sono, como a criança dorme, porque também dormir tarde e dormir mal contribui para o aumento da obesidade por mecanismos hormonais mesmo, por mecanismos que mexem ali com o controle da insulina, do pâncreas, da saciedade. Então, sim, a gente tem que estar bastante atento às comorbidades e tem que já desde cedo avaliar essa criança para todo esse perfil aí de hipertensão, colesterol elevado, apneia e o próprio diabetes.
0: Certo. Doutora Jaqueline, eu fico até triste porque o nosso tempo é curto, não dá para aprofundar do jeito que eu gostaria todos os assuntos. Mas para a gente encerrar, eu queria, se possível, que a senhora deixasse um alerta para todo o público que está nos acompanhando, para os pais e responsáveis, sobre a importância dessa observação, desse cuidado, dessa busca por ajuda, né, que a criança está precisando, o adolescente também, e cabe a nós adultos oferecer. Então, o que que a senhora diria como alerta para todas essas pessoas?
1: Então, minha mensagem para os pais seria: não deixem de levar os filhos de vocês ao pediatra. O pediatra, ele é um profissional extremamente importante, é ele que vai precocemente detectar as mudanças de hábito, a mudança no peso corporal, a alteração de crescimento. E em segundo lugar, uma mensagem para os pais também: não demonstre o amor que você sente para os seus filhos dando comida inadequada somente porque ele pede, você quer vê-lo feliz. É uma felicidade momentânea, uma alegria momentânea que vai levar a complicações muito sérias ao longo da vida. Então estejam sempre alertas a isso.
0: Isso é muito importante. E também os pais se envolverem para ajudar as crianças a praticar um esporte, a fazer exercícios físicos, né? Para não ficar só cobrando isso da criança. Vai lá e faz. Não, é importante essa
1: Isso,
0: parceria, né?
1: isso. E eles próprios mudarem o estilo de vida, mudarem a forma da alimentação em casa, mudarem a comprinha do supermercado. Porque eu brinco muito com eles e digo: essa criança não trabalha, ela não ganha o salário mínimo, ela come o que entra na casa ou o dinheiro que ela tem acesso para comprar. Então, a educação alimentar, ela é uma educação igual a todo o restante da educação que a gente dá aos filhos da gente. Tem que ser com exemplo.
0: É verdade. Olha que esses exemplos, gente, servem para todos nós, né? Porque tudo isso que a doutora Jaqueline acabou de contar aqui, de falar, de avaliar, serve para os adultos também. Dormir tarde, se alimentar mal, comer mal, não fazer exercício, tudo isso faz com que nós adultos também tenhamos uma má qualidade de vida, sejamos mais gordos e tenhamos outros problemas de saúde, né, doutora Jaqueline? Eu só quero
1: Sem dúvida,
0: agradecer
1: Fátima.
0: a sua participação. Muito obrigada por destinar esse tempo aqui com a gente, para falar com todos os nossos ouvintes. A nossa conversa vai estar disponibilizada no site das rádios EBC para todo mundo poder conferir. E eu espero encontrá-la novamente em breve aqui na Rádio Nacional.
1: Sou eu quem agradeço. Foi um prazer imenso falar com você e com todos os ouvintes.
0: Muito obrigada. Um grande abraço, doutora Jaqueline.
1: Um abraço.
0: É isso, gente. Eu amo fazer esses bate-papos que são de utilidade para todos nós, né? A doutora Jaqueline Araújo é chefe do Serviço de Endocrinologia Pediátrica do Hospital das Clínicas da Universidade Federal de Pernambuco. Brilhante nas suas explicações, de uma forma muito clara e objetiva. Eu acho que todo mundo entendeu o recado. Obesidade é uma doença crônica que precisa de ser tratada, principalmente quando afeta crianças e adolescentes, porque mexe com todo o desenvolvimento, com a autoestima e acarreta doenças que podem ser ainda mais sérias, inclusive doenças cardiovasculares, diabetes e outras coisas mais. Agora são 4 horas 29 minutos no horário de Brasília. Já já a gente sai para o intervalo e eu volto com as últimas informações do nosso...

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1: Agora são 4 horas 39 minutos, horário de Brasília. A gente segue, ainda vamos falar sobre a infância. A gente vai ouvir agora a segunda reportagem da série da Beatriz Bulhões, da Rádio Educadora da Bahia, sobre a infância. Hoje ela fala sobre um assunto muito delicado, como conversar com as crianças sobre a morte e ajudá-las a enfrentar o luto. Esse é o segundo episódio que a gente ouve agora.
2: Malu, quando a Dedeta faleceu, vovó Dedeta, como foi que você ficou sabendo da morte?
3: Foi você que me contou, mamãe.
2: O que você pensou na hora?
3: Eu fiquei muito triste porque era uma pessoa muito próxima e eu fiquei muito chocada com essa notícia. Que a gente era muito próxima, a gente tem vários vídeos juntos, a gente faz um monte de coisa juntas e eu fiquei muito triste porque eu não vou mais ter ela na minha vida.
4: Você ouviu a pequena Malu, de 10 anos, conversando com a mãe, a administradora Tayana Lima, sobre a morte da avó. Tayana conta que, como a idosa já tinha problemas de saúde, tentou preparar tanto a criança quanto a outra filha, Marina, de 13 anos, para comunicar o falecimento de uma forma direta.
5: Porque não tem como dar muitas voltas, né? Sobre uma coisa que é um fim de todo mundo, é uma verdade que todo mundo vai ter e que a gente nunca está preparado. E é difícil até preparar para como falar para outra pessoa. Elas sentiram bastante, principalmente Marina, que é a mais velha. Ela ficou, sei lá, uns 3 dias assim, bastante abalada. Brincava, corria e tentava esquecer um pouco. Mas quando ela parava, que deitava, eu sinto que ficava aquilo na mente dela, como se fosse, será que é verdade? E eu comuniquei, assim, como eu já vinha, com um probleminha e outro. Fui já conversando com as duas, que qualquer hora ela nos deixaria. Só que nos deixaria fisicamente, porque é no coração da gente. Ela estaria sempre viva. Então, assim, eu mostrei o lado da dor, mas a gente conseguiria sentir dentro do coração da gente, conseguiria falar com ela, ela ia ouvir de onde ela estivesse, que a gente, dentro do coração da gente, a gente poderia falar.
4: O psiquiatra Vinícius Pedreira apoia a estratégia usada por Tayana Lima e aconselha contar sempre a verdade à criança, sem subterfúgios.
6: Crianças pequenas, elas podem ter muita dificuldade quanto ao pensamento concreto. E você trazer elementos de que virou uma estrela, virou alguma coisa, para a criança pequena, ela pode acreditar naquilo dali como algo real e até um fator de confundimento. Então, o ideal é que você escute o que a criança tem para falar sobre aquilo dali e o que é que ela percebe. Ela trazendo o que virou estrela ou que fez alguma coisa é diferente do adulto trazer e explicar da gravidade da situação, né? Não precisa ser tão pormenorizado, mas a sinceridade é importante, principalmente na fase de 5, 6 anos, que a criança começa a já ter noção de alguma coisa. Então, assim, seu parente, seja o que faleceu, infelizmente estava grave, ele já não está mais entre nós, não teve como resistir. Então, você pode ou ela participar do velório ou entender o que é um processo sobre aquilo dali.
4: A psicóloga infanto-juvenil Bárbara Improta, especialista em trauma, reforça ainda que muitas crianças acabam brincando durante o velório ou enterro e elas não devem ser repreendidas por isso.
7: Eu acho que é importante permitir que essa criança faça perguntas sobre a morte, permitir que a criança chore, fique triste e até mesmo brinque. Crianças brincando no velório, muitas pessoas criticam, mas a gente precisa entender que a forma como a criança vivencia o luto, ela pode ser muito diferente da forma que o adulto manifesta a dor. Então, assim, o brincar para a criança, ela é uma forma de expressão e ela também é uma forma de elaborar, né, as questões emocionais. Então, através do brincar, a criança elabora a perda e alguns adultos não entendem.
4: No próximo episódio, mudaremos para outro tema sensível, sexualidade. Especialmente um período que muitas vezes marca a passagem da infância para a adolescência, a primeira menstruação e a primeira ejaculação. Da Rádio Educadora FM, diretamente de Salvador, Beatriz Bulhões.
1: É muito bom a gente aprender sempre, né, ouvindo essas reportagens especiais. Agora a gente vai trazer um alerta sobre o sarampo e a importância da vacinação. Nos Estados Unidos, a cidade de Nova York está vivendo um surto da doença e decretou estado de emergência esta semana. Guatemala, México, Peru e Canadá também registram casos, o que acende um alerta das autoridades de saúde para evitar que o sarampo avance também aqui no Brasil. A gente ouve agora a reportagem do João Paulo Seabra, da Rádio Cultura FM de Belém, falando sobre este assunto.
8: O avanço do sarampo nos Estados Unidos e em outros países das Américas acende o alerta das autoridades de saúde em 2026. Até 5 de outubro, o Brasil registrou 52 casos importados da doença, sendo 41 em São Paulo, 10 no Amazonas e 1 no Rio de Janeiro. Para explicar as medidas de prevenção e vigilância, o ministro da Saúde, Alexandre Padilha, destacou a importância da vacinação.
9: O sarampo é o vírus que mais transmite entre os seres humanos. Não tem nenhum vírus que a gente conheça que seja mais transmissível do que o vírus do sarampo. Por isso que qualquer descuido, qualquer discurso negacionista, qualquer ação que corte vacinas é um risco permanente para a volta do sarampo. Não sei se vocês viram o que está acontecendo nos Estados Unidos. Nova York decretou estado de emergência essa semana. Eles estão vivendo o pior surto de sarampo dos últimos 35 anos.
8: A vacinação é a principal forma de prevenir o sarampo, uma doença viral altamente contagiosa. Nas Américas, mais de 95% dos casos confirmados em 2026 estão concentrados nos Estados Unidos, Guatemala, México, Peru e no Canadá, segundo a Organização Pan-Americana da Saúde. O ministro da Saúde, Alexandre Padilha, reforça a necessidade de manter o esquema vacinal atualizado e ampliar a proteção da população.
9: Em 2024, a gente recuperou o certificado de país livre do sarampo. Desde então, 2025 e agora 2026, a gente continua tendo casos importados, porque tem muito caso nos Estados Unidos, México, Canadá, desce para os países da América do Sul, chega até a Bolívia, Peru, vem para o Brasil. A gente chegou a ter 38 em 2025, não se propagou aqui por conta da ação de cobertura vacinal e agora pouco mais de 20 aqui em São Paulo. Nós fizemos essa grande mobilização de cobertura vacinal em São Paulo, São Bernardo, Guarulhos, chamando a atenção da população e conseguimos conter esse surto. Não vai acontecer no Brasil em 2026 o que infelizmente aconteceu em 2019.
8: Além da vacinação, as equipes de saúde realizam busca ativa de casos suspeitos, investigação epidemiológica, monitoramento de contatos e bloqueio vacinal.
10: João Paulo Seabra, da Rádio Cultura FM de Belém, para a Rádio Nacional em Brasília.
1: E a gente ainda traz outra informação para você. Sabe aquela situação que você liga para um órgão público, uma empresa, querendo muito resolver um assunto, fazer uma pergunta que tem uma resposta do jeito que você precisa? Pois é, isso não está sendo possível porque a gente é atendido o tempo inteiro por robôs. Mas agora o atendimento humano vai ser obrigatório nos saques das empresas. Quem traz para a gente essa informação é o Pedro Lacerda.
11: Os serviços de atendimento ao consumidor, os saques das empresas, vão ter novas regras em todo o país. O decreto foi publicado

0: Nesta terça-feira, pela presidência da República, e as mudanças valem a partir de 20 dias. As regras são para empresas de setores com regulação federal e para instituições financeiras digitais supervisionadas pelo Banco Central. O atendimento humano será obrigatório todos os dias, das 8 horas da manhã às 8 da noite. Em casos urgentes, a resposta deve ser imediata. Se a ligação cair, a empresa terá 5 minutos para retornar. O cancelamento deverá estar disponível em qualquer etapa com comprovante eletrônico. Reclamações não urgentes terão resposta em até 7 dias corridos. Cobranças indevidas deverão ser suspensas de imediato e resolvidas em até 48 horas. Uma medida provisória publicada também nesta terça obriga as operadoras a autenticar as chamadas. Aquelas que não passarem pela verificação poderão ser bloqueadas antes de chegar ao destinatário. Ligações de empresas vão exibir o nome empresarial e, quando houver, o logotipo a partir de uma base nacional de titulares, sob supervisão da Anatel, a Agência Nacional de Telecomunicações. Quem fizer grande volume de chamadas suspeitas poderá ficar 15 dias sem fazer ligações. A Anatel tem 60 dias para regulamentar as regras e o descumprimento poderá gerar as sanções previstas na Lei Geral de Telecomunicações. Da Rádio Nacional em Brasília, Pedro Lacerda.
1: Muito bom isso, né? Eu particularmente adorei esse decreto e essa novidade. Agora, a Daniela Longuinho participa com a gente aqui do Tarde Nacional, porque o Brasil abriu 700 novos mercados para produtos agropecuários desde 2023. A Daniela Longuinho explica o que isso significa.
2: O ministro da Agricultura, André de Paula, afirmou nesta terça-feira que o Brasil abriu 700 novos mercados para produtos agropecuários desde o início de 2023. O anúncio foi feito durante cerimônia realizada na sede do Ministério da Agricultura, com a presença do vice-presidente Geraldo Alckmin, do presidente da Apex, Floriano Pesaro, e dos ministros das Relações Exteriores, Mauro Vieira, e do Desenvolvimento, Indústria, Comércio e Serviços, Márcio Elias. Durante o evento, Márcio Elias destacou que o acordo entre o Mercosul e a União Europeia elevou em 30% as exportações brasileiras desde maio deste ano.
3: As exportações brasileiras, como eu disse, tiveram uma alta de 10,4% em 2026. Só o acordo Mercosul-União Europeia de maio até agora significou uma expansão de 30% das nossas exportações. Se nós pegarmos Mercosul, imaginarmos quanto ficará com Singapura, com EFTA, nós vamos ter uma elevação só dos NCMs, das preferências tarifárias, de 12 para 30% dos nossos produtos.
2: Márcio Elias também afirmou que nesse período os produtores brasileiros tiveram 4 bilhões de dólares de retorno dada a expansão do comércio exterior. Apesar do momento desafiador, em razão de barreiras tarifárias e não tarifárias, a equipe econômica do governo celebrou a expansão do mercado com outros países, demonstrada em recordes com praticamente todos os destinos comerciais dos produtos brasileiros, não restritos ao agronegócio. Da Rádio Nacional em Brasília, Daniela Longuinho.
1: Tá aí, agora a última informação dessa tarde aqui pra gente é sobre o Enem. Prova de Ciências Humanas do Enem exige mais que nomes, datas e fatos. Quem conta é o Osama El Gauri.
4: Para se sair bem na prova de Ciências Humanas do Enem, não basta decorar nomes, datas e acontecimentos. O exame cobra principalmente a capacidade de compreender conceitos, interpretar textos e relacionar diferentes áreas do conhecimento. A prova de Ciências Humanas do Enem é aplicada no primeiro dia do exame, 8 de novembro, junto com redação e linguagens. As questões abordam conhecimentos de filosofia, sociologia, história e geografia.
1: É isso, então, todo mundo se preparando para o Enem. A gente vai trazendo para você todas as informações. Agora, a gente já se prepara para o Viva Maria e depois a gente se despede de você com uma música. Aí, Mara Régia, Viva Maria.
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6: Oi, oi, gente amiga deste nosso programa que hoje tem bons motivos para estar de olho na previsão do tempo e na política. Isso porque, como diz o bordão, aspas, a política muda como as nuvens. Ou política é como nuvem, você olha agora e tá de um jeito, olha de novo, já mudou, fecha aspas. A frase é comumente atribuída a figuras históricas brasileiras como Tancredo Neves, mas também muito atribuída ao político e banqueiro mineiro Magalhães Pinto. Mas a nós aqui no Viva Maria interessa muito mais o sentido da frase, que compara a inconstância, a rápida mudança de rumo e a imprevisibilidade das alianças e dos acontecimentos políticos ao movimento inconstante das nuvens no céu. Só que neste 14 de outubro, os olhos da população brasileira estão voltados mesmo para as cúpulas do Congresso Nacional, mais precisamente para a Casa Legislativa do Senado. Porque é lá que, segundo a previsão do tempo, deverá acontecer a votação da PEC do fim da escala 6x1 em primeiro turno. Sabemos que há mudança dos ventos em curso, mas num cenário que contraria toda e qualquer previsibilidade, por força inclusive da proximidade do segundo turno das eleições 2026, melhor é esperar para ver. Enquanto isso, vamos saber da meteorologia. Se contrariando os humores acirrados da política, nós haveremos de ter bom tempo neste 14 de outubro. Desde já, meu abraço para toda a equipe do IMET, que participa diariamente da programação da nossa emissora com a previsão do tempo. Agora, 14 de outubro, para quem não sabe, é o dia do meteorologista e quem vai nos ajudar nesta celebração é a nossa querida amiga climatologista Francis Lacerda, ela que está lá em Recife e trabalha no Instituto Agronômico de Pernambuco. Hoje é o dia do meteorologista, mas muita gente confunde com climatologista. Queria saber de você, qual a diferença entre essas duas áreas?
7: Mara, basicamente o meteorologista ele tem uma formação na área de meteorologia, ou seja, a formação dele geralmente é um bacharelado em meteorologia. E o climatologista é um profissional que pode ter ou não essa formação na área de meteorologia especificamente. Ele pode ter também em outras áreas do conhecimento. Ele pode ser um geógrafo, ele pode ser um engenheiro, não é, que fez um mestrado, um doutorado na área de meteorologia e que trabalhou durante essa especialização com informações meteorológicas ao longo de um tempo. Qual é a diferença principal? É que o meteorologista trabalha com essas variações do tempo em nível do cotidiano, né, em nível de dias, e o climatologista ele vai trabalhar com essa história do tempo, né? Então é como se fosse o conjunto da obra. O climatologista trabalha mais com o conjunto da obra, ou seja, com as séries históricas que contam a história do clima, e o meteorologista ele volta a sua atenção, seu foco para o cotidiano, ou como essas variáveis se comportam ao longo de dia ou de dias, para fazer uma previsão do tempo. Mas esse mesmo meteorologista também pode ser especializado nas duas coisas e também fazer a previsão climática e dar conta de estudos climatológicos. Então, esse basicamente a diferença entre o meteorologista e o climatologista.
6: Bom, em tempo de mudanças climáticas, eu queria aproveitar a data para reforçar o nosso compromisso em evitar os eventos climáticos extremos que, tanto no sul do Brasil como agora no Pantanal, comprometem o nosso bem viver e ameaçam também a nossa sobrevivência, né?
7: E em tempos de mudanças climáticas, né, Mara, nós estamos aqui para aproveitar e dar um recadinho, reforçar o nosso compromisso, que é esse profissional da área de meteorologia, às vezes muito sobrecarregado, é um profissional que também tem atualmente tem um salário muito defasado, né? E o meteorologista é aquele que está sempre alerta. O meteorologista, ele é como um médico. O médico tem os seus plantões, né? O meteorologista também não pode dormir. Tem que ficar ali com cuidado, olhando sempre os fenômenos e os movimentos atmosféricos. E é para isso que existem, né, ferramentas, modelos, radares meteorológicos. Mas se não fosse profissional da meteorologia, saber utilizar essas ferramentas e ter uma formação de 5 anos num bacharelado em média na área de meteorologia, às vezes uma formação dessa leva mais de uma década, né? Que se for o meteorologista e o climatologista, então ele leva mais um tempo aí aprendendo, né? Nos cursos, nas universidades. Então uma formação dessa que passa quase praticamente 10 anos para você completar, e é um profissional que depois de, vamos dizer, que sai da academia, que ele começa a aprender. E agora, em tempos de mudanças climáticas, aí é que ele precisa aprender diariamente, porque esses fenômenos estão se ajustando uma dinâmica, uma termodinâmica do planeta diferenciada, modificada, alterada pelos gases de efeito estufa, pelo aquecimento global. Então é um profissional que não para de estudar nunca e que precisa estar sempre acompanhando esses movimentos da natureza. A gente é insone, não dorme, né? Principalmente quando os extremos acontecem. Mas aí nós estamos aí, não é, com esse cuidado, e eu saúdo a todos os profissionais da área de meteorologia e climatologia e mando também para eles nesse momento o meu abraço, o meu respeito e a minha saudação. Então eu encerro aqui a minha participação nesse programa maravilhoso, deixando meu abraço especial e carinhoso para você, Mara, que tem sempre dado essa força para os profissionais da área de meteorologia, especificamente para os nossos projetos, os nossos estudos. Também destacar da importância que é, não é, a gente ter esse espaço na mídia, né, para que cada vez mais a gente possa popularizar esta ciência, a ciência meteorológica, a ciência do clima.
6: Ah, minha querida Francis, muita generosidade de sua parte. Agradecemos muitíssimo a possibilidade de contarmos sempre com os termômetros que você tem à mão para fazer previsões, inclusive sobre as mudanças climáticas e o aquecimento global causado pelo El Niño. Que ele nos dê uma trégua, minha amiga. Um grande abraço.
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1: Agora são 5 horas em Brasília. Boa tarde. Eu sou Bianca Paiva e este é o Nacional Notícias com o destaque do momento. Vamos falar do fim da escala de trabalho 6x1, porque senadores estão debruçados hoje sobre a PEC que trata desse tema. A proposta pode ser votada nesta quarta-feira em primeiro turno. O repórter Gésio Passos está lá no Senado e vai contar pra gente ao vivo como andam as discussões. Oi, Gésio, boa tarde.
2: Boa tarde, Bianca. Boa tarde, ouvintes. Olha, Bianca, já começou a sessão do Senado, que irá votar em primeiro turno a proposta de emenda à Constituição que acaba com a escala 6x1 no país. Neste momento, os senadores ainda discursam sobre o tema e a votação em primeiro turno deve começar logo mais. A líder do governo, a senadora Tereza Leitão, do PT, apresentou um requerimento de calendário especial para acelerar a tramitação no segundo turno. Se aprovado o requerimento, o plenário já pode já concluir a votação ainda hoje, Bianca. Com o presidente do Senado, Davi Alcolumbre.
3: Hoje já está pautado, é a quinta sessão de discussão e do ponto de vista regimental a gente pode iniciar a votação da PEC em primeiro turno. Alguns senadores já recolheram o requerimento de calendário especial para a deliberação no dia de hoje em primeiro e segundo turno da PEC do fim da escala 6x1. A minha opinião é que nós vamos iniciar a votação em primeiro turno, votarmos o requerimento e que nós vamos concluir a votação em segundo turno na tarde de hoje.
2: A PEC para o fim da jornada 6x1 foi aprovada pela Câmara dos Deputados em maio. A matéria prevê que a carga horária máxima de trabalho no país passe de 44 para 40 horas semanais em um período de transição de 14 meses. O texto estabelece que os 2 dias de repouso semanal ocorram sem redução salarial. A proposta também mantém a jornada de até 8 horas diárias.

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20: Olá, muito boa tarde. São 5h05. Está começando É Tudo Brasil, ao vivo pela Rádio Nacional. Rio de Janeiro, FM 87.1 e AM 1130. Programa ao vivo comigo, Luciana Valle, até às 6 horas, transmitindo também para São Paulo, Brasília, no AM 980, São Luís, Recife, ondas curtas da Amazônia, Alto Solimões e a Rádio Ceará. Você também acompanha a Rádio Nacional no YouTube, no Instagram, no Facebook e no X. O nosso perfil é @RadioNacionalBR. 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Hoje é quarta-feira, dia 14 de outubro de 2026. Abrindo É Tudo Brasil de hoje com agenda do final de semana no Rio de Janeiro para a turma que gosta do charme. No próximo sábado, dia 17, o Parque Garota de Ipanema recebe a primeira edição do Rio Cheio de Charme, circuito que leva a cultura dos bailes do Viaduto de Madureira, na Zona Norte, para a Zona Sul do Rio e de graça.

Programação tem Corello DJ, que é um nome histórico dos bailes black no Rio de Janeiro, criador do termo que batiza o movimento, né, o baile charme, há mais de 4 décadas. E também com participações de DJs residentes do Viaduto de Madureira. A proposta é levar para a Orla a experiência que transformou o Viaduto de Madureira em referência mundial do charme. Na pista, os passos são executados coletivamente em uma dança que acolhe tanto quem já conhece o ritmo quanto quem quer aprender ali na hora. O repertório percorre diferentes fases do rhythm blues, dos clássicos aos sucessos atuais. E claro que tem música brasileira beça embalando esse estilo charme nas pistas. DJ Corello promove uma viagem pela memória musical de diferentes gerações, reunindo sons da Zona Norte e da Baixada Fluminense. E aqui eu trago 2 representantes importantes desse movimento, né, de sempre. Carlos da Fé, de Alegria Raiou o Dia, e na sequência Cláudio Zoli, Flor do Futuro.

0: É tudo Brasil apresentando Rafa Monte Rosa na faixa Fogo, né, que faz parte do seu primeiro álbum solo, da carreira solo, que vai ser lançado junto com algum audiovisual. Não, né? É o álbum completo. Deixa eu corrigir aqui. Entre Ventos. Primeiro álbum audiovisual da carreira solo de Rafa Monte Rosa, que chega às plataformas de música no dia 6 de novembro. Vamos desembolar isso, Luciana. Para desembolar, ele me ajuda. Rafa Monte Rosa está aqui com a gente no É Tudo Brasil. Rafa, boa tarde. Prazer falar com você.
1: Salve, salve, pessoal. Muito bom conversar com vocês. Obrigado pelo espaço. Prazer enorme.
0: Prazer nosso em conhecer Rafa Monte Rosa, que é músico radicado em Brasília. Desde quando, Rafa?
1: Já estou nessa história já tem 20 anos.
0: E você é da onde?
1: Eu sou nascido em Brasília, sou um brasiliense.
0: Ah, você é brasiliense, então você não está radicado, você é nascido, criado e fixado em Brasília.
1: É, tem um país do Nordeste, meu pai é de Alagoas, minha mãe é da Paraíba, mas já sou nascido em Brasília.
0: Tem muita referência nordestina nesse fogo aí, hein? Né? Tem um forrozinho?
1: Tem forró, tem frevo nesse álbum, tem muita coisa do Nordeste e tem a sanfona como carro-chefe. Então a gente já acaba levando tudo pro Nordeste mesmo.
0: Entendi. Você também é instrumentista, Rafa?
1: Sou violonista e guitarrista, mas nesse trabalho que só cantar.
0: Entendi. O álbum, esse primeiro álbum audiovisual da carreira solo, traz 8 faixas autorais, todas compostas só por você.
1: É isso aí. Foi um álbum de autoconhecimento, né? Eu, durante muitos anos, participei de uma banda aqui em Brasília chamada Surf Sessions. E uma banda é sempre um processo muito coletivo, de composição, tudo. A banda em 2023 acabou. E eu fiquei nessa de falar, e para onde eu vou agora? Eu tive que me lançar numa carreira solo, porque eu não queria parar, não estava pronto para isso. Na verdade, tenho muita energia na música ainda. E aí tive que me descobrir como é que é o Rafa Monte Rosa, artista solo. E nada melhor do que buscar nas suas raízes. Então, acho que o Nordeste foi bem natural para mim.
0: Bacana, né? Então, nesse fim da primeira etapa, vamos chamar assim, lá com a Surf Sessions, você já começa em 2024 essa guinada, né? Partindo para uma história solo na música, com singles Boa Sorte, Química do Toque, Paleta de Verão. Cantinho Guardado eu trouxe aqui para a gente ouvir também, mas eu vou deixá-la já para o final do nosso papo. É um shot, tá, numa parceria com Conrado Pera. O Conrado é aí da Chapada, é músico do Alto Paraíso, Paraíso de Goiás, né?
1: É, de Alto Paraíso, mora aqui pertinho. A gente é bem amigo da música e ele tem uma carreira maravilhosa, né? Cheia de sucessos.
0: Que legal. Me fala um pouco dos caminhos que você trilhou, tanto com a Surf Sessions e nesse trabalho solo. Com quem você cruzou, assim, nessa caminhada? Pessoas que foram determinantes, eu falo em termos de profissionais da música, né? Ou produtores também. Gente que aparece para te dar um toque, né? Já que você precisava de uma virada. Quem chegou realmente te pegando pela mão nesse momento, Rafa?
1: Olha, eu acho que uma dupla de parceiros muito importante para mim foram os produtores musicais desse álbum. Apesar deles terem feito a direção musical do álbum, os meus singles que eu comecei ali em 2024 também já foram produzidos por eles. É uma dupla, é o Chicão Vasconcelos e o Fernando Vieira. Eles têm um estúdio chamado MV Recording Studio, e são músicos já há muitos anos, mais ou menos trilharam, mais ou menos da minha idade, né? A gente é de uma mesma época, então temos uma afinidade, assim, da nossa história musical, né? E são pessoas muito profissionais, que com relação a entregas, com relação a prazo, com relação a tudo isso, eles são muito ponta firme. Então foi uma conexão tanto musical quanto profissional. Então, daqui para frente, são meus parceiros, assim, para eu, sabe, fazer daqui para frente um monte de coisas com eles.
0: Legal. Essa virada de chave aí, né? Depois de 20 anos na música, vivendo um momento seu, ao lado de dois feras, Chico Vasconcelos e Nando Vieira. Vamos ouvir mais uma do álbum? O Rafa Monte Rosa chega com a faixa Lá do Alto. Vamos ouvir.

0: Lá do Alto, né? Outra faixa do álbum Entre Ventos. E a gente aqui batendo papo com Rafa Monte Rosa, cantor, compositor, músico brasiliense, né? Falando sobre o lançamento deste primeiro álbum audiovisual de sua carreira solo, né? Depois de ficar 15 anos praticamente à frente da banda Surf Sessions, lá de Brasília. O lançamento deste álbum com 8 faixas autorais será no dia 6 de novembro, em todas as plataformas digitais e também no YouTube. O álbum foi gravado ao vivo no Mirante do Jardim Botânico de Brasília. É por aí que você mora, Rafa?
1: Eu moro no bairro Jardim Botânico, em Brasília, e o nosso parque Jardim Botânico fica perto de casa. Costumo frequentar com a família. Tem um café da manhã de domingo maravilhoso, tenho filhas para andar de bike, então costumo ir, de vez em quando vou com a filha, passeando por lá. Um dia eu cheguei até o Mirante e falei, nossa, isso aqui tem uma cara de cenário de audiovisual. Fiquei com isso na cabeça, né? E quando eu comecei a escrever projeto para cultural, patrocínio cultural, eu tinha essa ideia de gravar alguma coisa lá. Então, foi por aí o caminho.
0: Com toda a espontaneidade, né? Do momento, do lugar.
1: Com toda a espontaneidade, né? Dos processos, né? Não foi nada corrido, foi um processo que eu fui amadurecendo há bastante tempo, fui aprendendo. Até porque essa coisa dos patrocínios culturais não é rápido, os editais demoram. Aproveitar para falar que esse é um projeto patrocinado, né, pelo Fundo de Apoio à Cultura do Distrito Federal, viabilizou um sonho meu e está viabilizando a continuidade da minha carreira, né?
0: Tá me ouvindo?
1: Tô ouvindo.
0: Ah, tá. Eu achei que a frase tinha ficado suspensa no meio. Ô, Rafa, você fez uma apresentação ontem em Brasília desse novo trabalho?
1: Fiz uma premiere desse trabalho. Não foi uma apresentação ao vivo, mas foi uma projeção numa casa chamada Infino, super legal aqui em Brasília. E nós paramos para assistir pela primeira vez, reunir a equipe técnica, fazer um brinde, uma celebração de estreia. E também foi aberta ao público, reuni amigos, fãs, enfim, foi uma noite muito legal.
0: Bacana, deve ter dado um feedback bom, né? Porque você entregou um filho que você acabou de criar para as pessoas terminarem de, né, criar para você. Acho que é um pouco disso, né? Uma entrega de alguma coisa que nasce com você, mas que ganha uma outra forma depois que você entrega, né, para esse público.
1: Eu estava ao mesmo tempo animado, mas também um pouco ansioso. Porque assim, sendo bem sincero, eu gostei muito do resultado final, tanto musicalmente quanto a parte de vídeo. Mas você nunca sabe qual vai ser a reação das pessoas, né? E você ouvir pela primeira vez um trabalho, as pessoas ouvem ali prestando atenção, mas não é aquela audição já que você tá envolvido. Você nunca ouviu a música, você não conhece, não sabe pra onde vai, né? Então, eu tava acompanhando meio que ali no cantinho, falando, ixi, será que o pessoal tá gostando? Mas no final eu percebi que gostaram.
0: Essa expectativa é normal, né? A gente tem um medo mesmo, né, de como as coisas vão bater pro outro. Vamos ouvir mais uma faixa do álbum Entre Ventos. Já disse que vai chegar nas plataformas de música no dia 6 de novembro. Rafa Monte Rosa na Rádio Nacional. Agora é a vez do silêncio.

0: Silêncio, tá aí uma música cheia de latinidade, hein, Rafa? Explica pra gente, passeando aí pela salsa milonga.
1: É isso aí.
0: Essa
1: aí a gente trouxe uma influência latina, né? E tem uma parte também, entra num sambinha, então a gente juntou esse universo da música da América Latina.
0: Uma delícia. Então,
1: Tá gostoso, né?
0: Demais. Esse violão aí é do Marcos Moraes?
1: É, Marquinhos Moraes é um cara muito incrível.
0: Ele tá nessa banda com você, com Rafa Black da bateria, Ana Gabi do baixo, Jorge Bitar dos teclados, Léo Barbosa da percussão, Renato Azambuja, percutei?
1: É uma super banda, maravilhosa, são os melhores músicos de Brasília.
0: Muito bacana, o sol tá bonito, redondinho, todo mundo super integrado, super afinado, super dentro da proposta.
1: E gravado...

0: ao vivo, tá? Sem,
1: isso.
0: Sem coisa de pós-produção, regravar no estúdio, gravado ao vivo. Então, tem muito orgulho disso.
1: Na base do conta e manda.
0: É isso. Muito ensaio antes, né?
1: Ah, com certeza, com certeza. Mas assim, é o que a gente chama de trabalho orgânico. Né?
0: É isso.
1: Sente e executa.
0: Uhum.
1: Muito legal. Rafa Montirosa, pra gente encerrar aqui, é só uma curiosidade mesmo, para quem comandou a Surf Sessions durante tanto tempo, ver a banda, né, parar seus trabalhos e você seguir com uma proposta solo. Como é que foi para você o sentimento dos fãs? Ih, será que ele vai voltar? E agora, o que vai ser do Rafa? Como é que foi essa transição com o seu público?
0: Essa pausa, que a gente chamou de pausa da Surf Sessions. Então a gente não sabe se é um fim ou se de repente logo mais acontece um show, tudo. Mas é uma banda muito querida em Brasília. E a gente continua recebendo convite para festival, convite para tocar fora e tudo mais. Eu acho que os fãs ficaram tristes, claro, mas... cada um foi para um canto, sabe, musicalmente. Um foi fazer uma coisa, o outro foi fazer outra. Então, os fãs estão descobrindo essas novas identidades, né? Quem tava lá ontem falou: nossa, eu não esperava que você fosse para esse caminho nordeste. Então, é uma experimentação que eu tô fazendo e tô muito feliz, assim, tô muito confiante no sentido de estar fazendo algo que eu gosto, que eu me conecto, assim. Não tô fazendo pensando em agradar, não tô fazendo pensando em ser comercial, tô fazendo algo que tá saindo de um lugar bem legal de mim, sabe?
1: Isso aí. Você tá buscando essa identidade musical, né? Que é o Rafa.
0: Tô.
1: Que é só sua.
0: Buscando. Deu pra encontrar um bocado, mas eu acho que tem um bocado ainda que eu ainda vou descobrir.
1: Bom demais. Cantinho guardado, eu guardei pro fim. Eu vou me despedir do Rafa Montirosa, pedindo a você então para trazer as suas mídias sociais, para quem quiser te acompanhar, saber da sua agenda. Tem show aí esse mês agora, em outubro?
0: Olha, Luciano, eu faço muitos shows em Brasília, mas como eu sou um músico que vive da música, eu faço muitos shows num âmbito mais comercial.
1: Sim.
0: Os shows mais artísticos, eu quero que o Entre Ventos, ele dê uma maturada, que as pessoas conheçam, para aí sim eu poder fazer um show de lançamento, para eu levar para outras cidades. Então, é algo que eu vou deixar um pouquinho mais para adiante.
1: Tranquilo. E para seguir você?
0: Para quem quiser seguir o meu trabalho, conhecer melhor, em todas as redes sociais, eu tô como Rafa Montirosa. A principal que eu uso mais é o Instagram. E no YouTube, Rafa Montirosa também, onde vão estar todos esses vídeos, né, que é um material audiovisual. Nas plataformas de streaming, Rafa Montirosa, então tá super fácil me achar. Apareçam, vamos se conectar. Para quem curtiu aí a entrevista, as músicas, quero conhecer vocês.
1: Aliás, eu preciso adiantar aqui também uma informação importante sobre dois singles que vão chegar acompanhados de audiovisual no YouTube. A faixa Fogo, que a gente ouviu lá no comecinho da entrevista, no dia 16 de outubro, lá do alto, foi a segunda que a gente ouviu, no YouTube, dia 30 de outubro. Né? E quem quiser conferir o YouTube com os trabalhos anteriores do Rafa também, vai encontrar muita coisa bem legal. Super indico.
0: É. Muito obrigado, tá?
1: Obrigada a você, Rafa. Foi um prazer imenso.
0: Eu que agradeço. Sempre muito feliz em conversar com vocês.
1: Um grande abraço e parabéns pelo álbum.
0: Muito obrigado, nos falamos em breve, hein?
1: Nos vemos em breve. Cantinho guardado, Rafa Montirosa, aqui no É Tudo Brasil, acompanhado de Conrado Pera, o cantor e musicista de São Paulo.

0: Rafa Monte Rosa, artista de Brasília, no É Tudo Brasil. E a gente vai continuar trazendo novidades do Planalto Central.
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0: Hoje, Mário Sartorello apresenta a agenda do Clube do Choro de Brasília e também traz a cantora mineira Márcia Tawil com o disco que celebra João Donato. 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
2: Olá, ouvintes do É Tudo Brasil. Eu sou o Mário Sartorello, direto do estúdio da Rádio Nacional em Brasília, trazendo mais destaques musicais da região Centro-Oeste. A cantora Márcia Tawil está prestes a lançar o álbum Donato, Já Que Você Deu Motivo, em homenagem a João Donato, um dos grandes ícones da música brasileira. Em 2025, a mineira, radicada em Brasília, foi reconhecida no Prêmio Profissionais da Música nas categorias de melhor cantora e melhor autora de música e letra. E agora, Márcia Tawil fala pra gente sobre esse novo projeto que está muito especial.
3: Que coisa bonita, isso aconteceu depois de um show no Rio de Janeiro em que na plateia estava a Ivan Belém, a viúva, a esposa do João Donato. Uhum. E ela falou, poxa, eu estava, quando eu morava em Brasília, eu não te conheci. E nós desenvolvemos uma empatia e um respeito. E ela me convidou para lançar esse álbum com canções conhecidas e inéditas do João Donato. Então, Donato, Já Que Você Deu Motivo, e a gente lançou, já está nas plataformas, O Voo da Borboleta. Mas tem tanta coisa pela frente desse álbum.
2: Obrigado, Márcia. E aproveitando, aqui vai uma dica, hein? Na próxima sexta-feira, dia 16 de outubro, Márcia Tawil participa do show Canções de Rio, Serra e Sertão. O evento começa às 8h30 da noite no Clube do Choro de Brasília. A grande estrela da festa será a cantora Jane Duboc, que tem uma trajetória reconhecida na música popular brasileira e no jazz. O espetáculo vai contar também com as participações do maestro instrumentista Marcos Farias e do percussionista Fred Magalhães. Os ingressos estão disponíveis na bilheteria do Clube do Choro e nas plataformas digitais. E chegou a hora de ouvir O Voo da Borboleta, primeiro single do álbum Donato, Já Que Você Deu Motivo. A composição é de João Donato, Nelson Faria e Márcia Tawil, na interpretação de Márcia Tawil.

0: O destaque do Centro-Oeste tem produção e roteiro de Ricardo Walter, trabalhos técnicos de Lucinha Safatli, sonoplastia de Messias Melo e apresentação minha, Mário Sartorello. Para você, um grande abraço e até a próxima semana.
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2: 5 horas e 44 minutos no Rio de Janeiro. Seguimos com É Tudo Brasil ao vivo até às 6. Vem aí a 8ª edição do Festival Sangue Novo em Salvador. Desde 2019, o evento reúne novos nomes da música brasileira e aposta em uma curadoria diversa. 80% da programação é composta por artistas LGBTQIA+, mulheres e pessoas pretas e pardas. O festival, com 13 atrações, vai rolar no Trapiche Barnabé, espaço revitalizado no Centro Antigo de Salvador. Será neste sábado e domingo, 17 e 18 de outubro. São bandas e artistas que vão do funk ao reggae, passando por axé, MPB, tecnobrega, jazz, pop, forró e beat melody. É Tudo Brasil apresenta dois desses artistas do Festival Sangue Novo em Salvador. Getúlio Abelha, cantor, compositor e ator de Teresina, Piauí, mas foi no Ceará que construiu sua figura performática. O artista viralizou com um vídeo cantando Calcinha Preta, num concurso de karaokê de um shopping em Fortaleza. Aliás, o nome artístico Abelha é homenagem à cantora Paulinha Abelha, vocalista do Calcinha Preta. Hoje, Getúlio Abelha vive em São Paulo e segue ampliando o público do forró pelo país. Sua participação durante o show da banda Canto Cego no palco Espaço Favela do Rock em Rio 2026 é prova disso. E Giga, apelido do cantor, compositor e agente da cultura Aquiles Silveira Neto, nascido em Maracás, sertão da Bahia, onde começou cantando na banda Me Leva. Conhecido em shows, carnavais, micaretas e festejos juninos em cidades da Bahia, Minas Gerais e Rio de Janeiro. Giga Maracá também é o criador do Sarau Casa da Borracha, um festival de cultura realizado no povoado do Peixe, zona rural de Maracás. No Sarau, Giga cantou Bem Te Vi, que você ouve no bloco a seguir, logo depois de Getúlio Abelha e seu Vogue Bike.
3: E agora eu vou mostrar para

0: Cara, às vezes eu queria muito que as pessoas entendessem como é que funcionam as coisas aí na minha cabeça.
1: Ei, só toma cuidado. Tem coisa aqui dentro que é melhor não mostrar.

0: A cantora Andrea Ferrer, baiana, admiradora da obra de Roberto Carlos desde a adolescência, apresenta o espetáculo Viver a Vida Só de Amor, amanhã, 8 da noite, no Teatro Cândido Mendes, em Ipanema, no Rio de Janeiro. O espetáculo traz canções que atravessaram gerações e continuam fazendo parte da vida de muita gente, como a própria cantora. No palco, Andrea Ferrer estará acompanhada por Misael da Hora ao piano e nos arranjos. Stanley Neto está nos sopros. Viver a Vida Só de Amor, a voz feminina do rei, com Andrea Ferrer. Amanhã, 8 da noite, no Teatro Cândido Mendes, Rua Joana Angélica, 63, em Ipanema, com ingressos à venda no Simpla.
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0: A gente encerra É Tudo Brasil desta quarta-feira com Pagode do Fundo de Quintal, um dos grupos mais importantes da história do samba, né? O Fundo de Quintal completa 50 anos e será homenageado em uma edição especial do projeto Todo Mundo Canta Fundo, dia 18 de outubro, na Cidade do Samba, no Rio de Janeiro. A comemoração terá Zeca Pagodinho, Glória Groove e Péricles como participações especiais. A programação conta ainda com o Terreiro de Crioulo na abertura e a roda de samba do Fruta do Pé, que encerra a noite completando o encontro entre diferentes gerações e vertentes do samba. Show completo, banda completa, Fundo de Quintal, percorrendo diferentes décadas de sua trajetória. Dia 18, na Cidade do Samba. Obrigada pela sua companhia aqui no É Tudo Brasil. A gente volta amanhã a partir das 5 da tarde, ao vivo na sua Rádio Nacional 87.1. Apresentação, Luciana Valle, trabalhos técnicos, Joca Sanz, assistência de estúdio, Rosalina Rocha. Na produção executiva, Cláudio da Mata e Luciana Valle, coordenação geral de Cíntia Cruz. Você acompanha logo depois no Mundo da Bola com Mário Silva e Rodrigo Ricardo. Ótima noite de quarta para vocês e até amanhã.

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0: Ricardo.
1: Muito boa noite, 18 horas, quarta-feira, 14 de outubro de 2026. Está no ar o programa No Mundo da Bola, com a minha apresentação, comentários de Mário Silva, trabalhos técnicos Joca Sanz, produção executiva Luiz Ferreira e Wagner Gomes. A gente começa esse No Mundo da Bola com o...
2: O que vem por aí?
1: São as semifinais da Libertadores da América. Logo mais, a partir das 9h15 da noite, a sua Rádio Nacional abre as emoções de Fluminense e Palmeiras, direto no Maracanã, em 87.1 FM, 1130M, pela internet em radionacional.ebc.com.br e no aplicativo das rádios EBC. Pelos lados do Fluminense, a única dúvida do técnico Marcão está na lateral esquerda. René ainda sente dores no tornozelo e pode começar a partida no banco de reservas. Com isso, Guilherme Arana deve seguir entre os titulares. Um dos mais experientes do elenco, o zagueiro Thiago Silva, um monstro, destaca a força do tricolor das Laranjeiras jogando no Maracanã.
3: Significa tudo, né, cara? Por tudo aquilo que a gente vem vivenciando esse ano, os jogos em casa, eu acho que somos um dos melhores mandantes, né, do nosso futebol brasileiro jogando em casa. Isso mostra o quanto é importante o nosso torcedor estar presente. A gente já sabe que já está lotado, enfim, os ingressos todos esgotados, motivação extra para a gente. A gente sabe que o jogo é decidido ali dentro do campo e a gente vai procurar fazer o nosso jogo, o Palmeiras o deles. Espero que a gente possa estar numa noite melhor inspirada que eles.
1: No Palmeiras, o atacante Vitor Roque está fora da partida. Ele sofreu uma entorse no tornozelo direito no jogo contra o Corinthians e foi vetado pelo departamento médico. Já o zagueiro Gustavo Gomes está de volta depois de cumprir suspensão contra a LDU. E o defensor destaca a briga do clube em 3 competições na temporada e projeta a partida de logo mais.
4: 3 títulos que são super importantes e, obviamente, a Libertadores, que estamos na semifinal, que vamos enfrentar um grande adversário também, mas a gente se está preparando da melhor forma. Um rival muito difícil.

0: casa, o segundo fora. A torcida ela é muito importante para esse nosso primeiro jogo, para que a gente consiga fazer um resultado adequado, para levar uma pequena vantagem para lá, porque a gente sabe que mesmo ganhando 2, 3 a 0 aqui, o jogo não acaba. E mesmo um resultado de empate, que seja um resultado 1 a 0, com a diferença pouca, também não acaba. Então a gente sabe da nossa responsabilidade, de tudo aquilo que a gente tem que fazer. Vamos viver o momento como se fosse o último das nossas vidas, porque tenho certeza que o Papai do Céu tem coisas boas reservadas para a gente.
1: Com o Maracanã cheio, a tendência é que a torcida do Palmeiras também se faça presente no confronto de logo mais. E o zagueiro de Gustavo Gomes destaca o carinho e a força da massa alviverde, mesmo nos jogos disputados longe de São Paulo.
2: Cara, vai ser top. Sabemos que os torcedores do Palmeiras estão em qualquer lugar. Foram para Paraguai, foram para Equador também. Agora, obviamente, aqui no Rio. Vai ser uma ajuda muito grande para nós. E acho que todos juntos vamos ter mais força e com certeza que vai ajudar muito.
1: É isso aí, não perca! Você acompanha todas as emoções de Fluminense e Palmeiras aqui, nas ondas da emissora mais querida do Brasil e também nas emissoras da nossa rede nacional de comunicação pública, a partir das 9h15 da noite desta quarta-feira. Jogaço, Mário Silva, jogo de Libertadores. Agora eu queria te perguntar, Mário, qual zagueiro você escalaria na sua seleção? O paraguaio Gustavo Gomes, do Palmeiras, ou o monstro Thiago Silva, que já está quase se aposentando?
3: Boa noite, Rodrigo. Um abraço para você, um abraço para o nosso Joca Sainz e para todos e todas que estão ligados na gente. Olha, eu colocaria o Gustavo Gomes, que está melhor situado no momento do que o Thiago Silva, que descobriu a pólvora agora há pouco, dizendo que o futebol se ganha no. Perdão, do campo, né? Acabou de descobrir a pólvora.
1: A gente sabe que futebol às vezes não se ganha só no campo, né?
3: É, às vezes
1: tem
3: não.
1: Uma
3: Às
1: política fora, tem a pressão sobre a arbitragem,
3: às vezes
1: tem
3: acontecem coisas
1: futebol, tem uns
3: estranhas, né?
1: bastidores
3: É verdade.
1: que vão além das quatro linhas. Nós gostamos de ver quando o futebol é decidido nas quatro linhas, mas às vezes não é o que acontece.
3: É, não acontece. Às vezes acontecem coisas.
1: Forças sobrenaturais, ocultas.
3: Extracampo, né?
1: Extracampo.
3: Lamentavelmente acontece. Mas eu espero que hoje não aconteça isso. Um jogo, como disse o Thiago, difícil, um lado para o outro. Se você botar no papel, o Palmeiras tem mais time, apesar de não ter o Vitor Roque, mas tem gente para botar no lugar. Mas o Palmeiras alterna muito. Bons e maus momentos. E o Fluminense, jogo contra o Flamengo não é parâmetro, porque ele se poupou jogadores, enfim, não jogou para ganhar. Vai ser difícil, mas não impossível.
1: Não impossível. Vamos fazer aqui, tentar aqui, provável escalação do Fluminense. O Fábio, não tem dúvida, será o grande Fábio, goleiro titular do Flamengo, do Fluminense. Na lateral direita, Guga. Dupla de zaga vai ser o Thiago Silva e o Milan. E na lateral esquerda, o Arana. O René tá machucado, não vai jogar. No meio de campo, o Martinelli também é titular absoluto. Nonato briga ali com o Hércules, mas eu acho que deve ser o Nonato. E o Ganso. No ataque, Canopy, Savarino e Hulk. Ou Savarino e o Serna. Eu iria. Eu acho que o momento do Savarino é melhor, hein?
3: Mas será que ele vai botar o Savarino? Eu tenho dúvida. No bolo que eu faço aí, que eu boto. Mas aí o quiz do Borges, eu botei o gol do Savarino. Botei 1-0 pro Fluminense, gol do Savarino.
1: Eu
3: fiquei
1: acho
3: na
1: que,
3: dúvida.
1: mesmo que ele não comece jogando, eu acho que ele tem grande chance de jogar. Tá em boa fase aí, fez até um hat-trick contra o Curitiba.
3: O problema maior ali é a lateral esquerda, porque o Arana, ele lembra quando ele tava no Atlético, que ele ia pra Copa. Ele só não foi porque se machucou.
1: É verdade.
3: E de lá para cá ele desceu a ladeira, tanto que o Atlético o abriu mão dele. E o René, que acabou saindo do Flamengo, não que ele vinha prejudicando, pelo contrário, mas o René vem dando conta do recado. Ele não é
1: Sim,
3: tão bom na frente,
1: experiente,
3: mas
1: mas
3: tem
1: apoia muito
3: experiência.
1: bem,
3: E
1: defende bem.
3: não tem René, não tem jeito. Vamos ver.
1: É, o Fluminense tem mais dúvidas aí em relação qual time que vai começar jogando, mas o Palmeiras menos, né? Eu acho que o Palmeiras é um time

0: que deve vir com o Carlos Miguel no gol, também titular absoluto. Aí nós temos essa aquela trinca de zagueiros, né? O Palmeiras joga com três zagueiros, o Murilo, o Gustavo Gomes e o Alexander Barbosa. Seus laterais, o Piquerez pela esquerda e o Giai pela direita. Dois laterais que apoiam bastante. No meio de campo a gente tem o Marlon Freitas, Andreas Pereira e o Lucas Evangelista. E mais na frente a gente tem o Arias, né? Que eu acho que nesse... E com o Flaco Lopes. Que nesse Palmeiras do Abel, ele joga inclusive muito mais adiantado do que costumava jogar no Fluminense.
1: Sim.
0: Apesar de ser um jogador que costuma vir bem conduzido, vindo de trás, né, Mário?
2: Ele é um bom jogador, ele vem jogando bem, tem feito boas partidas. E esse zagueiro que foi do Botafogo para o Palmeiras...
0: Barbosa.
2: O Barbosa, ele me surpreendeu. Ele melhorou muito.
0: Ele é um bom jogador.
2: Gente. Ele é bom jogador, mas eu acho que pela mais forte defesa do Palmeiras em relação ao Botafogo, ele era muito sobrecarregado, você entendeu?
0: Ah, é verdade.
2: Ele não fluía tanto. E a coisa melhorou realmente.
0: O Palmeiras tem um sistema mais sólido,
2: eu
0: defensivo mesmo. Joga com três zagueiros, inclusive, né? Então, mas jogar com três zagueiros não significa ser um time defensivo.
2: Não quer dizer isso. A variável, nosso Abel Ferreira não estará no banco.
0: Para variar, né?
2: Só para variar.
0: E o árbitro é o argentino Facundo Tello. Vai ser auxiliado pelo Juan Belatti, o Gabriel Xadê, também da Argentina. E o VAR também é argentino, é o Silvio Truco aí.
2: Nossos irmãos.
0: Nossos irmãos argentinos. Toda a equipe de arbitragem da Argentina. Então não perca, a partir das 9h15 da noite, Fluminense e Palmeiras, primeiro jogo dessa semifinal da Libertadores. Aposto que tem algum palpite, Mário, para a gente encerrar?
2: Eu vou ficar no que eu coloquei lá no quiz, que eu sempre boto. Eu botei 1x0. 1x0 Fluminense.
0: 1x0 Fluminense.
2: E lá em São Paulo, acho que vai ser empate. Eu tô torcendo para uma final...
0: Um Fla-Flu.
2: Carioca e brasileira, claro.
0: Vamos aguardar. Eu acho que esse primeiro jogo vai ser empate, né?
2: Mas se alguém pagar minha passagem, eu vou até Montevidéu.
0: E chegou a hora do futebol feminino.
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0: No último amistoso dessa data FIFA, a seleção feminina ficou no empate com a Argentina em jogo disputado ontem na Arena Pernambuco, em São Lourenço da Mata. Quem analisa pra gente é Luiz Ferreira. Boa noite, Luiz.
4: Fala, pessoal, tudo bem? Olha só, a seleção feminina não fez uma boa partida ontem, chegou até a abrir 2x0 em cima da Argentina, com gols da Bia Zanerato e da Gil Garbellini, mas a defesa voltou a apresentar problemas e a seleção feminina acabou sofrendo um empate. Falfan e Bom Segundo marcaram os gols da Albiceleste. E para piorar um pouco mais ainda a situação, a seleção argentina ficou com uma jogadora a menos durante quase toda a segunda etapa e o Brasil não conseguiu produzir. A Domingues foi expulsa depois de puxar o cabelo da Carolyn, negócio meio feio, levou o cartão vermelho, mas o Brasil produziu muito pouco para a quantidade de jogadoras talentosas que estavam em campo. O técnico Arthur Elias, ele optou por uma seleção com apenas uma jogadora de meio campo, que era a rubro-negra Kailane. Começou jogando com uma equipe que tinha no ataque Carolyn, Priscila, Bia Zanerato, Johnson e a já citada Agio. Quer dizer, muita força ofensiva, mas o meio campo um pouco desprotegido. A Duda Sampaio, que foi um dos destaques da partida de sábado no Beira-Rio, vitória da seleção brasileira por 3x1, tentou explicar o que aconteceu com a seleção brasileira do jogo de sábado para o jogo de ontem. Vamos ouvir.
5: Tem uma diferença muito grande, né? A gente pega muitos atletas que tinham tempo sem vir, outros atletas estreando, isso é bem legal. O trabalho do Arthur é isso, né? De trazer as atletas e dar minutagem. Acho que a Angelina, não sei o tempo, né? De que ela vai ter que ficar fora, ótima recuperação para ela. E ali no meio foi um pouquinho diferente, né? Geralmente a gente joga com duas volantes e dessa vez foi uma volante, então foram mais duas meias atacantes. E hoje também a Kailane foi muito bem, achei muito legal da parte dela, a atitude também, mesmo no lance do gol, que a gente acaba tendo a dificuldade mesmo de mudar a chavinha quando chega aqui conseguir pegar muito rápido para quem tem pouco tempo, que faz pouco a proposta de marcação individual. Mas como eu disse, é um momento de crescimento. Claro, o resultado não é o que a gente queria, mas tenho certeza que a gente vai tirar muitas coisas positivas desse jogo para a gente levar de aprendizado para o nosso principal objetivo, que é na Copa.
4: E vamos ouvir também a Caroline, atacante do Barcelona, quer que o Brasil aprenda com os erros defensivos cometidos ontem contra a Argentina.
1: Acho que, assim, primeiro sai com um sentimento assim, de impotência, né, de poder ajudar ali a equipe da melhor maneira possível. Acho que foi um momento, assim, talvez importante para nós, para poder sempre ter mais atenção, para não deixar, talvez, ali um momento bom para nós virar contra nós. E eu acho que eu consegui trabalhando todas, entendendo que a gente tem um objetivo muito maior, que acho que esses testes ele vem e é positivo para nós. Acho que a Argentina também fez um bom jogo, mas acho que a gente teve muita chance, pode ser um pouco mais eficiente. E no contexto geral, acho que voltar pro clube, assim, pensando em melhorar a eficiência, pensando em melhorar essa parte do mental, de não deixar, né, um momento bom para nós ficar contra nós, por exemplo.
4: Ouvimos a Duda Sampaio e agora ouvimos a Caroline. E só mais uma coisa, pessoal. O técnico Arthur Elias, ele gosta de dar oportunidade para todas as jogadoras, insistiu nos testes. Eu não entendi por que a goleira Yane não ganhou uma oportunidade, pelo menos alguns minutinhos, para mostrar serviço em campo. Todas as outras jogadoras tiveram seus momentos, suas chances para mostrar serviço, menos a goleira do Bahia. Complicado, Arthur Elias. Me ajuda a te ajudar, meu amigo. Aquele abraço.
0: Aquele abraço, Luiz Ferreira, contando tudo aí sobre a seleção feminina de futebol, que vai encerrar o ano com mais dois amistosos diante do Japão. As partidas estão marcadas para os dias 29 de novembro e 5 de dezembro. E como não falar nele?
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0: E quem seria o melhor da rodada se não o Vasco da Gama? A equipe comandada por Pedro Emanuel venceu o Boca Juniors por 1-0 ontem, plena Bomboneira, e jogando com um a menos na maior parte da segunda etapa. Rafael Monteiro traz toda a repercussão da partida pra gente. Salve, salve, Rafa!
6: Salve, salve, salve, salve, amigos ligados no programa No Mundo da Bola! Logo após vencer o Boca Juniors por 1-0 na Bomboneira, no jogo de ida das semifinais da Copa Sul-Americana, o técnico do Vasco, Pedro Emanuel, falou sobre a vitória fora de casa, mesmo jogando com um jogador a menos, já que Andrés Gomes foi expulso aos 21 minutos do segundo tempo.
7: Aquilo que eu disse aos jogadores hoje na preparação do jogo foi tão simples quanto isto. Se nós queremos alguma coisa desta competição, tínhamos que o demonstrar hoje. E acho que hoje demonstramos que, de facto, queremos escrever a nossa história. Respeitamos aquilo que é o passado, mas queremos escrever a nossa história no presente. E esta é a oportunidade que nós tínhamos. Respeitamos muito aquilo que é o nosso plano de jogo, respeitamos muito aquilo que é o espírito e o caráter que esta equipa tem demonstrado. Quisemos em muitos momentos assumir o jogo, principalmente na primeira parte. Podemos ter bola, podemos retirar aquilo que é a capacidade que o Boca tem de empurrar os adversários para trás quando joga na Bombonera. Nós conseguimos fazê-lo em muitos momentos. Na segunda parte já não foi tanto assim, dadas as circunstâncias do próprio jogo. O próprio Boca cresceu, temos que dar também mérito ao adversário. Nós conseguimos nos aguentar e por isso mesmo levamos daqui uma vantagem mínima, que sabemos que pouco nos diz para o segundo jogo, mas que de facto nos dá mais confiança para aquilo que nós pretendemos atingir, que é a final.
6: O treinador ainda foi questionado sobre o local do jogo de volta contra o Boca na terça-feira que vem no Maracanã.
7: Olha, honestamente, aquilo que me invade agora, o meu pensamento, é o São Paulo. Tão simples quanto isso. Essas questões, naturalmente, não sou eu que as vou responder. Essa parte são outras áreas do nosso clube que podem responder com mais certeza. Eu só tenho que me preocupar em recuperar a equipa para daqui a dois dias voltarmos a jogar. E por isso mesmo, tenho confiança que aquilo que é a capacidade que o nosso clube teve de mobilizar aquilo que seja a importância do jogo e que possa ser no Maracanã. Acho que isso seria mais lógico e mais do que satisfatório para nós. De facto, um Vasco Boca merece um grande estádio e o Maracanã é um grande estádio.
6: Forte nas Copas do Brasil e Sul-Americana, Pedro Emanuel nega o título de copeiro?
7: Não é copeiro. De facto, o Vasco neste momento é competitivo. É muito competitivo. E aquilo que demonstrou foi que tem muito caráter, que tem muito espírito de sacrifício, que tem uma união, que tem uma vontade muito grande de conquistar. E acho que foi isso que nós demonstramos aqui, num momento difícil para nós.

0: contra um grande adversário que nos empurrou para trás e soubemos sofrer. E os campeões também se fazem disso, desta fibra, da fibra de campeão é esta, de saber sofrer, saber o momento em que o adversário está melhor no jogo e nós temos que nos sacrificar. E foi isso que fizemos, quem lá estava dentro, quem entrou, para que de facto conseguíssemos manter a nossa vantagem. E isso foi conseguido, não nos tira daquilo que é o nosso foco, que nós sabemos perfeitamente que o Boca é capaz de ir ao Maracanã disputar o jogo e disputar a eliminatória. Contudo, dá-nos confiança, não vou esconder isso, dá-nos confiança e dá-nos também aquilo que nós pretendemos, que era disputar grandes jogos contra grandes equipas e sentirmos que disputamos o resultado até o final.
1: No Rio de Janeiro, basta um empate com os argentinos para avançar à final. Mas antes, o Vasco tem compromisso pelo Campeonato Brasileiro no domingo, quando enfrenta o São Paulo no Morumbi, às 9 horas da noite. Forte abraço!
2: Forte abraço, Rafael Monteiro. Falar dessa histórica vitória do Vasco, não é fácil ganhar do Boca na Bomboneira. E Mário Silva, o Piero Maza acertou ou não em expulsar o vascaíno Andrés Gómez, o colombiano, que para mim foi meio infantil, deu mole. Eu acho que foi exagerado o Piero Maza, mas acho que também o colombiano colaborou para sua expulsão.
3: Olha, ele pode ter comemorado, ele pode ter colaborado, mas eu gostaria de saber se fosse do outro lado, se ele faria a mesma coisa.
2: É verdade, inclusive teve um lance, uma falta do Delgado sobre o próprio colombiano, o próprio Andrés, que era passível de cartão vermelho.
3: Pois é. E outra coisa, me pareceu, mesmo ele ter sido ingênuo, ou teve um lapso, o jogador Andrés, porque ele quis demonstrar ao juiz o que tinha acontecido. Mas o Vasco passou por cima disso, passou por cima do espectro da La Bombonera e tornou-se o primeiro carioca a vencer em La Bombonera no mata-mata. E o quarto time brasileiro a vencer em um mata-mata na história do estádio do Boca Juniors. O primeiro clube a vencer no mata-mata lá foi o Santos.
2: Ah, uma partida histórica.
3: Inclusive. Internacional, Vasco,
2: e Paysandu.
3: E Paysandu com o gol do Ademar.
2: Exatamente.
3: No Ademar. Então, o Vasco entrou para a história desse negócio.
2: É verdade. Agora, Mário, olha só, o próximo jogo do Vasco é sábado, às 9 da noite, no Morumbis, pelo Campeonato Brasileiro, jogo pela 31ª rodada já, mas não tem como, né? A cabeça fica toda pensando no Boca, que por enquanto jogo no Maracanã na próxima terça, se a justiça não mudar. Se a justiça mudar, como eu já falou, vai ser no Paraguai.
3: O Pedro Emanuel não quis o rótulo de copeiro, nem disse que o time é copeiro, mas eu acho que ele vai poupar, e tem que poupar alguns jogadores, porque na terça-feira, ou seja, 3 dias depois, entra em campo jogando a vida, porque aí vai esperar o adversário que vem do Atlético e o time de Montevidéu para jogar uma finalíssima em Barranquilha. Isso não só aumenta a responsabilidade, como aumenta o caixa. O prêmio é bom, não só quem vai para a final já ganha, e quem for campeão ganha também um bom prêmio.
2: Opa.
3: E o segundo também, mas é óbvio que nós vamos torcer pelo Vasco, não vou torcer pelo time. Como carioca, eu torcerei pelo Vasco, e como brasileiro, se não é o Vasco, eu torço pelo Atlético. Mas eu acho que o Vasco vai avançar, essa vantagem é importantíssima. O Boca, mesmo com... apertou, teve bola pra
2: sim,
3: cá, bola pra lá.
2: Um jogador a mais, ficou soberano.
3: Nem bala de revólver entrava.
2: É verdade, estava benzida a trave vascaína. Agora, falar que o Pedrinho, última notícia do Vasco, o Pedrinho protocolou...
3: De novo?
2: Seu pedido para ser... reeleito, vai concorrer à reeleição da presidência do Vasco junto com a chapa para o mandato que vai, primeiro mandato dele termina agora no fim do ano, então para mais 3 anos de mandato, aí o Pedrinho se candidatando à reeleição no Vasco da
3: agora,
2: Gama.
3: Agora, ô Rodrigo, a pergunta de milhão, vai ser aonde o jogo?
2: Ou é no Maracanã ou é no Paraguai. Então, pelo menos já diminuímos o nosso...
3: Leque.
2: O Leque, são duas opções só.
3: É
2: Maracanã ou provavelmente Defensores del Chaco.
3: Nossa Senhora.
2: E ainda falando de Sul-Americano, o Atlético Mineiro encara o Montevideo City Torque do Uruguai daqui a pouquinho, a partir das 7 da noite, na Arena MRV em Belo Horizonte, no jogo de ida das semifinais da competição. O experiente atacante Bernard destaca a preparação do Galo forte e vingador para a partida decisiva de logo mais.
4: Muito bem preparado. Eu acredito assim que esses jogos acabam moldando, acabam ajudando a gente a não deixar de se preparar, não acomodar, porque a gente sabe que não só os jogos da Sul-Americana, mas também os jogos do Brasileiro são jogos importantes para a gente, para que a gente possa continuar crescendo como time, crescendo a nossa confiança. Então é importante a gente chegar bem e muito bem preparado para esse jogo. A gente sabe que é uma semifinal de uma competição continental, então vão ser jogos complicados, que exigem muito fisicamente, mentalmente. Então a gente tem que estar muito bem preparado para um momento como esse.
2: Tá aí o Bernard, o experiente Bernard, o Atlético Mineiro e o Montevideo City Torque fazem a partida de volta na outra quarta, dia 21, às 7 da noite, no Estádio Centenário em Montevideo. Mário, também podemos ter uma final brasileira, lembrando que o Atlético Mineiro bateu na trave nos últimos 2 anos aí em competições continentais, foi vice da Sul-Americana no passado, perdeu para o Lanús, e no ano retrasado perdeu para o Botafogo, a Libertadores.
3: Esse time de Montevideo, ele é uma surpresa.
2: É uma surpresa.
3: Uma grata surpresa.
2: Eu nunca tinha ouvido falar dele até
3: nem
2: então,
3: eu,
2: Mário.
3: Estou sendo apresentado agora.
2: O Uruguai, houve Nacional e Penharol.
3: Penharol. Camisa amarela e preta do Penharol. Muito bonita, por sinal. Agora, eu acho que o Atlético tem que fazer o resultado e ir para Montevideo, Centenário, Estádio Centenário, lá é brabo. Mas realmente, não tão brabo quanto o La Bombonera. Mas acho que o Atlético tem condições de passar, e aí eu estou torcendo, você também, todos nós, uma final, Basque Atlético em Barranquilla.
2: Seria incrível. E chegou a hora do...
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2: O título do Campeonato Paulista de Vôlei Feminino é do Osasco. Jogando na Arena Paulo Scaff, em Bauru, o time acabou derrotado pelo SESI Bauru, mas levou a melhor no Golden 7. As bauruenses venceram o segundo jogo por 3-7-1, com parciais de 25-15, 21-25, 25-17 e 25-23. Com a igualdade, já que o Osasco venceu o jogo de ida, a definição do campeão só aconteceu no set de desempate. E o Osasco venceu por 25-21. Quem pode estar se despedindo das quadras é a oposta, né? Tiffany Abreu. Ela está impedida de disputar a Superliga por conta das mudanças nas regras de elegibilidade da CBV para atletas trans. No entanto, Tiffany pretende continuar brigando para continuar jogando pelo menos até o final da temporada. E voltando ao futebol brasileiro, o holandês Clarence Seedorf foi apresentado no CT Joaquim Grava como novo treinador do Corinthians. O ex-jogador do Milan, Real Madrid e Botafogo assinou com o Timão após recusa de vários outros nomes. Seedorf acredita que o grupo corintiano tem capacidade para se livrar daquele que pode ser o segundo rebaixamento da história do clube.
6: Eu sei que muitos outros treinadores não optaram para estar aqui. Porque é fácil chegar a um clube quando todo tá lixo, né? Eu acho que nesse momento de dificuldade, e quando precisa coragem, quando precisa pessoas que acreditam nos valores que o clube tem, porque Corinthians não precisamos explicar a história do clube, e mais um grupo com muito talento. Agora, por o fato que tem alguns resultados negativos, não significa que esse grupo não tenha valor. Então, com trabalho, com seriedade, coisa que eu já podia perceber aqui dentro, tudo pode ser voltado muito rapidamente, se Deus quiser, com o apoio, obviamente, dos torcedores fantásticos que Corinthians tem.
2: Ninguém fala melhor português do que o holandês Seedorf.
3: É verdade. Casado com uma brasileira, resta saber se ele vai tirar na profissão de treinador tudo aquilo que ele jogou. nem sempre um grande jogador é um grande treinador, e desde 19 que ele não trabalhava, quem sabe?
2: Faz um tempinho, passar aqui rapidamente os resultados da hoje da Liga dos Campeões. O Liverpool goleou o LASK por 6-3. O Manchester City perdeu para o PSG por 4-2 e num jogaço lá no Olímpico de Roma, a Roma perdeu para o Real Madrid por 4-3 com direito a gol do Endrick de cabeça, hein, Mário?
3: De cabeça e com uma grande atuação, ele mudou o jogo quando entrou. Mudou o jogo. Vamos ver.
2: Outro resultado importante foi a goleada de 6-0 do Aston Villa para cima do Fenerbahçe. Ainda está muito no início ainda essa Liga dos Campeões, mas já ontem a gente falou do Barcelona, mas será que o PSG, próprio Real Madrid, como sempre, né?
3: Barcelona, Real Madrid, PSG, o próprio... Vamos ver como é que vai ser.
2: Boa noite para vocês, o número da bola fica por aqui. Vem aí o Repórter Nacional com as últimas notícias do Brasil e do mundo. Uma ótima noite para todos vocês.
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8: Olá, muito boa noite para você que está sintonizado na Rádio Nacional em Brasília, São Paulo, Rio de Janeiro, Amazônia, Alto Solimões, São Luís e Recife. E também para você que nos acompanha em todo o Brasil, junto às emissoras parceiras da nossa Rede Nacional de Comunicação Pública. Eu sou Bianca Paiva e você vai ouvir, a partir de agora, as principais notícias desta quarta-feira, 14 de outubro de 2026. Expectativa no Senado para o começo da votação em primeiro turno do fim da escala 6x1. Presidente da Casa, Davi Alcolumbre, diz que PEC poderá ser votada em segundo turno ainda hoje. E mais...
9: Ministro Cristiano Zanin dá 48 horas para a Anatel explicar falhas em acesso gratuito aos sites da Justiça Eleitoral no primeiro turno.
10: Tribunal Superior Eleitoral ordena que Flávio Bolsonaro e Nicolas Ferreira removam vídeo de crianças contra Lula.
11: Enem 2026. 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
12: Pela Sul-Americana, após 75 anos e de forma histórica com menos um jogador, Vasco vence o Boca em La Bombonera e leva ótimo resultado para o Rio. Daqui a pouco, semifinais da Libertadores. Logo mais, o Fluminense recebe o Palmeiras no Maracanã.
7: 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Antes de darmos início ao nosso noticiário, lembramos que, diante do período de defesa eleitoral, não serão veiculados conteúdos que possam caracterizar publicidade institucional. A medida se faz necessária para garantir o cumprimento das normas que regulamentam a comunicação de instituições públicas. O defesa eleitoral será encerrado em 25 de outubro. 6h32, nós começamos essa edição indo direto ao Congresso Nacional, porque lá o Senado faz a última sessão antes de iniciar a votação da PEC, que acaba com a escala 6x1 aqui no Brasil. O Gésio Passos acompanha tudo e participa agora ao vivo com a gente. Oi, Gésio, boa noite.
13: Boa noite, Bianca. Boa noite, ouvintes. Olha, Bianca, os senadores continuam a discutir a proposta de emenda à Constituição que acaba com a escala 6x1 no país e que garante 2 dias de folga por semana para os trabalhadores com carteira assinada. A sessão de debate segue aqui no plenário e a votação em primeiro turno deve ocorrer logo mais. O presidente do Senado, Davi Alcolumbre, do União Brasil, do Amapá, relatou mais cedo que o debate amplo foi realizado aqui no Senado.
14: Estamos falando de uma mudança que alcança milhões de pessoas e diferentes realidades no nosso país. Precisamos ouvir quem trabalha e quem emprega, considerar os pequenos negócios e os diversos setores da nossa economia. É natural que existam posições diferentes. Cabe ao

0: Senado Federal oferecer espaço para este debate e, sobretudo, decidir com serenidade.
1: O senador Paulo Paim, do PT Gaúcho, se emocionou ao falar da mobilização dos trabalhadores para a mudança da escala.
2: Tenho certeza que cada canto do Brasil, o nosso povo está cantando, está dançando, está chorando de emoção por ver que depois de 40 anos nós estamos dando a liberdade a eles de não ter que trabalhar de segunda a sábado. Eu peguei esse período e por isso sei muito bem.
1: O senador Vanderlan Cardoso, do PSD de Goiás, testemunhou a importância da redução da escala de trabalho em suas empresas.
3: Eu tenho mais de 2 mil colaboradores espalhados por esse Brasil afora. A única maneira que nós encontramos de resolver a falta de mão de obra, que há muitos anos assola esse país, não é de agora, foi flexibilizar. E o fim dessa jornada, que já é na nossa empresa em vários setores, já acontece há quase 5 anos. E melhorou a produtividade. Aqui é um testemunho, não é de ver os outros falar, é praticar.
1: Para aprovar a proposta, será preciso o apoio de 49 dos 81 senadores em cada um dos dois turnos de votação, Bianca. A oposição já liberou sua bancada, ou seja, não orientou contra a proposta. A líder do governo, a senadora Tereza Leitão, do PT de Pernambuco, apresentou um requerimento de calendário especial para acelerar a votação do segundo turno logo após a decisão no primeiro. Se aprovado o requerimento, o plenário pode concluir a votação ainda hoje. A PEC para o fim da jornada 6x1 foi aprovada pela Câmara dos Deputados em maio. A matéria prevê que a carga horária máxima de trabalho passe de 44 para 40 horas semanais em um período de transição de 14 meses. O texto estabelece que os 2 dias de repouso semanal ocorram sem redução salarial. A proposta também mantém a jornada de até 8 horas diárias, com possibilidade de compensação de horas e de redução de jornada por acordo ou convenção coletiva de trabalho. Além disso, estabelece que uma lei complementar definirá regras específicas para micro e pequenas empresas. No caso de trabalhadores do ensino superior que recebam acima de R$ 21 mil, reais, a proposta é que não haja controle de jornada obrigatória. Para pessoas contratadas por empresas terceirizadas do setor público, a redução da jornada vai depender do aditivo contratual e o prazo de adaptação será de até 12 meses. É com você, Bianca.
4: Obrigada, Gési. Bom trabalho aí para você. Agora são 6h37, também lá no Senado, a Comissão de Constituição e Justiça concluiu hoje a votação da PEC que define novas regras para a segurança pública no país. O texto agora segue para análise do plenário da Casa e pode ser votado quando acabar a votação sobre o fim da escala 6x1. O documento prevê mais recursos para o setor, inclui o Sistema Único de Segurança Pública na Constituição e cria o Sistema de Políticas Penais. A proposta também prevê punições mais severas para integrantes e líderes de organizações criminosas, facções e milícias.
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4: O Tribunal Superior Eleitoral pediu a remoção de conteúdo publicado nas redes sociais que associam o presidente Lula e o filho dele aos descontos indevidos de aposentados do INSS e a problemas econômicos. Quem fala mais sobre essas decisões é a Daniela Longuinho, que está aqui no estúdio com a gente. Boa noite, Dani.
6: Boa noite, Bianca. Boa noite a todos. É isso, o ministro Marco Aurélio Belize, do TSE, determinou na noite de ontem que o deputado federal Nicolas Ferreira, do PL de Minas Gerais, e o senador e candidato à presidência Flávio Bolsonaro, também do PL, removam das redes sociais, em até 24 horas, um vídeo que apresenta crianças criticando o presidente Lula e seu filho Lulinha. No conteúdo, há falas que associam Lula e seu filho a problemas econômicos e sociais, entre eles o suposto roubo de dinheiro de idosos e a insegurança nas ruas. Para o ministro do TSE, o vídeo não se limita à manifestação de opinião ou crítica ao governo. A peça termina com mensagem diretamente ligada à eleição e ao voto que deveria ser destinado ao candidato adversário. Em caso de descumprimento do prazo, as plataformas poderão ser notificadas para retirar o material do ar sem suspender os perfis. A decisão ainda será submetida ao plenário do TSE, Bianca.
4: Dani, também tem mais uma decisão pedindo a remoção de conteúdo. Conta pra gente.
6: Isso, também na noite de ontem, o plenário do TSE determinou que o Partido Liberal remova vídeo publicado no Instagram que associa o presidente Lula, candidato à reeleição, a uma facção criminosa. O vídeo em questão foi produzido com inteligência artificial e simula um aperto de mão entre Lula e o ex-deputado Udurico Júnior, do MDB da Bahia, dentro de uma unidade prisional. Udurico foi preso pela Polícia Federal sob suspeita de ter recebido R$2 milhões para facilitar a fuga de 16 detentos de um presídio da Bahia. Em 2024, quando foi candidato à Prefeitura de Teixeira de Freitas, na Bahia, Udurico Júnior recebeu o apoio de Lula. Ao votar, a relatora da ação, ministra Estela Aranha, citou a resolução do TSE que prevê intervenção mínima da Justiça Eleitoral no ambiente digital. Apesar disso, Estela avaliou que a remoção é possível quando há violação das normas eleitorais, como foi esse caso, Bianca.
4: Tá bom, Dani. Obrigada pela sua participação. 6h40. E o ministro Cristiano Zanin, do Supremo Tribunal Federal, determinou hoje que a Anatel explique as falhas no acesso gratuito aos serviços da Justiça Eleitoral no primeiro turno das eleições. O magistrado também estabeleceu que as correções sejam feitas antes do segundo turno. O repórter Pedro Lacerda vai trazer os detalhes ao vivo. Boa noite, Pedro.
5: Boa noite, Bianca. Boa noite, ouvintes. A regra vale para... Perdão, vamos a regra lá, vale Pedro. Para quem usar o celular pré-pago e esgotou a franquia de dados, por exemplo. Essas pessoas devem conseguir abrir, sem descontar do pacote, sites e aplicativos do Tribunal Superior Eleitoral, como o e-título e a página de checagem Fato ou Boato, desde 3 dias antes até 1 dia depois da votação. Em relatório enviado ao STF, a Anatel disse que fez testes diários nos 27 estados em operadoras que somam cerca de 98% do mercado. Os sites da Justiça Eleitoral ficaram praticamente estáveis a partir do terceiro dia, mas no último dia, 1 em cada 10 verificações ainda falhava. Os demais aplicativos oficiais, como o Pardal e o Boletim na Mão, pioraram os serviços, inclusive no dia da votação. E o login do gov.br teve falhas em todas as operadoras. Para o ministro Cristiano Zanin, não houve recusa em cumprir a ordem, e sim problemas de execução. Por isso, a Anatel deve detalhar como cada operadora configurou a liberação e o que causou os erros. O TSE, no mesmo prazo, precisa indicar os endereços dos quais os aplicativos dependem e confirmar quais serviços de login são essenciais. Durante o segundo turno, marcado para o dia 25, qualquer falha generalizada deverá ser comunicada ao ministro em 24 horas. Zanin ainda negou o pedido do Partido Verde, autor da ação, para que a internet básica fosse mantida mesmo após o fim da franquia. Segundo Zanin, não há dados sobre o impacto dessa medida nas redes. O assunto será analisado mais adiante, quando o Supremo julgar a ação por completo. Bianca.
4: Obrigada, Pedro. 6h42. Os candidatos à presidência da República que disputam o segundo turno cumpriram agenda em Brasília e Porto Alegre hoje. E a Daniela Longuinho está de volta com as informações. Dani.
6: Bianca, ouvintes, Lula do PT acompanha de forma remota a votação no Senado da proposta que prevê o fim da escala 6x1. Candidato à reeleição, Lula também divulgou uma carta dirigida às famílias evangélicas, reafirmando seu respeito à fé cristã e à liberdade religiosa. Na mensagem, situações de seu governo, como o combate às apostas online, a proteção das mulheres, das crianças e dos adolescentes. Além disso, defendeu 2 dias de descanso semanal para os trabalhadores, o que para o povo evangélico pode significar, segundo Lula, mais tempo para estar na igreja em comunhão com os irmãos. O texto foi publicado nas redes sociais da Frente de Evangélicos pelo Estado de Direito. Flávio Bolsonaro, do PL, conversou com moradores da Vila Brasília, em Porto Alegre, no início da tarde. Em seguida, participou de comício no Largo Glênio Pérez, no Centro Histórico da capital gaúcha. Em Sarandi, bairro de Porto Alegre, fortemente atingido pelas enchentes de 2024, Flávio Bolsonaro se comprometeu, se eleito, a retomar obras de contenção contra cheias e a financiar agricultores que perderam suas terras. Pelas redes sociais, Flávio Bolsonaro voltou atrás e anunciou que participará do debate da Band, marcado para o próximo domingo. Ontem, o candidato havia descartado a presença no encontro.

0: outro. Com você, Bianca.
1: Obrigada mais uma vez, Dani. Hora certa, 6 horas mais 44 minutos no horário de Brasília. Você vai ouvir daqui a pouco. Mais de 100 denúncias anônimas foram recebidas sobre suspeitas de incêndios criminosos no Amazonas. Capital Manaus registrou mais um dia de péssima qualidade do ar.
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1: O marco legal para a indústria de jogos eletrônicos, que virou lei em 2024, foi regulamentado nesta quarta-feira. Chamado de Marco Legal dos Games, o texto define proteção para usuários e desenvolvedores e capacitação para o setor. Sayonara Moreno conta mais sobre essa norma.
3: O Brasil vai ganhar uma plataforma online para catalogar jogos de videogame brasileiros e lançar a Ruané Games. Essas são algumas medidas previstas no decreto assinado nesta quarta-feira pelo presidente Lula. Durante o evento, o presidente destacou a criatividade dos desenvolvedores brasileiros e a importância de incentivar a criação nacional.
4: As pessoas querem ser criativas. Qual é o papel do Estado, já que o Estado não pode substituir a criatividade das pessoas que querem inventar e criar? Criar oportunidades. A gente não sabe fazer. A gente está dentro para vocês. Façam, que nós damos a cobertura. O Brasil não pode ser eterno país exportador de soja, de minério de ferro e de milho. Tem que ser exportador de inteligência, de conhecimento. Estamos criando condições para que o talento encontre oportunidades.
3: O decreto cria o Game Brasil, uma plataforma online e de graça para catalogar, divulgar e promover jogos brasileiros e indicando nome e em quais plataformas estão disponíveis. O presidente da Abra Games, Associação Brasileira das Desenvolvedoras de Jogos Digitais, Rodrigo Terra, citou os próximos passos de valorização do setor, incluindo o aumento do consumo de jogos brasileiros pelos gamers.
5: Uma provocação até inclusive para o povo brasileiro, que eu quero ver todo mundo jogando jogo nacional.
6: Nos streamings,
5: na produção de conteúdo, eu quero ver jogo nacional na casa de todo mundo aqui no país. A gente faz um bom trabalho lá fora, mas agora a gente quer conquistar o próprio público brasileiro. A gente já joga, agora vamos para a próxima fase.
3: Na mesma cerimônia, o governo anunciou o acesso facilitado ao crédito do chamado Fundo Setorial do Audiovisual. A Ancine, Agência Nacional do Cinema, vai propor que os empréstimos às empresas brasileiras de jogos eletrônicos sejam a partir de R$150 mil e não mais R$500 mil como valor mínimo e com juros menores. Participaram da assinatura do decreto diversos representantes do setor, inclusive influenciadores gamers das redes sociais. Um deles é Fabrício Ferreira, que criou o Able Games Brasil, uma entidade que promove acessibilidade em videogames para combater o isolamento social de pessoas com deficiência. Ele defendeu o incentivo à criação dos jogos eletrônicos, levando em conta as particularidades das pessoas com deficiência.
7: A gente tem uma grande parte da população PCD no Brasil que muitas vezes não pode sair de casa. Às vezes uma falta de infraestrutura na cidade, às vezes a própria deficiência dela não permite. E os videogames, ele além de ser uma forma de arte, permite que essa pessoa viva experiências que muitas vezes a gente nem dá bola. Por exemplo, fazer com que uma pessoa que não consegue andar, ela tenha a experiência de estar ali andando na beira da praia olhando o pôr do sol.
3: Também foi lançado nesta quarta o Ruané Games, um programa que permite a captação de patrocínios pela Lei Ruané para o desenvolvimento de jogos brasileiros em parceria com empresas públicas. Para ampliar a formação de profissionais para a indústria de jogos eletrônicos, o governo anunciou que o Ministério da Educação vai criar cursos de graduação na área em 5 universidades federais em todas as regiões do Brasil, com 230 vagas já previstas. O texto ainda define responsabilidades dos órgãos envolvidos, como proteção de usuários, da propriedade intelectual e preservação de jogos financiados com recursos públicos. Da Rádio Nacional em Brasília, Sayonara Moreno.
1: 6 horas 48 minutos. O Repórter Nacional retoma hoje a nossa série de matérias especiais sobre o Enem 2026. O repórter Ossama El Gauri vai trazer dicas de professores para a prova de Ciências Humanas. Vamos ouvir.
2: Para se sair bem na prova de Ciências Humanas do Enem, não basta decorar nomes, datas e acontecimentos. O exame cobra principalmente a capacidade de compreender conceitos, interpretar textos e relacionar diferentes áreas do conhecimento. A prova de Ciências Humanas do Enem é aplicada no primeiro dia do exame, 8 de novembro, junto com redação e linguagens. As questões abordam conhecimentos de filosofia, sociologia, história e geografia.

0: Geografia. Segundo professores dessas áreas, a preparação deve priorizar a compreensão de conceitos centrais ao invés da simples memorização biográfica ou cronológica. Em filosofia, o candidato deve estar preparado principalmente para interpretar os textos apresentados na prova, como explica a professora Agailma Silva.
1: O Enem não pergunta sobre o filósofo, nascimento do filósofo, frase decorada. Ele traz o texto e pede que você reconheça a ideia central, aplique a uma situação. Então, o contexto histórico ajuda a entender por que aquela ideia surgiu.
0: A prova de humanas exige do candidato a capacidade de fazer conexões entre conteúdos e acompanhar fatos do dia a dia. O estudante de 17 anos, Levi Nasser de Oliveira Mariano, já percebeu isso.
2: Eu gosto de pegar para ver o noticiário sempre que eu consigo, porque eu estou em casa para poder ver. Às vezes eu pego e leio umas matérias também, mas para a questão de humanas, geografia, sociologia, filosofia. Eu tenho a percepção de que todos esses conteúdos eles se entrelaçam de múltiplas formas.
0: Na sociologia, a prova tem priorizado questões temáticas, como detalha o professor da disciplina, Bruno Borges.
3: A prova de sociologia, ela tem sido, nessa última década, sobretudo temática. Vale aqui destacar aquilo que a gente chama de questão indígena, seus direitos enquanto povos originários, a representação dos seus direitos na Constituição. Além da questão indígena, também vale aqui destacar o debate sobre movimentos sociais, expressão dos processos democráticos, uma ênfase e visibilidade maior para o movimento negro.
0: Em história do Brasil, a revisão exige recortes bem estabelecidos do passado nacional, de acordo com o professor da matéria, Fábio dos Reis Santos.
4: O Império, principalmente as questões sociais do Império, seja primeiro, segundo reinado, ou mesmo período regencial, que é o período entre os dois impérios, questões escravagistas e a construção do movimento abolicionista, eu acho que o Enem vem tendo uma prioridade a ver isso, né?
0: O professor destaca ainda a República com o coronelismo, as revoltas como a da vacina e da chibata, e ainda Era Vargas, ditadura militar e redemocratização. Além do domínio dos fatos, o desempenho em história depende da capacidade de entender o texto de apoio. Já em geografia, o professor Leonardo Dreher Ramalho Glória afirma que o foco recai sobre dinâmicas territoriais e socioambientais do país.
5: Espaço agrário, na parte de urbanização, a questão da economia brasileira, o funcionamento da economia, a questão das vegetações do Brasil, assim como as suas causas de desmatamento, a questão de comunidades tradicionais presentes no território brasileiro.
0: Outros destaques são aquecimento global, meio ambiente e assuntos geoeconômicos, como a globalização e a política tarifária dos Estados Unidos. Resumindo, em ciências humanas, não basta saber o conteúdo. É preciso entender o texto e aplicar o conhecimento à situação apresentada na questão. Na próxima reportagem, vamos falar sobre a prova de matemática. Até lá! Com produção de Salete Sobreira e sonoplastia de Jailton Sodré, da Rádio Nacional em Brasília, Oussama El Ghauri.
6: A gente atualiza agora a situação dos incêndios no estado do Amazonas por meio da nossa rede nacional de comunicação pública. O ministro do Meio Ambiente, João Capobianco, fez um sobrevoo hoje pela região e se reuniu com autoridades locais e do governo federal envolvidas no combate ao fogo. O repórter Wesley Lira, da Rádio Encontro das Águas de Manaus, traz as informações ao vivo. Para você, ainda boa tarde, né, Wesley?
7: É isso, Bianca. Para você, boa noite. Olha, após o sobrevoo das áreas atingidas pelo fogo, o ministro do Meio Ambiente, João Capobianco, apresentou aqui em Manaus um balanço dessas ações de combate aos incêndios florestais na Amazônia. Até o momento, foram mobilizados 300 brigadistas, 32 veículos, 7 aviões de lançamento de água, 2 aeronaves de carga, 3 helicópteros e 8 embarcações. O ministro também destacou a intensificação das investigações para identificar e punir os responsáveis pelos incêndios criminosos. O ministro falou com a gente hoje à tarde, a gente vai ouvir um pouquinho do que ele disse.
8: Temos relatos, inclusive, de veículos, caminhonetes jogando combustível, garrafas com combustível na floresta ao longo de estradas. Temos relato de pessoas que, quando os bombeiros ou os brigadistas estão apagando fogo, dizendo que pode acabar de apagar, que quando vocês forem embora nós vamos pro fogo de novo.

0: estamos vendo uma situação realmente impressionante de uma ação deliberada.
1: Segundo o presidente do IBAMA, Jair Schmidt, a área queimada chega a 674 mil hectares, um aumento de 422% em relação ao ano passado. Aqui na capital amazonense, a gente está no sétimo dia consecutivo com os piores índices de qualidade do ar no país. Por enquanto, a orientação das autoridades é que a população evite atividades ao ar livre, mantenha portas e janelas fechadas, beba água e acompanhe os alertas da Defesa Civil. O uso de máscaras adequadas para filtrar partículas também é recomendado. Bianca.
2: Obrigada, Wesley. A gente torce para que a situação melhore por aí. Obrigada pela sua participação. 6h54. A Advocacia Geral da União acionou a justiça contra distribuidoras e postos de combustíveis. O motivo? Preços abusivos. Pedro Lacerda está de volta com essas informações. Pedro.
3: Pois é, Bianca, a Advocacia Geral da União ajuizou nesta quarta 4 ações contra distribuidoras de combustíveis e um primeiro lote de 16 ações contra postos de São Paulo, do Rio de Janeiro e do Espírito Santo. Os processos questionam reajustes considerados abusivos, principalmente nos preços do diesel. Contra as distribuidoras, a AGU pede R$ 63.800.000 em indenizações por danos morais coletivos que seriam destinadas ao Fundo de Defesa de Direitos Difusos. As ações contra os postos podem beneficiar mais de 90 mil consumidores potencialmente prejudicados, com pedido de devolução em dobro do valor cobrado a mais. Se a justiça aceitar a ação coletiva, cada consumidor terá de comprovar o próprio prejuízo. A AGU quer evitar que essas altas anulem a redução de tributos e as subvenções ao diesel de até R$ 2,12 por litro, criada na crise internacional do petróleo. Consumidores podem denunciar pelo telefone 0800-970-0267. Bianca, é com você.
2: Obrigada, Pedro. 6h56.
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2: Sul-Americana, o Vasco venceu o Boca Juniors lá na Argentina. Detalhes com André Luiz Mendes.
5: De forma heróica, com a expulsão de Andrés Gomes logo no início do segundo tempo, Vasco da Gama atuou praticamente com menos um jogador metade da partida e acabou com um gol de Jadson de cabeça, tendo um grande resultado. Há 75 anos, o Vasco não vencia o Boca e pela primeira vez em La Bombonera isso acontece. O Vasco agora leva um empate para o jogo da semana que vem, terça-feira no Rio de Janeiro, a princípio no Maracanã. Mas Flamengo e Fluminense, que são os detentores do consórcio do Maracanã, já entraram na justiça novamente para impedir que o jogo aconteça no estádio Mário Filho. Com relação ao jogo de logo mais, que a Rádio Nacional transmite para todo o território brasileiro, o Palmeiras vai encarar o Fluminense no Rio de Janeiro. O Fluminense vem de força máxima e o Palmeiras não vai contar apenas com o atacante Vitor Roque, contundido num jogo do Campeonato Brasileiro. Porém, terá a volta do zagueiro Gustavo Gomes, que cumpriu suspensão automática. Técnico Abel Ferreira, que não estará comandando o time na beira do campo, explica aqui no microfone da Rádio Nacional. Após a sua suspensão diante do jogo da LDU, foi expulso. A situação do Palmeiras, que reclamam que o Palmeiras não contrata jogadores, mas o clube tem outras prioridades.
6: Nós vendemos agora um jogador por 40 milhões de euros e não compramos ninguém. Eu não posso dizer que a equipa ficou com mais opções depois de vender o Alá. Só que vocês ouviram o nosso diretor e a nossa presidente a dizer que nós respeitamos não só os profissionais do Palmeiras, como os nossos patrocinadores, os nossos fornecedores. Se é para não pagar aos salários, aos nossos funcionários, sobretudo aos mais precisos, para eu ir contratar um jogador, e eu, o treinador, não quero. E eu também já vos disse várias vezes que o Palmeiras tem que ser um exemplo a seguir.
5: Da equipe de esportes da Rádio Nacional, André Luiz Mendes.
2: A gente encerra com uma notícia internacional. O presidente dos Estados Unidos, Donald Trump, divulgou hoje pelas redes sociais que uma grande exploração de petróleo, gás e minerais está prestes a começar na Groenlândia. Trump não divulgou detalhes do plano, mas segundo ele, especialistas dizem que a quantidade de petróleo facilmente acessível é muito maior do que a de quase qualquer outro território em qualquer lugar do mundo. No mês passado, Estados Unidos, Dinamarca e Groenlândia firmaram um acordo que amplia a atuação militar americana na ilha, numa tentativa de acabar com as tensões que surgiram após ameaças de Trump de assumir o controle da ilha. Agora são 6h58, quase 59 no horário de Brasília.

0: O Repórter Nacional fica por aqui com trabalhos técnicos de Sanderson Freitas. Você pode conferir as nossas reportagens no site radioagencianacional.ebc.com.br. Vou repetir, radioagencianacional.ebc.com.br. Nos siga também pelo Instagram, @radionacionalnoticias, @radionacionalnoticias. A gente volta amanhã, uma ótima noite para você. Tchau, tchau.
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4: Olá, boa noite.
3: Boa noite para você que nos acompanha em todo o país.
4: Quarta-feira, 14 de outubro de 2026.
3: Vamos aos destaques do dia.
4: Brasil regulamenta marco legal dos jogos eletrônicos.
3: Ideia é estimular a inovação, a formação profissional e fortalecer a produção brasileira de games.
4: Nova regra traz ainda plataforma pública e gratuita para catalogar, divulgar e promover jogos nacionais. Graziele Bezerra.
5: E para ampliar a formação de profissionais para a indústria de jogos eletrônicos, o Ministério da Educação vai ofertar vagas para cursos de graduação na área de jogos digitais.
3: Outubro Rosa alerta para a prevenção do câncer de mama.
4: Agora, planos de saúde devem cobrir mamografia quando houver indicação clínica, mesmo antes dos 40 anos. Luana Karen.
6: A mamografia é o melhor exame para a detecção precoce do câncer de mama. A partir dos 40 anos, as mulheres devem fazer mamografia anualmente.
3: Micro e pequenas empresas devem ficar atentas aos prazos para escolher o regime tributário de 2027.
4: Quem deseja entrar ou retornar ao Simples Nacional tem até amanhã para solicitar a opção.
3: Ainda tem dúvidas? Vamos falar da mudança e opções para você saber o que é melhor para o seu negócio.
4: Hoje na apresentação da Voz do Brasil, Luciano Seixas e Mariana Jungmann.
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4: Computadores, consoles, celulares, por todos esses meios é possível ter acesso a algum jogo eletrônico.
3: E para desenvolver esses games, que muitas vezes consomem horas da nossa atenção, é preciso juntar muita arte à tecnologia.
4: E todo esse trabalho agora faz parte do marco legal dos jogos eletrônicos, que vai regulamentar o setor.
5: O governo assinou nesta quarta-feira o decreto que regulamenta o marco legal dos jogos eletrônicos no país. A medida amplia o fomento ao setor, incentiva a formação de profissionais e promove os jogos brasileiros dentro e fora do país. O Brasil é o maior mercado latino-americano de games e está em quinto lugar no ranking de população online, com uma estimativa de 105 milhões de jogadores, segundo dados da Abra Games, a Associação Brasileira das Desenvolvedoras de Jogos Digitais Eletrônicos. O presidente da associação, Rodrigo Terra, acredita que a regulamentação vai ampliar o mercado e contribuir com a economia.
7: A pauta de videogame é uma pauta transversal, ela é pauta de cultura, mas ela é pauta de tecnologia, ela é pauta de desenvolvimento econômico e comércio. E é pauta também da fazenda, da receita. Só que agora a gente começa também a jornada, a próxima fase, né? O próximo boss fight é a gente poder categorizar tributariamente, né? Como é que vai ser agora esse setor, que agora ele é reconhecido como um setor único, não só atrelado à tecnologia, como é hoje também.
5: Dados da pesquisa Game Brasil divulgada neste ano apontam que cerca de 36% dos que consomem games no Brasil têm entre 14 e 29 anos. Outro recorte mostra que 25 milhões de gamers têm algum tipo de deficiência. Para o criador de conteúdos, Fabrício Ferreira, da Able Gamers Brasil, ONG voltada para a

0: apenas softwares e passam a ser vistos como produtos culturais.
1: E essa é uma mudança fundamental porque permite que os jogos brasileiros acessem instrumentos de fomento já consolidados, como a Lei do Audiovisual, a Lei Rouanet, o Fundo Setorial do Audiovisual, além de reconhecer o seu papel na educação, na saúde, na formação de juventudes e na qualificação profissional na geração de emprego e renda.
0: O decreto institui ainda o Game Brasil, plataforma pública e gratuita para catalogar, divulgar e promover jogos brasileiros, indicando onde estão disponíveis. E para ampliar a formação de profissionais para a indústria de jogos eletrônicos, o Ministério da Educação vai ofertar, a partir do ano que vem, 230 vagas para cursos de graduação na área de jogos digitais em 5 universidades federais nas 5 regiões do país. Reportagem Graziele Bezerra.
2: Em 2027, a reforma tributária entra numa nova fase.
3: É quando as microempresas e as empresas de pequeno porte começam a recolher a contribuição sobre bens e serviços, CBS, e o imposto sobre bens e serviços, IBS.
2: Entre os prazos estabelecidos, um vence amanhã, dia 15 de outubro. É quando os empresários devem informar se desejam permanecer ou optar pelo Simples Nacional, o atual sistema para o recolhimento de tributos.
3: Para explicar melhor essas mudanças, a gente conversa agora com o repórter Nazi Brum. Boa noite, Nazi.
4: Olá, boa noite, Mariana, Luciano, e boa noite, ouvintes da Voz do Brasil. Pois é, a reforma tributária deve ser concluída em 2033, mas a partir de 2027, as microempresas e empresas de pequeno porte começam a recolher o IBS e o CBS, que vão substituir 5 impostos: PIS, COFINS, IPI, ICMS e ISS. O primeiro passo para isso é que essas empresas optem até amanhã pelo Simples Nacional, um sistema que já existe que facilita o pagamento de impostos. Após isso, as empresas que estiverem no Simples Nacional vão optar se desejam pagar o IBS e o CBS dentro do Simples ou de forma separada. E essa opção deve ser feita até o dia 30 de outubro.
2: Agora, isso quer dizer então, Nazi, que as empresas, as microempresas e as empresas de pequeno porte vão poder pagar esses dois impostos de duas formas diferentes?
4: Exatamente, Mariana. E o coordenador de tributos sobre a renda, patrimônio e opções financeiras da Receita Federal, Gustavo Salton, falou um pouco sobre essas mudanças.
5: Simples Nacional, ele não acabou, ele continua sendo um regime fundamental para as micro e pequenas empresas. A grande novidade da reforma tributária é que o empresário passa a decidir se prefere manter o IBS e CBS dentro do DAS ou se prefere no regime regular de débitos e créditos. Então, estamos nesse período agora super importante de opções e decisões de todo mundo, né, para que todos consigam fazer as suas decisões que melhor podem fruir desse novo mundo tributário que a gente vai ter agora.
4: Olha, o empresário que optar pagar o IBS e CBS fora do Simples Nacional estará aderindo automaticamente ao Simples Nacional híbrido e o pagamento será feito dentro do regime regular. Sobre esse assunto, a gente tem aqui a dúvida de uma ouvinte. Vamos ouvir.
6: Olá, boa noite. O meu nome é Iraneia Rego. Eu trabalho no ramo de moda, eu vendo roupa. E eu queria fazer uma pergunta. Quem já é do Simples e possui algum termo de exclusão, precisa fazer a opção novamente?
4: Pois é, quem vai responder é o coordenador da Receita Federal, Gustavo Salton.
5: Precisa sanar eventual problema que teve com o Simples Nacional e possui agora até 15 de outubro para fazer novamente essa opção para o ano que vem, após ter sanado eventual situação que ficou impeditiva para o regime.
4: O Gustavo Salton também vai responder a uma dúvida da Sandra Júlia. Ela é dona de um salão de beleza, trabalha direto com o consumidor e também com outras empresas. E ela quer saber qual sistema é mais vantajoso para pagar os novos tributos.
7: Eu estou meio perdida se eu fico só no Simples Nacional ou e se compensa para mim mudar para outro sistema ou ficar só no Simples ou ter os dois, eu não sei.
5: Geralmente, as empresas que tratam diretamente com o consumidor final, elas vão fruir melhor do Simples puro, que a gente chama, né? No entanto, é necessário verificar o caso concreto, quem são os seus fornecedores, parceiros e clientes, para ter certeza a respeito do que vale mais a pena. Então, muito importante aí cada um fazer a sua conta, né? Tem uma conta individual aí de cada empresa que é importante cada um estar atento.
4: Então, Mariana Luciano, para resumir, microempresas e empresas de pequeno porte têm até amanhã.

0: amanhã para optar pelo Simples Nacional e até o dia 30 de outubro para decidir se pagam os novos tributos dentro desse sistema ou pelo método convencional.
1: Nazi, e se após fazer a opção o empresário mudar de ideia, ele pode desistir?
0: Pode sim, Luciano. O sistema vai abrir um prazo específico de 3 de novembro a 20 de dezembro de 2026 para que qualquer pessoa desista da opção feita, tanto para o Simples Nacional quanto para o sistema híbrido. E o contribuinte pode tirar todas as dúvidas sobre esse processo na Receita Federal. Basta ter uma conta na plataforma gov.br e entrar em servicos.receitafederal.gov.br. Mariana, Luciano.
2: Obrigada, Nazi Brum, pelas informações ao vivo aqui na Voz do Brasil.
1: Quer saber quanto sua rede de ensino tem previsto para investir na educação?
2: O painel de financiamento do novo PAR foi atualizado e agora também traz informações sobre os repasses do Fundeb, o Fundo de Manutenção e Desenvolvimento da Educação Básica e de Valorização dos Profissionais da Educação. Esses repasses feitos nos últimos 12 meses.
1: Pela plataforma é possível consultar os recursos previstos para cada rede, acompanhar receitas e despesas da educação básica e verificar os saldos de programas.
3: Você sabia que é possível consultar informações do Fundeb de forma rápida e prática? O Ministério da Educação acabou de atualizar o painel de financiamento do novo Plano de Ações Articuladas, o novo PAR. Agora é possível acompanhar pela plataforma os valores previstos para cada rede de ensino, considerando fontes como o Fundeb, o Fundo de Manutenção e Desenvolvimento da Educação Básica e de Valorização dos Profissionais da Educação, o Salário Educação e as receitas vinculadas ao mínimo constitucional destinado à manutenção e ao desenvolvimento do ensino. Com a última atualização, o novo PAR apresenta informações da Secretaria do Tesouro Nacional sobre os repasses do Fundeb efetivados nos últimos 12 meses. Além disso, a ferramenta também permite acompanhar a evolução das receitas e das despesas relacionadas à educação básica, bem como dos saldos acumulados de programas. O novo PAR reúne dados das principais fontes de financiamento da educação básica por meio de gráficos e tabelas e permite ainda que gestores educacionais, pesquisadores e cidadãos consultem os recursos destinados às redes de ensino e acompanhem a evolução das receitas ao longo do tempo. Todos esses dados podem ser consultados no painel de financiamento do novo Plano de Ações Articuladas, o novo PAR, disponível em novopar.mec.gov.br. Locução, Júlio César de Oliveira. Reportagem, Daniel Duarte.
2: O ministro do Meio Ambiente e Mudança do Clima, João Paulo Capobianco, retornou hoje a Manaus para acompanhar ações de combate aos incêndios florestais no Amazonas.
1: Após sobrevoar as áreas atingidas pelo fogo e reunir-se com autoridades locais, ele falou sobre a situação no estado e os próximos passos.
4: Não podemos comemorar porque ainda temos uma situação grave, muito grave ainda, ainda muita fumaça, mas houve uma redução nos eventos de queimadas e de incêndios, portanto nós temos um movimento positivo e há um indicativo de redução de novos focos. O novo passo agora é a investigação criminal. Nós vamos iniciar uma ação forte de investigação para identificar quem está operando esse conjunto enorme de incêndios e verificar se há uma organização por trás disso e vamos punir aqueles que forem identificados de forma exemplar para que não fique na região uma sensação de impunidade.
2: As ações são realizadas de forma integrada entre órgãos federais, estaduais e municipais para reduzir os impactos ambientais e proteger a população.
1: 330 brigadistas já foram mobilizados para atuar em apoio às equipes do IBAMA, do ICMBio e de outros órgãos federais.
2: Usar a força do futebol para combater a violência contra a mulher.
1: Com esse objetivo foi lançada a campanha Papo de Homem. No futebol, a violência não entra em campo.
5: Em dias de jogos de futebol, Os casos de violência contra as mulheres aumentam 27%. Para enfrentar esse problema, o governo federal e a CBF, Confederação Brasileira de Futebol, lançaram a campanha Papo de Homem. No futebol, a violência não entra em campo. A iniciativa convoca a participação de torcedores e jogadores. No vídeo da campanha, estão reunidos jogadores presentes na convocação mais recente da seleção brasileira, como Vini Júnior.
6: No futebol, a violência não entra em campo.
5: E Rayan.
7: Violência contra as mulheres não tem desculpa.
5: A peça foi exibida durante um amistoso entre Brasil e Argentina essa semana em Recife. A proposta da campanha é utilizar a força do futebol para conscientizar o público masculino quanto à prevenção e ao enfrentamento à violência contra mulheres. Foi o que disse o ministro do esporte, Paulo Henrique Cordeiro.
8: São homens, são atletas, são jogadores da seleção brasileira que estão falando de um prisma, estão falando de um lugar de homem. Porque a questão da violência contra a mulher não é um problema sobre as mulheres, mas é um problema sobre os homens. E o homem falando sobre isso impacta, eu tenho certeza, muito mais e pode contribuir decisivamente para que esse estado de coisa possa ser extinto de toda a nossa sociedade.
5: A mensagem também é para quem acha que bebida e raiva justificam uma agressão, alerta o torcedor Marco Polo.
9: Dentro de campo, cada um responde por seus atos, fora dele também.
5: A campanha também marca o lançamento do Plano Nacional do Legado Social e Esportivo da Copa do Mundo Feminina FIFA 2027, que estabelece 4 eixos para ampliar a participação de mulheres no futebol. Vale lembrar que mulheres em situação de violência podem buscar orientação e realizar denúncias pelo Ligue 180. Em caso de emergência, devem ligar para o 190 da Polícia Militar. Reportagem Pablo Mundim.
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2: Estamos no Outubro Rosa, mês de prevenção e conscientização sobre o câncer de mama.
1: E mulheres, fiquem de olho. Os planos de saúde são obrigados a cobrir o exame de mamografia, mesmo em mulheres com menos de 40 anos.
2: A medida vale para os casos em que há indicação clínica para o exame.
1: O exame também é oferecido no SUS.
14: Ao tocar os seios, a geóloga e produtora audiovisual Laila Milani sentiu algo diferente. Ela procurou o médico e o diagnóstico foi de um nódulo benigno que precisava ser acompanhado. 6 meses depois, ao retornar para exames, descobriu que o nódulo havia evoluído para câncer de mama. Laila tinha 38 anos e nunca havia feito uma mamografia.
15: Eu não recebi, né, nenhuma informação que abordasse esse assunto, no sentido de que a mamografia feita antes, né, poderia adiantar o meu caso, né, antecipar um diagnóstico, por exemplo.
14: Desde o começo do mês, os planos de saúde não podem mais negar a cobertura de mamografia digital para mulheres com menos de 40 anos que tenham indicação médica para a realização do exame. A mudança foi aprovada pela Agência Nacional de Saúde. Antes, os planos tinham obrigação de cobrir o exame somente para pacientes entre 40 e 69 anos. O presidente da ANS, Wajid Amu, destacou a importância da medida.
16: A partir de agora, deve ser considerada a necessidade clínica de cada paciente. O diagnóstico precoce salva vidas. Quanto mais cedo a doença é identificada, maiores são as chances de sucesso no tratamento e de melhores resultados para os pacientes.
14: De acordo com o presidente da Sociedade Brasileira de Mastologia, Guilherme Novita, a mamografia é o melhor exame para a detecção precoce do câncer de mama. Segundo ele, a partir dos 40 anos, as mulheres devem fazer mamografia anualmente. Ele explica

0: Explica em quais casos a mamografia antes dos 40 anos é recomendada.
1: Existem pacientes que, por questões de risco, geralmente história familiar de câncer de mama ou ovário, ou história pessoal de câncer de mama ou lesões pré-cancerígenas, ou história de mutação genética, elas precisam fazer mamografia antes dos 40 anos.
0: Nas últimas décadas, o câncer de mama se manteve como tipo de câncer mais frequente entre as brasileiras, com exceção do câncer de pele não melanoma. Segundo o Ministério da Saúde, hoje, a taxa estimada é de 66 novos casos por 100 mil mulheres. Reportagem Luana Karen.
2: E o Ministério da Saúde apresenta campanha com orientações sobre acesso a consultas, exames e cirurgias pelo SUS.
3: O conteúdo explica como buscar atendimento especializado e apresenta opções de atendimento pelo Sistema Único de Saúde.
4: A dona de casa, Vanusa da Conceição, moradora da Ceilândia, no Distrito Federal, conta que o filho, de 14 anos, deslocou o joelho enquanto jogava futebol e foi levado a uma unidade básica de saúde. Após o atendimento de emergência, ela conta como foi o processo para que o filho fizesse a ressonância e outros exames específicos.
5: Eu fui até o posto de saúde, a UBS. Por volta de mais ou menos 7 dias, ele foi chamado para poder fazer a ressonância. Já peguei o resultado e agora retornarei ao médico que consultou ele.
4: Para orientar pessoas que precisam de avaliação, acompanhamento, exames ou procedimentos especializados, como Vanusa, o Ministério da Saúde lançou a Campanha Nacional de Atendimento Especializado, que reúne informações sobre como buscar consultas, exames e cirurgias pelo SUS. A iniciativa apresenta o passo a passo, desde a entrada da unidade básica de saúde até o atendimento especializado, é o que explica o diretor do Ministério da Saúde, Rodrigo Oliveira.
6: A gente tem duas grandes portas de entrada. Uma porta de entrada são as UPAs e os grandes hospitais de emergência, e também você pode buscar a unidade básica de saúde. É possível em vários locais, através do meu SUS digital, através do WhatsApp ou de outros aplicativos, você buscar atendimento.
4: Os pacientes do Sistema Único de Saúde têm diferentes possibilidades de atendimento. Para uma consulta, por exemplo, não precisam sair de casa. Eles têm à disposição a telesaúde, que permite a realização de teleconsultas e telediagnósticos. A população também pode ser encaminhada para o atendimento nas carretas de saúde, unidades móveis que oferecem serviços especializados em diferentes regiões do país. Essas unidades atendem prioritariamente onde há menor oferta de serviços especializados. Rodrigo Oliveira explica como os pacientes podem ser atendidos nas carretas.
6: Em geral, um paciente que busca uma unidade básica de saúde precisa de uma consulta especializada ou de um exame especializado, como tomografia, ele entra numa fila do município, da região ou do estado. A carreta, quando chega nessa região, ela se conecta a essa fila e faz essa fila andar mais rápido.
4: Outra opção de atendimento especializado pelo SUS é o encaminhamento de pacientes para hospitais privados e filantrópicos. Reportagem Cleide Lopes.
2: E essas foram as notícias do governo federal.
3: Uma realização da Secretaria de Comunicação Social da Presidência da República.
2: Com produção da empresa Brasil de Comunicação.
3: Fique agora com o Minuto do TCU. Em seguida, as notícias do Poder Judiciário e do Congresso Nacional. Boa noite.
2: Boa noite, até amanhã.
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10: 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Você vai ouvir agora notícias do Poder Judiciário.
11: STF decide afastar a inclusão das perdas inflacionárias na correção monetária dos depósitos judiciais.
12: STM realiza seminários sobre a Justiça Militar e o Tribunal Penal Internacional.
11: Para o STJ, planos de saúde não são obrigados a custear medicamentos à base de canabidiol para tratamento domiciliar.
12: Boa noite, eu sou Marcela Luiza.
11: E eu sou Walter Lima.
12: O Supremo Tribunal Federal decidiu hoje afastar a inclusão dos expurgos inflacionários na correção monetária dos depósitos judiciais.
11: A Corte entendeu que a atualização monetária deve observar índices previstos na legislação. Marta
13: A discussão
11: Pereira.
13: Era para definir se os depósitos de ações judiciais da época dos planos econômicos Bresser, Verão, Collor 1 e 2 tem direito à mesma correção monetária aplicada à caderneta de poupança, chamada de expurgos inflacionários. Esses expurgos correspondem às diferenças de atualização decorrentes de períodos em que os índices utilizados para corrigir valores financeiros não acompanharam integralmente a inflação. No final, prevaleceu o entendimento de que a atualização dos valores deve observar os índices previstos na legislação, sem a incorporação de diferenças decorrentes dos planos econômicos.
12: O Superior Tribunal Militar realiza entre hoje e amanhã em Brasília o seminário Justiça Militar e o Tribunal Penal Internacional, o TPI.
11: O evento reúne especialistas para discutir temas relacionados à atuação do Tribunal Penal Internacional. Marcelo Della Libera.
14: O Tribunal Penal Internacional julga pessoas acusadas de genocídios, crimes contra a humanidade, crimes de guerra e crimes de agressão. O Prêmio Nobel da Paz este ano foi para a jurista Navi Pillay, que já integrou o TPI. A presidente do Superior Tribunal Militar, ministra Maria Elizabeth Teixeira Rocha, avalia com otimismo o trabalho do TPI ao longo de mais de 20 anos de existência.
15: Eu avalio com muito otimismo, porque o Tribunal Penal Internacional foi criado exatamente para que não houvesse a repetição dos tribunais que foram formados para julgar os delitos da Segunda Guerra Mundial. E isso eu acho que é extremamente promissor e garantista, porque dá ao mundo e à sociedade das nações, né, uma estabilidade jurídica para se dizer, né, em conflitos, aquilo que se pode e aquilo que não se pode fazer. Porque até uma guerra, que é o horror e a barbárie, tem de haver regras.
14: Entre hoje e amanhã, o STM promove o seminário Justiça Militar e o Tribunal Penal Internacional, desafios e perspectivas da implementação jurídica do TPI no Brasil. O evento conta com a transmissão ao vivo pelo canal oficial do Tribunal no YouTube.
12: Plano de saúde não é obrigado a custear medicamentos à base de canabidiol para uso domiciliar sem previsão legal ou contratual de cobertura.
11: A conclusão é do STJ. Fátima Uchoa.
16: A exceção à regra é nos casos expressamente previstos em leis ou normativos específicos. Assim, a mera autorização excepcional de importação concedida pela Anvisa não impõe ao plano de saúde a cobertura obrigatória de tratamento domiciliar com canabidiol. Esse julgamento na segunda sessão sob o regime da relevância da questão federal ocorreu em sessão virtual e é definitivo no âmbito do STJ, pois os ministros reafirmaram jurisprudência consolidada na Corte. A decisão passa a valer para processos semelhantes em todo o país. Vale destacar que essa é a primeira vez que o STJ usou a técnica de reafirmação sob o regime da relevância da questão federal.
12: Dois dias de debates sobre sustentabilidade na Justiça do Trabalho.
11: Magistrados, servidores e especialistas vão discutir soluções para uma justiça trabalhista sustentável. Rafael Silva.
17: Entre os assuntos, eles vão falar sobre mudanças climáticas, gestão de resíduos sólidos,

0: Híbridos, descarbonização e a inclusão socioprodutiva de catadores. Também estão em pauta as estratégias para a criação de planos de contingência socioambiental, além da apresentação de projetos desenvolvidos pelos próprios tribunais, o que ajuda a compartilhar boas práticas entre as unidades. O debate reforça o papel das instituições públicas diante do desafio global de atingir o carbono zero.
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1: Uma boa noite.
2: E até amanhã.
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4: Está no ar o Jornal do Senado.
5: Eu sou Paula Groba.
6: E eu sou Humberto Pinheiro.
5: E estes são os destaques de hoje do Jornal do Senado, que começa agora.
6: Senado vota fim da escala 6-1 em primeiro e segundo turno ainda hoje, segundo o presidente Davi Alcolumbre.
5: PEC da Segurança avança no Senado com maior integração e fim da saidinha para membros de facções.
6: Projeto garante às mulheres opção de viajar ao lado de outra passageira sem custo extra.
5: Boa noite.
6: Boa noite.
5: A PEC da Segurança Pública avançou no Senado e segue para votação em plenário. A proposta busca reforçar o combate ao crime organizado com ação direta do governo federal e maior integração entre as forças de segurança da União, dos estados e dos municípios.
6: O texto também prevê penas mais rigorosas para integrantes de facções criminosas, inclui o Sistema Único de Segurança Pública na Constituição e permite a criação de polícias municipais para o policiamento ostensivo e comunitário. A PEC foi concluída hoje na Comissão de Constituição e Justiça. Repórter Bruno Lourenço.
7: A Comissão de Constituição e Justiça aprovou a inclusão, no texto constitucional, do Sistema Único de Segurança Pública. A proposta de emenda à Constituição padroniza diretrizes nacionais e permite a criação de polícias para a guarda comunitária e ostensiva pelas prefeituras. O relator, senador Rogério Carvalho, do PT de Sergipe, acredita que a grande inovação da PEC é colocar a União como a agente atuante e corresponsável no enfrentamento direto ao crime organizado, em cooperação articulada com as polícias estaduais e locais.
8: Agora nós teremos o governo federal como integrante do Sistema Único de Segurança Pública e podendo agir conjuntamente e tendo responsabilidade no combate aos criminosos e no combate ao crime organizado em todo o país, de forma articulada e integrada, Polícia Civil, Polícia Militar.
7: Além da cooperação federativa, o texto prevê fontes de financiamento protegidas contra contingenciamentos orçamentários. Com a aprovação na CCJ, a PEC da Segurança Pública segue agora para análise do plenário do Senado, onde precisará passar por dois turnos de votação antes de poder seguir para a promulgação.
5: O senador Espiridião Amin, do PP de Santa Catarina, afirmou que a PEC da Segurança Pública merece atenção especial do governo e do Congresso Nacional. Ele defendeu que a proposta seja analisada ainda nesta legislatura pelos senadores.
6: Na avaliação de Amin, o aperfeiçoamento da proposta vai ajudar a garantir melhores condições de segurança à população brasileira.
9: Que eu creio que deverá merecer de nós, ainda nesta legislatura, a urgência e o aperfeiçoamento necessário.
5: E mulheres poderão ter o direito de escolher viajar ao lado de outra mulher em aviões e ônibus sem pagar nada a mais por isso.
6: É o que prevê um projeto que está na pauta da Comissão de Fiscalização e Controle e Defesa do Consumidor do Senado. A proposta garante essa opção no momento da compra da passagem. Repórter Pedro Pincer.
10: A Comissão de Transparência, Fiscalização e Controle está pronta para votar um projeto de lei que garante às mulheres que viajam sozinhas o direito de optar, no ato da compra da passagem em transportes coletivos, por assentos ao lado de outras mulheres. O texto já foi aprovado na Comissão de Direitos Humanos. O objetivo é evitar situações de violência durante o trajeto e limitar as situações de vulnerabilidade, além de consolidar o compromisso do Estado com a promoção de políticas de proteção às mulheres em todos os espaços. A autora do projeto, senadora Daniela Ribeiro, do Progressistas da Paraíba, destacou que o assento ao lado de outra mulher não terá custo extra para a passageira nem para as empresas.
11: Essa iniciativa ela visa prevenir casos de assédio e a gente sabe também que previne violência, proporcionando muito mais tranquilidade durante os deslocamentos. Comprovadamente, a vulnerabilidade das mulheres no transporte coletivo é uma realidade.

0: Se aprovada na comissão, a proposta só vai ao plenário caso seja apresentado recurso com esse objetivo.
1: Evitar erros médicos que podem custar a vida de crianças é o objetivo de um projeto que está na pauta da Comissão de Assuntos Sociais do Senado.
2: A proposta busca reforçar a segurança no atendimento infantil e prevenir tragédias como a do menino Benício, que morreu em Manaus após receber uma dose letal de adrenalina. A repórter Raíssa Abreu tem os detalhes.
3: O projeto do senador Eduardo Braga, do MDB do Amazonas, determina que os serviços de atendimento pediátrico tenham sempre um médico especialista. Também estão previstas regras para que os pais ou responsáveis pela criança recebam informações claras sobre seu estado de saúde e apoio psicossocial.
4: Para que um profissional não cometa erros e equívocos, como aconteceu recentemente no meu estado, com o garoto Benício, que ao chegar em um hospital supostamente de excelência no meu estado e ao ser atendido no ambulatório, imagine Vossa Excelência que um profissional da saúde injetou adrenalina na veia de uma criança, o que levou, obviamente, a óbito esta criança.
3: A proposta recebeu o voto favorável da relatora, senadora Damaris Alves, do Republicanos do Distrito Federal. Se aprovada na Comissão de Assuntos Sociais, a proposta segue direto para a Câmara dos Deputados.
1: E a senadora Zenaide Maia, do PSD do Rio Grande do Norte, fez um apelo a pais e aos responsáveis para que vacinem as crianças. Médica, ela alertou para o risco de doenças como o sarampo voltarem a circular, com a possibilidade de complicações graves e até a morte.
2: A senadora destacou que vacinar é um ato de proteção à saúde infantil e que a imunização não deve ser uma questão política, mas uma responsabilidade de todos.
5: Vacinem os seus filhos. Não é possível que a gente continue vendo crianças voltando a ter sarampo. Sarampo é uma doença extremamente grave. Pode matar e pode também deixar sequelas pro resto da vida.
1: Senadores estão reunidos no plenário para discutir a proposta de emenda à Constituição que acaba com a escala 6x1. O texto prevê reduzir a jornada semanal de 44 para 40 horas, sem diminuição dos salários.
2: Segundo o presidente do Senado, Davi Alcolumbre, a votação da PEC em dois turnos está prevista para hoje. O repórter Alexandre Campos traz mais informações.
6: Além de reduzir a jornada sem diminuir salário, a PEC prevê dois dias de folga semanal, sendo um deles preferencialmente aos domingos. Essas regras valerão para os terceirizados que prestam serviços para a administração pública direta e indireta da União, dos estados, do Distrito Federal e dos municípios. No entanto, não serão aplicáveis para os trabalhadores da iniciativa privada que tiverem diploma de curso superior e que receberem um salário maior que 2,5 vezes o teto da Previdência Social, salvo se o empregador, por vontade própria, decidir o contrário. A mudança será gradual. 2 meses depois de sua promulgação, o tempo de trabalho por semana passará de 44 para 42 horas semanais. Um ano depois da implementação dessa primeira etapa, a jornada vai diminuir para 40 horas. Líder do governo, a senadora Tereza Leitão, do PT de Pernambuco, afirmou que a redução da jornada é uma luta histórica dos brasileiros, construída nas fábricas, comércios, nos serviços, ruas, escolas e até nas redes sociais.
7: Estamos escrevendo este capítulo ao lado de cada trabalhador que acorda antes do sol nascer, de cada mãe e de cada pai que querem acompanhar o crescimento de seus filhos, de quem deseja estudar, cuidar da saúde, encontrar os amigos, estar com a família, descansar, de quem quer simplesmente recuperar o direito de ser dono de parte maior do seu próprio tempo e fazer dele o que quiser.
6: Representante do PL de Santa Catarina, o senador Jorge Seife reconheceu que, por ser um apelo dos trabalhadores, é favorável à redução da jornada. No entanto, ele defende correções futuras no texto, como a desoneração da folha de pagamentos para aliviar o bolso dos empregadores ou até mesmo a flexibilização das relações de trabalho.
8: Então, essa PEC, ela atende, em parte, o anseio da população, que é trabalhar 5 dias por semana, mas, daqui a pouco, com ela operacionalizada, o funcionário vai chegar para patrão fala assim, olha, eu quero trabalhar um pouco mais, não vai poder. Olha, eu quero fazer mais hora extra porque eu troquei de carro, eu comprei uma geladeira, não vai poder. Então essa PEC é um pouco engessada, mas vamos discutir isso lá na frente. E no ano que vem, se necessitar de melhoras, se necessitar de ajustes, nós vamos fazê-lo sem prejudicar a população.
6: Para aqueles empregados sujeitos a regimes diferenciados, como aeronautas, o texto permite que acordo ou convenção de trabalho defina diferentemente a distribuição do tempo de prestação de serviço e o descanso semanal remunerado, assegurados os direitos da PEC.
2: Com edição de Paulo Groba e trabalhos técnicos de Eliseu Caires, o Jornal do Senado fica por aqui. Acompanhe agora as notícias da Câmara dos Deputados. Boa noite.
1: Boa noite e até amanhã.
9: Jornal Câmara dos Deputados. Comissão debate integração das universidades com o setor produtivo.
10: Deputados criam plano de atenção no SUS às pessoas com epilepsia.
9: Projeto isenta de ICMS a aquisição de próteses mamárias de silicone.
10: Boa noite. Projeto aprovado retira ICMS das próteses mamárias de silicone. Confira os detalhes com Silvia Munhato.
11: A Comissão de Defesa dos Direitos da Mulher aprovou o projeto que concede a isenção do ICMS nas operações de compra de próteses mamárias de silicone destinadas à reconstrução mamária de mulheres que realizaram mastectomia total ou parcial. A relatora na comissão, deputada Érica Hilton, do PSOL de São Paulo, ressaltou que o custo das próteses é alto.
12: Sabendo que a prótese mamária é essencial para a reconstrução da saúde emocional e abalada pelo tratamento do câncer, o projeto facilita os avanços nas etapas do processo de cura definitivo da doença, na medida em que o acesso à prótese mamária será menos oneroso para aquelas que mais necessitam.
11: Pelo texto, a isenção será concedida mediante a apresentação de laudo médico emitido por profissional especializado, atestando a realização da mastectomia, a necessidade do uso de prótese mamária de silicone e a recomendação para reconstrução. A isenção do ICMS se aplicará tanto para compras realizadas diretamente pelas pacientes, quanto por intermédio de hospitais, clínicas ou centros de reabilitação. O benefício valerá para procedimentos realizados pelo Sistema Único de Saúde, por seguradoras de saúde privadas ou por planos de saúde. A proposta que tira o ICMS das próteses mamárias de silicone será analisada agora pelas comissões de Saúde, Finanças e Tributação e Constituição e Justiça. Para virar lei, precisa ser aprovada pela Câmara e pelo Senado. Da Rádio Câmara de Brasília, Silvia Munhato.
9: Homenagem. Dr. Zacarias Calil, do MDB de Goiás, celebra o Dia do Médico em 18 de outubro, destacando a importância da profissão no cuidado com a vida. Ele ressalta que, além do conhecimento científico e da atualização constante, a medicina exige empatia e compromisso com os pacientes.
10: Dr. Zacarias Calil defende a valorização dos profissionais de saúde, com melhores condições de trabalho e atendimento digno à população. Ele agradece aos colegas de profissão pela dedicação e reforça a importância de manter o compromisso com a saúde e o bem-estar dos brasileiros.
9: Saúde. A Câmara analisa medidas para facilitar o atendimento à pessoa com doença renal, incluindo a diminuição da distância entre a residência do paciente e o local da diálise. O repórter Luiz Cláudio Canuto tem as informações.
13: O Brasil tem mais de 150 mil pessoas que fazem diálise, segundo a Sociedade Brasileira de Nefrologia. A demanda pelo tratamento vem crescendo e a hemodiálise é a modalidade predominante. Na Câmara dos Deputados, um projeto visa facilitar o atendimento à pessoa com doença renal crônica por meio da redução da barreira de distância entre o paciente e o atendimento. O texto, já aprovado pela Comissão de Saúde, estabelece que o atendimento ao paciente com doença renal crônica observará as diretrizes de regionalização, hierarquização e integralidade da assistência nos termos da lei e das normas do SUS. Os serviços de saúde poderiam, sempre que clinicamente indicados, dar prioridade a terapias que diminuam a necessidade de deslocamento do paciente, inclusive mediante utilização da diálise peritoneal domiciliar. A diálise peritoneal é um tratamento de substituição da função renal que limpa o sangue usando o peritônio como filtro natural. O peritônio é o revestimento interno do abdômen. A comissão aprovou a redação proposta pela relatora, a deputada Silvia Cristina, do PP de Rondônia. O texto original, do deputado Eduardo da Fonte, do PP de Pernambuco, estabelecia que a clínica de hemodiálise deveria estar no máximo a 50 quilômetros do domicílio do paciente.

0: mas a relatora acha que a fixação de uma distância máxima uniforme é incompatível com a organização regionalizada e hierarquizada do SUS.
1: A gente vê a importância, claro que deveria estar perto, mas a gente não vê orçamento público que dê para faça essas clínicas a cada 50 quilômetros. Então, nós fizemos uma emenda e, graças a Deus, foi aprovada para que cada paciente com indicação nós levássemos a diálise peritoneal, que é em casa, onde o paciente ele tem a oportunidade de fazer esse acompanhamento, né, que, na verdade, é muito dolorido, mas em casa, no seu ambiente, que nós temos a certeza que teríamos um resultado ainda melhor.
0: O projeto estabelece que o poder público pode estimular o uso de telesaúde e de monitoramento remoto para acompanhamento clínico de pacientes em terapia renal substitutiva, mas as ações previstas não devem criar despesas obrigatórias ou impor novos encargos administrativos à União. A proposta, que busca facilitar o atendimento à pessoa com doença renal, ainda vai ser votada pelas comissões de Finanças e Tributação e de Constituição e Justiça. Para virar lei, precisa ser aprovada pela Câmara e pelo Senado. Da Rádio Câmara de Brasília, Luiz Cláudio Canuto.
2: Economia. Welter, do PT do Paraná, defende investimentos em habitação popular, saúde e educação. Ele menciona programas como Minha Casa Minha Vida, o financiamento da produção agrícola, o atendimento pelo SAMU e a ampliação das escolas em tempo integral.
3: Welter ressalta a importância de fortalecer a economia e ampliar as oportunidades para os trabalhadores. Na avaliação dele, os avanços sociais dependem da continuidade dos investimentos públicos e de iniciativas que promovam a distribuição de renda e a qualidade de vida da população.
2: Trabalho. Paulão, do PT de Alagoas, ressalta a importância da mobilização dos trabalhadores e da sociedade para a aprovação do fim da escala 6x1. Ele também critica grupos políticos que apenas agora, às vésperas do segundo turno, dizem ser favoráveis à matéria.
3: Segundo Paulão, a aparente mudança de postura não afasta as ameaças aos direitos trabalhistas. Ele aponta riscos em uma possível reforma constitucional que, em sua opinião, é articulada por grandes banqueiros e alerta a população para que se mantenha atenta.
2: Tadeu Veneri, do PT do Paraná, critica a mudança de posicionamento de representantes da extrema-direita sobre o fim da escala 6x1. Ele acredita que a modificação seja uma resposta ao temor das mobilizações populares e não uma revisão real de posicionamento.
3: Tadeu Veneri questiona os argumentos sobre custos para pequenos negócios e a negociação individual de jornada de trabalho e rechaça também as posições contrárias a medidas sociais, como a anistia de dívidas e a votação de projeto contra a misoginia no Congresso Nacional.
4: Desenvolvimento Regional.
2: Denise Pessoa, do PT do Rio Grande do Sul, agradece o apoio recebido na eleição e se compromete em continuar seu trabalho em prol da saúde e educação e na busca de parcerias com o governo federal para custear a reconstrução no estado.
3: Ao fazer um balanço do mandato atual, Denise Pessoa menciona o campus da UFRGS, um novo aeroporto, o Instituto Federal em Gramado e o curso de medicina da Universidade Federal do Pampa, em Bagé, como principais vitórias. Ela continuará atuando em defesa do SUS e de pautas climáticas.
4: Transportes.
2: Bebeto, do PP do Rio de Janeiro, diz que a mobilidade urbana é uma das prioridades do seu mandato e cobra avanços em obras viárias na Baixada Fluminense. Entre as demandas, segundo ele, estão a construção de uma ligação entre a linha vermelha e a pista expressa da rodovia Presidente Dutra.
3: Bebeto também cobra a continuidade das obras de revitalização da ferrovia da Baixada Fluminense, incluindo a implantação de uma ciclovia entre São João do Meriti e Nova Iguaçu. Ele ainda destaca a importância da duplicação da Serra das Araras para a segurança e a fluidez do tráfego.
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4: Comissões.
2: A Câmara dos Deputados debate uma melhor integração entre universidades federais e setor produtivo. A repórter Agui Pontes tem os detalhes de uma proposta aprovada.
6: A Comissão de Ciência, Tecnologia e Inovação da Câmara dos Deputados aprovou um projeto que busca ampliar a cooperação entre universidades públicas e o setor produtivo. Segundo o autor da proposta, deputado Duda Ramos, do Podemos de Roraima, isso será feito com a criação de um Programa Nacional de Integração Universidade-Indústria. O objetivo é principalmente simplificar as relações entre o ambiente acadêmico e os setores produtivos. Segundo o relator, deputado Júlio César Ribeiro, do Republicanos do Distrito Federal, a relação entre empresa e universidades é truncada e pouco funcional.
7: A proposta cria um ambiente muito mais favorável para a integração. Hoje, muitas parcerias deixam de acontecer por causa das burocracias, da insegurança jurídica e da dificuldade de aproximação entre universidades e empresas.
6: Além de intermediar essa relação, a proposta também prevê a criação de metas nacionais. Seriam metas como o número de parcerias firmadas, o volume de recursos captados em projetos, os registros de propriedade intelectual, de tecnologias somadas ao setor e outras formas de exercer impacto regional, social e econômico no setor produtivo. A governança política do Programa Nacional de Integração Universidade-Indústria seria feita em esfera federal. A proposta vai passar pelas comissões de Educação e de Constituição e Justiça. Da Rádio Câmara, de Brasília, Agui Pontes.
4: Educação.
3: Flávio Nogueira, do PT do Piauí, ressalta a importância dos investimentos em educação para ampliar as oportunidades da população. Ele cita a expansão das universidades e dos institutos federais como exemplo de política pública voltada à população mais pobre.
2: Flávio Nogueira considera que o acesso ao ensino superior e à formação técnica devem ser prioridade do poder público. Para o legislador, a oferta de educação gratuita contribui para reduzir as desigualdades sociais, especialmente entre os brasileiros que mais precisam do apoio do Estado.
4: Esporte.
3: A Câmara aprovou uma proposta que obriga clubes esportivos a manterem profissionais idôneos e capacitados em alojamentos. A repórter Paula Bittar acompanhou a votação.
8: A Comissão de Constituição e Justiça da Câmara aprovou uma proposta que obriga os clubes esportivos a manterem em período integral nos alojamentos um corpo de profissionais idôneos e capacitados para assistir os jovens atletas em formação. De acordo com o texto aprovado, considera-se idônea a pessoa que trabalha honestamente, com observância do dever de cuidado, que cumpre as regras estabelecidas por seus superiores, ou seja, fazendo sempre tudo com muito zelo e responsabilidade. O texto determina que o clube que descumprir a regra da presença de profissionais em período integral nos alojamentos poderá ter o contrato com o atleta em formação cancelado e também poderá ser punido com multa de até R$50 mil, que será dobrada em caso de reincidência. O contrato também poderá ser cancelado se o clube não atender os requisitos de alojamento, alimentação, segurança e higiene adequados. Outra proposta aprovada pela CCJ torna obrigatória a presença de um profissional de educação física em entidades formadoras de atletas e escolinhas de esportes. Tanto essa quanto a que obriga os clubes esportivos a manterem em período integral nos alojamentos um corpo de profissionais idôneos e capacitados para assistir os jovens atletas em formação, seguem agora para o Senado. Da Rádio Câmara, de Brasília, Paula Bittar.
4: Eleições.
2: Charles Fernandes, do PSD da Bahia, defende uma reforma política com mandatos de 5 anos e o fim da reeleição para cargos de presidente, governadores e prefeitos. Em sua visão, a medida reduz gastos eleitorais e permite mais foco na gestão pública.
3: O deputado quer também a adoção do voto distrital para aproximar os deputados da população e anuncia que vai se esforçar para aprovar a pauta a partir de 2027. Na opinião de Charles Fernandes, o debate é urgente diante da proximidade das eleições municipais de 2028.
2: General Girão, do PL do Rio Grande do Norte, aponta aumento na intolerância política entre os brasileiros. O congressista defende

0: O respeito às diferenças de opinião no parlamento, alertando para o risco de declarações que possam estimular a violência contra adversários políticos.
1: General Girão relata que seu gabinete no Rio Grande do Norte foi alvo de pichações e adesivos de caráter político. O parlamentar informa que solicitou a análise de imagens de segurança para identificar os responsáveis e que registrou um boletim de ocorrência sobre o fato.
0: Lucas Redecker, do PSD do Rio Grande do Sul, agradece aos eleitores pela renovação do mandato e faz críticas à condução da economia pelo governo federal. Ele questiona o custo de vida e afirma que os preços elevados no supermercado pesam no orçamento das famílias brasileiras.
1: Lucas Redecker também defende a apuração de suspeitas envolvendo integrantes do judiciário e cobra que possíveis irregularidades sejam investigadas. Ele afirma que pretende manter o tema em debate com foco na responsabilização de autoridades e no combate à impunidade.
2: Relações Exteriores.
0: Alice Portugal, do PCdoB da Bahia, defende a soberania nacional diante do que considera uma ameaça de interferência estrangeira nas decisões do Brasil. Ela alerta para o risco de exploração das riquezas minerais por empresas de outros países, sem que os interesses brasileiros sejam priorizados.
1: Alice Portugal critica a possibilidade de acordos que ampliem o controle internacional sobre recursos estratégicos do país. Ela afirma que a proteção do patrimônio nacional e dos direitos da população são fundamentais para que o Brasil preserve sua autonomia.
2: Segurança Pública.
0: Gilmar Machado, do PT de Minas Gerais, comemora o avanço da PEC da Segurança Pública no Senado. O deputado ressalta que a proposta fortalece o combate ao crime organizado ao ampliar a integração entre as forças policiais de todo o país.
1: Gilmar Machado destaca que o texto inclui o Sistema Único de Segurança Pública na Constituição, além de permitir a criação de polícias municipais. A proposta também estabelece mecanismos de financiamento para o setor com o objetivo de ampliar os recursos contra a criminalidade.
2: Votação.
0: Plenário da Câmara aprova projeto que institui um programa de atenção integral no Sistema Único de Saúde às pessoas com epilepsia. O repórter Antônio Vital tem as informações.
3: A Câmara dos Deputados aprovou o projeto que cria um programa nacional de atenção integral às pessoas com epilepsia no Sistema Único de Saúde, o SUS. O objetivo do programa é combater o preconceito e proporcionar atendimento integral às pessoas com epilepsia, de modo a reduzir as manifestações clínicas da doença e a ocorrência de sequelas. O projeto apresentado pelo deputado Rui Carneiro, do Podemos da Paraíba, foi modificado pela relatora, deputada Laura Carneiro, do PSD do Rio de Janeiro. O texto aprovado anteriormente pela Comissão de Saúde da Câmara garantia, entre outras coisas, atendimento multiprofissional e especializado, assistência farmacêutica, acesso ao tratamento indicado, inclusive cirúrgico, leitos para internação em enfermarias e UTI, além de acompanhamento especializado à gestante antes e depois do parto. O texto aprovado prevê acesso da pessoa com epilepsia aos serviços de atenção primária, especializada e hospitalar, bem como acesso aos medicamentos incorporados pelo SUS e aos procedimentos terapêuticos e cirúrgicos indicados clinicamente e disponibilizados pelo Sistema Único de Saúde. Prevê ainda ações educativas para divulgar informações e orientações sobre a doença e o treinamento de profissionais da educação e dos transportes públicos para conhecer e reconhecer os sinais de crise epilética e sobre como agir em casos desse tipo. O acordo que resultou na aprovação da proposta, com o apoio do governo, também retirou do texto o artigo que previa horário de serviço especial para trabalhadores em fase de tratamento. A relatora Laura Carneiro explicou que as alterações priorizam a estrutura já existente do SUS, sem criar privilégios.
4: Trata-se de alterações meritórias, porque prioriza a utilização das estruturas já existentes no SUS, que se encontram em permanente evolução, e baseiam-se na razoabilidade ao proteger os direitos das pessoas com epilepsia, sem criar privilégios indevidos. Dessa forma, são mantidos os avanços do cuidado integral à saúde desse grupo de pessoas, sem comprometer a igualdade e a justiça social.
3: O projeto que cria o Programa Nacional de Atenção Integral às Pessoas com Epilepsia no SUS agora será analisado pelo Senado. Da Rádio Câmara de Brasília, com informações de Daniele Lessa, Antônio Vital.
2: Últimas notícias.
1: Os deputados iniciaram no final da tarde a análise do projeto do governo federal que aumenta o teto de receita do microempreendedor individual. O texto define um reajuste progressivo do teto da receita bruta anual para enquadramento como MEI para R$ 110 mil reais em 2027.

0: e 140 mil reais em 2028.
1: O projeto também permite que um microempreendedor contrate até 2 empregados que recebam exclusivamente um salário mínimo ou o piso salarial da categoria profissional. Hoje, a legislação permite a contratação de apenas 1 empregado.
0: Termina agora o jornal Câmara dos Deputados, produzido pela Rádio Câmara, com trabalhos técnicos de Everson Urani e apresentação de Márcio Aquiles Sardi e José Carlos Andrade. Uma ótima noite para você.
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0: gente do Brasil, muito boa noite. Com a graça de Deus e Nossa Senhora, nós estamos aqui mais uma vez para mandar para todos vocês mais um programão. Eu de cá, você de lá. Boa noite, Brasília. Boa noite, gente do Brasil. Boa noite, mundo inteiro. Boa noite, marido Rosário.
1: Boa noite, Maurício. Boa noite, Celso. Boa noite, Anderson. E boa noite a todos os ouvintes. E também toda a torcida do Fluminense e do Palmeiras.
0: Exatamente.
1: Boa
0: noite.
1: Hoje
0: tem Libertadores
1: da
0: América.
1: Né? Hoje tem.
0: Direto do Maracanã, Fluminense e Palmeiras pela Copa Libertadores da América. Amanhã tem Flamengo e Independente da Argentina também. E a Rádio Nacional vai contar todas as emoções, né, minha amiga Fatinha?
1: Vai transmitir hoje e amanhã, né?
0: Exatamente.
1: Hoje o Fluminense e amanhã o Flamengo.
0: Né? Isso.
1: Bom, gente, demais. Então vamos aproveitar que o tempo é curto, né? Hoje só vai até as 9h15, então. Mandar um alô pro seu Ivan, ô Maurício, é o taxista do Uber, que eu peguei ontem para voltar para casa, meia-noite.
0: E ele é ouvinte do
1: Uber. E aí, você conversando e tal, e ele falou: você tem uma risada que parece com uma pessoa que eu conheço. Que eu ouço. Aí tá aparecendo você da Rádio Nacional, né? Que ele me pegou aqui. É do programa do Maurício Rabelo, eu falei assim, eu conheci só pela risada. Ele disse que...
0: É o Ivan, é?
1: É o Ivan, disse que acompanha todos os dias
0: afiado,
1: o programa.
0: Né?
1: É, disse que desde o Piauí, que a família dele ouvia,
0: Ivan.
1: Lá na cidade, ele disse que fica perto de Correntes, não...
0: É do Piauí,
1: né? Fica perto de Barreiros, aqui já no sul do Piauí, aqui, pertinho da Bahia.
0: Deve ser Corrente,
1: perto,
0: Bom Jesus do
1: Gurgueia. É, pertinho da Bahia, diz que sempre ouviu eu de cá, a família toda, ele continua, diz que todas as noites ele liga no programa, diz que acha muito bom, Maurício Rabelo, ele gosta demais do Maurício Rabelo.
0: É, não, ele gosta
1: da
0: mais
1: Fatinha.
0: Da risada
1: eu
0: da
1: falei, você tava ouvindo hoje, ele é inclusive um ouvinte lá de Roraima, fez muito elogio pra você, né, tal, e eu, pois é.
0: Pois é.
1: Muito bom, abração, seu Ivan, tudo de bom pra você, bons trabalhos.
0: Obrigado, Ivan, um abraço, convidado, intimado pra vir aqui ao Eu de Cá, Você de Lá, participar ao vivo aqui do nosso programa, falar da sua história com a Rádio Nacional, no seu Piauí, do nosso Brasil. Venha cá, a casa é sua, a Fátima tá aqui pra receber você, o Celso e eu também.
1: Tudo
0: estaremos
1: bem.
0: Aqui. Com muita alegria para receber o nosso ouvinte de tanto e tanto tempo, Ivan,
1: muito
0: taxista
1: prazer.
0: De Brasília.
1: Bem, né? Mesmo, seu Ivan, é taxista de Brasília.
0: Depois manda o número da placa do seu, da placa ou do seu telefone, precisando de um taxista competente, dirige bem, e que é respeitador e amigo. Fala com o Ivan, que ele merece, né, Fatinha?
1: Isso mesmo, um abração, seu Ivan, até outro dia e outra hora, que agora ele vai se encontrar, né, porque agora ele está participando aqui da empresa aqui do Uber, da EBC. Então tá, e também um abraço pra Inês Cabral, que ontem ela já no finalzinho do programa pediu pra cantar os parabéns aqui pra uns aniversariantes de ontem, né?
0: Certo.
1: Que foi o Raimundo Fagner, né? Parabenizo o grande astro da música romântica popular brasileira, Raimundo Fagner, que fez aniversário ontem.

0: É isso aí, gente. Vamos continuar. Daqui a pouco eu volto com os telefones estão tocando. Um abração a todos.
1: Beleza pura. Agora são 20 horas e 10 minutos. Boa noite. Boa noite, Celso Ribeiro do Amorim.
2: Boa noite, Maurício. Boa noite, Fatinho.
1: Bom demais.
2: Sabe quem falei com agora? Foi o Clênio. O Clênio tá lá em Palmas
1: no Tocantins.
2: Tá ele e o Matias, Matias da Moto lá. Você mandar um alô pra ele lá.
1: Alô, meu amigo Clênio, alô, Matias da Moto. Um grande abraço, muito obrigado. Tem um abraço pra toda a gente lá, o pessoal do jornal Sou de Palmas, né? Um muito obrigado. Um abraço pra todo mundo
2: por
1: lá.
2: Não, não, não, vai fazer. Hã? A gente vai tirar foto e pôr no jornal ou não?
1: Será? Uai, não sei, vamos ver, né?
2: O Clênio que sabe lá, né? Vamos tirar uma foto.
1: Que tirar uma foto, é? Bom demais. É,
2: vou mandar
1: Sou de Palmas, é um jornal de circulação no estado e no Brasil, né? Grande abraço para
2: todos.
1: É
2: pro Hugo, né, Maurício? Pro Hugo, pro João isso. Paulo, Vavá e Ione, o Wesley. O Wesley tá reclamando aí no programa do Frank Silva, que eu não tinha mandado pra ele. Falou, um abraço e pro Jair, um abraço, Maurício.
1: Beleza pura, são 20 horas e 12, 20 horas e 12 minutos, eu de cá, você de lá. Nós temos aqui Clezomar Fonseca, ele está participando conosco. Alô, Clezomar, tudo bem? Está dizendo, olha, canto os parabéns para minha prima Kelma, ela mora em Gilboés, no Piauí. Parabéns para ela, o aniversário dela foi ontem. Muitas felicidades, muitos anos de vida. A Kelma em Gilboés, no Piauí. Quem manda é o primo Clezomar, nosso querido amigo Clezomar Fonseca. É, cumprimentando você, Kelma. E ele mandou também um áudio, né? Vamos ouvir a conversa do Clezomar. Fala, Clezomar. Boa noite.
3: Boa noite, Maurício Rabelo. Boa noite a toda a equipe da Rádio Nacional.
4: Opa. Aqui quem fala é o Kelsomar, aqui da Fazenda Seis Irmãos, no município então, dele.
1: Kelsomar, né?
4: Gibo SPO aí, passando aqui para mandar uma alusão aí para meus familiares, meus pais, irmã. Gostaria de mandar uma alô para meu pai, Oswaldo, minha mãe Madalena.
1: Sei.
4: Para meus irmãos Rogério, o Arualdo, a Leiliane, a Carleane, a Leidiane no Sobradinho, para meu compadre Aldo, minha comadre Lucina Planaltina, TF. E gostaria de ouvir uma música aí. Esqueci o nome do cantor. Só sei que o nome da música é o Franguinho na Panela.
1: Ah, rapaz.
4: Mandar um alô também para meu filhão. Tá viajando.
1: Tá bom.
4: Tá na Teresina hoje, a esposa, a Antoneide. Beleza, Maurício?
1: Que tudo é o de Somar.
4: Bom. Um abraço, meu amigo.
1: Beleza pura.
4: Tô aqui, beleza. Tomando um cafezinho, feito no fogão a lenha aqui na chácara.
1: Quem pode, pode, né?
4: Muito bom isso.
1: Beleza.
4: Um abraço, tudo de bom.
1: Obrigado. Um abraço grande, que é o Somar. Você, desculpa, eu te chamei de Clezomar, mas porque tá escrito no celular assim, mas o seu nome é Kelsomar Fonseca, o moço de Gilboés do Piauí, muito obrigado. Ele cumprimentando todos os irmãos, cumprimentando o pai Oswaldo, a mãe, a dona Madalena, todos os compadres, comadres, amigos e amigas, pedindo uma franguinho na panela, que é uma moda muito boa. Muito obrigado, Kelsomar Fonseca. Tem mais aqui. Fala comigo direto do Amazonas. Boa noite.
5: Boa noite, Maurício Rabelo, magnata do rádio.
1: Opa.
5: Passando aqui somente para relembrar aqueles tempos que as pessoas ouviam muito rádio, mas eu curto seu programa, curto a Rádio Nacional, esse programa, eu de cá e você de lá, há muitos e muitos anos. Nunca esqueci. Espero que você e toda a tua equipe estejam bem. Estou passando aqui para desejar felicidade para todas as pessoas que curtem esse programa. Todos os ouvintes da Rádio Nacional. Maurício Rabelo, se for possível, toca uma música de Edelson Moura e Márcia Ferreira. Mas que gracinha.
1: Mas que
5: gracinha. Uma música muito bonita, fez muito sucesso.
1: Vamos pro intervalo.
5: Espero que você...
1: Já a gente volta.
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0: Essa é do Dino Frank Moraí, 20 horas e 18 minutos, no Eu de Cá, Você de Lá. E olha, há pouco eu estava aqui atendendo nosso ouvinte lá do estado do Amazonas, o Genadir Firmino. Alô, Genadir Firmino, cadê você, rapaz? Ele não terminou de passar a mensagem dele, ele está até gravando mais um áudio aqui. Eu vou colocar o Kelsomar para falar um pouco aqui. Kelsomar, fala aí, você mandou mais um áudio aqui. Kelsomar, fala comigo.
1: Ei, Maurício, na verdade, meu nome é Kelsomar, que eu chamo de Kelsomar, né? Porque, na verdade, na época que foram me batizar, aliás, desculpa, registrar, era Kelsomar. Aí no registro eles colocaram Kelsomar. Aí hoje, para me colocar Kelsomar, tem que mexer com muitas coisas, com documentos, com, né?
0: Uhum.
1: Com muitas coisas. Aí, na verdade, é Kelsomar mesmo. Pode chamar de Kelsomar.
0: Ah, tá bom. Obrigado, obrigado, Kelsomar. Kelsomar Fonseca, um grande abraço, moço, de Gil Boés, do Piauí. Falou, tá falado, viu? Muito obrigado, muito obrigado. E o meu amigo lá do Amazonas é Genadir, da Vicinal Rio Branco, em Apuí, no Amazonas. Genadir, ele passou o recado, mas ficou pelo meio do caminho. Então, termina o recado aí. É, mas que gracinha do Edelson Moura e da Márcia Ferreira que pediu, né?
1: Aí hoje, para me colocar Kelsomar, tem que mexer com muitas coisas, com documentos, com...
0: Ah, não, né? Ficou bem entendido.
1: Com muitas coisas aí, na verdade, é Kelsomar mesmo. Pode chamar de Kelsomar.
0: Tá bom. Agora vamos falar com o Genadir. Genadir Firmino.
2: Edelson Moura e Márcia Ferreira, mas que gracinha.
0: Uhum.
2: Uma música muito bonita, fez muito sucesso. E espero que você toque ela para mim. Pra nós, né?
0: Ah.
2: E que todos que gostam dessa música vai curtir ela bacana. Um abraço pra você e toda a tua equipe. Eu sou Genadir, da Vicinal Rio Branco, quilômetro 6, Apuí.

0: Amazonas. Um abraço e tchau, obrigado.
1: Valeu, obrigado, amigão Genadir, da Vicinal Rio Branco, quilômetro 6, Apuí, Amazonas, Brasil. Muito obrigado, Genadir, da Vicinal. Nós vamos tentar ver se a gente consegue achar essa música tão antiga e tão boa do Edelson Moura e da Márcia Ferreira, viu? Vamos tentar procurar. Enquanto isso, vamos trazer Franquinho na Panela, né, Celção? Quem canta? César e Paulinho, 20 horas e 21 minutos.

Pois é, gente, agora 20 horas e 24 minutos, eu quero conversar com o Genadir, na Vicinal, Rio Branco, quilômetro 6, em Apuí, no Amazonas. Nós procuramos aqui a música, mas que gracinha, do Edelson Moura e a Márcia Ferreira, mas não tem nem na internet, não tem, viu? Até vou pedir para a Márcia Ferreira, minha querida amiga, se ela puder, né, estiver nos ouvindo, a música, vamos tocar para ele, Fim de Semana, da Márcia Ferreira, só porque não conseguimos achar de jeito nenhum, nem mergulhando na internet, a gente conseguiu achar essa música, mas que gracinha, dela e do Edelson Moura. Procurei outra que eles cantassem junto, mas não encontrei nenhuma. Então, já que eu... É, mas que gracinha, é. Aí nós vamos tocar a Márcia Ferreira cantando Fim de Semana pra você, meu querido amigo Genadir, da Vicinal Rio Branco, Apuí, Amazonas, Brasil.

0: Pois é, gente, agora 20h28, já tem o bloco comercial, né? O bloco no horário eleitoral. É, o meu amigo lá do Amazonas, o Genadir Firmino, ainda falou um trem. Fala, Genadir, a palavra é sua.
1: Maurício Rabelo, boa noite. Essa música eu acredito que é só do Edelson Moura. Ela diz assim, mais que gracinha, é amar essa menina, prova seus beijos e sentir gosto de mel.
0: Aham, tá, então eu procurei aqui, fala que é dos dois, mas por escrito, mas não tem ela gravada, viu? Mas vou procurar aqui. Pois é, agora são 20h29, minha querida amiga Lu Vitor está nos ouvindo lá em São Paulo e diz que não perde o programa em Sorocaba, do estado de São Paulo. Alô, minha querida amiga Lu Vitor, uma excelente noite para você, para o meu querido amigo, o Sávio Santos, muito obrigado. Cumprimentar meu amigo lá em Palmas, que está sempre nos acompanhando, gente boa, o Clênio Jaó, lá em Palmas, no Tocantins. O Bebezão, muito obrigado. A dona Raniele, um abraço grande. O Matias e todos, vamos pro intervalo, já a gente volta.
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0: Pois é, gente, agora 20 horas e 33 minutos. Eu de cá, você de lá. Homem, pelo amor de Deus, deixa eu mandar um abraço aqui para Tani Carla de Tabuleiro Grande, município, lá do estado do Piauí. Alô, minha querida amiga Tani Carla, Tabuleiro Grande, Júlio Borges do Piauí. Muito obrigado, muito obrigado. Tem mais aqui, a Iranete falou assim, ela mandou um áudio aqui. Oi, Iranete, pode falar, pode falar. Boa noite.
1: Boa noite, meu amigo mais sabido.
0: Boa noite.
1: Mandou o parabéns pra minha vovó, Jesus, morando no do Tancantins, casa do...
2: Na chácara, bom Jesus.
1: Na chácara, vovó Jesus. Parabéns pra vovó dessa data querida. Muitas felicidades, muitos anos de vida. Viva vovó!
0: Viva! Canta de novo! Bonito, bonito. É a Rafaela, minha amiga Rafaela. Muito bem, a vovó Jesus. Mas Rafaela, fala de novo aí, sua voz é tão bonita. Fala, Rafaela.
1: Boa noite, meu amigo mais sabido.
0: Boa noite.
1: Mandou o parabéns pra minha vovó Jesus, morando no do Tancantins, casa do...
2: Na chácara, bom Jesus.
1: Na chácara, vovó Jesus.
0: Bom Jesus.
1: Parabéns pra vovó dessa data querida. Muitas felicidades, muitos anos de vida. Viva vovó!
0: Viva! Viva a vovó da Rafaela, a Maria de Jesus, aí na região de Itaquaruçu, em Palmas do Tocantins. Parabéns, dona Maria de Jesus, receba o abraço da sua neta Rafaela, da sua filha Iranete, do seu genro, o Evilson, do seu amigo Maurício Rabelo aqui, da Fatinha, do Celso, de toda a sua família. Parabéns.

0: parabéns, parabéns, Maria de Jesus. Um abraço do seu Quintino, seu maridão, companheiro de todas as horas, né? Parabéns, felicidades, muitos anos de vida. E a Iranete está dizendo assim, olha, Maurício, boa noite. Hoje eu vou mandar os parabéns para minha mãe, Dona Maria de Jesus. Ela mora na chácara Bom Jesus. Eu desejo muitos anos de vida, com muita saúde, muita paz, muita felicidade para ela. Muitos anos de vida. E está dizendo, olha, Maurício, depois, né? Depois eu vou te mandar outra mensagem. Grava o áudio aí para mim. Tá bom, já gravei, né? Eu vou mandar os parabéns para minha prima, a Valdirene. Ela mora em Anápolis, Goiás. Só que ela está lá no Cocalinho, Maranhão, comemorando o aniversário dela. Parabéns, Valdirene, de Anápolis, mas em Cocalinho, Maranhão, curtindo o seu aniversário junto com a sua família. Parabéns, Valdirene. Quem manda é a Iranete, de Palmas, no Tocantins, né? E muitos anos de vida. E ela está dizendo ainda, eu não pude ir, mas desejo para você, viu, Valdirene? Muitos anos de vida, muita paz, muitas alegrias na sua vida. E se você puder, toque Nossa Senhora Aparecida com Amado Batista para mandar para ela, viu? Nossa Senhora Aparecida para Valdirene, Wellington de Camargo e todos, né? Muito obrigado, muito obrigado. Então, Nossa Senhora Aparecida com Amado Batista e para Valdirene, Wellington de Camargo. Beleza pura. Tem mais outra aqui. Vem cá, Gleibe Oliveira de Caiapônia, Goiás, mandou assim. Tô na escuta aqui, Caiapônia, Goiás, Brasil. O meu amigo Gleibe Oliveira. E ele mandou até um áudio aqui para nós. Vamos ver o que está rolando o áudio. Opa!
1: Bonito, bonito.
0: Olha,
1: é a Rafaela.
0: É a Rafaela.
1: Minha amiga Rafaela.
0: Que coisa linda.
1: Muito,
0: né?
1: Bem, a vovó Jesus. Mas, Rafaela, fala de novo aí. Sua voz é tão bonita. Fala, Rafaela.
2: Boa noite, meu amigo mais sabido.
1: Boa noite.
2: Mandou o parabéns para minha vovó Jesus, morando no... do Tancantins.
0: Isso.
2: Casa do...
3: Chácara Bom Jesus.
0: Que legal. Obrigado. Quem gravou foi o Gleibe Oliveira de Caiapônia, Goiás. Muito obrigado, muito obrigado. Deixa eu mandar esse áudio aqui para a Rafaela, né? A Iranete vai gostar, ela também. O Evilson também. O Celso, o que foi, Celso? Hein? Você que manda, rapaz. Você manda. Tem, peraí, bom demais. Tem mais aqui. Opa, o que é? Opa, vamos lá. Beleza pura. Meu amigo Clênio mandou um alô direto lá de Palmas, no Tocantins. Alô, Clênio, boa noite.
4: Boa noite, Salsão. Boa noite, Maurício. Boa noite, Fatinha. Boa noite, Anso. Estamos aqui na Palmas.
0: Opa.
4: O ralo ainda, Salsão. Pois é, um abraço aí pro Max lá da... Max Moto, Matias Moto, obrigado aí. E todos os amigos, meu caminhoneiro, Pichulinha, Churek, Bebezão, Fragelo, Fernandão, sentido a Alexandria, Heineken.
0: Aham. Repete o nome da turma aí, fala de novo.
4: Aí pro Max lá, da Max Moto, Matias Moto, obrigado aí. E todos os amigos, meu caminhoneiro, Pichulinha, Churek, Bebezão, Fragelo, Fernandão, sentido a Alexandria, Heineken.
0: Beleza pura. Obrigado, obrigado, amigão Clênio. Clênio Jaó, na cidade de Palmas, do estado do Tocantins. Mandando um abração para o Max Motor, o Pichulinha, o Churek, também o Fragelo, o Fernandão, todos os amigos e amigos. O Bebezão.
5: Vou rodar o Anísio.
0: O Anísio, tá no ponto? Anísio Coelho vem cantar, ele canta meu pedacinho de chão, é linda demais. Cadê ele aqui? Deixa eu mandar um abraço pra ele. Meu amigo Anísio Coelho, um abraço, meu amigo Anísio Coelho. Meu pedacinho de chão, canta bonito pra nós, Anísio Coelho. É na Nacional e é pra todo o Brasil.

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0: Pois é, gente, agora faltando só 11 minutos para as 9 da noite. Daqui a pouco tem Fluminense e Palmeiras no Sonzão da Nacional para todo o Brasil. Daqui a pouco, Fluminense e Palmeiras. Agora, a Belina Lourenço falando direto de Campos Belos, Goiás, na Fazenda Pinheira. Alô, Belina Lourenço, boa noite.
1: Boa noite, Maurício Sabeiro. Aqui é a Belina, da Fazenda Pinheira, esposa de Felipe Alves Cardoso. É você de lá e eu de cá, Maurício Sabeiro. Muita saudade, né, Maurício Sabeira?
0: Eu também.
1: E escutando suas vozes aí falando. Uma voz bonita.
0: Obrigado, minha amiga.
1: E você tá tudo bem com você, Faquinha, Celso, sua família, sua mãe tá bem, Maurício Sabeira?
0: Graças a Deus.
1: Aqui nós estamos bem, Maurício Sabeira. Só tá faltando a chover.
0: Faltando chuva.
1: Minha esposa ainda tá ainda meio molestrada, tá sadinho, mas Deus vai estar no comando de tudo, né, Maurício Sabeira? Vai curar ele, né? Vai ser curado com fé em Jesus. Ele vai voltar para Brasília esses dois dias, fazer o retorno, né? Aí eu tô passando aqui para te desejar uma excelente noite, abençoada, você, Celso, Patinha. E para te pedir uma música de Milionário José Rico, Travesseiro Molhado, oferecido para você, para Celso, Fatinha, para todos vocês. E que Deus te dê uma excelente noite, abençoada, um bom descanso.
0: Obrigado.
1: Um abraço, um cheiro.
0: Obrigado, mas você é carinhosa demais. Obrigado, Abelina Lourenço. Muito obrigado. Obrigado por se lembrar da minha mãe, da minha família, né? Da minha mulher. Muito obrigado. E muito obrigado também pelas palavras tão bonitas. Eu espero que o Felipe Araújo Cardoso, o seu marido, ele recupere plenamente a saúde dele, para sua alegria, a alegria dele. Deus está no comando, né, minha amiga Belina? Te agradeço muito. Ele deve estar deitado, balançando aí na rede, bem perto de você, ouvindo o Eu de Cá, Você de Lá. Dê um abraço nele dos dois lados por mim, tá bom? Grande abraço, Abelina, uma ótima noite. Tem mais aqui o Eugênio Tripinha do Remanso falando. Alô, Eugênio Tripinha do Remanso.
2: Boa noite, meu amigo Maurício Rabelo. Programa Eu de Cá, Você de Lá, Tripinha por aqui na Campina Grande, na Paraíba, aguardando para descarregar o chiclete da galinha e na escuta da Nacional.
0: Repete aí, gostei da sua fala. Fala, Tripinha do Remanso em Campina Grande,
2: na Paraíba. Boa noite, meu amigo Maurício Rabelo. Programa Eu de Cá, Você de Lá, Tripinha por aqui na Campina Grande, na Paraíba, aguardando para descarregar o chiclete da galinha e na escuta da Nacional.
0: Valeu, muito obrigado. Obrigado, amigão Tripinha do Remanso, aí em Campina Grande, na Paraíba. Ouvindo Eu de Cá, Você de Lá. Muito obrigado, muito obrigado. Que alegria receber a sua mensagem, viu, Tripinha do Remanso? Antenor Felipe falando. Antenor, opa,
3: boa noite Maurício Rabelo, você tá bom?
0: Bom, e você?
3: Antenor aqui de Brasilinha, boa noite Fatinha,
0: Brasilinha,
3: e aí, como é que tá as coisas? Hoje tem jogão, hoje eu vou torcer pro Fluminense, dá uma peia no Palmeiras.
0: Palmeiras,
3: eu sou, né? Fluminense desde pequenininho.
0: Ah, pois é, obrigado.
3: Cansar, rapaz. O Palmeiras mesmo.
0: Só que vai ser jogo duro, viu, rapaz?
3: Quero pedir a música aí. Gabiraba.
0: Gabiraba?
3: Música sua com...
0: Cristiano.
3: Maurício Sabeiro e Cristiano.
0: Falou, Antenor.
3: Oferecer pro Jaime Caçambiro lá no Palmas.
0: Rapaz. Pai,
3: ele mandou uma foto lá da... Lagoa da Confusão, o lugar bonito, Nossa Senhora, ali é lindo demais, Lagoa da Confusão.
0: Tem uma pedra lá no meio do lago.
3: Se Deus quiser, não vai demorar, eu vou lá pra Jaime, ficar um dia lá com ele.
0: Jaime,
3: tem uma chaca boa lá.
0: Nossa Senhora.
3: Mas o negócio dele, ele quase não trabalha, só fazendo comida lá no fogão caipira.
0: Ah, é?
3: Abração, Jaime, fique com Deus, que Deus te abençoe, Jaime.
0: Que coisa boa.
3: Eu vou pra aí, Jaime, e vou te ajudar.
0: Aham.
3: dirigir caminhão também. Você fica quieto e eu vou dirigir caminhão.
0: Tranquilo, né, rapaz?
3: Beleza?
0: Beleza.
3: Abração.
0: Falou.
3: Então fique com Deus.
0: Muito obrigado, Antenor.
3: Até amanhã.
0: Valeu. Obrigado, Antenor Felipe. Muito obrigado. Ele está mandando um abraço para o Jaime Caçambeiro, que mandou uma foto muito bonita de Lagoa da Confusão, que é bonita demais a cidade mesmo. Tem uma pedra. Se diz que quem passar debaixo da, do lado assim daquela pedra, se é homem vira mulher, e se é mulher vira homem. É um negócio complicado, viu? É misteriosa aquela pedra lá da Lagoa da Confusão. Eu passei longe da pedra, mas ela é bonita, viu? Mas muito bonita. Obrigado, Antenor Felipe. Pediu Gabiraba do Maurício Rabelo e Cristiano. Celso Ribeiro, se você for homem, você me ajuda aí, viu? Toca essa moda pra nós aí. Aonde, meu Felipe? Gabiraba, Maurício, Gabriel e Cristiano, no Sonzão da Nacional, pra todos.

0: Pois é, gente, agora 20h59, Leinda dos Santos falando assim. Alô, Leinda, cadê você? Boa noite.
1: Maurício Rabelo, eu tô te mandando essa foto bem aí, Maurício Rabelo.
0: Sim.
1: Essa pessoa aí é familiar aqui do Gil Boés.
0: Sei.
1: Os familiares delas aqui do Gil Boés. Aí elas me mandaram essa foto aí para me mandar na Rádio Nacional. Como a Rádio Nacional tem uma grande audiência, muito longe,
0: Ah.
1: eu quero que você divulgue essa pessoa aí,
0: Sei.
1: para ver se Deus ajuda que ela se encontra ainda. Eu
0: E o
1: fico
0: nome
1: muito
0: dela?
1: grato de você me atender.
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